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5: Fala, meu querido, tudo bem? Maravilha? Oba, estamos chegando pra cá. Chega pra cá, né? Que a paz e a graça do Senhor esteja convosco. Amém? Sejam bem-vindos ao nosso Top Gospel Brasil. Eu sou Aeronildo Tex e a partir de agora estamos juntos e misturados, louvando, adorando e agradecendo o Rei dos Reis. Tudo bem? Cola com a gente, faz companhia pra nós. Então, seja bem-vindo ao nosso programa Top Gospel Brasil, aqui na sua, na nossa estação. E que Deus te abençoe. Vamos começar, então? Começa assim.

0: sexta-feira, famoso sextovski, né? Tem muita gente que fala assim, eu falo, de vez em quando eu falo, né? Eu sempre faço a pergunta, qual o melhor dia da semana? Muita gente vai dizer, sexta-feira, sábado, melhor dia da semana, domingão, né? Qual é o dia que você não gosta? Segunda-feira, terça. Qual dia, meu irmão? Melhor dia da semana pra você. Fala pra nós aí, tá bom? Vamos lá, vamos curtir o quê? É, intervalo, daqui a pouco eu volto.
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2: 9:14.
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0: Maravilha! Opa! Estamos de volta, né? Nós continuamos com o nosso Top, Top, Top, Top Gospel Brasil. Alguns já responderam. A Maria disse que o melhor dia da semana é sexta. Ela fala aqui que não tem dia, todos os dias são bons. Oh, né? Valeu. Francisca fala que o dia da semana para ela o melhor é o domingão. José diz que a segunda-feira é excelente, porque já tá com as energias renovadas e já começa com todo o gás. O João fala que o melhor dia da semana é o dia do pagamento. Ô, João! Eu tenho que concordar com o João, né? E o Antônio diz que o melhor dia da semana pra ele é o dia que a gente tá juntos louvando e adorando o Senhor, né, Antônio? Tá certo, então. Ô, Glória! Vamos lá, então, de

Tende em vós o mesmo sentimento que houve também em Cristo Jesus, pois ele, subsistindo em forma de Deus, não julgou como usurpação ser igual a Deus. Antes a si mesmo se esvaziou, assumindo a forma de servo, tornando-se em semelhança de homens e reconhecido em figura humana. E a si mesmo se humilhou, tornando-se obediente até a morte de cruz, pelo que também Deus o exaltou sobremaneira.

ainda mais profundo aqui. Não é apenas sobre o que Deus faz ao redor. É sobre o que Ele faz dentro de nós. Quando cantamos, meu coração com fome e sede por Ti. Estamos pedindo algo ousado. Estamos pedindo que Ele nos torne incapazes de viver satisfeitos com pouco. Incapazes de acomodar o coração a uma vida sem presença, sem fogo, sem intimidade. É um pedido para sermos despertados de novo.

0: 5, é, no nosso Top Top Gospel Brasil. Ela ainda pergunta aqui, ô Eronildo, qual é o melhor dia da semana pra você? Eu acho que eu vou concordar lá com o Antônio, né, ou com a Ana. Ô Antônio, né, foi Antônio? Antônio, Antônio, eu vou concordar com o Antônio aqui, né. É, dia do pagamento é mau, né. Não, melhor dia da semana, não tem que existir dia bom na semana, porque todos os dias tem que ser bom, viu? Viu, Helena? Todos os dias. O Miguel também concorda comigo, né, Miguel? A Maria Alice tá falando que o melhor dia da semana pra ela é sexta-feira. Sextóvis também. É bom, né? O melhor dia da semana é quando eu faço aniversário, Gael. É, que aí ganha muito, muito de presente, né, Gael? Tá certo. O melhor dia da semana pra você, qual é? É na presença do Senhor, amém? Tá na presença do Senhor. É não sair da presença do Senhor. Todos os dias da semana está presente. Volte já já, pessoal. Fica aí.
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2: Nove e vinte e oito.
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8: 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E vamos aos destaques desta hora.
9: O Brasil registrou um crescimento acelerado das guardas municipais, que soma hoje mais de 107 mil agentes espalhados por quase 1.400 cidades. Segundo estudo recém-divulgado do Fórum Brasileiro de Segurança Pública, as guardas que atuam nos municípios cresceram quase 13% nos últimos 3 anos e ultrapassaram a Polícia Civil, tornando-se a segunda maior força de segurança do país, atrás apenas da Polícia Militar. E a eleição 2026 será a primeira deste século sem mulheres em chapas presidenciais competitivas. A possibilidade naufragou com a escolha de Alfredo Gaspar para vice de Flávio Bolsonaro.
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0: Muito bem. Ó, vamos esquecer não, né? Que nós temos o nossa meditação durante toda a semana. Nós estamos falando sobre, venham a mim todos que estão cansados, sobrecarregados, e eu darei descanso a vocês. Mateus 11:28. Convite de Jesus, venham a mim. Um alvo, Jesus não envia pessoas para uma religião ou para uma lista de regras, mas para ele mesmo, condição, a condição é ir até Jesus, né? Que exige aí um passo de fé e reconhecer que precisamos de ajuda. Público-alvo, todos que estão cansados e sobrecarregados, os cansados, aqueles que estão aí esgotados pelo esforço físico, o próprio, né? Pelo seu esforço próprio, pelas lutas e pela vida, e pelo peso também do pecado, sobrecarregados e aqueles que carregam fardos, né? Fardos pesados colocados pelo mundo, pelas expectativas alheias ou por si mesmos, né? Então, sobrecarregado. Daqui a pouquinho a gente fala mais, porque tá chegando louvor no nosso Top Gospel Brasil.

0: Macabeia, da Mancabeira, Nova Cruz, Nova Olímpia, Manari, a turma do Recife, Bezeus, São João do Meriti, a turma de Porção, Dário Meira, Aliança, Eduardo Magalhães, a turma que tá ligada em Jordânia, Clevan, hoje também é difícil, Clevelândia, Paraná, a turma que tá conectada com o time em Campo Grande, Alagoas, a turma de Rio Grande do Norte, Mato Grosso, Pernambuco, Rio de Janeiro, Espírito Santo, Bahia, Piauí, todo mundo conectado aqui no nosso Top Gospel. Volte
1: já. 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
2: 9h43.
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0: Bem, pessoal, para finalizar muito bem o nosso Top Gospel Brasil, Sextovski, obrigado pela companhia, obrigado pela audiência. Deixa eu falar uma coisa para você, a abrangência, ou abrangência, palavra todos, abrange tudo, né? Todos, a palavra todos, mostra que ninguém está excluído do alvo que é Jesus. Ninguém está excluído do alvo que Jesus oferece. Jesus está oferecendo para todos, né? Então Jesus está oferecendo para todos a promessa. E a promessa de Jesus? Eu darei descanso a você. Um presente. Um tipo de descanso. Um presente de descanso não é merecido ou conquistado. É dado gratuitamente por Jesus. O descanso não é merecido ou conquistado. É simplesmente, meu irmão, dado gratuitamente por Jesus. E o tipo de descanso? Qual o tipo de descanso? Não é apenas descanso físico, mas a paz interior e o alívio para a alma. Amém? Glória a Deus. Que Deus te abençoe, meu querido. Que Deus te dê muita sabedoria, muito discernimento para que você possa buscar o Senhor, entender que precisamos de ajuda, estarmos próximo a Jesus para que nós possamos encontrar a paz interior e o descanso da nossa alma. Boa sexta, bom final de semana, que Deus abençoe. Valeu, vai ficando com a última aí. Tchau, tchau.

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2: 9:57.
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15: Voltei pra falar que Ed Mota vai do eletrofunk à bossa nova no primeiro álbum em 13 anos. O Ed Mota lança em 25 de setembro o primeiro álbum composto e gravado em português desde a O, disco lançado em 2013, ou seja, há 13 anos. No 15º álbum de estúdio, o cantor, compositor e instrumentista carioca vai do eletrofunk, gênero do single de clima oitentista Eu Quero Ser Feliz, por exemplo, lançado nos últimos dias, até a bossa nova. Com o qual o Ed flerta na faixa Casa de Frente pro Bar, com músicas inéditas e autorais como Grande Piano e Não Tem Contradição. O álbum representa a retomada da estética sonora dos primeiros discos de Ed Mota. Senti imensa nostalgia dos primeiros discos, uma fase com inocência e pureza preservadas por sempre ter escutado os discos que me influenciaram, explicou o cantor, dizendo de onde vem a sua influência. O álbum vai ser lançado pelo selo fonográfico de Ed, do Itiza, em parceria com o selo alemão MPS. Daqui a pouquinho eu volto com mais notícias. Até já!
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8: Olá, minha gente linda, bonita, apaixonada. Chegamos à sexta-feira, 7 de agosto de 2026. A partir de agora está no ar o nosso Encontro de Amores, o Encontro Central.
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8: É o Encontro de Amores e Apaixonados. Nosso Encontro Central aqui na trilha sonora do seu rádio. E eu quero, antes da gente começar a ouvir as belas canções, os momentos que vamos ter nessa noite, falar um pouquinho de tudo que a gente aprende na vida. Lá na frente a gente aprende que existem algumas coisas importantes, que hoje a gente não entende, que hoje a gente talvez não aceite, mas lá na frente a gente vai entender tudo aquilo que deu certo, que na verdade deu resultado. Aquilo que não nos pertencia foram livramentos. Lá na frente você vai olhar para trás, vai perceber que tudo o que aconteceu teve um propósito maior em sua vida. Lá na frente, quando toda a tempestade passar e o vento acalmar, você vai perceber que nunca esteve só. E até no silêncio Deus estava mostrando para você a importância que você tem nesta vida. Como é bom viver com tudo que Deus coloca pra gente. Amores apaixonados, firme, forte, com otimismo, com sentimento bom, o amor e o sentimento maior que enche o seu coração a partir de agora no nosso Encontro Central. Hoje vamos ouvir belas canções. A gente vai começar ouvindo um sucesso do Stevie Wonder, Party Love.

O amor é esse sentimento maravilhoso que a gente tem todos os dias em nossos corações. Ouvimos aí a Vanessa da Mata. Agora tem uma canção maravilhosa para os nossos corações. Take That,

0: Eu não conseguiria cantar se não fosse vocês aí dando força. Obrigado, viu, gente?
1: Gente, nós ouvimos Leandro cantando Catedral. Infelizmente, ele foi embora, né, tão cedo, lá em 1998. Fazia dupla com o Leonardo e cantou essa música linda. É uma canção de despedida na época. Mas a gente guarda no coração, porque o Leandro e o Leonardo juntos cantaram muitas canções bonitas. E o Leandro, que tem essa voz linda que nós ouvimos, cantou aí Catedral. Agora, tem uma pro seu coração, The House Martin.

0: Ouvimos The House Martin com Build aqui no Encontro Central, na sua sexta-feira, o encontro de amores e apaixonados. É hora do intervalo, é rapidinho, já volto com vocês.
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2: Dez horas e 30 minutos.
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0: Olá Brasil, está no ar o Central de Notícias e vamos aos destaques desta hora.
7: Uma bebê de cerca de 50 dias foi internada em estado grave após dar entrada no Hospital Municipal de Morrinhos, no sul de Goiás, com múltiplas fraturas pelo corpo. Diante da gravidade do quadro, a equipe médica acionou o Serviço Social, o Conselho Tutelar e a Polícia Militar. O pai e a mãe da criança foram presos em flagrante por suspeita de maus tratos, mas a mulher foi posteriormente colocada em liberdade. E a Caixa Econômica Federal e o iFood fecharam a parceria para ampliar o acesso de entregadores a crédito para compra de motocicletas e bicicletas elétricas.
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1: Olá, amores apaixonados, estamos voltando com o Encontro Central, o encontro dos que amam intensamente. E nesse segundo bloco, você já sabe, tem a nossa linda tradução. Hoje, o nosso parceiro Ailton César vai fazer a tradução de uma música lindíssima. Quem me pediu foi a Vanessa. A Vanessa mora em Minas Gerais e pediu para ouvir essa canção traduzida pelo parceiro Ailton César, que é da Annie Lennox. Vamos conferir?

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1: Traduções, canções de amor que falam ao coração. E você também pode pedir a sua tradução. É só ir lá na nossa página facebook.com/encontrocentral, pedir a sua tradução que o nosso parceiro vai traduzir e trazer ela bem alto e bom som e com a qualidade que a gente adora. Agora é hora de ouvir versões. Vou trazer Fagner com Borbulha de Amor e Juan Luis Guerra também cantando Borbulha de Amor na sua língua em espanhol. Vamos conferir?

Nós ouvimos Marcos Ibellucci, Romântico Anônimo. Essa canção linda, bonita, maravilhosa. Agora tem Simple Red com For You Babes, tema da novela I Love Paraisópolis em 2015. Vamos ouvir Simple Red?

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1: Gente, que canção maravilhosa e bonita. Foi a Maria Bethânia cantando pra gente As Canções Que Você Fez Pra Mim. Essa canção é do Roberto Carlos e bem interpretada pela Maria Bethânia. Agora é hora do intervalo, é rapidinho, já volto.

0: 10:59.
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4: Voltei pra falar que Júlia B lança últimas faixas do álbum homônimo Trilingue. A cantora Júlia B finalizou nos últimos dias os lançamentos do álbum homônimo gravado em português, inglês e espanhol, com 21 faixas, 7 em cada idioma, autorais, com parceiros. O projeto é considerado o mais importante da cantora, que ficou conhecida em 2020 com o hit Menina Solta, depois divertido para o espanhol Chiquita Suelta, o que projetou seu nome em outros países. O lançamento incluiu o clipe oficial do single 911, um dos destaques do álbum, mas coincidiu com uma performance exclusiva da faixa para o Grammy, Global Spin, série de apresentações ao vivo da recente passagem de Júlia B pelo Grammy em Los Angeles. O disco, que começou a ser disponibilizado em outubro do ano passado, nasceu de um mergulho íntimo. Júlia B diz que cada composição é um retrato sensível e honesto de como ela enxerga o mundo e sente o amor que ela atravessa. Ao longo das 21 faixas e seus videoclipes, a cantora carioca apresenta três mundos emocionais distintos. Vale a pena conferir. Daqui a pouco eu volto com mais notícias. Até já!
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Estamos de volta com o Encontro Central, Encontro de Apaixonados, na trilha sonora do seu rádio. E neste bloco eu vou trazer para vocês uma canção bonita abrindo esse bloco. É da banda de rock Genesis, com os vocais do Phil Collins, Into Deep. Essa música é linda e foi tema da novela Brega e Chique de 1987. Nos vocais, nada mais, nada menos que ele, Phil Collins, Into Deep.

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Ouvimos um dos maiores nomes da música popular brasileira que foi embora e deixou marcas registradas para sempre. Tim Maia, com Me Dê Motivos. Agora a gente ouve Adriana Calcanhoto, Metade.

canções de amor, emoção, sentimento bom. Você também pode participar com a gente aqui, pedir a sua música, mandar abraço para quem você quiser e ouvir uma bela canção. Agora tem Jennifer Lopes cantando pra gente, No Me Ames.

Ouvimos Lulu Santos com Certas Coisas, aqui no Encontro Central, Encontro de Amores e Apaixonados. Quero abraçar você que está ligadinho em qualquer parte do Brasil e do mundo, ouvindo o nosso programa através da trilha sonora do seu rádio, partilhando e dividindo com a gente esses momentos. Hora do intervalo, é rapidinho, já volto.

0: 11:35.
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0: Olá, Brasil, está no ar o Central de Notícias e vamos aos destaques desta hora.
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0: São Paulo confirmou mais um caso de sarampo no estado. Com isso, sobe para 16 o total de diagnósticos confirmados este ano. São 13 ocorrências em São Paulo, duas em São Bernardo do Campo e uma em Guarulhos. Foram 7 pacientes do sexo masculino e 9 do sexo feminino, segundo a Secretaria de Estado da Saúde. E as cataratas do Iguaçu vão fechar as passarelas do circuito da Garganta do Diabo por 40 dias, por risco de cheia no Rio Iguaçu. A medida inclui retirar pisos e estrutura das passarelas até a passagem da cheia. É a primeira vez que o circuito ficará fechado por tanto tempo.
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Fala, minha gente linda, minha gente apaixonada, estamos voltando com o Encontro Central e a última parte do programa nesta sexta-feira. Quando senti o peso da dificuldade, olhe no espelho e sorria, mas sorria. Essa ação simples vai levar ao cérebro a mensagem que tudo ficará bem. Afinal, tudo passa. Depois, agradeça a Deus por ainda poder sorrir e transformar a sua vida e poder ser feliz.

0: As canções de amor estão presentes todas as noites aqui no nosso Encontro Central, Encontro dos Amores Apaixonados. Apague com um sorriso toda a tristeza que lhe invade a alma. Assim não dará aos que te odeiam a alegria de te ver chorando, mas dará aos que te amam a alegria de te ver sorrindo.
1: E agora uma viagem no tempo para quem gosta de saudade, para quem gosta de ouvir uma bela canção. Demis Roussos, Shadows.

Nós ouvimos The Police, Everbred You Take. Agora é hora de ouvir uma música maravilhosa. Gente, essa canção é uma música francesa, um grande sucesso lá nos anos 70 e embalou também nos anos 80. Charles Aznavour, que foi embora faz pouco tempo, mas deixou essa canção bonita. Chama-se She, Ela.

É final do nosso encontro central desta sexta-feira. Foi bom, maravilhoso estar juntinho com você. Quero desejar um final de semana maravilhoso, abençoado, cheio de bênçãos em sua vida, com muita alegria, com muita diversão, com tudo que você tem direito. Na segunda-feira, com a graça de Deus, vamos estar juntinhos mais uma vez. Um abraço, fica com Deus e até segunda-feira.

0: 11:56.
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6: Voltei pra falar que últimas faixas de Deu Rolo no Barretão chegaram aos apps, hein? A dupla Guilherme Benuto começou a dividir o capítulo final de um dos projetos mais especiais da carreira, Deu Rolo no Barretão, reunindo todas as faixas do audiovisual gravado na cidade do maior rodeio da América Latina, coroando um trabalho que celebra a essência da música sertaneja. O destaque do lançamento ficou por conta das inéditas Pura Ousadia, de Dudu Soares, Rafinha Matos e Rafa Kotter, e Arrastou Eu, de Naiton Costa, Diego Yuri, João Vitor, Amanda Valverde e René Rocha, que chegou para completar o repertório já apresentado em etapas. Além das novidades, o álbum traz novos potpourris que homenageiam um clássico do sertanejo, reforçando a proposta de unir diferentes gerações em um mesmo repertório. Entre eles estão De São Paulo a Belém, A Jiripoca Vai Piar, Cerveja, Rabo de Saia e Entre Tapas e Beijos, e Não Vou Mais Chorar, Mente Pra Mim, Só Vou Beber Mais Hoje, resgatando grandes sucessos em releituras cheias de personalidade. Vale a pena conferir, hein? Fique ligado. Segunda-feira eu volto com mais notícias do mundo da música. Um bom final de semana pra você e sua família. E até lá. Tchau.
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9: Olá, Brasil, está no ar o Central de Notícias e vamos aos destaques desta hora.
10: Ailton Moreno, a voz padrão do rádio.
9: A polícia do Ceará está apurando a morte de uma menina de 11 anos em Maracanaú, após ela ter um pedido de transferência negado do colégio militar onde estudava. A criança estaria sofrendo bullying e agressões de colegas na escola, mas segundo a mãe, nada teria sido feito pela direção da instituição de ensino. E o time feminino do Barcelona anunciou nesta semana a contratação da atacante Carolyn, de 26 anos. A negociação da brasileira, que deixou o Manchester City, quebrou uma série de recordes, sendo considerada a maior venda da história do clube inglês, a contratação mais cara do Barcelona feminino e a maior transferência de uma jogadora brasileira.
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0: Vindo a Deus em nosso auxílio.
1: Senhor, socorrei-nos sem demora.
0: Glória ao Pai, ao Filho e ao Espírito Santo.
1: Como era no princípio, agora e sempre. Amém.
0: Meu Senhor, é por teu amor que rezamos este terço meditado, pela conversão de todos os pobres pecadores, começando em primeiro lugar por nós mesmos, e em reparação pelas blasfêmias cometidas contra o Imaculado Coração de Maria. E sobretudo para que tu, através da meditação destes mistérios, nos concedas a graça de compreender cada vez mais plenamente a tua vontade e a força para colocá-la totalmente em prática. Tudo para a maior glória de Deus e para a salvação do maior número de almas possível. Meta e coroa eterna da nossa fé. Amém. Louvado seja sempre
1: o Santíssimo Nome de Jesus, de José e de Maria.
0: Ó meu Jesus,
1: perdoai-nos, livrai-nos do fogo do inferno, levai as almas todas para o céu e socorrei principalmente as que mais precisarem da vossa divina misericórdia.
0: Maria, Rainha da Paz e Flor do Carmelo,
1: rogai por nós e por todos aqueles que o Pai Eterno nos confiou.

0: No primeiro mistério luminoso, se lê e se medita sem distração. O batismo de Jesus no Rio Jordão. Do Evangelho segundo São Mateus. Depois de ser batizado, Jesus saiu logo da água, e do céu veio uma voz que dizia: Este é o meu Filho amado, nele está o meu agrado. Meditações sobre o mistério. Senhor, concede-nos a graça, todos os dias, de fazer morrer em nós o nosso eu, para que possa ressuscitar em nós a semente batismal do Espírito de Deus, tornando-nos gradualmente segundo a semente do tríplice munus, ou tríplice ofício, que nos é dado pelo batismo: profetas, sacerdotes e rei dos corações, se em Cristo cultivarmos gradualmente essa semente batismal, com a água da oração bíblica e o sol dos sacramentos. Dos ensinamentos da Igreja Católica, a propósito de como fazer crescer em nós a semente batismal, assim diz São Efrem: com a graça do batismo, temos escondido em nosso ser o teu tesouro, Senhor, que se multiplica à mesa dos teus sacramentos.
1: Então, neste primeiro mistério que meditamos, o batismo de Jesus no Rio Jordão, como sempre, nós queremos fazer a pergunta: como podemos viver esse mistério também na nossa vida, né? Obviamente, através do batismo, então quando somos batizados, imitamos Jesus, mas depois precisamos continuar a viver o nosso batismo também no nosso dia a dia. Um pouco como dizia a meditação aqui: Senhor, concede-nos a graça todos os dias de fazer morrer em nós o nosso eu, para que possa ressuscitar em nós a semente batismal. Então, aquela semente que nos é dada no batismo, temos que alimentá-la, fazê-la crescer, para que possa dar bons frutos. Através, dizia a meditação, da água da oração bíblica e do sol dos sacramentos, como confirmava também aqui Santo Efrem, que dizia que se multiplica essa semente à mesa dos sacramentos, né? Como temos dito várias vezes neste terço. E a propósito de semente, deixo-vos uma história, um conto com moral, que é a fábula do comércio dos desejos, onde tem esta criança que se questionava como poderia conseguir mais paz, alegria, amor, união para o mundo. E Deus respondeu-lhe através de um sonho. Nesse sonho, ele via-se num lugar paradisíaco e chegava à frente de um comércio, que era o comércio dos desejos. E ele, com a curiosidade, entrou ali, onde tinha um belíssimo anjo que o recebeu e disse-lhe: criança, neste lugar todos os teus desejos te são concedidos. Podes pedir o que quiseres. E ele, com a luz nos olhos, assim disse: então tudo, eu posso desejar tudo? E ele disse: sim, aqui tu podes pedir tudo. E ele disse: bom, então eu quero a paz no mundo, quero alegria, quero mais amor, quero mais união. Eu quero tudo isso. É possível? E o anjo disse: sim, é possível. Então o anjo saiu dali um momento e voltou com uma sacolinha pequenina que deu a esta criança. E a criança disse: é possível que tudo aquilo que eu pedi, que são coisas tão grandes, caibam numa sacola tão pequena? E o anjo disse: ai, é que eu não te avisei. Aqui nós vendemos somente as sementes. Então, uma história bonitinha para nos dizer realmente que a semente nos é concedida, né? Um irmão dizia, citando Lucas 8:11, que a semente é a palavra de Deus. Que quando nós a colocamos em prática, ou seja, fazemos que essa semente depois vire uma árvore forte que dê frutos, vamos poder recolher essa paz, essa alegria, esse amor, essa união que tanto desejamos e que depende também de cada um de nós, e também de você que nos está ouvindo. Então pedimos a graça ao Senhor neste mistério de poder continuar a viver o nosso batismo no dia a dia, alimentando sempre mais a nossa semente batismal para podermos recolher tantos frutos de alegria, paz e amor. Amém.

0: para o céu e socorrei principalmente as que mais precisarem da vossa divina misericórdia.
1: Maria, Rainha da Paz e Flor do Carmelo,
0: rogai por nós e por todos aqueles que o Pai Eterno nos confiou.

0: No segundo mistério luminoso, se lê e se medita sem distração. As bodas de Caná. Do Evangelho segundo São João. Jesus lhes disse: enchei as talhas de água. E eles as encheram até a borda. Então lhes disse: tirai agora e levai ao mestre Sala. Eles levaram. Quando o mestre Sala provou a água transformada em vinho, ele não sabia de onde vinha, mas o sabiam os serventes, que haviam retirado a água. Chamou o noivo e lhe disse: tu guardaste o vinho bom até agora. Meditações sobre o mistério. Se confiarmos a água da nossa maturidade humana às pessoas que se esforçam por servir e obedecer a Maria e a Jesus, então também o nosso espírito aquoso poderá transformar-se naquele espírito divino, que quando falamos, inebria a todos. Dos ensinamentos da Igreja Católica. A propósito da conversão da água da nossa mundanidade no vinho da sabedoria de Deus, assim diz Santo Agostinho: também nós éramos água, e ele nos transformou em vinho, tornando-nos sábios. Pois saboreamos a sabedoria que vem da fé nele, nós que antes éramos insensatos.
1: Então, neste segundo mistério luminoso, meditamos as bodas de Caná. Então, também neste mistério, nos perguntamos, como sempre, como podemos viver este mistério na nossa vida. Como dizia o nosso fundador, o Frei Valentino, como podemos também nós casar este ideal de vida de Jesus. E podemos fazê-lo vendo, então, este Evangelho que acabámos de escutar, em que Jesus é convidado com os seus discípulos a este casamento e transforma as seis jarras, as seis talhas de água, em seis talhas de vinho. Então, como dizia aqui a meditação, sempre do nosso fundador, dizia que esta transformação pode ser figura de querer transformar um espírito aquoso, um espírito só de água, um espírito só mundano, ou também de maturidade humana, transformá-lo em qualquer coisa diferente, transformá-lo em maturidade divina, espírito divino. Que em italiano, que o nosso fundador é italiano, funciona ancora melhor, porque espírito divino, em italiano diz-se divino, que junto é espírito divino. Portanto, pode significar isso, de querer transformar todas estas nossas experiências que temos de vida, tudo aquilo que fizemos, e querer trazer em algo mais, transformá-lo num espírito divino do Senhor, que, como dizia a meditação, pode inebriar os outros quando falamos. Porque se nós, sendo cristãos, sabendo que este é o primeiro milagre que Jesus faz, pode significar também para nós que é o primeiro milagre também que nós temos que ir fazendo como cristianos, transformar o nosso modo de falar, o nosso modo de agir, e trazê-lo qualquer coisa de divino. Por exemplo, em frente da situação da morte, não dizer só as normais palavras humanas, a vida continua, ou coragem, mas trazer uma palavra de ressurreição. À frente de, por exemplo, um casal que não seja casado, não só dizer as palavras humanas de

água, o importante é que se amam, o importante é que estão bem, isso é importante, claro, mas também trazer a palavra divina do sacramento, do matrimónio, e assim outros exemplos que podemos fazer. Então pedimos a graça ao Senhor, neste mistério, de sempre mais querer transformar com esta mentalidade humana, com esta maturidade humana que serve, mas querer trazê-la em algo mais, essa mentalidade divina. E termino só com notar uma coisa também simpática, que se escutarmos bem o Evangelho, o nosso fundador fez notar que os servos tinham retirado a água, mas o mestre da sala prova vinho. Portanto, tinham retirado a água, o mestre da sala prova vinho. Então pode ser significado, parece que no Evangelho nos indica que a transformação acontece no caminho, nas mãos dos servos. Isso pode significar para nós que, se queremos fazer esta transformação na nossa vida, como dizíamos, de um espírito só aquoso em um espírito divino, temos também que confiar nestes servos que obedecem a Jesus e a Maria. Pode ser o bispo, pode ser o nosso sacerdote, pode ser um guia espiritual, mas pedir esse discernimento a Deus de quem são essas pessoas justas que nos podem ajudar a fazer esta transformação. Portanto, neste mistério pedimos esta graça ao Senhor, e você que está aí em casa também refleta sobre isso, quem pode ajudá-lo nesse processo, se alguém está em discernimento também vocacional, perguntar quem é a justa pessoa que pode ajudar a transformar o nosso modo de pensar humano, em transformá-lo em um modo divino, em modo que quando falamos podemos inebriar as pessoas do Espírito de Deus. Amém.

0: Louvado seja sempre o Santíssimo Nome de Jesus, de José e de Maria. Ó meu Jesus, perdoai-nos e livrai-nos do fogo do inferno, levai as almas todas para o céu e socorrei principalmente as que mais precisarem da vossa divina misericórdia.
1: Maria, Rainha da Paz e Flor do Carmelo,
0: rogai por nós e por todos aqueles que o Pai Eterno nos confiou.

No terceiro mistério luminoso, se lê e se medita sem distração, o anúncio do reino de Deus. Do Evangelho segundo São Lucas, Jesus convocou os doze. Ele os enviou a anunciar o reino de Deus e curar os enfermos. Os discípulos partiram e percorriam os povoados, anunciando a boa nova e fazendo curas por toda a parte. Meditações sobre o mistério. Senhor, concedei a nós a graça de sermos poderosos anunciadores do reino dos céus e bons portadores da alegria, pois, a nosso respeito, diz, um cristão sem alegria seria como uma vara de pescar sem isca. Dos ensinamentos da Igreja Católica. A propósito de anúncio, assim diz o Papa Pio XI, um pregador que não se esforça por confirmar com o exemplo da própria vida, a verdade que anuncia, destrói com uma mão aquilo que edifica com a outra. Meus irmãos e minhas irmãs que estão acompanhando esta madrugada de oração, neste terceiro mistério nós meditamos o anúncio do reino de Deus. E aqui já podemos nos perguntar, o que é o reino de Deus? Assim como alguém me fez notar, o que diziam os santos, né, que o reino dos céus, o paraíso, é a festa que não tem fim, a festa que não termina, que não acaba. E aqui quero já anunciar a você, que está nos acompanhando, uma grande alegria, ou seja, uma alegria imensa. Cristo ressuscitou. Assim também como o irmão já dizia, não? Disse da ressurreição, essa é a nossa esperança. Essa é a nossa alegria. E Jesus promete a nós a ressurreição, também do corpo, como diz em Filipenses 3:21, Ele transformará o nosso corpo humilhado, semelhante ao seu corpo glorioso. Que alegria ouvir isso, saber disso, mas também a importância de anunciar. Ou seja, essa alegria não pode ficar somente conosco, mas devemos sair e anunciar também aos outros. E aqui também eu pensava, né, por que nós devemos anunciar o que nós somos, ou seja, fazemos parte do corpo místico de Cristo, como diz em Colossenses 1:18, Cristo é a cabeça do seu corpo, que é a igreja. Ou seja, somos igreja, somos cristãos, e cristãos, como alguém me fez notar, significa imitador de Cristo. E Papa Paulo VI dizia, a igreja existe para evangelizar. Então, talvez você que esteja rezando conosco agora neste momento, esteja pensando também, né, neste terço meditado, e sinta no seu coração o desejo de ser um anunciador, de evangelizar, mas às vezes pode cair na tentação de pensar que não é bom ou que não sabe pregar o Evangelho. Mas, como também aprendi, né, o Evangelho não precisa, ou seja, anunciar o Evangelho não precisa de uma mensagem, como se diz, inventada. Porque nós já temos a palavra de Deus. Né? Então, como alguém me fez notar, a nossa evangelização precisa ser credível e eficaz. Eficaz, porque precisamos anunciar aquilo que a igreja, ou seja, que nós já recebemos de Cristo, a palavra de Deus, com o magistério e a doutrina da igreja. Para que ela seja eficaz, precisamos anunciar, ou seja, dar testemunho daquilo que anunciamos com os nossos lábios, com a nossa boca. Porque não adianta, por exemplo, falarmos de perdão, se não perdoamos. Não adianta falarmos de caridade se não somos caridosos. Né? Então, aqui dizia o santo, algo belo, Papa Pio XI, um pregador que não se esforça por confirmar com o exemplo da própria vida a verdade que anuncia, destrói com uma mão o que se constrói com a outra. Então, pedimos a graça ao Senhor neste mistério de sermos verdadeiros anunciadores do reino de Deus, com a nossa vida e também, ou seja,
eficaz, né, com a palavra de Deus. Amém?

0: de Maria.
1: Ó meu Jesus,
0: perdoai-nos, livrai-nos do fogo do inferno, levai as almas todas para o céu e socorrei principalmente as que mais precisarem da vossa divina misericórdia.
1: Maria, Rainha da Paz e Flor do Carmelo,
0: rogai por nós e por todos aqueles que o Pai Eterno nos confiou.

0: No quarto mistério luminoso se lê e se medita sem distração a transfiguração de Jesus no Monte Tabor. Do Evangelho segundo São Mateus. Naquele tempo, Jesus levou consigo Pedro, Tiago e João, seu irmão, e os fez subir a um lugar retirado, numa alta montanha, e foi transfigurado diante deles. Meditações sobre o mistério. Concede-nos, Senhor, a graça de podermos alcançar aquele altíssimo plano de oração e de vida, figurado também e de modo luminoso no Monte Tabor, para que também nós possamos ouvir lá do alto, de algum modo, este é o meu Filho amado, nele está meu pleno agrado, e escutai-o. Dos ensinamentos da Igreja Católica. A propósito de transfiguração, assim diz Santo António de Lisboa e Pádua, se em ti se realizarem a transfiguração e a aparição de Moisés e Elias, seguirá necessariamente como continua o Evangelho, este é o meu Filho muito amado, escutai-o.
1: Então, neste quarto mistério luminoso, meditamos a transfiguração de Jesus no Monte Tabor. Portanto, neste mistério perguntamos-nos também sempre como podemos viver este mistério na nossa vida. Como podemos também nós escutar esta voz do Pai, este é o meu Filho amado, predileto, escutai-o. Então, como dizia aqui, acabámos de escutar Santo António de Lisboa e Pádua, que dizia que sem nós se realiza a transfiguração e esta aparição de Moisés e Elias, então seguirá necessariamente que, como continua o Evangelho, este é o meu Filho muito amado, escutai-o. Então, o que é que pode significar para nós este Moisés e este Elias, como metê-lo em prática? Para refletir sobre isso, há uma meditação do nosso fundador muito interessante, que eu nunca tinha notado antes de entrar em comunidade, que esta voz que eles ouvem, este é o meu Filho amado, nele está o meu pleno agrado, escutai-o, é quase idêntica à voz que se ouve também no batismo, quando Jesus sai das águas. Esta mesma frase, bem ouvida, mas com uma diferença fundamental, que é o escutai-o. Ou seja, no batismo diz-se também, este é o meu Filho amado, nele está o meu pleno agrado. Na transfiguração repete esta frase, mas mete esta palavra a mais, escutai-o. Porquê? O nosso fundador refletia porque, enquanto o batismo é o primeiro sacramento da vida cristiana, é o início da nossa vida cristiana, portanto, quando nós começamos a fazer este caminho de conversão, já o Senhor pode dizer, é o meu Filho amado, e está contente do nosso caminho, mas quando chegamos a este quarto mistério, para que nós poderemos tornar-nos um exemplo também, e que o Pai possa dizer, escutem-no, aquilo que está a dizer, como a irmã falava no mistério anterior, da evangelização, então é preciso um caminho. O nosso fundador fazia notar que para subir uma montanha, como é que se sobe? Passo a passo. Então, assim, no nosso caminho espiritual, passo, passagem bíblica a passagem bíblica, que mais nos esforçamos para colocá-la em prática, mais a nossa vida começa a resplender da vida de Jesus, porque imitamos um dia esta passagem bíblica, este dia outra, este dia outra, este dia outra, e começamos a imitar sempre cada vez mais Jesus. Mas não basta, porque depois Jesus aparece ao lado dele, quando o Pai diz esta palavra, escutai-o. Jesus tem ao lado dele Moisés e Elias, que o Papa Leão Magno dizia que pode ser figura da lei e dos profetas, ou como acrescentava o nosso fundador, pode ser figura da lei, ou seja, da palavra de Deus, Moisés, que deu os 10 mandamentos, a palavra de Deus, e Elias, que é o grande profeta, pode ser figura desta ação de profetizar que a Igreja tem. Portanto, quando nós, recapitulando, depois do nosso batismo, portanto, Jesus, Deus, já está contente deste caminho, mas que depois nos esforçamos, passagem bíblica, de subir este monte da imitação de Cristo, e quando nos esforçamos de estar entre Moisés e Elia, ou seja, entre Moisés, a palavra de Deus, e entre Elias, ou seja, aquilo que diz a Igreja, então ali sim que o Senhor pode começar a dizer aos outros, escutai-o, porque naquele momento as nossas palavras, como dizia Paulo, já as acolhe não como palavra humana, mas como realmente palavra de Deus. Amém.

0: de Maria.
1: Ó meu Jesus,
0: perdoai-nos, livrai-nos do fogo do inferno, levai as almas todas para o céu e socorrei principalmente as que mais precisarem da vossa divina misericórdia.
1: Maria, Rainha da Paz e Flor do Carmelo,
0: rogai por nós e por todos aqueles que o Pai Eterno nos confiou.

0: No quinto mistério luminoso, se lê e se medita sem distração, a instituição da Eucaristia. Do Evangelho segundo São Mateus, Jesus tomou o pão e pronunciou a bênção, partiu, deu aos discípulos e disse: Tomai, comei, isto é o meu corpo. Meditações sobre o mistério. Senhor, concede-nos a graça de poder encarnar, de alguma forma, o Teu Divino Verbo, até ao ponto de nos tornarmos uma pequena ou grande Eucaristia viva, exatamente como está escrito liturgicamente. Que a nossa vida seja Eucaristia para os outros, amando o próximo como a nós mesmos. Dos ensinamentos da Igreja Católica, a propósito de nos esforçarmos por nos comunicar não apenas sacramentalmente, mas também com a própria vida, segundo o Evangelho, assim diz São Gregório Magno. Limitar-nos a receber os sacramentos do nosso Redentor é demasiado pouco, se não juntarmos também as boas obras. De que serve, com efeito, receber com a boca o seu corpo e o seu sangue, se depois o ofendemos com maus costumes?
1: Neste quinto mistério que meditamos a instituição da Eucaristia, também aqui queremos refletir sobre como podemos colocar sempre mais em prática também esta parte, este episódio bíblico na nossa vida. Então aqui a meditação nos faz notar algo a mais, ou seja, não só receber a Eucaristia, mas buscar de viver a Eucaristia, buscar de ser Eucaristia também na vida do outro. Dizia a meditação: Senhor, concede-nos a graça de encarnar de alguma forma o Teu Divino Verbo, ou seja, que na nossa carne se possa colocar em ato o Verbo Divino, ou seja, a Palavra de Deus, né? Como diz também João, o Verbo se fez carne, e diria o nosso fundador, também na nossa carne, né? Fez-se carne também na nossa vida, ou seja, buscamos de encarnar a Palavra de Deus no nosso dia a dia. É um esforço. E aqui sempre a meditação também, de certo modo, já explica como é que nós podemos ser Eucaristia na vida do outro. E diz que a nossa vida seja Eucaristia para os outros. E nós perguntamos: e como? E continua: amando o próximo como a nós mesmos. Então podemos ser Eucaristia na vida do outro, amando o próximo como a nós mesmos. E às vezes é difícil amar o próximo como a nós mesmos. Uma vez na comunidade, o nosso fundador tinha feito um exercício onde nós, cada um olhava para o irmão, para a irmã, e chamava com o próprio nome, para dizer que preciso ver a mim mesma no rosto do outro. De maneira que quando eu vou falar com o outro, eu penso se eu gostaria também que aquela pessoa me dissesse aquilo ou não dissesse aquilo, se estivesse comportando da mesma maneira ou não. Então, buscar de fazer com o outro aquilo que nós queremos que seja feito a nós. Buscar de amar o próximo como a nós mesmos. Ou seja, realmente amar como gostaríamos de ser amados. Não amar como somos amados, porque às vezes pode ser que somos chamados a amar até aqueles que não nos amam. E é evangélico, mas amar como a nós mesmos. Tem a passagem de Lucas 6,31 conhecida, que já disse: como vocês querem que os outros vos façam, façam também vocês a eles. Como realmente para nós isto aqui é um exercício, uma reflexão, sempre de questionar-nos se o nosso comportamento poderia estar ferindo o outro. Se aquela outra pessoa tivesse tendo o mesmo comportamento conosco, quem sabe nós sairíamos feridos. E também pode ser que nos tenha acontecido a nós. E com isso dou um exemplo, uma história também aqui, que é o conto de uma mulher que lamentava-se de várias coisas. Então ela dizia que não se sentia compreendida, não sentia que ninguém a respeitava, não sentia que a escutavam. Sentia que a própria família acabava sendo egoísta com ela, né? Então acabava tendo assim todas essas murmurações dentro dela. E quando ela foi falar com este homem sábio, o que o homem sábio fez foi colocar-lhe um espelho diante dela e disse: agora repete de tudo, não me sinto escutada, não me sinto amada, não me sinto acolhida. E o sábio disse-lhe: faz atenção, o espelho não responde, apenas devolve aquilo que recebe. E tantas vezes na nossa vida também pode acontecer isso, sem generalizar. Vai ter momentos onde podemos sofrer também injustamente. Mas este é algo que nos faz refletir e questionar. Será que aquilo que eu estou recebendo do outro, às vezes aquilo que eu acho que seja uma falta de respeito, uma falta de escuta, uma falta de compreensão, quem sabe se eu também não estou fazendo? Quem sabe se também a minha escuta não é uma escuta total, uma escuta plena? Quem sabe se a minha compreensão também não é a melhor? Então, convido você também, que nos está acompanhando aí, que está rezando conosco nesta madrugada, agora durante as Ave-Marias, a fechar os olhos e a pensar em todos aqueles momentos que talvez se sentiu injustiçado, que sente que não é entendido, que vira realmente um momento de sofrimento. E lanço-lhe um desafio para os próximos dias. Buscar de pagar sempre mais o mal com o bem. Então, se alguém lhe der uma palavra forte, você responda com amor. Se alguém lhe faltar de paciência, você tende a ser mais paciente. Se alguém não escutou direito, você tende a escutar mais. Então, pagar, às vezes, aquilo que nos fere com um gesto de carinho e afeto, tentando vencer o mal com o bem, como já diz a palavra de Deus. Então, pedimos a graça ao Senhor, neste último mistério, de podermos recordar sempre mais isto, quando tomamos a Santa Eucaristia, para que essa Eucaristia fique viva também na nossa vida. Amém.

0: Virgem Maria, ó meu Jesus,
1: perdoai-nos, livrai-nos do fogo do inferno,
0: levai as almas todas para o céu e socorrei principalmente as que mais precisarem da vossa divina misericórdia. Maria, Rainha da Paz e Flor do Carmelo,
1: rogai por nós e por todos aqueles que o Pai Eterno nos confiou.
0: Dai-lhe, Senhor, o descanso eterno,
1: e que a luz perpétua os ilumine.
0: Descansem em paz.
1: Amém.
0: Salve, Rainha,
1: Mãe de

0: Amém.
1: Segundo as santas intenções do Sumo Pontífice, para a obtenção das santas indulgências a serem aplicadas às almas do purgatório, rezamos um Pai Nosso, uma Ave Maria, um Glória, também pelas santas intenções do nosso arcebispo, do pároco deste santuário, do nosso servo-geral e de todos os responsáveis consagrados da nossa comunidade, dos missionários leigos ADPVV, dos responsáveis leigos dos nossos cenáculos de oração, e por fim, também pelas santas intenções de todo homem e mulher de boa vontade que quer servir a verdade e aquela verdade conduz à verdade de Cristo. E agora convido também cada um de vocês, se ainda não o fez, a deixar-nos a sua intenção de oração para colocarmos aqui aos pés do Senhor. Pai nosso,
2: que estais

0: Amém.
1: Glória ao Pai, ao Filho e ao Espírito Santo.
0: Como era no princípio, agora e sempre. Amém.
2: E agora, enquanto faremos uma música, convidamos cada um de você também a fazer uma oração, a pedir as palavras ao Senhor neste momento que Ele quer vos dar, e abrir a Bíblia ou um livro de um santo que você tenha aí, pedindo exatamente as palavras que o seu coração precisa neste momento. Cantemos.

Oremos. Ó Deus, o Teu único Filho nos alcançou os bens da salvação eterna com a Sua vida, morte e ressurreição. A nós que meditamos estes mistérios, segundo Deus e a Igreja, concede-nos de imitar o que esses contêm e de desejar e alcançar o que esses prometem. Por Cristo nosso Senhor. Amém. Amém. O Senhor nos abençoe, nos livre de todo o mal e nos conduz à vida eterna. Amém. Bom dia, Nossa Senhora minha, Tu és a doce mamãe minha, pela Tua Santa Imaculada Conceição, concede-nos neste caminho, juntamente com todos aqueles que buscam a vontade de Deus, a Tua santa bênção, proteção e iluminação, para descobrirmos a cada passo a nossa santa, única e irrepetível missão. Nós te pedimos isso de todo o coração, para a maior glória de Deus e a salvação do maior número possível de almas. Em nome do Pai, do Filho e do Espírito Santo. Amém. Nossa Senhora, cobri-nos com o vosso santíssimo manto da reflexão, para uma santa meditação, para derrotar cada tentação. Amém. E assim encerramos este terço meditado e cantado. Queremos agradecer a todos vocês que nos acompanharam neste Rosário da Meia-Noite e vos convidamos a continuar. Agora seguimos com a Elisa e o Eliúcio Teixeira, com um momento especial na presença do Senhor.

0: Olá, você que nos acompanha, boa noite. Agora são 1:02 da manhã, estamos ao vivo com você e é uma grande alegria. Eu me chamo Elisa Sabu.
1: E eu me chamo Eliusen Teixeira.
0: E nós vamos dar continuidade a esse momento de oração tão bonito com Jesus. Eu te convido nesse momento a já ir se colocando em oração. Você que já estava rezando com as irmãs, que bênção, que alegria. Você que está nos ouvindo a partir de agora, também vá colocando o seu coração em oração, na presença de Deus. Nós estamos aqui diante de Jesus e eu quero te convidar a rezar conosco nessa madrugada.
1: É um amanhecer muito lindo, de muitas graças, na presença de Jesus. Já iniciamos com esse momento tão importante, esse momento do Santo Terço, meditado com os irmãos. E quero dar boas-vindas também para você que nos acompanha pelos meios de comunicação, TV Evangelizar, também pela nossa rádio 99.5, pelo nosso canal do YouTube. Desde já, compartilhe esse momento, compartilhe com os seus amigos, com os seus familiares. Você que nos acompanha pelo nosso canal do YouTube, temos também o nosso chat. Coloque sua intenção, coloque seu pedido. Qual é o motivo que te faz estar aqui nessa madrugada, nesse amanhecer de dia tão cedo, nesse horário que está tão cedo? O que te motiva hoje estar rezando? Qual é o seu pedido de oração? Por quem você está rezando? Coloque nos comentários, coloque no seu coração o seu pedido de oração. Tenho certeza que Jesus vai te ajudar. Jesus é a pessoa certa. Você está no lugar certo. Você que estava rodando a TV, você que estava procurando algo, você que estava meio ocioso e parou nesse canal, fique aqui conosco. Vai ser uma madrugada de muitas bênçãos e graças de Deus.
0: Também quero saudar o Wesley, nosso querido amigo, músico, que está nos acompanhando nessa madrugada. Deus seja louvado pela sua vida, pelo seu ministério. Muito obrigada. Quero te convidar agora, nesse momento, a clamar o Espírito Santo. Vamos pedir que o Espírito Santo de Deus venha sobre nós, nesse momento. Que o Espírito Santo realize no nosso coração aquilo que Ele tem reservado para nós essa noite. Eu não sei porque você está conosco nesse momento. Eu não sei se você está passando por alguma dificuldade, se você está em oração, alegre, com o coração tranquilo nesse momento, ou se o seu coração está aflito. Mas eu sei que o Senhor escolheu esse momento para você. Eu sei que o Senhor tem total liberdade para agir nesse momento, nesse lugar. O Espírito Santo pode agir nesse momento na sua vida. Ele escolheu esse momento para falar com você. Então vá abrindo o seu coração, porque o Espírito Santo, ele é muito suave. Ele entra no nosso coração de forma tranquila, de forma amável. Ele não vai te invadir. Então, para que ele entre, vamos abrir o nosso coração. Vamos nos colocar dispostos a estar na presença dele, a receber tudo aquilo que ele reservou para nós. Vem, Espírito Santo de Deus.
1: Vem, Santo Espírito, nessa noite. Adentra no nosso

Espírito. Você que está rezando nessa madrugada na presença de Jesus Eucarístico, entregue a Ele o seu coração, vai entregando a Ele toda a

Eu entrego a sua vida, você que está nos acompanhando de um hospital, você que nos está acompanhando, você que está internado numa UTI. O Espírito Santo de Deus está te tocando.

Ti, Senhor. Eu te peço, Espírito Santo, que nessa madrugada o meu coração seja transformado.

de me dar um coração conformado com a Tua vontade, conformado com a vontade do Pai, com a vontade de Cristo. O Espírito Santo é quem realiza a obra de santidade em nosso coração. Por isso eu te peço, Espírito Santo, venha sobre nós, independente da nossa condição nesse momento, seja condição de saúde, de doença, de riqueza, de pobreza, de alegria, de tristeza, de solidão. Eu te peço, Espírito Santo, que independente da nossa condição, o Senhor realize o Seu milagre. O Senhor

você possa declarar isso nessa madrugada, que você possa ser um novo jovem, um jovem que se decida pela santidade, que custe o que custar, que você se decida por Ele. Vale a pena. Você possa declarar isso nessa madrugada, que você possa ser um novo jovem, um jovem que se decida pela santidade, que custe o que custar, que

sonhos que você falou que iria realizar em 2026, mas ainda não realizou? O que está te impedindo de ser integralmente? O que falta para ser 100% de Jesus nesse dia, nessa madrugada? Você precisa ser de verdade. Você não pode ser

0: meu irmão, ou é tudo ou é nada. É melhor que seja nada, mas o morno não pode ser. Você não pode cair nessa mornidão. Nessa noite, teu coração abrasado por Jesus, renuncie aquilo que você, aquilo que tem te afastado dele, para que você seja verdadeiro, para que você seja 100% dele. Obrigado, Senhor Jesus.
1: No evangelho de hoje, o Senhor vem nos dizer: então disse Jesus, eu estou em Mateus capítulo 16, versículo 24 ao 28. Então disse Jesus aos seus discípulos: se alguém quer vir após mim, negue-se a si mesmo, tome sua cruz e siga-me. Pois aquele que quiser salvar a sua vida, a perderá. Mas o que perder sua vida por causa de mim, a encontrará. De fato, que proveitará ao homem ganhar o mundo inteiro, mas arruinar sua vida? O que poderá o homem dar em troca de sua vida? Pois o Filho do Homem há de vir na glória do seu Pai, com os seus anjos, e então retribuirá a cada um de acordo com o seu comportamento. Em verdade vos digo, alguns dos que aqui estão não provarão a morte até que venham o Filho do Homem vindo em seu reino. Palavra da salvação.
0: Glória a vós, Senhor.
1: Esse evangelho é o da liturgia de hoje. Nós tivemos a graça de ouvir ele hoje na missa. E quando nós nos preparávamos, nós escolhemos esse evangelho para essa madrugada. Porque é um evangelho tão rico. O Senhor vem nos dizer das renúncias que nós temos que fazer. O Senhor vem nos convidar a renunciar à nossa própria carne. E quando o Senhor fala renuncia a si mesmo, Ele está nos dizendo para renunciar à nossa vontade, para renunciar aquilo que é nosso e que não pertence a Ele. É um sucesso profissional, é uma vida, não sei, desregrada, um relacionamento desregrado que você gostaria que ainda acontecesse na sua vida, ou então é uma vida material, são bens que você está tentando conquistar e que você dá tudo de si para aquilo e isso toma toda a sua vida. Nós temos que ter muito cuidado. Porque nada vale mais

0: que o céu. Nada vale mais do que estar na presença de Deus. E é isso que o Senhor vem nos dizer nesse evangelho. Renuncia a tudo isso. Renuncia. O Senhor não está nos dizendo para não termos planos, mas para termos planos com Ele. Porque depois dele dizer renuncia, ele diz, segue-me. Ou seja, faça novos planos. Faça planos comigo. Faça planos segundo a minha cruz. Segundo o meu amor. O que é a cruz se não o amor? Então, o Senhor nos quer próximos dele. Ele diz, renuncia a si mesmo. Toma a tua cruz e segue-me. Quando nós tomamos a nossa cruz, não tem como a gente estar mais próximo dele. Quando eu abraço os meus sofrimentos, quando eu abraço aquelas realidades da minha vida que me doem, que são difíceis, como estar mais próximo de Jesus? Se não dessa forma, ele que carregou a maior cruz de todas, a cruz de toda a humanidade. Quando eu abraço esse sofrimento, eu me aproximo dele. Eu sou capaz de entendê-lo melhor. Eu sou capaz de amá-lo melhor. E algo muito bonito da cruz, e que é muito importante nós refletirmos a isso, porque não é o sofrimento pelo sofrimento. Porque a cruz teve um porquê, ela teve um propósito de redenção e de ressurreição. Só poderá ressuscitar com Cristo aquele que for capaz de carregar a cruz junto com ele. Jesus tem uma promessa de céu para nós. Ele termina o evangelho dizendo isso. Que ele vai voltar. Que o seu reino será aqui na terra. E ele nos convida a fazermos parte desse reino. Renunciando a nós mesmos. Carregando a nossa cruz. Por isso eu te convido nesse momento a pensar na sua cruz, a pensar nas suas renúncias, a pensar em tudo aquilo que te afasta da presença de Deus. E pensar também naquelas cruzes que o Senhor colocou na sua vida. Para que você possa fazer esse caminho com esse evangelho. O que eu preciso renunciar? Qual cruz eu carrego com Jesus? E qual cruz me fará ressuscitar com Ele?
1: Às vezes nós também queremos nos livrar da nossa cruz. Muitas vezes eu mesmo, num pedido de oração, falei para Jesus, Senhor, eu não quero mais. Não quero mais esse problema, não quero mais essa situação. Mas o Espírito Santo de Deus colocou uma pessoa na minha vida e ela me falou, olha, é isso que tem te santificado, um santo padre. Ele olhou para mim e falou, se essa situação não tivesse acontecendo agora, a sua vida estaria tudo muito bem. Não que tenha problema em estar tudo bem, mas é fácil amar Jesus quando tudo vai bem. É fácil quando a sua família está tudo certo, quando está tudo no seu devido lugar, mas quando algo pende, quando algo pesa para um determinado lado, será que é fácil amar Jesus nas dificuldades? Que quanto de amor que a gente vai pôr em cima disso, nesse sofrimento, nessa cruz que nós vamos estar de fato abraçando ou não? E eu também tenho um amigo que ele até conversava comigo esses dias. E ele falava, ele também sendo muito sábio, é muito mais fácil nós abraçarmos a nossa cruz. É muito melhor que isso aconteça. Não que fique mais fácil, mas sim, você aceita. Você aceita, então, o seu coração, ele se une ao coração de Cristo, e você é humilde o suficiente para falar, Senhor, eu não consigo sozinho. Você é humilde ao ponto de falar, Senhor, eu não quero mais levar adiante isso sem que o Senhor esteja comigo, sem que você me ajude a carregar a cruz. Nessa noite eu te pergunto, qual é a sua cruz? Quais são a cruz que você carrega hoje? Quais são elas? Você sabe o momento difícil que você está passando? Será que é uma pessoa? Será que é uma situação no seu trabalho? Será que é o seu diálogo com o seu marido? Será que é a comunicação com o filho? Qual é a sua cruz no dia de hoje? Eu te pergunto. Você nesse instante deve estar pensando: nossa, não tinha me feito essa pergunta, mas é uma pergunta muito profunda. Às vezes você só vive e você vê que tem um problema, mas você não sabe como resolver. Você muitas vezes apenas aceita esse problema. E hoje eu te convido a pensar: qual é a sua cruz? Agora que você sabe qual é o tamanho desse fardo que você está carregando, qual é a sua cruz? Entrega a Ele, entrega a Jesus, porque você não vai carregá-la sozinha, não. Ele carregou uma cruz muito grande, Ele pagou um preço que ninguém poderia pagar, e Ele pode sim carregar com você a sua cruz. É mais do que justo, é mais do que certo, porque Ele já carregou uma vez, mas Ele sim, Ele pode, Ele é um rei, Ele é um Deus, Ele carrega hoje a sua cruz com você, Ele tem carregado a minha cruz comigo, e tem sido muito mais leve. Não tem sido fácil não, mas tem sido leve. Tem dias que realmente nós não aguentamos, nós pedimos para que Ele tire de nós, mas será que a sua cruz te aproxima ou te afasta de Deus? Se ela te leva a rezar mais, se ela te leva a fazer mais adoração, se a sua cruz te leva a rezar mais terços, se a tua cruz te leva a participar mais vezes da Santa Missa, é um presente de Deus. E eu tenho certeza que toda tribulação, toda cruz, todo sofrimento, Deus está vendo isso e está vendo o seu esforço. Um dia, Santo Antão, ele passou a madrugada inteira apanhando do demônio. Ele apanhava fisicamente do demônio e ele acordava todo machucado. E teve uma madrugada que ele apanhou a noite inteira do demônio, e no dia seguinte ele acordou e Jesus estava do lado dele. Ele olhou para Jesus meio espantado e falou: você não viu o que aconteceu à noite? Você não viu o que aconteceu comigo? Eu apanhei, onde que você estava? Jesus olha para ele e fala bem assim: eu estava aqui o tempo inteiro do seu lado, eu só queria te ver lutar. Hoje Jesus quer te ver lutar. Ele quer te ver sim pegar mais vezes no seu terço. Ele quer te ver sim indo mais vezes na Santa Missa, comungando, fazendo jejum, rezando, fazendo abstinência. Ele quer ver o seu esforço também. Ele quer ver você lutar. Ele está com você. Mas você precisa sim também fazer a sua parte.

0: nesse momento, se você pode, se você tem essa disponibilidade a se colocar de joelhos, para nós iniciarmos o nosso terço das Santas Chagas, em nome do Pai, do Filho e do Espírito Santo.
1: Amém.
0: Creio em Deus Pai, Todo-Poderoso, Criador do céu e da terra, e em Jesus Cristo, seu único Filho, nosso Senhor, que foi concebido pelo poder do Espírito Santo, nasceu da Virgem Maria, padeceu sob Pôncio Pilatos, foi crucificado, morto e sepultado, desceu à mansão dos mortos, ressuscitou ao terceiro dia, subiu aos céus, está sentado à direita de Deus Pai Todo-Poderoso, de onde há de vir a julgar os vivos e os mortos. Creio no Espírito Santo, na Santa Igreja Católica, na comunhão dos santos, na remissão dos pecados, na ressurreição da carne, na vida eterna. Amém.
1: Ó Jesus, Divino Redentor,
0: tende misericórdia de nós e do mundo inteiro.
1: Deus Santo, Deus Forte, Deus Imortal,
0: tende piedade de nós e do mundo inteiro.
1: Graça, misericórdia, meu Jesus.
0: Nos perigos presentes, cobri-nos com vosso preciosíssimo sangue.
1: Eterno Pai,
0: tende misericórdia de nós, pelo sangue de Jesus Cristo, vosso Filho unigênito. Tende misericórdia de nós, vos suplicamos. Amém. Nesse primeiro mistério, eu gostaria que nós rezássemos pelas nossas renúncias. E muita atenção aqui, porque nós estamos falando de duas coisas diferentes. Primeiro, nós falamos sobre renúncia e depois sobre cruz. Nós não vamos renunciar à nossa cruz. A cruz é dada por Deus. A cruz é graça. A cruz é aquela que nos faz ressuscitar com Cristo. Já a renúncia é o pecado. É a nossa vontade. É aquilo que não vem de Deus. Pode vir de nós mesmos, pode vir do inimigo, mas não é dele. E por isso nós renunciamos, nós negamos. Então, nesse primeiro mistério, eu quero te convidar a rezar pelas tuas renúncias. Por aquilo que você precisa abandonar na sua vida para conseguir seguir Jesus. Porque a cruz, as nossas cruzes são pesadas, mas elas ficam mais pesadas ainda quando a gente tenta carregar elas junto com as nossas vontades, junto com aquilo que a gente deveria renunciar, mas não consegue. Não tem como carregar os dois. Por isso, eu quero entregar, Senhor Jesus, nesse primeiro mistério do nosso terço das Santas Chagas, nessa madrugada desse sábado, às 2h32 da a 1h32 da manhã, eu quero entregar, Senhor, as minhas renúncias. Me ajuda, Senhor, a renunciar os meus pecados, aquilo que não cabe na minha vida, aquilo, Senhor, que me afasta de Ti. Eu quero oferecer, Senhor, essa dezena, esse primeiro mistério do Terço das Santas Chagas, para que o Senhor me ajude a me libertar daquilo que me afasta de Ti, Senhor. Eterno Pai, eu vos ofereço as santas chagas de nosso Senhor Jesus Cristo,
1: para curar de nossas almas.
0: Jesus, perdão e misericórdia,
1: pelos méritos de vossas santas chagas.
0: Jesus, perdão e misericórdia,
1: pelos méritos de vossas santas chagas.
0: Jesus, perdão e misericórdia,
1: pelos méritos de vossas santas chagas.
0: Jesus, perdão e misericórdia,
1: pelos méritos de vossas santas chagas.
0: Jesus, perdão e misericórdia,
1: pelos méritos méritos de vossas santas chagas.
0: Jesus, perdão e misericórdia.
1: Pelos méritos de vossas santas chagas.
0: Jesus, perdão e misericórdia.
1: Pelos méritos de vossas santas chagas.
0: Jesus, perdão e misericórdia.
1: Pelos méritos de vossas santas chagas.
0: Jesus, perdão e misericórdia.
1: Pelos méritos de vossas santas chagas.
0: Jesus, perdão e misericórdia.
1: Pelos méritos de vossas santas chagas.

0: Nesse segundo mistério, eu quero rezar para que nós tenhamos alegria em carregar a nossa cruz. Porque muitas vezes nós carregamos a nossa cruz meio triste. E sim, é um momento difícil, é um momento de dor, de sofrimento. Mas essa alegria de carregar a cruz, quando você tem essa alegria de carregar a cruz, você consegue também ter força. Você precisa entender o propósito. O porquê que eu vou carregar essa cruz? Por que que eu tenho essa cruz? Então, nesse segundo mistério, eu quero pedir para que Jesus das Santas Chagas coloque no nosso coração muita alegria e muita força, para que nós possamos sim carregar a nossa cruz com esse desejo e com essa alegria de todo o nosso coração. Eterno Pai, eu vos ofereço as santas chagas de nosso Senhor Jesus Cristo,
1: para curar as de nossas almas.
0: Meu Jesus, perdão e misericórdia,
1: pelos méritos de vossas santas chagas.
0: Meu Jesus, perdão e misericórdia,
1: pelos méritos de vossas santas chagas.
0: Meu Jesus, perdão e misericórdia,
1: pelos méritos de vossas santas chagas.
0: Meu Jesus, perdão e misericórdia,
1: pelos méritos de vossas santas chagas.
0: Meu Jesus, perdão e misericórdia,
1: pelos méritos de vossas santas chagas.
0: Meu Jesus, perdão e misericórdia,
1: pelos méritos de vossas santas chagas.
0: Meu Jesus, perdão e misericórdia,
1: pelos méritos de vossas santas chagas.
0: Meu Jesus, perdão e misericórdia,
1: pelos méritos de vossas santas chagas.
0: Meu Jesus, perdão e misericórdia,
1: pelos méritos de vossas santas chagas.
0: Meu Jesus, perdão e misericórdia,
1: pelos

0: mistério, por todas as cruzes que nós temos que carregar relacionadas à doença. Essas cruzes são cruzes difíceis de se carregar, porque muitas vezes a gente não entende o porquê daquilo. Como que Deus, tão bom, tão amoroso, permite uma coisa dessas? Às vezes uma doença que você tem, às vezes uma doença que alguém muito próximo de você possa ter, causa revolta. Mas muitas vezes o Senhor permite esse tipo de cruz, essas cruzes na nossa vida, justamente para nos aproximar dEle. Justamente para que nós possamos nos configurar mais a Ele. Até quero fazer uma breve partilha. Eu, recentemente, mais ou menos 2 anos, recebi um diagnóstico de uma doença incurável. Não é terminal, mas é uma doença que eu vou carregar para o resto da minha vida. E no início eu tive esse sentimento de revolta. De que, meu Deus, pro resto da minha vida eu vou ter que viver esse tratamento, eu vou ter que viver essas restrições da minha vida. E eu me revoltei com Ele. Eu lutei muito para me manter fiel, mas eu vivi até um deserto espiritual. Porque eu fiquei tão revoltada. Fiquei tão desacreditada que Deus, esse Deus que me ama, poderia fazer isso comigo. Mas ao longo do tempo, o que o Senhor foi me mostrando é que Ele me quer muito próxima dEle. O Senhor me dá a graça de entendê-Lo, de amá-Lo de uma forma que eu jamais conseguiria sem essa doença. Tem momentos que aperta. Nos momentos que eu tenho alguma crise, que eu sinto muitas dores, que eu fico muito mal, aperta. Mas o Senhor, é justamente nesses momentos que o Senhor me lembra que eu sou amada, que Ele me mantém de pé, que eu, como ser humano, sou tão frágil, que é Ele que me sustenta. E eu te convido, você que vive uma situação de doença difícil, uma situação de doença que às vezes te causa revolta hoje, ou você que sente muitas dores, eu te convido a oferecer esse terço das Santas Chagas para que você tenha força para carregar essa cruz. Ou seja um familiar seu que tem alguma doença também, que você tenha força para carregar essa cruz. Lembre-se que as suas dores, o seu sofrimento, pode ser mérito para você no céu. Então, não deixe de forma alguma que nenhuma dor, nenhum sofrimento seja vivido em vão. Ofereça. Pela sua santificação, pela santificação da sua família, pela santificação dos nossos padres, das nossas religiosas e religiosos, pela santificação da nossa igreja, pela santificação das almas do purgatório. Ofereça as suas dores como méritos para o céu. Senhor, eu ofereço todas as dores que estão sendo vividas agora, daquelas pessoas que nos acompanham, mas também daquelas pessoas que não estão nos assistindo nesse momento ou nos ouvindo nesse momento. Eu ofereço essas dores que estão sendo vividas agora pelos méritos das suas santas chagas. Eterno Pai, eu vos ofereço as santas chagas de nosso Senhor Jesus Cristo,
1: para curar as de nossas almas.
0: Meu Jesus, perdão e misericórdia,
1: pelos méritos de vossas santas chagas.
0: Meu Jesus, perdão e misericórdia,
1: pelos méritos de vossas santas chagas.
0: Meu Jesus, perdão e misericórdia,
1: pelos méritos de vossas santas chagas.
0: Meu Jesus, perdão e misericórdia,
1: pelos méritos de vossas santas chagas.
0: Meu Jesus, perdão e misericórdia,
1: pelos méritos de vossas santas chagas.
0: Meu Jesus, perdão e misericórdia,
1: pelos méritos de vossas santas chagas.
0: Meu Jesus, perdão e misericórdia,
1: pelos méritos de vossas santas chagas.
0: Meu Jesus, perdão e misericórdia,
1: pelos méritos de vossas santas chagas.
0: Meu Jesus, perdão e misericórdia,
1: pelos méritos de vossas santas chagas.
0: Meu Jesus, perdão e misericórdia,
1: pelos méritos de vossas santas chagas.

0: Nesse quarto mistério, eu quero rezar por você e também por mim. Todas as vezes que nós acabamos murmurando sobre a nossa cruz, todas as vezes que nós acabamos reclamando da nossa cruz, por mais que seja difícil, por mais que não seja fácil, porque é sofrimento, é dor, é tribulação, é tentação, às vezes nós caímos nessa desgraça que é a murmuração e acabamos pecando por algo que deveria ser algo que nos santificasse. Então, nesse quarto mistério, eu quero rezar em reparação. Reze também em reparação por todas as vezes que você reclamou, xingou, murmurou por essa graça que Deus te deu. Eterno Pai, eu vos ofereço as santas chagas de nosso Senhor Jesus Cristo,
1: para curar as de nossas almas.
0: Meu Jesus, perdão e misericórdia,
1: pelos méritos de vossas santas chagas.
0: Meu Jesus, perdão e misericórdia,
1: pelos méritos de vossas santas chagas.
0: Meu Jesus, perdão e misericórdia,
1: pelos méritos de vossas santas chagas.
0: Meu Jesus, perdão e misericórdia,
1: pelos méritos de vossas santas chagas.
0: Meu Jesus, perdão e misericórdia,
1: pelos méritos de vossas santas chagas.
0: Meu Jesus, perdão e misericórdia,
1: pelos méritos de vossas santas chagas.
0: Meu Jesus, perdão e misericórdia,
1: pelos méritos de vossas santas chagas.
0: Meu Jesus, perdão e misericórdia,
1: pelos méritos de vossas santas chagas.
0: Meu Jesus, perdão e misericórdia,
1: pelos méritos de vossas santas chagas.
0: Meu Jesus, perdão e misericórdia,
1: pelos méritos de vossas santas chagas.
0: Meu Jesus, perdão e misericórdia,
1: pelos

0: mistério, eu quero oferecer, em especial, para que as nossas cruzes nos levem à ressurreição. Para que o Senhor nos dê essa graça de sermos fiéis até o fim nas cruzes que o Senhor nos confiou. Porque o Senhor não nos dá uma cruz que seja mais pesada do que a gente pode carregar. Ele nos prepara, Ele nos... Mesmo, claro, vai ser difícil de qualquer forma, mas Ele nos sustenta, Ele nos prepara e Ele nos dá o equivalente àquilo que a gente consegue carregar. Então, é até contraintuitivo, mas se você tem uma cruz muito grande, sinta-se muito amado. Mostra que você é muito forte diante de Deus. Mostra que você tem méritos com Ele. Então vamos pedir que, de fato, essas cruzes possam nos levar à ressurreição. Vamos pedir que essas cruzes, no fim, nos levem ao céu. Nos permitam contemplar a face de Cristo. Eterno Pai, eu vos ofereço as santas chagas de nosso Senhor Jesus Cristo
1: para curar as nossas almas.
0: Meu Jesus, perdão e misericórdia
1: pelos méritos de vossas santas chagas.
0: Meu Jesus, perdão e misericórdia
1: pelos méritos de vossas santas chagas.
0: Meu Jesus, perdão e misericórdia
1: pelos méritos de vossas santas chagas.
0: Meu Jesus, perdão e misericórdia
1: pelos méritos de vossas santas chagas.
0: Meu Jesus, perdão e misericórdia
1: pelos méritos de vossas santas chagas.
0: Meu Jesus, perdão e misericórdia
1: pelos méritos de vossas santas chagas.
0: Meu Jesus, perdão e misericórdia
1: pelos méritos de vossas santas chagas.
0: Meu Jesus, perdão e misericórdia
1: pelos méritos de vossas santas chagas.
0: Meu Jesus, perdão e misericórdia
1: pelos méritos de vossas santas chagas.
0: Meu Jesus, perdão e misericórdia
1: pelos méritos de vossas santas chagas.

0: de nosso Senhor Jesus Cristo, para curar as de nossas almas. Eterno Pai, eu vos ofereço as santas chagas de nosso Senhor Jesus Cristo, para curar as de nossas almas. Eterno Pai, eu vos ofereço as santas chagas de nosso Senhor Jesus Cristo, para curar as de nossas almas. Amém. Glória ao Pai, ao Filho e ao Espírito Santo.
1: Como era no princípio, agora e sempre. Amém. Enquanto você falava, Elisa, que é até meio contraditório, né? O tamanho da cruz. Eu lembrava que quando para mim fica um pouco pesado, eu até brinco. A cruz é grande, mas a graça que eu vou receber vai ser do tamanho da cruz, né? Então, hoje, se você está com uma cruz muito grande, fica tranquilo. A sua graça vai ser proporcional a isso. Então, se hoje é muito grande esse seu problema, ou essa situação, ou está difícil, Jesus, Ele tem o poder. Ele vai fazer de tudo para que tudo entre no seu devido lugar, tudo fique organizado, você volte a sentir paz novamente, e a sua hora vai chegar, você vai receber a sua graça. Com o tamanho da sua fé, com o tamanho da sua cruz, fica tranquilo. Esse momento, a sua vitória vai chegar. Tome posse nisso nessa noite. Muitas pessoas que eu conheço às vezes compartilham comigo as suas cruzes, os seus problemas, e às vezes eu olho para as pessoas e falo: fica tranquilo, Deus está vendo todo o seu esforço, tudo que você tem feito. A sua vitória vai vir no tamanho da sua cruz. Então tenha fé, tenha fé. Desde já também deixo o meu convite, você que está nos acompanhando pela TV Evangelizar, e seja muito bem-vindo, você que está chegando agora. Logo mais terá o programa Ligados pela Fé ainda conosco, e também você que nos acompanha pela nossa rádio 99.5, é uma alegria ter vocês conosco nessa madrugada. Você também que nos acompanha pelo nosso canal do YouTube, vá deixando o seu pedido de oração. Você que se sente à vontade, coloca aqui no chat qual é a sua cruz, por quem que você está rezando, qual é a sua intenção, qual é o seu pedido, ou melhor, qual é a sua graça que você quer que aconteça nessa madrugada. Eu não posso, a Elisa também não pode, mas Jesus pode, Ele pode tudo. Ele pode tudo, então pede, pede com força, com confiança, que Ele vai fazer.
2: E para nós encerrarmos esse momento, eu quero te lembrar que fazer as renúncias, carregar a sua cruz e seguir Jesus é uma escolha diária. Então louvado seja Deus, porque no dia de hoje você está fazendo essa escolha, porque você está iniciando esse sábado fazendo essa escolha. Senhor, nos dê a graça de fazermos essa escolha todos os dias. Nos dê força para carregarmos as nossas cruzes todos os dias. Senhor, nos conduza para que nós possamos renunciar o que for preciso renunciar todos os dias. Senhor, que a sua graça nos alcance diariamente. Eu te convido a todos os dias se lembrar dessa renúncia, se lembrar dessa cruz, e fazer o firme propósito de lutar diariamente. Não pode ser só agora. Agora é o início. Agora Deus te convida a tomar a decisão, mas vamos renová-la todos os dias. Então, louvado seja Deus por tudo que Ele fez nessa madrugada, por tudo que Ele tem feito até aqui. Nós te louvamos, nós te bendizemos, Senhor. Obrigada por tudo que o Senhor fez nessa madrugada.
1: Santo seja o seu nome.
2: E nós te pedimos, Senhor, que continue. Essa madrugada ainda é longa, Senhor. E nós queremos estar na Tua presença. Nós queremos que o Senhor continue realizando. Nós queremos que o Senhor continue abrindo nosso coração, nos mostrando o que o Senhor precisa nos mostrar, realizando as Tuas curas, os Teus milagres. Obrigada, Senhor Jesus. Obrigada, Senhor Jesus. Que nós possamos continuar na Tua presença, de coração inteiro, de coração alegre, de coração humilde. Obrigada, Senhor Jesus.
1: Obrigado, Senhor Jesus, por todas as vitórias que o Senhor tem derramado na minha vida, Senhor, na vida de cada pessoa que acompanha, na sua vida. Essa noite, Jesus te visitou, tenha essa certeza. Você que se sentiu tocado, Ele esteve aí. Você que sentiu, às vezes, um arrepio, Ele passou aí te dar um abraço. Nessa noite Ele quer te visitar. Se você ainda não sentiu nada, não se preocupe. Ele é silencioso. Às vezes Ele só passa, mas Ele foi. Então, também vá pedindo. Não canse de pedir. Essa é a noite de graça. Essa é a noite dos milagres. Essa é a noite que Jesus preparou para você. Você que estava rodando a televisão, você que estava passando pelo YouTube, você que estava sem nada para fazer, perdeu o sono ou chegou agora, fique conosco nesse momento de oração. Agradeça a Deus pelo dom da sua vida. Agradeça a Deus pelo ar que você respira, por tudo que você tem, mesmo que seja pouco. Quando você tem pouco e você agradece, quando você é fiel no pouco, Deus lhe confia mais, não é assim? Então, agradeça a Deus, mesmo que você tenha pouco, Ele vai te confiar coisas maiores ainda. Agradeça a Deus, louve a Deus por todas as suas cruzes, por todos os seus problemas. Ele verá isso com bons olhos. Acredite, tudo vai passar.
2: Eu quero também agradecer ao Senhor por todos os milagres que Ele faz na nossa vida e que nós não vemos. Todos os milagres que o Senhor já fez, está fazendo ou ainda vai fazer, que nós nem temos dimensão, que às vezes passam desapercebido, mas são eles que nos sustentam. Às vezes uma pessoa que você conhece, que é providência de Deus, e aquela amizade, aquela relação te sustenta em um momento difícil. Às vezes o Senhor te dá a graça de morar perto de uma paróquia, e a vivência naquela paróquia te sustenta, ou de alguma comunidade. Ou até mesmo o Senhor te dá a graça de acompanhar a TV Evangelizar. E essa graça te acompanha, essa graça te sustenta. Então, obrigada, Senhor.
1: Obrigado,
2: Senhor, por tudo aquilo que o Senhor realiza. E nós, às vezes, não somos nem capazes de perceber.

0: Muito bom dia, que alegria ter você conosco nessa madrugada, agora com o programa Ligados pela Fé. Meu nome é Eliusen Teixeira.
1: Eu sou Elisa Sabu.
0: E é uma alegria estar com você nessa madrugada. Então, esse momento, como que funciona? Nós colocamos agora um telefone para você.
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1: 78. Você pode nos ligar nesse momento, então eu vou repetir o número. É 41 3221 6078. Nos ligue nesse momento para colocar os seus pedidos de oração, contar o seu testemunho, contar sobre aquela graça que você precisa alcançar ou que você já alcançou. Nós estamos aqui para falar com você, para colocarmos as suas intenções diante de Jesus. Jesus está exposto aqui, Jesus está presente. E as suas orações, os seus pedidos serão colocados aos pés dele.
0: Nessa madrugada, então, nós temos a graça de estarmos diante de Jesus Eucarístico. Todo pedido que chegar até nós, toda a intenção, sabe aquele problema, aquilo que você está vivendo hoje, agora no programa a gente falava sobre as nossas cruzes. Então, qual é a sua cruz? Qual é essa situação que tem tirado o seu sono? Você que está nos acompanhando e acordou e ficou sem sono, não conseguiu voltar a dormir e resolveu ligar a TV Evangelizar ou ligar o YouTube para assistir algum programa de oração, porque você pudesse de fato dormir. Eu às vezes, quando tenho algum problema à noite, não consigo dormir, eu faço isso. Seja muito bem-vindo, mas nesse programa agora, Ligados pela Fé, nós estamos aguardando a sua ligação, para que você nos ligue, para que você converse conosco, para que você compartilhe conosco também as suas graças, as suas intenções, assim como a Elisa trazia para nós. Então, aproveite esse momento, é um momento de muitas graças e bênçãos também, que nós, tudo que nós recebermos, vamos entregar aos pés de Jesus.
1: E eu quero, você que chegou agora, mas também você que nos acompanha, eu te convido a colocar no nosso chat também quais são as suas renúncias, quais são as suas cruzes, e também rezar por aquelas renúncias que precisam ser feitas na sua família. Às vezes, alguém da sua família vive algum vício, vive alguma situação complicada. Coloca no nosso chat, reze por essa pessoa, ligue para nós, vamos colocar isso diante da presença de Deus, para que Ele nos dê a graça, te dê a graça de alcançar esse milagre, dessa renúncia acontecer. E também o milagre de você conseguir carregar a sua cruz, qual é ela, né? Vai entregando na presença de Jesus, vá colocando no nosso chat. Daqui a pouco nós vamos ler o nosso chat e olhar aquilo que você está colocando para nós, e será um momento de muita graça, de muita bênção.
0: Bom dia, já temos alguém na nossa linha. Bom dia, Patrícia de Alfenas, tudo bem?
4: Bom dia, que a paz do Senhor Jesus Cristo esteja com vocês, as suas famílias e todos os nossos irmãos em Cristo que estão ouvindo.
1: Amém.
4: Eu estou muito feliz que eu sou a primeira a ligar.
0: Que alegria, seja muito bem-vinda.
4: Mas aqui, eu estou bem longe, né? Vocês estão em Curitiba, né?
0: Isso.
4: Eu estou praticamente umas 26 horas aí.
0: É longe.
4: Mas a fé é grande.
0: Isso mesmo. Patrícia, aproveite e nos fale qual é, nessa madrugada, o seu pedido de oração, a sua intenção.
4: É o seguinte, meu amigo. Eu sou capelã há muitos anos e eu estou concluindo a minha graduação, né? E eu até estava indo aí para perto de vocês, para Maringá, no Paraná.
0: Pertinho.
4: Aí Deus me deu uma vitória muito grande. Eu passei uma situação difícil aí, sabe? Quando eu estava fazendo meus estudos. Mas, resumindo, Deus me restaurou. Aí, eu orei a Deus, eu estou no Divino Santíssimo Sacramento, desde hoje, está fazendo o quinto dia que eu estou na madrugada, conversando com Deus para me dar uma resposta. Aí apareceu um emprego para mim muito bom, de uma empresa, eu sou instrumentadora cirúrgica, eu sou formando em enfermagem, eu sou técnica, né? E fiz a especialização em instrumentação cirúrgica, que é meu sonho, né?
0: Sim.
4: E Deus abriu a porta de eu ser credenciada em uma empresa aí no estado do Paraná, que abrange o Brasil inteiro, tá? E eu recebi essa bênção, né? Estou compartilhando com vocês, porque de tantas pessoas que eu liguei, e essa bênção chegou assim em menos de 24 horas para mim, e a pessoa já me ligou, já quer que eu vou, já tem emprego, já passou meu currículo, já tem médico querendo fazer entrevista comigo para me instrumentar a cirurgia, e ficou, sabe, abrindo a porta para mim. E um milagre que eu peço, eu conheci uma pessoa lá, né, que ela estava numa situação muito difícil igual eu, porque eu não tenho vergonha de falar, eu sou de uma família muito simples, na situação financeira dos meus tios que moram aí, até mora em Curitiba, e a outra lá em Maringá. Meu tio de Curitiba achou que eu ia pegar o dinheiro da minha tia, né, que é a da família que tem dinheiro, né, e eu fui expulsa de casa, sabe, fiquei no albergue, aí eu fui pra igreja pedir ajuda para comprar minha passagem e voltar. Então Deus tá me colocando, depois de 2 anos, voltando pro lugar onde que eu fui humilhada, pisoteada, e eu nunca reclamei, buscava Deus, dormi na porta da igreja, pedi ajuda e não voltei atrás. Um dia Deus falou comigo, volta, que eu vou te restaurar e você vai voltar outra pessoa, né? Para glorificar meu nome. E conseguiu. Aí essa pessoa que eu arrumei um lugar para morar, né, com tudo certinho, ela me liga hoje, agora, 11 horas da noite, falando que eu não tinha lugar mais na casa dela. Eu tinha que ficar no fim de mundo meu mesmo. Mas eu estranhei, sabe, meu amigo? Eu tinha que ficar no meu fim de mundo mesmo, porque ela não ia pôr uma pessoa dentro da casa dela para morar com ela agora, porque faz 20 dias que ela conseguiu alugar uma casa, e ela tem medo de não pagar se a gente não cumpra com aluguel, sabe? Inventa uma desculpa, né? Mas eu vi que é a armação do inimigo, porque ela é uma pessoa rica na fé, eu nem liguei, porque a gente tem um conhecimento da palavra, né? E a gente sente assim, que a pessoa, assim, não é ela que tá falando com a gente, né? Eu tenho muita fé, sabe? Aí eu falei assim, ô Deus, mas... Então, o senhor está preparando algo muito melhor para mim, ué. Não é para mim ficar de favor na casa das pessoas, não. O senhor vai abrir uma porta que eu vou é para o meu cantinho abençoar, sem ninguém, para me servir o senhor do meu jeito, continuar com a minha palavra de capelania, ir fazer as visitas voluntárias que eu fazia, arrecadar as doações que eu faço na minha cidade, meu projeto que eu já tenho aqui na minha cidade, crescer, abranger, sabe, irmão? Então, eu fiquei assim, eu senti uma paz. Em vez de eu ficar triste, eu estou com paz para viajar agora. 9:30 da manhã, tá indo para São Paulo, daqui onde eu tô até São Paulo, se eu for no sítio na roça, vou gastar 16 horas. E eu não vou desistir, eu falei, Deus, acalma o meu coração, eu vou lá, troca passagem, eu vou terça-feira, porque o senhor tem algo grande para mim, não quer que eu seja humilhada. Lá não é meu lugar, né?
0: Isso aí mesmo.
4: Aí eu coloquei aqui, que eu não tinha assistido vocês ainda. Tem um horário aqui da TV Unilar que fica o Santíssimo Sacramento e os louvor, né? E eu fico aqui nos louvor, né? Eu trabalho muito noturno, então quando eu estou em casa, eu não tenho muito sono. Aí eu fico lá no meu serviço, eu ponho o fone no ouvido, e Deus foi falando comigo. Aí a irmã do seu lado, eu não tenho o nome dela, você me desculpa. Ela falou uma palavra tão bonita aí, né? Que ela falou assim, você já perguntou para o povo falar da minha palavra, que ela vai me lembrar. Qual a cruz que você tem que carregar? Aí eu falei assim, eu tenho que carregar uma cruz mesmo, mas acontece que Deus está vendo que eu estou carregando a cruz e agradecendo eles cada dia, né? E porque ele está me abençoando muito, porque eu moro Deus e eu e meus cachorrinhos, tá? Eu já não tenho meus pais mais, né? Então eu estou aí lutando. Deus conhece a história de cada um, né, irmão? Sabe o
1: coração
4: da gente, né? Então, eu fui para a Aparecida do Norte, pedi um milagre, né, dessa porta de emprego para mim, instrumentação cirúrgica. Eu pedi para Nossa Senhora agora, tem 12 dias que eu estive lá, e eu já recebi o milagre de trabalhar como instrumentadora.
1: Amém, que bênção. Vamos rezar, então, em ação de graças, porque o Senhor realizou esse milagre na vida dela, porque o Senhor deu a graça desse emprego. Porque o Senhor tem dado tantas bênçãos na sua vida, tem proporcionado, estar em um lugar bom, né, um emprego bom. E vamos pedir esse milagre de um bom lugar também para morar. Porque o Senhor já está realizando a sua vontade. O Senhor já está proporcionando essa alegria de estar em um bom emprego, de estar sendo restaurada, de estar reconstruindo a sua história. Então, com certeza, o Senhor não vai fazer um milagre pela metade. Ele vai permitir que você também encontre um bom lugar para morar. Então, está entregue no coração de Jesus o seu pedido, a sua intenção. O Senhor vai realizar esse milagre.

0: Sim, de Paranavaí, tudo bem?
1: Bom dia, na graça de Deus.
0: Amém. Qual é o seu pedido de oração, motivo da sua ligação nessa madrugada?
1: Bom dia, eu estava ouvindo vocês e assim, eu fiquei muito atenta quando você disse assim, para que nós parássemos de reclamar, de murmurar, porque quanto maior a cruz, maior a graça. E eu quero partilhar uma intimidade da nossa família. Nós estamos joelhos e unidos, ligados pela fé, todos os irmãos. Nós somos hoje em 6 irmãos, irmãos, porque nós perdemos a irmã mais velha de câncer. A minha mãe, no ano de 67, perdeu em seguida duas crianças. Perdeu primeiro o Manuel, nasceu e ficou 7 dias com a gente, faleceu. Depois, em seguida, um outro menino, que ela deu o nome de Paulo Sérgio. E esse ano, crianças. Perdeu primeiro o Manuel, nasceu e ficou 7 dias com a gente, faleceu. Depois, em seguida, um outro menino,

0: eles iam jogar essa criança. Antigamente a gente falava, era um bolinho lá fora, eles iam jogar essa criança. Minha mãe ainda estava na dieta de 40 dias e ela pediu para os meus irmãozinhos, João Bosco e a Luz, um com 10 e um com 8 aninhos, para buscar essa criança que ela iria amamentar. E por incrível que pareça, quando você falou da cruz, a gente vem caminhando há mais de 50 anos, não é uma cruz, mas assim, muitos desafios, muitas dores, depois que minha mãe estendeu a mão para essa criança. Com 5 aninhos, ela pediu para que a gente não comentasse que essa criança, que essa criança não era nosso irmão. Ela falou assim, Deus levou um menino, mas me deu esse. Ninguém precisa saber que o nosso faleceu. Eu acho que aí que foi o erro nosso, não partilhar com essa criança, que também ela deu o nome de Paulo Sérgio, que ele era nosso irmão de coração. E há mais de 50 anos, a gente continua lutando e muitas vezes murmurando, porque essa criança não só é diferente de todos nós, e é normal, diferença até, como somos irmãos, somos diferentes, personalidade, mas esse é extremamente diferente. Com 5 aninhos ele começou a ir para a escola e começaram a chegar as reclamações. Ele batia nas crianças, com 5 aninhos ele jogava bola nos vidros. E aí começou assim, a gente perceber que ele tinha geneticamente totalmente traços da outra família. E a gente, por incrível que pareça, hoje, dia 8 de agosto de 2023, e nós continuamos nos joelhos, porque daria uma novela tudo o que acontece na vida desse nosso querido irmão. Tudo. Ele anda contra a mão em tudo. Em tudo. Em tudo. Em tudo.
1: Vamos rezar pela vida dele. Vamos rezar pela vida da sua família. Eu quero colocar no coração de Jesus, das Santas Chagas, nesse momento, a vida da sua família. Quantos males são hereditários, passam de geração em geração, e às vezes a gente não entende o porquê daquilo estar acontecendo. A gente não entende por que aquela pessoa tem determinado comportamento, por que tem aquela rebeldia. Mas o Senhor entende e o Senhor é capaz de curar. Mesmo aquilo que parece um pecado enorme, um pecado que nos assusta, que nós pensamos, meu Deus, mas isso não deveria acontecer. O Senhor é misericórdia. O Senhor pode alcançar. E Darcy, você está no lugar certo, que é na presença de Deus, rezando. De fato, não é fácil carregar a cruz de ter uma pessoa na família que é difícil, a cruz de uma história complicada, uma cruz de uma história com segredos, de uma história com revolta, uma história com tanto sofrimento. Não é fácil carregar essa cruz, a cruz familiar. Mas o Senhor, Ele dá a graça. E eu tenho certeza que o Senhor se alegra, Darcy, pela sua ligação, pela sua partilha e principalmente pela sua oração, pelos seus irmãos, pela sua família, pelos seus pais, por todos aqueles que estão envolvidos nessa história. Continue rezando. Ofereça jejuns, ofereça orações, O Senhor vai te dar graça.

de carregar essa cruz com leveza. E eu também te convido, Darcy, a oferecer reparações pelas murmurações sobre a sua família. Isso a gente está acostumado, chega a ser normal, né? Entre aspas, normal reclamar da família, normal reclamar do irmão, normal reclamar do pai, da mãe, do tio, da tia, do primo. Mas isso não pode ser normal. Para nós, cristãos, católicos, não pode ser normal reclamar, murmurar da graça que o Senhor nos dá. Uma família difícil, uma história difícil, pode nos santificar. Tem um poder enorme de nos santificar. Então ofereça também oração, jejum, como reparação por essa murmuração. Que alegria o Senhor vai sentir, o Senhor já sente pela sua oração, pela sua intenção. Obrigada.

0: Você que ainda não nos ligou, aproveite esse momento, faça a sua ligação para fazer o seu pedido de oração em tempo real aqui conosco. Estamos aqui na TV Evangelizar, diante de Jesus Eucarístico, então nos ligue, faça o seu pedido de oração. O nosso telefone é 41-3221-6078, 41-3221-6078. Conosco já tem uma pessoa na linha. Bom dia, Maria de Luz, Minas Gerais, tudo bem?
1: Bom dia, na paz de Jesus e Maria.
0: Amém. Que alegria. Qual é o seu pedido de oração para essa madrugada?
1: Eu quero pedir oração para minha família, meus familiares e todos os doentes da minha família, que eu tenho sobrinhos acamada, filhas com depressão, sobrinha com depressão. Como diz você, a cruz é pesada, mas Deus não dá uma cruz que a gente não dá conta de carregar, né, meus
2: Isso
1: irmãos?
2: Isso mesmo.
1: Mas eu estou aqui sempre rezando, rezei o texto da Santa Chá com vocês, fiquei rezei o texto com vocês, eu amo a TV Evangelizar, eu amo, sempre que eu posso estou na frente da televisão rezando e aclamando Jesus. Eu não perco nem na segunda a noite de louvor e nem a quinta eucarística, que eu amo também. Eu largo tudo que eu estou fazendo e vou para frente da televisão rezar, que eu sou muito católica mesmo.
0: Que maravilha.
1: Então, eu sempre estou ligando aí na TV Evangelizar e falando com de vocês, rezo o texto de Santa Chagas, sempre presente.
0: Isso mesmo, que alegria ter você conosco nessa madrugada, com esse testemunho também de fé, de confiança. Dá para ver que você tem muita confiança e é uma fiel que acompanha e vê as graças que Jesus te envia, as graças que Ele te dá, tudo porque você está aqui, né? Porque você é fiel, está conosco, está rezando todos os dias, intensificando cada vez mais a sua vida de oração, e isso que nos aproxima de Jesus. E como que é o nome dessa pessoa que está acamada, que você comentou? Acho que caiu.
1: Yara Barbosa.
0: Vamos rezar por ela.
1: Yara Barbosa,
0: maravilha. Vamos rezar por ela nessa noite também, pelas intenções também dessas pessoas que estão com depressão. Vamos entregar aos pés de Jesus, que nessa madrugada é Ele. Ele que é tão rico em amor, Ele que é tão rico em misericórdia, possa ir visitar essa pessoa que está neste momento ali no seu leito, essas outras pessoas também que estão nesse momento tristes, abatidas, depressivas. A gente sabe que a depressão, ela é um mal que tem muitas pessoas hoje, enfrentam esse mal, é a doença do século, mas Jesus tudo pode, e Ele pode sim trazer a cura, Ele pode sim fazer milagres na vida dessas pessoas. Então, Senhor Jesus,

0: Bom dia, Maria, de Juiz de Fora, Minas Gerais. Tudo bem?
1: Bom dia.
0: Qual o motivo da sua ligação? Qual o seu pedido de oração, Dona Maria?
1: Eu queria pedir dois pedidos, duas intenções. A primeira é para o meu filho. Eu encontro em Juiz de Fora e ele está na cidade de Caldas Novas, vivendo nas ruas, como mendigo. E é difícil eu ter notícia dele. E eu peço a Jesus das Santas Chagas que não abandone ele e que um dia ele encontre cura. Esse beijo. E eu peço por mim, que há mais de 7 anos, depois que minha mãe faleceu, a minha família se virou contra mim. E eu vivo triste, eu às vezes tento, eu me apego em Deus e acho que estou me levantando, mas eu caio de novo. Eu me sinto fraca, já fiz todos os tipos de exames. Só deu falta de vitaminas. Graças a Deus fez para isso, mas eu não consigo ter força. Equilíbrio no corpo, eu não consigo trabalhar, eu não consigo fazer nada. E isso já dura 7 anos. 7 anos de sofrimento, de tristeza. Eu fico sozinha, abandonada, minha família me abandonou, eu tenho 5 filhos. E assim, eles moram praticamente perto de mim, mas ao mesmo tempo longe, porque eu não tenho apoio nenhum da minha família. Eu não tenho amigos, eu não sinto vontade de me cuidar, eu não sinto vontade de me arrumar. Aliás, eu tenho vontade, mas eu não consigo. E eu, hoje eu me peguei perguntando a Deus, Deus, será que um dia eu vou voltar a ter alegria da vida? Será que um dia tudo isso vai passar? E eu vou conseguir ter uma vida normal? Eu já fui psicólogo, eu tenho uma psicóloga. Eu comecei uma aula de dança terapêutica também, mas eu falei, eu não consigo. Para ir às missas também, às vezes eu desanimo, porque eu ando meio apalpando as ruas, sabe? E é muito triste para mim, eu não sei o quanto eu convivi assim. Hoje eu tenho muita dor, até quando? Até quando? E será que eu vou voltar a ter alegria de viver, de sair, de me divertir?
0: Maria, você, em primeiro lugar, quero te dizer que você não está sozinha. Muito obrigada por ter nos ligado. Nos ligue mais vezes. Nós estamos a semana inteira na madrugada, a partir das 2 horas aqui no Ligados pela Fé. Então, sempre que você precisar conversar, nos ligue. Você não fique sozinha, não se sinta desamparada. O Senhor quer estar com você. O Senhor não quer te deixar sozinha nas madrugadas. Então, nos ligue, converse conosco, com nossos outros apresentadores que estão conosco durante a semana. Não fique sozinha. Também quero te dizer, Maria, que o Senhor tem muitos milagres para fazer na sua vida. E que, sim, às vezes caiu o desânimo, às vezes a gente perde a esperança, às vezes a gente perde o sentido, às vezes a dor parece muito maior. E a gente se lembra que um dia a gente foi feliz, um dia eu vivi uma alegria. E hoje eu não vivo mais, e agora? Parece que nunca mais vou viver. Mas não é assim. O Senhor tem uma alegria muito maior reservada para você. O Senhor tem bênçãos guardadas para a sua vida. Quantas bênçãos você já recebe e muitas vezes não percebe a bênção da casa que você mora, de ter um abrigo nas noites de chuva, de estar segura, a bênção de poder se alimentar, a bênção dos filhos que você teve. O Senhor te dá muitas bênçãos, eu tenho certeza, e Ele quer te dar mais, Maria. Por isso se mantenha firme, se mantenha fiel. O Senhor não vai te deixar desamparada. O Senhor não vai simplesmente te abandonar. O Senhor tem um amor especial, predileto por você, guardado para você. Por isso eu quero pedir nesse momento pela vida da Maria. Eu quero pedir pela intercessão de Nossa Senhora, que a sua família seja curada. Quero pedir pelo seu filho, que está em uma situação de vício, uma situação de sofrimento. Quero pedir também pela saúde da Maria. Quero pedir pela sua vida profissional. Quero pedir pela sua família, pelos seus filhos, pelas suas relações. Eu quero pedir, Senhor, que o Senhor a encontre nesse momento. Que pelo seu poder e pela intercessão de Nossa Senhora e de São Padre Pio, ela possa ser curada. Sua família possa ser transformada, Senhor. Que ela possa ser alcançada pela Tua graça e pelo Teu amor, Senhor. Maria, não deixe de buscar ao Senhor. Procure a confissão. Procure a missa dominical, a missa diária, se possível. Não saia da presença de Deus. Porque você falou uma coisa muito certa. Nós somos fracos. Às vezes a gente fica tentando lutar e se vê sem força. Mas é o Senhor que te dará a força. O Senhor é o médico dos médicos. E Ele pode te dar força para lutar, para ser fiel, para ser perseverante. Não só a força física, mas também a força espiritual. Por isso, eu te convido, Maria, a estar sempre em estado de graça. Eu te convido a estar rezando nas missas, no rosário. O momento de maior dor, o momento de maior dificuldade tem que ser o nosso momento de maior fidelidade. Muito obrigada pela sua partilha, pelo seu testemunho. Eu quero agora rezar uma

0: Você ainda que não fez a sua ligação, te convido. Ainda dá tempo de nos ligar. Vamos estar com vocês até as 3 horas da manhã. Agora são exatamente 2 horas e 34. Seja muito bem-vindo, você que está chegando agora. E você ainda que não fez a sua ligação, o seu pedido de oração, ainda dá tempo. O nosso telefone é 41-3221-6078, 41-3221-6078. E já temos uma pessoa na linha aqui. Bom dia, Sebastião, Campo Grande, tudo bem?
1: Bom dia, tudo bem, graças a Deus. Que maravilha. Melhor agora que está ouvindo vocês, desde o começo, né?
0: Que
1: eu
0: maravilha.
1: Peço oração, né? Peço oração para mim, que já estou com 69 anos, né? E problema de pressão e muitas coisinhas acontecem, né?
0: Sim.
1: E eu peço oração para que eu seja assim, de Deus, nosso Senhor Jesus Cristo, sempre está comigo, né? E dê muita saúde também para minha tia, que está bem enferma. É, meus primos também, que é o filho dela, que está também com problema de saúde. E dê muita saúde e felicidade para toda a minha família.
0: Maravilha. Como que é o nome da sua tia?
1: É Edith Maria da Conceição.
0: Vamos entregar nela, vamos entregar ela nessa madrugada também. Todas as pessoas que você pediu, também pela sua saúde. Que o Espírito Santo de Deus sempre te dê muita força, muita alegria também, para não desanimar, se manter firme sempre na oração, buscando a confissão, também rezando todos os dias, claro, quando dá, fazer um esforço, né, de rezar o terço. É uma graça de Deus, com toda certeza Ele vai te abençoar muito, continuar sempre te iluminando. Então você pode rezar comigo agora?
1: Sim.
0: Repete comigo: Senhor Jesus,
1: Senhor Jesus,
0: que nessa madrugada,
1: que nessa madrugada,
0: você possa restaurar toda a minha saúde física e espiritual. Que Nossa Senhora
1: interceda
0: por toda a minha família. Amém. Que alegria ter você conosco nessa madrugada. Vamos entregar agora diante de Jesus todos os seus pedidos e as suas intenções.
2: Amém. Muito obrigada pela sua ligação.

0: Deus. Bom dia, Elizabeth, do Espírito Santo.
1: Bom dia.
0: Qual o motivo da sua oração? O que te trouxe aqui nessa madrugada conosco?
1: Se eu chorar, você não fica triste, não. Minha vida está chorada de tanto tristeza. Meu marido bebe muito, fuma muito. Não está acabando só com ele, está acabando com a minha família também. Ele ficou internado 2 vezes na clínica. Às vezes é muito. Quanto mais fica internado, mais fica pior. Eu sinto que ele tem alguma coisa diferente, coisa espiritual mesmo, que precisa muito de oração. Ainda depois que eu peguei o ministério de ministro da Eucaristia, parece que piorou. Parece que é uma coisa mais para mim. O menino desanimar, mas Deus é comigo, com nós. Tem minha família tão bonita, meus 3 filhos são muito trabalhadores, meus netos. Já tenho até bisneto, graças a Deus, uma família tão bonita, mas ele não está dando valor, às vezes me xinga muito, maltrata todo mundo dentro de casa. Eu não sei nem o que fazer mais, eu converso com meu padre, converso com o meu diácono, com todo mundo. Eu moro em Itaoca Pedra, no distrito de Cachoeira, mas é um lugar muito abençoado. Ainda é Deus que está me mantendo de pé, porque eu não sei o que seria de mim se não fosse Deus.
0: Vamos rezar por ele.
1: Um dia eu cheguei até a falar com Deus, Senhor, não me deixe chorar na frente de carne, de homem, de carne e osso. Jesus, não deixe chorar 1 minuto perto dele. Deus, não deixe chorar, só choro quando eu vou na adoração, quando eu participo muito. Ouço o programa do Padre Reginal todos os dias. Às vezes vou dar água orada para ele, abençoado. Ele fala que ele não está com sede. Olha a minha situação. Agora eu já ia até dormir, passei pela sala. Liguei, vi o seu programa aí. Tão lindo. Vocês dois jovens aí. Né, uma hora dessa. Só pode ser coisa de Deus. Vocês me ajudam na oração aí.
0: Com certeza. Elizabeth, vamos rezar juntas. Eu falo e você repete, pode ser?
1: Pode.
0: Senhor Jesus.
1: Senhor Jesus.
0: Eu peço que o Senhor me liberte.
1: Eu peço que o Senhor me liberte.
0: Liberte a minha família.
1: Liberte a minha família.
0: Da maldição.
1: Da maldição.
0: Do vício.
1: Do vício.
0: Eu peço, Senhor, que o Teu preciosíssimo sangue, lave a minha família,
1: o meu marido,
0: para que ele possa ser libertado, eu confio, Senhor, na Tua divina misericórdia.
1: Na sua divina misericórdia.
0: E eu te peço, Senhor. Fidelidade.
1: Para que o Senhor me mantenha de pé.
0: Amém.
1: Amém.
0: Obrigada, Elizabeth, pela sua oração, pela sua partilha. E tenho certeza que o Senhor está realizando muitos milagres na sua vida.

0: Bom dia, Maria de Curitiba, seja bem-vinda.
1: Bom dia, tudo bem?
0: Tudo bem, você, que alegria tê-la conosco nessa madrugada. Qual o seu pedido de oração, a sua intenção?
1: Olha, eu peço oração pela conversão da minha filha Amanda, que ela é muito afastada da igreja, sabe?
0: Sim.
1: E peço oração também pela minha saúde, pela minha situação financeira, que está em casas melhores. Peço oração também pelo meu filho Gustavo, que tem um problema de ansiedade, sabe? Que está procurando trabalho contra. E eu não estou muito bem de saúde, para minha coluna, sabe? Estou sendo trabalhada em 2 anos. Então, minha situação está bastante delicada.
0: Sim.
1: Então, peço oração pelo meu filho Gustavo, pela minha filha Amanda e pela minha situação financeira da minha casa, tá bom?
0: Tá bom, amém. Vamos rezar, então, nessa madrugada, pedir a intercessão de São Padre Pio. Aqui nós sempre estamos com ele, né? Ele é o nosso intercessor também do programa Ligados pela Fé. Então, vamos pedir a intercessão de São Padre Pio para que ele possa interceder por toda a sua vida financeira, também pela saúde dos seus filhos, da Amanda, do Gustavo. E você, sendo mãe, você tem um poder. Você tem um poder de rezar por eles e a sua bênção, ela é muito forte. Então, nunca deixe, né, de abençoar eles com muito amor, com muita fé, e continuar firme nesse propósito, rezando todos os dias por ele. Quando você menos esperar, a sua graça vai chegar. A sua cruz, que hoje pode ser a sua vida financeira, às vezes, quando o filho não está bem, a mãe fica um pouco mexida, né? Então, vamos pedir que, pela intercessão de São Padre Pio, ele possa te ajudar em tudo isso que você tem pedido, todos os seus sofrimentos, todas essas angústias também, e entregamos as suas dores físicas aos pés de Jesus Eucarístico. Que nessa madrugada ele possa ir ao seu encontro e te dar, fazer com que a sua saúde, o seu corpo, tudo isso seja curado pela intercessão de São Padre Pio. Receba em nome de Jesus a cura nessa madrugada. Tenha fé que tudo vai passar, tudo vai melhorar e a sua graça, ela vai chegar.

0: Bom dia, Heriverton, tudo bem?
1: Bom dia, tudo bem?
0: Qual o seu pedido de oração, a sua intenção nessa madrugada?
1: Olha, eu queria, assim, é que eu perdi minha mãe já faz 4 anos e pouco, sabe? E depois disso eu sinto muita ansiedade, sinto muito medo de doenças, medo de, sabe? Eu fiquei com muita depressão, pela verdade, assim.
0: Sim.
1: Eu fiquei traumatizada. E qualquer coisa, doença, alguma coisa que acontece, eu já acho que é uma doença grave, porque ela morreu de câncer no fígado, sabe? Muito inchada, e eu fiquei com muito trauma.
0: Sim.
1: E aí eu queria pedir oração para Deus tirar isso de mim, essa tristeza, esse medo, essa angústia que eu tenho, medo de doença, medo de morrer.
0: Sim.
1: E peço oração pela minha esposa, Kátia, sabe? Pelo meu irmão Everton também. E peço oração para conseguir um emprego também, que agora eu estou meio desempregado também. Aí eu só quero uma oração para Deus me libertar desse problema, sabe?
0: Com certeza. Coloca a mão no seu coração nesse instante e você vai repetir comigo: Senhor Jesus.
1: Senhor Jesus.
0: Que nessa madrugada.
1: Que nesta madrugada.
0: O Senhor venha me visitar.
1: O Senhor venha me visitar.
0: E tire de mim.
1: E tire de mim.
0: Todo medo.
1: Todo medo.
0: Toda ansiedade.
1: Toda ansiedade.
0: Todo pânico.
1: Todo pânico.
0: Senhor Jesus.
1: Senhor Jesus.
0: Que nessa madrugada.
1: Que nessa madrugada.
0: A minha saúde mental.
1: A minha saúde mental.
0: Seja plenamente.
1: Seja plenamente.
0: Curada.
1: Curada.
0: Pelo seu sangue preciosíssimo.
1: Pelo seu sangue preciosíssimo.
0: Que a partir de hoje.
1: Que a partir de hoje.
0: Eu não tenha mais medo.
1: Eu não tenha mais medo.
0: Que a partir de hoje.
1: Que a partir de hoje.
0: Eu tenha coragem.
1: Eu tenha coragem.
0: De enfrentar.
1: De enfrentar.
0: Todos os problemas.
1: Todos os problemas.
0: Toda e qualquer situação.
1: Toda e qualquer situação.
0: Que me pareça.
1: Que me pareça.
0: Impossível.
1: Impossível.
0: Senhor Jesus.
1: Senhor Jesus.
0: Nessa noite.
1: Nessa noite.
0: Eu peço o meu milagre.
1: Eu peço o meu milagre.
0: Amém.
1: Amém.
2: E eu também quero te convidar, meu irmão, a se apegar muito à intercessão de Santa Teresinha. Enquanto você falava e vocês rezavam aqui juntos, eu me lembrava do quanto Santa Teresinha nos fala sobre confiança. Confiança em Deus. Santa Teresinha faz um caminho com Jesus em que ela percebe que sim, nós somos pequenos, sim, nós somos fracos e sim, as doenças às vezes podem chegar e podem nos ferir. Mas maior do que a nossa pequenez é a grandeza de Deus. Então, apesar da sua fragilidade como humano, que todos nós somos, o Senhor é grande. O Senhor pode operar o milagre que for, seja a doença que for, o Senhor é maior. O Senhor pode te proteger. Então se apegue muito a Santa Teresinha. Ela será sua intercessora nessa caminhada. Ela também acabou vivendo uma situação de depressão, uma situação de grande tristeza no seu coração, e ela foi curada pela intercessão de Nossa Senhora. Por isso, se apegue a ela, se aproxime dela. Ela com certeza vai te ajudar, vai interceder pela sua vida.
0: E também pelos seus trabalhos. Enquanto a Elisa falava, vinha muito forte para você também fazer a trintena de São José. É uma devoção que já ajudou a Elisa várias vezes. Então, faça a trintena pelo seu trabalho, que eu tenho certeza que em 30 dias você vai receber a graça de um emprego. Tenha fé, meu irmão, seja forte, seja corajoso. Jesus vai te dar essa força e essa providência que você tanto precisa.

0: dia, Luciana, de Paulo Afonso. Tudo bem? Qual o seu pedido de oração nessa madrugada? Opa, acabou caindo. Mas nós já temos outra pessoa na linha. É a Lúcia. Tudo bem, Lúcia?
1: Será que caiu de novo?
2: Tudo bem, bom dia.
1: Bom dia.
0: Tudo bem, da onde você fala, Lúcia?
2: De Governador Valadares.
0: Muito bem, qual o seu pedido de oração? Qual a sua intenção nessa madrugada?
2: A minha intenção é meu esposo, que ele faz rodiários, ele foi internado já 3 vezes na UTI. E agora está com problema na coluna, tem pneumonia, agora está em casa de novo, mas continua com tudo. Eu estou pedindo para fazer a oração por ele. Ele está muito agitado, ele não fala coisa com coisa. Eu estou pedindo a vida a Deus, eu tenho muita sorte com ele, em nossa casa parecida. É por misericórdia dele, também para me dar paciência, cuidar dele também.
0: Muito bem, vamos rezar pela vida dele, do seu esposo, pela cura da sua vida. E eu quero colocar essa intenção no coração de Jesus, nas suas santas chagas. Eu te convido, Lúcia, a rezar por ele com confiança. Eu te convido a rezar, em especial, o Terço das Santas Chagas por ele. A gente pode rezar ele hoje, mas você pode rezar ele diariamente. É um terço rápido, mas muito poderoso. E o Senhor pode alcançar muitos milagres. O Senhor vai alcançar muitos milagres na sua vida, na vida do seu esposo. Milagres de cura por meio da sua oração. Você, como esposa, tem um papel especial de intercessão pelo seu marido. Então, que bom que você se encontra agora na presença de Jesus, que você pode operar, pode ajudar Jesus a operar os milagres na vida dele. Então, seja confiante, o Senhor vai realizar o milagre por meio da intercessão dos santos da nossa igreja, mas pela sua oração. Muito obrigada pela sua ligação, muito obrigada pelo seu testemunho. Se mantenha firme e fiel na oração.

0: Agora estamos aqui, você que ainda não nos encaminhou seu pedido de oração, a sua intenção, ainda dá tempo. É uma madrugada de muitas orações. Então iniciamos nessa noite, nessa madrugada, com o Santo Terço. Aí veio o momento de adoração com o Terço das Santas Chagas. Agora esse momento, ligados pela fé. Logo mais, nós vamos continuar na presença de Jesus Eucarístico. Mas agora nós vamos ler os pedidos de oração, as intenções das pessoas que estão nos encaminhando.
1: A gente está rezando então pelo nosso Santo Padre, o Papa Leão XIV. Estamos rezando pelo Cardeal Dom Paulo César, pela cura e libertação da depressão e ansiedade e maus pensamentos de suicídio da Alice Gabriele Santos Soares, para que ela volte para casa.
0: Também pela Maria das Graças, Antônio Carlos, Edna, Carla, Tônia, Karina. Pede oração pelos filhos. Também vamos rezar pela Letícia. Vamos rezar também pela Adriana, que pede oração também pela cura da depressão, ansiedade, os maus pensamentos de suicídio. Vai enviando, vai encaminhando seu pedido de oração nesse momento.
1: A gente também está rezando pela Débora Evelyn da Silva, Venceslau, Sônia Maria da Silva Mendes, também pelo Matheus. Todos aqueles que estão nos acompanhando estão agora diante de Jesus. Pelo Flávio de Alto Piquiri, pedimos oração pela saúde do Senhor Benedito, enfim.
0: Vamos rezar também pela Luísa Fernandes, pelo Matheus, Patrick, por todas as intenções, pela sua intenção que está no chat. Essa noite não acaba aqui, não acaba agora. Logo em seguida, nós vamos ter a presença aqui do Padre Fernando de Souza. Ele vai partir agora, às 3 horas da manhã, a hora da misericórdia, assumir com vocês essa noite de bênçãos, essa noite de graças.
1: Muito obrigada a você que nos acompanhou até aqui. Foi uma alegria receber a sua ligação. Também você que rezou conosco. Nós tivemos esse momento de muita graça, de muita alegria de Deus. Muito obrigada.

Olá, querido irmão, querida irmã, boa madrugada, que alegria estar aqui com você. Sou o Padre Fernando de Souza e durante esta hora nós vamos estar aqui diante de Jesus sacramentado. Porque como eu dizia, a música que apenas cantávamos foi a presença dele quem nos trouxe aqui hoje. Por isso eu quero acolher você que estava já conosco, participando e ligados pela fé, mas agora também nós vamos ter esse momento de adoração a Jesus Eucarístico. Começar a nossa madrugada, ter esse momento oportuno de oração junto a Jesus, pela intercessão de São João Maria Vianney. Nessa madrugada colocamos-nos aqui em profunda adoração diante de Jesus, verdadeiro presente para nós no Santíssimo Sacramento. Prepare o seu coração onde você estiver, na sua casa, no seu trabalho, porque com certeza Deus tem muito a falar para a minha vida, mas também para a tua vida. Eu queria pedir que nós cantássemos de novo esse momento, porque foi a presença de Jesus quem nos trouxe aqui. E eu quero já colocar a tua intenção, a tua vida diante de Jesus sacramentado. Porque o Senhor é esse fogo que não se apaga. O Senhor é esse fogo que consome nossa vida, que nos dá a oportunidade de estarmos aqui diante dele. Pense a maravilha de poder adorar Jesus. Adorar o Senhor. Adorar. Porque Ele foi quem nos trouxe aqui. Por isso vamos cantar e vamos adorar o nosso Deus com toda a força.

0: 3 e 1.
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3: Homem, Senhor, porque não somos dignos, mas o Senhor é quem prepara o nosso coração para estarmos aqui. Por isso você, meu querido irmão, que nesse momento está me ouvindo, você que está chegando agora na TV Evangelizar, está nos acompanhando pelo YouTube, você é convidado a se colocar na presença do Senhor, porque foi Ele quem te convidou. Talvez você estava dormindo e de repente teu anjo da guarda agora acabou de despertar você e você disse: poxa, vou ligar na TV Evangelizar. Eu sei que a madrugada da TV Evangelizar agora está com programação maravilhosa de oração, de bênção, de unção para entrar na tua casa. O Senhor te convidou a estar aqui. Eu estou aqui hoje porque o Senhor me deu esta graça, proporcionou essa oportunidade, não só de estar aqui realizando uma função e uma missão, mas estou aqui para rezar por você, rezar com você. Por isso você pode lá no YouTube também colocar a sua intenção de oração. Eu quero apresentar a Jesus a tua intenção, a tua vida, a tua família, aquilo que talvez está tirando o teu sono. Talvez você está em casa sem conseguir dormir e você está aproveitando esse momento de oração aqui junto conosco. Que bênção que você está aqui, meu amado irmão, porque é aqui diante de Jesus que nós devemos colocar a nossa vida, que nós devemos colocar as nossas preocupações. Não deixe que as coisas deste mundo, as preocupações deste mundo, tomem espaço na tua vida. Ao contrário, hoje dê espaço para o Senhor, porque foi Ele quem nos trouxe aqui. E a sua presença santa, a sua presença gloriosa é a que vai nos conduzir, não só nesse momento de oração, mas eu tenho certeza que vai nos conduzir durante este sábado, para que seja um sábado onde a presença de Jesus nos torne vitoriosos, vitoriosos para a honra e glória do Senhor Jesus. Por isso eu te convido a rezar junto comigo. Graças e louvores se deem a todo momento
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3: Graças e louvores se deem a todo momento
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3: E unindo a nossa voz, a voz dos anjos e dos santos todos, graças e louvores se deem a cada momento
4: ao Santíssimo e Diviníssimo Sacramento.
3: Deus misericordioso e Pai de bondade, nesta madrugada colocamos-nos em adoração diante do Teu Filho Jesus Cristo, verdadeiro Deus presente no Santíssimo Sacramento do altar, em união com todos os fiéis que nos acompanham neste momento através das telas, em seus lares. Elevamos, Senhor, o nosso olhar e o nosso coração aqui a Tua presença, que é fonte de toda graça, esperança e misericórdia. Nesta madrugada, Senhor, recorremos à poderosa intercessão do glorioso São João Maria Vianney, o santo cura d'Ars, sacerdote fiel, homem de profunda oração, apaixonado pela Eucaristia, incansável servidor das almas. Pedimos que, por sua intercessão, o Senhor fortaleça a nossa fé, renove os nossos corações, abençoe as nossas famílias, santifique os nossos sacerdotes e desperte novas vocações para a Igreja. Que, seguindo o exemplo de São João Maria Vianney, aprendamos a permanecer diante de Jesus sacramentado com humildade, amor e confiança, encontrando no coração de Cristo a verdadeira paz. Amado irmão, nós estamos no mês de agosto, que é considerado o mês vocacional. Cada um de nós é chamado à santidade, mas a santidade não é possível sem estarmos na presença do Senhor, porque eis aqui a fonte da santidade. a fonte de toda graça, a fonte de toda bênção, a fonte de toda alegria. A vocação, ela é fonte de felicidade para cada um de nós. Deus nos proporciona um caminho específico para ser fiel a essa felicidade plena que Ele quer nos dar. Por isso, eu quero te convidar a, na presença do Senhor, renovar o nosso sim diante dEle. O Senhor te chamou e o Senhor me chamou a viver uma vida de santidade. E nós sabemos que essa vida de santidade, nós vamos enfrentar dificuldades, vamos às vezes tropeçar no nosso caminho, mas nada disso impede que eu e você nos coloquemos na presença do Senhor. Talvez você não se considere digno de estar nesse momento adorando Jesus, mas deixa eu te falar uma coisa, filho. Você é digno e merecedor de estar na presença do Senhor. Não há nada na nossa vida, nem mesmo o nosso pecado, que nos pode afastar dessa presença santa e gloriosa. Há só uma coisa que pode nos afastar de Deus, e somos nós, fechar o nosso coração. Mas nesse mês vocacional, eu te convido a abrir o teu coração. Acabamos de fazer uma oração diante de Jesus e falávamos do Santo Curadars. Um homem que soube colocar-se na presença de Deus e servir os seus irmãos. Olha só que bênção. É diante de Jesus que eu e você recebemos a força e a graça para poder servir ao nosso irmão. Quantas vezes talvez você se sente fraco, talvez despreparado. E você olha para Jesus e Ele te diz: filho, eu estou aqui. Eu vou te preparar. Eu vou te enviar às nações, e essas nações não são talvez lugares distantes, mas é a tua própria casa, a tua família, o teu próprio coração. Por isso eu quero convidar você, já no início dessa nossa adoração, a abrir o teu coração. Abra o teu coração, fale com Jesus, apresente a Ele aquilo que está hoje ali, sabe, trazendo vida para você, o que hoje você quer trazer ao Senhor. Clame essa graça, coloque na presença dEle. Antes de nós continuarmos com as orações, eu quero te pedir que nós elevemos neste momento um clamor ao Senhor, sabe, com confiança. Com confiança, chegue aqui diante de Jesus e diga: Senhor, eu preciso dessa graça. Mestre, eu não vou sair dessa adoração sem crescer na minha fé. Eu tenho certeza de que hoje o Senhor vai me abençoar. Eu tenho certeza que o Senhor hoje vai entrar na minha casa, vai restaurar a minha família. Eu tenho certeza que o Senhor vai abençoar o meu trabalho. Eu tenho certeza que o Senhor vai me fortalecer na minha resposta vocacional. Eleve esse clamor ao Senhor. Eleve esse

consciência de que só em Ti, Senhor, devemos construir a nossa vida, só em Ti devemos construir os nossos propósitos. Eu vinha para cá neste momento, agora no carro, rezando e pensando, ouvindo louvores, e uma das músicas que me chamou muito a atenção dizia justamente isso: em quem eu estou colocando a minha confiança? Senhor, estar aqui de madrugada diante de Ti, rezando, louvando e bendizendo a Tua presença, quer me mostrar e renovar no meu coração que só em Ti, Senhor, só em Ti eu devo colocar a minha esperança. Querido irmão, coloque sua esperança no Senhor e a sua vida, a sua esperança não será defraudada, porque o Senhor não nos desampara. E essa oração das 3 horas da manhã, da madrugada, é uma oração poderosa, porque aqui nós estamos recordando a paixão do Senhor, e nós estamos aqui clamando o sangue precioso de Jesus, porque eis aqui a fonte da salvação. A salvação vem de Jesus, e estar na presença dEle é deixar que o Senhor nos salve, é deixar que o Senhor nos coloque a sua graça em nós. Por isso, o teu coração deseja o Senhor. A alegria que o teu coração busca, eu digo a você nesta madrugada, é aqui que você vai encontrar. Porque só o Senhor pode nos dar isso. Por isso que nós vamos cantar de novo. E o meu coração, Senhor, deseja te encontrar. Porque hoje nós estamos aqui na tua... Você nesta madrugada, é aqui que você vai encontrar. Porque só o Senhor pode nos dar isso. Por isso que nós vamos cantar de novo. E o meu coração...

Senhor, por nos ajudar a descobrir que aqui é o nosso lugar, Senhor. Esse é o lugar que o nosso coração anseia estar. É o lugar que o nosso coração deseja estar, na Tua presença. E é verdade, Jesus, que muitas vezes durante o nosso dia, na correria do nosso dia, na correria do nosso trabalho, dos nossos afazeres, nós acabamos não tendo tempo, Jesus, para Te adorar. E o Senhor nos proporciona nesta madrugada, este tempo de adoração, tempo de renovação espiritual, para que nós possamos preencher-nos, para que possamos isso abastecer a nossa vida espiritual. E por isso queremos rezar diante de Ti, Senhor. Senhor Jesus Cristo, verdadeiramente presente no Santíssimo Sacramento do altar, viemos aqui à Vossa presença para Vos adorar, para louvar e agradecer. Cremos que estais aqui vivo e glorioso, olhando para cada um de nós com infinito amor. Recebei, Senhor, nossa adoração, fortalecei a nossa fé, renovai nossa esperança e fazei crescer em nós a caridade. Pela intercessão, Jesus, de São João Maria Vianney, ensinai-nos a amar a Eucaristia, a buscar a santidade e permanecer sempre unidos ao vosso coração. Amém. Querido filho, olha só que lindo que nós rezamos nesta oração, que pela intercessão de São João Maria Vianney, sacerdote, padroeiro dos sacerdotes, que nós possamos aprender a amar a Eucaristia. Não há santidade sem Eucaristia, não há vida de santidade sem a Eucaristia, porque a Eucaristia é a presença real do Senhor, é a presença real de Jesus, é o céu presente na terra. Quantas vezes nós buscamos milagres, quantas vezes queremos experimentar a glória de Deus em nossa vida, eis aqui o Senhor vivo, ressuscitado, glorioso no Santíssimo Sacramento. Em todas as nossas igrejas, ali está o Senhor, ali está a glória de Deus que desce, a Shekinah de Deus que vem a este mundo. E hoje você tem a oportunidade, eu junto a você, de estarmos aqui contemplando o maior milagre que existe. Talvez hoje você está pedindo um milagre de uma cura física, de uma cura espiritual, o milagre de uma libertação. Você talvez está vivendo opressões na sua vida, na sua família, e você hoje quer pedir a Jesus que Ele de fato te liberte, e Ele vai te libertar, porque o Senhor não defrauda as nossas esperanças. Olha para Jesus neste momento e repete como São Pedro disse: eu sei em quem eu coloquei a minha esperança. A tua esperança não será defraudada, porque você conhece Jesus. E se você não conhece, eu quero te apresentar a este Deus maravilhoso, que se faz presente na Eucaristia, que por amor a mim e a você, se entregou do alto da cruz, mas vivo está no sacramento da Eucaristia. Esse milagre, essa graça que você hoje veio suplicar, eu quero te dizer, amado irmão, não é que ela não é importante, ela é porque você precisa. Mas eu quero convidar você a colocar o teu olhar no verdadeiro milagre.

que está diante dos nossos olhos, Jesus Eucarístico. São João Maria Vianney, ele tinha consciência de que é Jesus a fonte da santidade, e por isso ele passava horas no confessionário, dando às pessoas a misericórdia de Deus, mas ele também na Eucaristia, celebrando a Eucaristia, na adoração, ele sabia que o coração dele, de pastor, só poderia ser fortalecido quando ele estivesse na presença do Senhor. Os maiores milagres não acontecem de formas estrondosas. Às vezes a gente acha que a gente precisa de uma manifestação assim, pública, estrondosa da graça de Deus. Os maiores milagres, amados irmãos, acontecem na adoração. Acontece quando você está aqui diante de Jesus. Porque é Jesus quem vai transformando o teu coração, quem vai transformando a tua vida. Eu creio nisso. As maiores graças que eu recebi na minha vida pessoal e no meu ministério sacerdotal foram aqui diante do Senhor. Quantas batalhas foram vencidas, quantas graças foram alcançadas, que vocês foram pedindo pela minha intercessão, pela oração, e aqui diante de Jesus fui apresentando tudo isso. E hoje eu quero pedir a você, querido irmão, você que está nos acompanhando pelo YouTube, coloca lá qual é a graça que você quer hoje que nós intercedamos. Coloca lá qual é a bênção que você precisa, qual é a libertação que você precisa, qual é o teu milagre que você está buscando. Porque hoje eu, como sacerdote, unido a São João Maria Vianney, padroeiro dos sacerdotes, nós queremos interceder por você. É um momento de graça, é um momento de bênção e de intercessão. Por isso, enquanto você vai colocando ali no YouTube, eu peço para todos vocês que estão ali agora, coloca lá, vai colocando a tua intenção, porque eu quero rezar por você. Eu não quero rezar só de modo geral, eu quero rezar de modo particular, pela intenção que você está colocando agora no chat do YouTube. E enquanto isso, nós vamos cantar e nós vamos adorar o Senhor. E logo mais, eu vou ler alguma dessas intenções, para que juntos possamos fazer um grande momento de intercessão por você, por mim e por todos aqueles que mais precisam. Adoremos o Senhor nesta madrugada e adoremos com a nossa voz, porque quando nós cantamos, estamos adorando o Senhor. Adoremos Jesus sacramentado.

diante de Jesus, nós queremos renovar esta confiança. Como é importante, não é, amado filho, na nossa caminhada, confiar no Senhor. Às vezes a gente quer ter o controle de tudo, às vezes a gente quer ter o controle de todas as coisas. Só que a vida nos ensina que nós não temos o controle de tudo. Nem tudo depende de você. Muitas vezes as coisas dependem dos outros, e o que depende do outro nós não temos controle. Quanto sofrimento você carrega na sua vida, porque você sofre por aquilo que você não pode fazer, por aquilo que não está nas tuas mãos. E aquilo que não está nas tuas mãos, você não deve se desanimar. Usando o linguajar nosso, você não pode tirar a toalha, jogar a toalha. Você precisa colocar nas mãos de Jesus. Eu e você precisamos aprender a confiar no Senhor. Precisamos aprender a depositar nas suas mãos aquilo que eu e você não podemos fazer, porque Ele pode. Para Deus nada é impossível. Deus tudo pode realizar. Creia nisso. Fale você aí na sua casa, você no interior do teu coração, diga: tudo posso naquele que me fortalece. Para Deus nada é impossível. Às vezes pode parecer que são frases clichês, mas não são. São espiritualidade encarnada, vivenciada no nosso dia a dia. São orações poderosas que nós fazemos para tomar consciência diante de quem nós estamos. Você não está diante de um homem qualquer que pode falhar com a sua palavra. Você está diante de Deus, e Deus não falha. Deus é fiel. É por isso que quando nós falamos para você colocar ali sua intenção, você não está simplesmente colocando a sua intenção de um modo aleatório, mas você está confiando em Deus. Você ali está dizendo: Senhor, eu confio em vós. Senhor, eu creio em vós. Eu espero o meu milagre, porque eu sei que o Senhor vai me alcançar nesta madrugada, neste momento, a graça que eu preciso para aprender a confiar mais. Mas eu preciso te dizer uma coisa, filho: não confie só porque Deus te dá a graça. Confie mesmo quando você tenha que esperar pela graça. Nem sempre será no tempo, do jeito que nós queremos, mas é no tempo de Deus. E você sabe, e eu também sei, o tempo de Deus é perfeito. O tempo de Deus é maravilhoso. A vontade de Deus, como diz a palavra, é boa, é perfeita e é agradável. Por isso eu e você hoje queremos nos colocar aqui: Jesus, eu te peço por todos estes teus filhos que estão hoje, nesta madrugada, rezando conosco. Eu te imploro, Senhor Jesus, que o Senhor venha com a sua providência ajudar nos seus trabalhos. Veja, Senhor, as pessoas que estão desempregadas, que estão precisando de ajuda para o sustento da sua família, pais que estão entrando em desespero porque não tem dinheiro nem para comprar alimento para os seus filhos. Eu te peço, Senhor, providencia na vida deste teu filho um trabalho, providencia o alimento que é necessário para a vida destes seus filhos. Pessoas que receberam diagnósticos de enfermidades e se encontram desesperadas porque não sabem o que fazer, Jesus. Com São João Maria Vianney, hoje eu coloco aqui aos teus pés, Jesus, para que o Senhor renove na vida deles a confiança. O Senhor da história, o Senhor da vida, quem tem a última palavra. Não são os diagnósticos quem tem a última palavra sobre a tua vida, mas é o Senhor. E por isso eu quero proclamar hoje, querido filho, que a tua vida está nas mãos do Senhor. E por isso você pode dizer também: Senhor, eu confio em ti, eu confio que a graça está sendo preparada, eu confio, Senhor, mesmo quando eu não veja, eu confio mesmo quando eu não sinto, eu confio, Senhor, mesmo quando tudo parece dar errado, eu quero continuar confiando, porque afinal de contas, Jesus, o Senhor é a fonte da minha confiança.
e para confiar, eu e você somos chamados a recordar as maravilhas que Deus faz em nós. Quantas bênçãos Deus já tem derramado sobre você, filho, sobre a sua vida, sobre a sua história. Quantas graças. Sabe, muitas vezes no meu ministério, eu me vejo nessa missão de recordar as pessoas, de que não se esqueçam das maravilhas que Deus já fez em sua vida. Porque é verdade que o sofrimento, a dificuldade, elas acabam como que deixando de lado ou tirando o nosso foco daquilo que Deus faz em nós. E por isso acabamos desconfiando, desanimando na caminhada. Quantas vezes você talvez já desanimou na tua caminhada? Isso talvez não é motivo de tristeza e nem mesmo de vergonha. É só reconhecer mesmo que somos fracos. E que às vezes por não receber o que nós queremos pela nossa vida, não ir de acordo com aquilo que nós planejamos, nós acabamos desconfiando, desanimando na caminhada. Mas o que é que traz novamente a confiança ao nosso coração? Recordar as maravilhas que Deus faz por nós. Eu quero te convidar neste momento a fazer esta oração. Senhor Jesus, dai-me a graça de lembrar, Senhor, das maravilhas que o Senhor faz em mim. Obrigado, Jesus, por tudo aquilo que o Senhor já tem feito até o dia de hoje, até esse momento. Começa a lembrar, começa a trazer a tua lembrança, começa a dar nome para essas graças. Situações, pessoas, circunstâncias, momentos em que Deus te levantou, momentos nos quais o Senhor te estendeu a mão para que você pudesse hoje estar de pé aqui rezando diante dele. Não se esqueça das maravilhas que o Senhor tem feito na tua vida, porque elas são a certeza e a fonte de que você precisa confiar no Senhor. Continuar confiando naquele que nunca te desamparou. Sabe aquele momento no qual você se sentia só? Você não estava só, porque o Senhor estava ali ao teu lado. São João Maria Vianney, ele nos ensina com a sua própria vida que o Senhor em todos os momentos estava com ele. Quando ele confessava as almas e derramava sobre as almas o perdão sacramental, quando ele ia visitar os pobres, quando ele estava em oração, quando ele estava celebrando a Santa Missa, mas também ele sabia que o Senhor não o desamparava nos momentos nos quais ele tinha que lutar contra o inimigo, nas tentações. O inimigo se materializava para bater em São João Maria Vianney. Quantas vezes esse homem apanhou do inimigo, fisicamente falando, mas ele não desanimou. Porque ele sabia que o Senhor estava ali. E se fosse necessário passar por aquela provação, para que ele pudesse crescer na sua confiança em Deus, ele assim o fazia. Por isso, querido filho, lembre as maravilhas que Deus fez já na sua vida. E por isso, nós queremos neste momento rezar, cantar ao Senhor. Enquanto a gente for cantando, vai lembrando. Peça ao Espírito Santo: Espírito Santo, traz à minha mente aquelas boas recordações, aqueles momentos bons que Jesus concedeu à minha vida, à minha família, às pessoas com as quais eu tenho convivência. Vai, Senhor, vai, Espírito Santo, lembrando, vai, Espírito Santo, tocando o coração dessas pessoas. Recordar é isso, é trazer essa lembrança ao coração. Recordar, trazer a memória, para que o Senhor neste momento possa ir renovando a tua confiança nele. Vamos adorar o Senhor, e enquanto isso, eu peço ao Espírito Santo que te lembre das maravilhas que o Senhor fez na sua vida até o dia de hoje.

0: Olha só quantas maravilhas vocês estão apresentando aqui a Jesus. Agradeço, Senhor, a Rosileia disse, agradeço, Senhor, por toda a libertação que o Senhor concedeu. Gratidão por minha saúde, que estava com medo da morte, orei e fui curado. Olha só que bênção, Ivone. Gratidão, Senhor, por toda a mudança na casa, porque sabe que o Senhor vai conseguir, em nome de Jesus, a sua mudança, a sua vida vai ser transformada. Que o Senhor também, Olga, abençoe a gravidez da sua filha, todas as gestantes. É verdade, todas aquelas que estão com o desejo de engravidar, vamos pedir ao Senhor que conceda esta graça. Que o Senhor, Valquíria, liberte o seu marido do vício da bebida. Nós estamos aqui para interceder por ele, reze por ele. Coloque aqui diante de Jesus e com certeza ele vai receber esta graça. O Vicente também ali diz, obrigado, Senhor Jesus, por estar sempre ao meu lado, junto com Nossa Senhora do Carmo. É verdade, filho, às vezes a gente não percebe a presença do Senhor, mas Ele está. O Senhor com certeza hoje está continuando abençoando a tua família. O Nelson que pede um milagre na vida dos filhos Vitor Hugo, Júlia Emanuel, Mirella, Gabriela do Carmo. Vamos rezar por eles. Obrigado, Senhor, porque vou conseguir pagar as minhas contas. A Mariana, em nome de Jesus, Mariana, Deus vai providenciar na sua vida, para que você possa, sim, filha, honrar com as tuas contas, com os teus compromissos. A Cristina Pereira, gratidão a Deus pelos 92 de vida. Diana Pereira, louvado seja Deus. Quero também colocar aqui e louvar a Deus, nosso Senhor, pelos 100 anos que nós vamos celebrar do nosso arcebispo emérito, o Dom Pedro Fedalto. Próxima terça-feira nós vamos celebrar a missa do centenário de vida dele. Como é bom, né? Celebrar a vida. É lógico que nem sempre nós temos só alegrias. Também nós enfrentamos tristezas. Mas sempre é bom recordar o que o Senhor tem feito por nós. Filho, se algo eu posso deixar nesta noite ao teu coração, é isso. Nunca se esqueça de agradecer a Deus por aquilo que Ele já fez. Porque um coração agradecido, ele é capaz de perceber a presença do Senhor em nós. Nós estamos pedindo ali por muitas famílias. Por isso, eu quero fazer essa oração pelas famílias diante de Jesus sacramentado. Para apresentar a minha família, a tua família, em definitiva, as famílias do nosso Brasil e do mundo inteiro. Como precisamos rezar pelas nossas famílias? Não só pedir que as discórdias sejam resolvidas, mas pedir que sejamos sempre abençoados pelo Senhor. Jesus Eucarístico, abençoai nossas famílias. Fazei de nossos lares lugares de oração, de diálogo, de perdão e de paz. Fortalecei o amor entre os esposos. Protegei as crianças. Orientai os jovens, amparai os idosos e consolai os que sofrem. Que nenhuma família desanime diante das dificuldades, Senhor. Concedei-nos viver unidos na fé, alimentados pela palavra e fortalecidos pela Eucaristia. Que a Sagrada Família de Nazaré seja modelo para todas as nossas famílias. Eu quero convidar você também a fazermos um ato de confiança na presença de Jesus. Acabamos de pedir e rezar para que a tua confiança seja renovada. E nós queremos pedir aqui diante de Jesus com esta oração belíssima que nós vamos rezar, para que o nosso coração continue confiando. Mesmo e apesar das tempestades, mesmo e apesar das dificuldades, eu quero te dizer nesta madrugada, querido filho, querida filha, confie, abandone-se em Deus. Santa Teresinha do Menino Jesus nos ensina muito a nos abandonar no Senhor. Toda sexta-feira eu tenho a oportunidade de, aqui na TV Evangelizar, às 11 horas da manhã, de realizar o programa que se chama Pequena Via, a Santidade no Cotidiano. E a nossa padroeira, Santa Teresinha do Menino Jesus. Tento trazer nesse momento, e você é meu convidado também para nos acompanhar, toda sexta às 11 horas da manhã. tento trazer justamente essa simplicidade que Santa Teresinha nos ensina, de nos abandonar na presença do Senhor, de nos abandonarmos nos braços de um Pai que nos cuida. Por isso, todo ato de confiança em si é um ato de abandono. Junto com Santa Teresinha, com São João Maria Vianney, vamos fazer esse ato de abandono na presença do Senhor. Conforme o padre for rezando, vá rezando você também na sua casa, reze em voz alta ou no interior do seu coração, mas abandone-se na presença do Senhor. Jesus, eu creio em vós, eu espero em vós, eu vos amo. Entrego-vos minha vida, minha família, minhas alegrias e minhas dificuldades. Permanecei conosco, Senhor. Fazei-nos fiéis discípulos e instrumentos do vosso amor. Nunca permitais que nos afastemos de vós. Eu vou repetir essa oração, porque ela traz a simplicidade de um coração que ama o Senhor. Jesus, eu creio em vós. Diga ao Senhor, eu creio em vós, Senhor.
1: Eu creio em vós.
0: Jesus, eu espero em vós.
1: Jesus, eu espero em vós.
0: Jesus, eu vos amo.
1: Jesus, eu vos amo.
0: Jesus, eu entrego-vos a minha vida.
1: Jesus, eu vos entrego a minha vida.
0: A minha família.
1: A minha família.
0: As minhas alegrias.
1: As minhas alegrias.
0: E as minhas dificuldades.
1: E as minhas dificuldades.
0: Permanecei conosco, Senhor.
1: Permanecei conosco, Senhor.
0: Fazei-me fiel discípulo.
1: Fazei-me fiel discípulo.
0: E instrumento do vosso amor.
1: Instrumento do vosso amor.
0: E nunca permita.
1: E nunca permita.
0: Que eu me afaste de vós.
1: Que eu me afaste de vós.
0: Olha que bênção, Senhor. Nunca permita que nos afastemos de vós. Por isso, essa madrugada, nós estamos em adoração. Olha só que bênção. Mesmo e apesar, pode parecer que quem de madrugada vai estar em adoração? Eu até brincava com umas pessoas hoje, quando eu soube que eu ia estar aqui, eu falei, eu vou acordar antes que o Frei Gilson, até aqui o Padre Reginaldo também, durante a quaresma de São Miguel, viu? Hoje nós conversamos às 3 horas, mas é isso, é saber se colocar na presença do Senhor. Lógico, pois o sono a gente recupera, não é mesmo? Mas esse momento com Jesus, dinheiro nada nesse mundo pode nos trazer. É um momento de graça e de bênção no Senhor. Vamos cantar e adorar o nosso Deus, para que essa presença santa e santificadora venha hoje nos santificar. Venha hoje, Senhor, renovar a alegria, a paz nos corações. Que a tua casa nesse momento seja repleta da paz do Senhor ressuscitado, que vivo está no meio de nós e aqui o estamos adorando.

E nós estamos aqui nessa madrugada, Senhor Jesus, em prontidão para rezar, para louvar e bendizer o Seu nome. E é nessa atitude, amado Filho, de intercessão. Porque olha só o que nós cantávamos: estou aqui, Senhor, para te amar por aqueles que não te amam, esperar por aqueles que não esperam, e também para adorar por aqueles que não adoram. Eu quero hoje rezar, eu quero apresentar aqui algumas intenções. E nós vamos depois rezar e cantar de novo esse refrão, porque nós estamos aqui, amado Filho, em oração. E quando Jesus disse, quando dois ou mais estiverem reunidos em meu nome, e muito mais na presença do Senhor, Ele alcançará a sua misericórdia. Por isso eu quero rezar pelas intenções de Zoraide, que agradece a Deus pela cirurgia do seu filho, pede também recuperação e oração pelos enfermos, João, Anne Alves Ferreira Leopoldino e José Ivan, além da família da amiga Marlene, que faleceu. Vamos rezar por eles. Pede também proteção para a sua família. Deus abençoe, Zoraide, a vida da sua família. O Lucinei pede oração pelos filhos Jéssica e Renan, pelos netos Oliver e Lumena, e também por si mesma e pelo Maicon. O Guilherme agradece pela recuperação da Giovana, que saiu da UTI, olha só que bênção, e pede pela saúde e conversão de familiares. Nós, diante de Jesus, também temos que rezar pelas pessoas que nos pedem oração. A Lúcia Cardoso pede oração por sua família e por Miguel. Nadim Moana pede oração e reconciliação de Nadim Hussein Moana e Juliana Bernardes Moura. Doralice agradece pelas orações e pela melhora da sua saúde. Louvado seja Deus. Que pede também que Nossa Senhora continue derramando suas bênçãos. Rezemos também por todos os coroinhas e acólitos da Capela Nossa Senhora Estela Mares, de Maristela. Ivanilde Paula dos Santos, que sempre acompanha a oração. Ivanilde, que Deus abençoe o seu lar e hoje visite a sua casa. Rezamos também pelo aniversário de Sônia Aparecida da Silva, lá de Maringá. Que Deus abençoe esse povo maravilhoso de Maringá também. Rezamos ainda pelo aniversário de Antônio Suzuki, rezamos por Ana Gouveia e toda a família Gouveia, que sempre acompanha a programação da TV Evangelizar, também por Maria Lúcia de Curitiba, sempre em sintonia conosco, o Lucas, que nos acompanha lá do bairro Boqueirão, pela Rádio Evangelizar. Janielma, que acompanha também aqui do bairro do Batel, pela Rádio Evangelizar 99.5. Francisco de Souza e sua esposa Fátima, que também nos acompanha pela Rádio Evangelizar. Pedimos ainda por todos aqueles que estiveram ali no programa, ligados pela fé, e nós estamos colocando como intenção também, pela Patrícia, lá de Alfenas, Maria, de Minas Gerais, Maria, Juiz de Fora, Sebastião, de Campo Grande, Elizabeth, de Cachoeiro de Itapemirim, a Maria, aqui de Curitiba, Erivelton, de Paraguaçu, Minas Gerais, Luciano, de Paulo Afonso, Bahia. Quero também colocar aqui todos os nossos ouvintes, todos aqueles que também pela Rádio Evangelizar, mas aqueles que nos estão acompanhando pela TV Evangelizar. Amado Filho, é um momento belo de intercessão, por isso eu quero te convidar neste momento, por essas intenções que nós lemos, mas também pela intenção que você traz no teu coração, nós vamos cantar de novo: te amar, Senhor, por quem não te ama, Senhor.

você, Senhor, por aqueles que não creem, eu estou aqui. Olha só que lindo isso que você diz e canta. Nós estaremos aqui, Senhor, sempre na tua presença, para que também aqueles que não creem, aqueles que não adoram, aqueles que não esperam, possam também ser agraciados. Você acredita nisso? Que muitas pessoas nesta noite, nesta madrugada, estão sendo abençoadas pela sua oração, estão sendo agraciadas pela nossa intercessão. Eu creio firmemente nisso. E por isso eu quero aqui fazer um convite especial para você. Nós vamos iniciar a Quaresma de São Miguel. E a Quaresma de São Miguel, o levante das forças celestes. Na TV Evangelizar, começa mais cedo, à meia-noite. Do dia 15 de agosto a 29 de setembro, viva conosco a Quaresma de São Miguel. Serão 40 dias de oração, de penitência e confiança em Deus, a partir da meia-noite na TV Evangelizar. Prepare, querido filho, o seu coração para esse tempo de combate espiritual, entrega e fortalecimento da fé pela intercessão de São Miguel Arcanjo. Serão 40 dias de oração, de clamor, de luta, de combate, mas com certeza de muita bênção na tua vida. E lógico que nós não faremos sós. Você é nosso convidado, porque diante de Jesus não há nada, nenhum mal que possa permanecer de pé. E com a intercessão de São Miguel, nós vamos ter uma quaresma abençoada. Uma quaresma maravilhosa, de muitas graças e bênçãos serão derramadas na nossa vida. Por isso, não perca essa quaresma de São Miguel aqui com a nossa programação na TV Evangelizar. Uma programação especial para você, para esse combate. O importante na nossa vida, quando o padre falava da confiança, é saber também, confiamos em Deus, mas Deus também confia em nós e nos coloca pessoas para caminhar ao nosso lado. Não caminhamos sós, Deus está ao nosso lado. Por isso, vamos neste momento olhando para Jesus, preparar o nosso coração para que o Senhor continue falando na nossa vida, continue nos abençoando, continue nos fortalecendo. Vamos também agradecer ao Senhor por esta madrugada, por esta adoração. Senhor, nós te louvamos, te bendizemos. Obrigado, Jesus, por tudo aquilo que o Senhor tem feito e falado em nosso coração. Vá falando ao Senhor aquilo que Ele colocou no teu coração enquanto inspiração. Todas as pessoas que nos acompanharam, que foram ali no YouTube colocando suas intenções, as intenções que eu acabei de ler aqui, as pessoas que me pediram para rezar nessa madrugada, por você, querido filho, que está me ouvindo agora, eu quero agradecer pela tua vida, eu quero agradecer pela tua história. Eu quero agradecer por você estar aqui na presença de Jesus. E olha, eu quero te dizer, Jesus te agradece por você ter acompanhado Ele nesta madrugada. Jesus te agradece por você ter dedicado esse tempo para Ele. Eu quero agradecer aos meus irmãos que estão aqui junto comigo, com a música, os que estão aqui também atrás das câmeras, porque eles também estão aqui adorando Jesus e intercedendo por você todas as madrugadas. Eu quero agradecer pela vida deles, porque através do trabalho, através da oração deles, eu posso chegar à tua casa, o Padre Jorge e todos os outros padres que passamos por aqui, podemos estar de madrugada na tua casa, levando bênção e graça para você. Agradecendo ao Senhor, vamos preparar o nosso coração então para receber a sua bênção, e vamos juntos cantar esta belíssima oração, tão sublime sacramento, louvando e bendizendo ao nosso Deus.

0: Senhor, que neste admirável sacramento nos deixastes o memorial da vossa paixão, concedei-nos venerar de tal modo os sagrados mistérios do vosso corpo e do vosso sangue, que experimentemos sempre em nós os frutos da vossa eficácia redentora. Vós que viveis e reinais com o Pai na unidade do Espírito Santo.
1: Amém.
0: Receba nesse momento a bênção de Deus sobre a sua vida, a bênção de Deus sobre o teu trabalho, sobre a tua família, para que tudo aquilo que o Senhor hoje falou ao nosso coração possa ser selado por esta bênção que o Senhor nos proporciona.

Senhor, com esta bênção, possa continuar, amado filho, abençoando a tua vida, para que você seja fonte de bênção na vida de outras pessoas. Quando o Senhor nos abençoa, é para que o nosso coração repleto possa se transbordar também e tocar o coração das outras pessoas. Por isso, desejo a você um sábado abençoado, um final de semana abençoado na presença do Senhor. E não se esqueça, diante de Jesus, os milagres acontecem, porque o maior milagre já está diante de nós, que é Jesus Eucarístico, é o Senhor que vive ressuscitado no meio de nós. Vamos cantar para adorar o Senhor e ir concluindo a nossa adoração, mas com esse espírito de agradecimento, feliz por ter estado nessa adoração com o Senhor. Que Deus abençoe, Nossa Senhora sempre te proteja. Música.

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4: Consumo online levou quase 140 milhões de consumidores às compras. Repórter Priscila Mendes.
5: O comércio eletrônico segue crescendo na rotina dos brasileiros, impulsionado pela praticidade e pela variedade de ofertas sem sair de casa. Dados da CNDL, Confederação Nacional de Dirigentes Lojistas, e pelo SPC Brasil, Serviço de Proteção ao Crédito, revelam que o e-commerce brasileiro atingiu em 2026 o maior patamar de entrada registrado na série histórica da pesquisa. O levantamento aponta que 85% dos consumidores digitais realizaram ao menos uma compra online nos últimos 12 meses, o que representa uma estimativa de quase 140 milhões de compradores online no país, 20 milhões a mais que no ano passado. Daniel Sakamoto, gerente executivo da CNDL, destaca que o número de compras realizadas no mês anterior à pesquisa também cresceu.
6: Os dados da pesquisa mostram que o comércio online no Brasil continua crescendo. E a pergunta que a gente se faz agora não é se o consumidor brasileiro compra pela internet, mas sim com qual frequência. E a frequência média também aumentou.
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6: É bastante positiva. Dados do mercado estimam que o comércio eletrônico deve faturar mais de 250 bilhões de reais até o final do ano. Isso porque ainda existem alguns desafios a serem superados, especialmente em termos de logística e segurança.
5: As categorias mais adquiridas revelam vestuário, seguido por delivery de comida e remédios e produtos de saúde. O frete grátis é o principal critério de escolha de uma loja virtual, citado por 60% dos entrevistados. Para o gerente executivo da CNDL, esse amadurecimento do mercado reforça a necessidade do varejo de investir continuamente na eficiência das operações.
6: Mas de acordo com os dados dessa pesquisa, a gente acredita que ainda há muito espaço para o consumo online aumentar no Brasil. A gente sabe que o varejo brasileiro está se transformando digitalmente, existe muita demanda por parte dos consumidores, então a gente acredita que essa equação é possível de ser resolvida e trazendo benefícios tanto para os empresários do segmento como para os consumidores, que online eles conseguem aproveitar muitas vezes preço mais barato, tem acesso a produtos que não tem ali perto da casa dele e consegue realmente otimizar aí o seu consumo.
5: A taxa de recompra é expressiva. 95% dos compradores já adquiriram novamente no mesmo site ou aplicativo. Preço, frete grátis e qualidade são os principais motivadores de retorno. Produção e reportagem, Priscila Mendes.
4: Serasa vai negociar dívidas na Caixa com até 90% de desconto. Repórter Décio Caramigo.
10: Mais de 1.800.000 clientes da Caixa Econômica Federal passam a contar com uma nova opção para renegociar dívidas. Pela primeira vez, os débitos da instituição financeira poderão ser negociados diretamente na plataforma Serasa Limpa Nome, com descontos que podem chegar a 90% dependendo do perfil da dívida. A especialista da Serasa, Silvia Lousada, explica a importância da iniciativa e destaca algumas vantagens.
11: Nesse caso, facilitar a negociação ajuda a reduzir barreiras, né, para que mais consumidores consigam reorganizar sua vida financeira. Muitas vezes, a pessoa ela quer pagar a dívida, mas precisa de condições mais acessíveis e de um processo um pouco mais simples e centralizado para conseguir dar esse passo. Então, além das negociações, a plataforma ela também oferece a consulta ao score e também acessos gratuitos a conteúdos de educação financeira.
10: A proposta é concentrar em um único ambiente a consulta das ofertas e a negociação dos débitos, tornando o processo mais simples para quem pretende colocar as contas em dia. Mas renegociar a dívida é apenas o começo. Segundo Silvia Lousada, para que o consumidor consiga recuperar a saúde financeira, também é preciso rever a forma como administra o próprio orçamento.
11: Além de reduzir a pressão no orçamento, o consumidor ele pode voltar a ter mais oportunidades de crédito com condições competitivas e retomar um planejamento financeiro com mais tranquilidade e previsibilidade. O risco ele sempre existe. Se a renegociação ela não vier acompanhada de mudanças nos hábitos financeiros, a grande é a chance. Então, é preciso aproveitar o momento, reorganizar o orçamento, adequar os gastos de renda e começar a construir uma reserva para emergências.
10: Para consultar se há uma proposta disponível, basta acessar o site ou o aplicativo do Serasa Limpa Nome, fazer login com CPF e senha e verificar as ofertas vinculadas ao documento. Após o pagamento do acordo, a Caixa tem até 5 dias úteis para comunicar a quitação à Serasa e retirar a negativação do CPF. Produção e reportagem, Décio Caramigo.
4: Operação resgata 89 trabalhadores na colheita de café. Repórter Rafael Silva.
9: Operação conjunta do Ministério Público do Trabalho, Auditoria Fiscal do Trabalho e Polícia Federal resgatou 89 trabalhadores que atuavam na colheita do café em fazendas de Alto Caparaó, Mutum e Santana do Manhuaçu, na Zona da Mata de Minas Gerais. Todas as vítimas não tinham carteira assinada. O procurador do MPT, Túlio Mota Alvarenga, ressalta as condições dos trabalhadores.
12: Estavam em condições de alojamento inadequadas, em camas que não atendiam às especificações do metro, sem armários, sem local para armazenar alimentos, com condições sanitárias inadequadas também, né? Muitas vezes sem chuveiro elétrico, banheiros ali sem portas para garantir a sua intimidade. Além disso, as frentes de trabalho também estavam em péssimas condições.
9: Não eram fornecidos equipamentos de proteção individual, lembra o procurador do Ministério Público do Trabalho, Túlio Mota Alvarenga.
12: Não havia ali local para refeição, local para guarda de alimentação, condições de aquecimento da alimentação nas frentes de trabalho, não havia fornecimento de água potável, também não havia ali banheiros e os trabalhadores, né, muitas vezes tinham que fazer suas necessidades ali no próprio cafezal.
9: Na operação foram propostos 4 termos de ajuste de conduta. Pelo menos um deles já foi firmado entre o MPT e um dos empregadores rurais envolvidos.
12: Acreditamos que ações judiciais ainda serão necessárias, né, considerando que nem todos os empregadores aceitaram, né, a celebração do termo de ajuste de conduta.
9: A atuação conjunta permitiu o pagamento de mais de R$ 600 mil em verbas rescisórias aos trabalhadores resgatados. Produção e reportagem, Rafael Silva.
4: Unicentro abre inscrições para o vestibular 2027. São 1.150 vagas em 43 cursos. Os detalhes com o repórter Vitor Luiz.
13: A Universidade Estadual do Centro-Oeste, a Unicentro, abriu as inscrições para o vestibular 2027. Os interessados podem se inscrever até o dia 3 de setembro, exclusivamente na página do vestibular da instituição. Nesta edição, são ofertadas 1.154 vagas, distribuídas entre 43 cursos de graduação nos campos universitários de Guarapuava, Santa Cruz e CDTeg, de Irati e nos campos avançados de Chopinzinho, Pitanga, Prudentópolis e Coronel Vivida. Depois de preencher o formulário com os dados solicitados, o candidato deve pagar a taxa no valor de R$ 190. Candidatos aos cursos na modalidade licenciatura têm isenção da taxa de inscrição, conforme previsto em edital. Para isso, o candidato deve se inscrever no vestibular de 2027 e comprovar que concluiu ou que está matriculado no último ano do ensino médio, anexando o documento comprobatório. Das vagas ofertadas, 20% são reservadas para estudantes de escola pública, 20% para autodeclarados negros e 5% para pessoa com deficiência. Todas as orientações, documentação necessária, modelos de autodeclaração e laudos estão disponíveis do manual do candidato. As provas do vestibular Unicentro 2027 serão aplicadas no dia 11 de outubro, nas cidades de Guarapuava, Irati, Cascavel, Chopinzinho, Coronel Vivida, Londrina, Pitanga e Prudentópolis. Repórter Vitor Luiz.
14: Brasil tem 733 municípios com mais eleitores que moradores. Com as informações, repórter Yuri Hudson.
15: Um levantamento da agência Tatu, com base em dados do Tribunal Superior Eleitoral e do IBGE, identificou que 733 municípios brasileiros têm mais eleitores aptos a votar do que habitantes estimados. O Nordeste concentra a maior parte dos casos, com 279 cidades nessa situação. Apesar de chamar a atenção, especialistas afirmam que o fenômeno, por si só, não representa indício de fraude eleitoral. Entre as explicações apontadas estão a migração de moradores para outras cidades sem a transferência do título de eleitor, além da legislação eleitoral que permite ao cidadão manter o domicílio eleitoral em um município com o qual tenha vínculo familiar, afetivo, profissional ou comunitário. A assessora-chefe de gestão de identificação do Tribunal Superior Eleitoral, Marília Loyola, destaca que a situação não compromete a segurança do processo eleitoral, especialmente por causa do uso da biometria para identificação dos eleitores.
16: O sistema biométrico na Justiça Eleitoral ele foi implementado desde 2008 com a coleta das digitais, da assinatura e da fotografia. O principal objetivo deste sistema biométrico é garantir que no dia da eleição um eleitor não vote no lugar do outro. Além disso, esse sistema ele permite que nós tenhamos apenas um cadastro da eleitora e do eleitor no cadastro eleitoral. E um dos grandes objetivos também desse sistema é permitir que o cidadão e que a cidadã acesse serviços da Identificação Civil Nacional.
15: Em cidades pequenas, também há casos de eleitores que preferem continuar votando na cidade de origem, como se fosse uma espécie de apego às raízes. Além da explicação do TSE, especialistas destacam que a diferença entre população e eleitorado também pode refletir mudanças demográficas, perdas populacionais em pequenos municípios e limitações das estimativas populacionais. O TSE reforça que o sistema eleitoral brasileiro possui mecanismos de verificação da identidade do eleitor, com destaque para a biometria, garantindo a segurança e a confiabilidade da votação. De Brasília, Yuri Hudson.
14: Lei Maria da Penha, o que mudou em 20 anos? Com as informações, repórter Beatriz Coan.
17: Há 20 anos, a Lei Maria da Penha mudou a forma como o Brasil enfrenta a violência doméstica e familiar contra a mulher. A legislação criou mecanismos de proteção que vão além da punição dos agressores e transformou a atuação da justiça, das forças de segurança e da rede de atendimento às vítimas. Entre os principais avanços estão a criação dos juizados especializados, das medidas protetivas de urgência e a atuação integrada entre Judiciário, Ministério Público, Defensoria Pública, Polícia e Serviços de Saúde e Assistência Social. A juíza de direito, Madiele Franz Machado, integrante da Coordenadoria Estadual da Mulher em Situação de Violência Doméstica e Familiar do Tribunal de Justiça do Rio Grande do Sul, destaca que a lei representa uma mudança de paradigma no enfrentamento da violência contra a mulher.
18: A própria Lei Maria da Penha, né, é a verdadeira transformação aqui no Brasil na forma da gente enxergar, né, a dinâmica da mulher assim, na sociedade, a dinâmica da mulher no espaço, especialmente, né, da família. Ela vem, então, com esse compromisso de fazer com que não só o sistema de justiça, mas também a família e a sociedade tenham aquela obrigação de coibir toda forma de violência que aconteça no âmbito das relações afetivas e familiares.
17: A magistrada lembra que antes da legislação, muitos casos sequer chegavam ao judiciário. Quando chegavam, era comum que agressões e ameaças fossem encerradas com alternativas como o pagamento de cestas básicas, sem oferecer proteção efetiva às vítimas. Com a Lei Maria da Penha, esse cenário mudou. A resposta do Estado ficou mais rigorosa, foram ampliados os mecanismos de proteção e também surgiram iniciativas voltadas à prevenção de violência e à reeducação dos agressores. Mas, duas décadas depois, ainda existem desafios importantes. Um deles é fortalecer a rede rosa. Foram ampliados os mecanismos de proteção e também surgiram iniciativas voltadas à prevenção de violência e à reeducação dos agressores. Mas, duas décadas

0: na rede, né, na rede pública de atendimento, lá na saúde, na educação, na segurança, né, na educação, dentro dessa perspectiva de atuação em rede, né? Isso que é importante também a gente sempre frisar, que a Lei Maria da Penha, lá no artigo 8º, ela vem trazer para a gente essa ideia de que só se consegue coibir a violência contra a mulher trabalhando em rede.
1: Ao completar 20 anos, a Lei Maria da Penha segue como um dos principais instrumentos de proteção às mulheres brasileiras. Mais do que responsabilizar os autores de violência, a legislação busca interromper ciclos de agressão e fortalecer uma rede capaz de prevenir novos casos e oferecer proteção às vítimas. Produção e reportagem, Beatriz Coan.
2: E a informalidade no transporte de cargas provoca perdas de 33 bilhões. Repórter Bruno Moreira.
3: Caminhoneiros autônomos e entidades do transporte de cargas estão mobilizados para que a medida provisória 1343, conhecida como MP do frete, seja sancionada pelo presidente Lula da maneira como foi aprovada no Senado, sem vetos. De acordo com a categoria, o objetivo é ampliar a fiscalização dos pagamentos de frete e combater a informalidade. Entre os pontos defendidos está a manutenção das regras que vinculam o pagamento do frete ao sistema eletrônico de registro de operações. Segundo estudo da GO Associados, a informalidade no transporte rodoviário de cargas provoca perdas superiores a 33 bilhões de reais ao país. É o que explica o economista Murilo Viana, um dos autores do estudo.
4: Nós temos um mercado informal superior a 320 bilhões de reais e o um mercado informal, em grande parte, operado em transportes de média e longa distância por meio da informalidade ampla e que gera ali uma renúncia de tributos federais, contribuições previdenciárias. Há uma perda de arrecadação significativa para os cofres estaduais, particularmente quando a gente olha para o ICMS, e também nas operações já de curta distância dentro do próprio município, renúncias de imposto sobre serviço de ISS.
3: O entendimento é de que o texto da MP, aprovado no Congresso, permite maior rastreabilidade e fiscalização. Com eventuais alterações, a proteção aos caminhoneiros autônomos poderia ser reduzida, segundo Janderson Massaneiro, o Patrola, presidente da Associação Catarinense dos Transportadores Rodoviários de Cargas.
5: Imagine se você tiver toda uma estrutura de cobrança de valores e o pagamento não aconteça. Então é necessário que a conciliação bancária seja possível de ser acompanhada do começo da operação até o fim. E isso só acontece quando as instituições bancárias são vinculadas ao sistema operacional da NTT. E é isso que o parágrafo 8º propõe. Sem essa situação, o piso mínimo de frete fica à risca de não ser cumprido mais uma vez.
3: O prazo para a análise da sanção da medida provisória termina no início de agosto. Produção e reportagem, Bruno Moreira.
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0: 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Acidentes domésticos. Seguro residencial pode reduzir danos. Repórter Carolina Cassola.
1: Os acidentes domésticos podem acontecer com qualquer pessoa, mas no caso de crianças e idosos, a atenção precisa ser redobrada. Imprevistos como quedas, incêndios, curtos-circuitos, vazamentos ou danos estruturais podem gerar riscos graves. Manutenções na rede elétrica, instalações de gás e atenção a produtos inflamáveis são medidas de prevenção que reforçam a segurança. No entanto, o seguro residencial pode funcionar como uma importante ferramenta de proteção, como relata Jarbas Medeiros, presidente da Comissão de Riscos Patrimoniais Massificados da FENSEG, Federação Nacional de Seguros Gerais.
2: A cobertura principal dele e a cobertura básica protege o imóvel contra incêndios, explosões, raios e até queda de aeronave. A partir dela, o consumidor pode contratar várias outras, como principalmente danos elétricos, roubo e furto de bens, vendavais, furacões, tornados, granizo, alagamento, quebra de vidros, impacto de veículos, vazamento de tubulações e até responsabilidade civil familiar, que garante os danos causados a terceiros voluntariamente pelo segurado ou a sua família.
1: Muitas apólices também oferecem assistência 24 horas com serviços como chaveiro, eletricista, encanador e até conserto de equipamentos da linha branca. Segundo Jarbas Medeiros, as coberturas adicionais permitem adaptar o seguro aos riscos de cada necessidade.
2: Essa escolha deve levar em consideração as características do imóvel, a localização, os bens que precisam ser protegidos, a dimensão do imóvel, enfim, é uma série de variáveis que precisam ser ponderadas, e o corretor de seguros pode ajudar a definir essas coberturas e limites mais adequados para cada necessidade.
1: Em caso de sinistro, priorize a segurança de todos e acione a emergência se necessário. Em seguida, comunique a seguradora e seu corretor apresentando a documentação necessária. Após a confirmação da indenização, o pagamento será efetuado conforme os limites da pólice. Para mais conteúdos como este, acesse o site Notícias do Seguro. Produção e reportagem, Carolina Cassola e Karina Chagas.
0: Escuta protegida reduz revitimização de crianças e adolescentes. Repórter Ibson Gomes.
3: 3 em cada 4 vítimas de estupro e estupro de vulnerável no Brasil são crianças ou adolescentes. O dado é do Anuário Brasileiro de Segurança Pública de 2026 e mostra a necessidade de proteger esse público não apenas da violência, mas também durante a investigação e o processo judicial. Depois de revelar o que aconteceu, a criança pode ser chamada a repetir o relato para diferentes pessoas. Além de aumentar o sofrimento, essa repetição pode fazer com que ela reviva a situação de violência. Como explica a coordenadora do Centro de Apoio e Defesa da Infância e Juventude do Ministério Público de Pernambuco, Aline Arrochelas.
4: Revitimizar é justamente fazer aquela criança ou adolescente, né, vítima ou testemunha, passar por uma nova situação de violência em decorrência dos procedimentos, né, daquela situação anterior. Então, perguntas que sejam vexatórias, perguntas desnecessárias, insistentes, que duvidam da palavra da vítima, ou até mesmo o uso de expressões que sejam de alguma forma desrespeitosas, tudo isso é revitimização, né? É você submeter a criança ou adolescente que já passou por uma situação de violência por mais uma violência, dessa vez institucional.
3: Para evitar esse problema, a legislação prevê o depoimento especial. Nele, a criança ou o adolescente é ouvido em uma sala reservada por um profissional capacitado e com uma linguagem adequada à idade.
4: Ele adequa o espaço físico, né? Ele adequa a pessoa que vai fazer a entrevista, ele adequa o protocolo que vai ser seguido, ele adequa o tipo de pergunta, o tipo de linguagem, e ele protege a criança de qualquer contato, né, com a parte agressora, a parte acusada, e também até mesmo com os atores ali do sistema de justiça, que a gente sabe que muitas vezes, né, na maioria das vezes, o ambiente de uma sala de audiência, especialmente de uma sala de audiência de um ato infracional ou de um crime, não é um ambiente, né, que se possa dizer que seja acolhedor.
3: O depoimento especial não é uma terapia nem substitui o atendimento da rede de proteção. A ferramenta serve para produzir provas com mais cuidado, respeitando o tempo, a idade e as condições emocionais da criança ou do adolescente. Produção e reportagem, Iveson Gomes.
0: Novo El Niño testa se Brasil aprendeu lição com enchentes de 2014. Os detalhes com o repórter Breno Zonta.
5: Em 2024, o Rio Grande do Sul enfrentou a maior inundação de sua história, que terminou com quase 200 mortos, 96% de suas cidades atingidas, milhões de pessoas afetadas e famílias que perderam praticamente todos os seus pertences. Os climatologistas explicam que as enchentes resultaram de uma combinação de fatores, entre os quais um El Niño intenso, que aumentou o volume de chuvas esperado para a região. 2 anos depois, uma nova manifestação do fenômeno se aproxima, com impactos que incluem aumento de chuvas no sul do país, como explica José Marengo, que é coordenador-geral de pesquisa e desenvolvimento do CEMADEM, o Centro Nacional de Monitoramento e Alerta de Desastres Naturais.
6: Baseado em experiências de niños anteriores, seria na primavera deste ano. Se espera um volume de chuvas mais alto. Lembrar que no sul do Brasil sempre acontecem eventos extremos de chuva que geram desastres naturais, com ou sem El Niño. Podemos ter talvez uma potencialização de esses, mas lembrar que El Niño gera os extremos de chuva, o desastre, uma combinação do extremo de chuva com a falta de preparação das cidades para poder suportar esse volume de chuva.
5: El Niño é um fenômeno climático natural. É provocado quando as águas do Oceano Pacífico Equatorial aquecem a um nível anormal, o que altera a circulação da atmosfera e muda os padrões de chuva, de temperatura e de vento em várias regiões do planeta. No Brasil, ele costuma produzir chuvas extremas com risco de enchentes no sul, enquanto aumenta o calor e as secas com risco de queimadas no norte e no nordeste. De acordo com o informe de julho do Centro de Previsão Climática dos Estados Unidos, há 81% de chance de um El Niño muito forte entre outubro e dezembro deste ano. A meteorologista Nicole Reis, da Defesa Civil de Santa Catarina, explica, porém, que a magnitude do fenômeno não significa proporcionalmente intensidade dos impactos.
7: Essa magnitude de ser um El Niño forte ou muito forte não é o único fator determinante para a intensidade dos impactos. Lá em 23 e 24, apesar de termos o El Niño, nós tínhamos outros fatores na atmosfera também favoráveis àquela precipitação mais extrema. A gente compara muito também com 2015, que foi um ano que nós tínhamos um El Niño intenso, então também um El Niño muito forte, e nós tivemos menos impactos em comparação a 2023, por exemplo.
5: Essa diferença se dá também pela eficiência do planejamento das cidades para administrar os efeitos do fenômeno. A expectativa é que 2024 tenha tornado os agentes públicos mais sensíveis e proativos nessa preparação. É por causa de um planejamento urbano equivocado que o prefeito da cidade gaúcha de São Lourenço do Sul, Zelmut Martin, diz que nos períodos de muita chuva, as bacias hidrográficas da cidade inundam. A situação, agravada pelos riscos do El Niño, tem exigido de sua gestão ações de curto prazo para mitigar os efeitos para essa nova manifestação do fenômeno.
8: Nós estamos também desenvolvendo ações de mitigação com foco na microdrenagem, na macrodrenagem. O nosso município tem 142 anos e pela primeira vez na história nós estamos elaborando o Plano Municipal de Drenagem para entender tecnicamente, cientificamente, os caminhos das águas.
5: E quem monitora esses percursos hídricos em todo o Brasil é a Agência Nacional das Águas, a ANA. É quem fornece informações para os gestores tomarem as melhores decisões diante de cenários de cheias e de secas, como conta a diretora da agência, Larissa Rego.
9: A ANA ela atua hoje para transformar dados e informações, né, sobre as chuvas, os rios, em ações concretas para proteger a nossa população, né? Nós temos um monitoramento amplo de rede hidrometeorológica nacional, onde a agência acompanha em tempo real o comportamento dos rios e das chuvas em todo o país.
5: Mas é na ponta que as decisões precisam acontecer. De acordo com a Confederação Nacional de Municípios, dos mais de 5.500 municípios brasileiros, 37% estão altamente suscetíveis a eventos como deslizamentos, enxurradas, alagamentos e inundações. Por isso, um dos caminhos escolhidos pelos gaúchos depois do que aconteceu em 2024 é o da coletividade. Zelmuth, que tem formação em sustentabilidade, também é vice-presidente da Associação Brasileira de Municípios para Cidades Resilientes. Ali as práticas têm sido compartilhadas para aperfeiçoar a prevenção entre todas as prefeituras.
8: Nós estamos mobilizando prefeitas e prefeitos do Brasil para terem consciência sobre esse ponto de não retorno da crise climática, para que desenvolvam instrumentos de planejamento de nível local, envolvam as suas comunidades. Não tenham medo de ouvir a população, porque é a comunidade que precisa ser mobilizada para estratégias conjuntas com a esfera pública municipal, estadual e federal.
5: Com o que já sabemos de Euninhos anteriores, José Marengo do Semadem cita ações que cada região do país já pode antecipar para minimizar possíveis danos.
6: Por exemplo, em regiões que são afetadas por fogo, ter a brigada de incêndio já preparadas agora e não quando o fogo já começou. Se vai ter áreas afetadas em cidades, por exemplo, cidades que são sensíveis a inundações urbanas, deixar os bueiros limpos para que a água escoa e não fique armazenada.
5: A meteorologista Nicole Reis, da Defesa Civil Catarinense, recomenda que a população se mantenha atualizada com as previsões e os avisos meteorológicos para saber se sua região está em área de risco.
7: A gente sempre salienta também que no caso de chuvas extremas, chuvas mais volumosas, jamais atravessar áreas alagadas, né? A gente subestima a força da água, então às vezes mesmo em um veículo maior, é importante que a pessoa não atravesse em áreas mais de encosta, né? Então observar rachaduras, inclinação de muros, de árvores, porque isso pode ser um sinal de deslizamento. Então, nesses casos, buscar aí uma área abrigada.
5: Por mais que as imagens de enxurradas de água sobre cidades em períodos como os do Euninho impressionem nossos olhos diante do que a natureza pode produzir, os especialistas nos lembram que não existem acidentes naturais em áreas densamente povoadas. A conta é sempre paga pela falta de planejamento. O Euninho já é vislumbrado para 2026 desde fevereiro, com danos que podem ser severos para as populações, as economias e as plantações. No segundo semestre deste ano, o fenômeno vai testar se o Brasil aprendeu mesmo, em 2024, sua lição. Produção e reportagem, Breno Zonta.
0: Congresso prepara esforço concentrado sem pauta pedida por Lula. Repórter Yuri Hudson.
10: O Congresso Nacional só retoma votações no próximo dia 10, quando começa a primeira semana de esforço concentrado antes das eleições de outubro. Deputados e senadores terão apenas 2 períodos de sessões presenciais até o pleito, na próxima semana e no final do mês. A maior parte dos parlamentares querem mesmo é permanecer nas bases eleitorais. Isso é campanha. A consultora legislativa da Câmara, Manuela Nonô, avalia que apenas temas de consenso como créditos extraordinários e medidas que tenham efeito concreto devem avançar.
11: Para resumir, as propostas principalmente econômicas que tendem a ter mais chance de avançar são as que abrem créditos extraordinários a setores produtivos, as que são pautas de consenso que beneficiam todos os eleitores, mais chance de ser votado do que reformas estruturais e coisas que demandem matérias polêmicas. Essas podem até ser pautadas para marcar presença politicamente, mas dificilmente vão ser concluídas em ano eleitoral.
10: Entre projetos que devem permanecer sem definição está a proposta que acaba com a escala 6x1, matéria considerada prioritária pelo presidente Lula. A PEC foi aprovada pela Câmara em maio, mas agora aguarda despacho no Senado Federal. Davi Alcolumbre já avisou que o tema não será votado. Com o calendário reduzido em Brasília, deputados e senadores intensificam a presença nos estados para participar das campanhas em busca da reeleição. A expectativa é de que o ritmo das votações permaneça lento até o fim das eleições. Já as matérias de maior impacto político devem ficar após o período eleitoral. De Brasília, Yuri Hudson.
0: Anuário mostra avanço do cooperativismo no Brasil. Repórter Décio Caramigo.
12: O cooperativismo brasileiro ganhou força em 2025. Dados do Anuário do Cooperativismo Brasileiro, divulgado nesta sexta-feira pelo sistema OCB, mostram que o setor chegou a 29 milhões de cooperados, um crescimento de 12,5% em um ano. O levantamento também aponta a expansão no número de cooperativas, na geração de empregos e na movimentação financeira, reforçando a participação do modelo na economia brasileira. A presidente executiva do Sistema OCB, Tânia Zanella, avalia que o crescimento reflete a confiança cada vez maior da sociedade no cooperativismo.
13: Os números mostram mais uma vez a força do cooperativismo brasileiro. Chegamos a mais de 29 milhões de cooperados, quase 14% da nossa população. E o que mais me alegra é o ritmo. Crescemos mais de 12% em um ano. São mais de 3 milhões de novas pessoas que escolheram cooperar. São 3 milhões de novas histórias dentro do cooperativismo.
12: Além do aumento na base de cooperados, o anuário mostra que o cooperativismo voltou a crescer em número de organizações. Hoje, o Brasil tem 4.400 cooperativas, distribuídas por 3.425 municípios. No campo econômico, o setor movimentou mais de 848 bilhões de reais em ingressos no ano passado. Acumulou 1,6 trilhão de reais em ativos, distribuiu 61 bilhões de reais em sobras aos cooperados e mantém mais de 613 mil empregos diretos. Tânia Zanella destaca os resultados e reforça a importância do setor para o fortalecimento econômico local.
13: Porque nas cooperativas o resultado não vai para grandes centros financeiros. Ela fica na comunidade onde foi gerado e volta para o cooperado. Volta em serviço, volta em renda, volta em qualidade de vida. E um detalhe que para mim tem um significado especial. A maioria da nossa força de trabalho estão nas mulheres. Hoje, 53% das pessoas que trabalham no cooperativismo brasileiro são elas.
12: O Anuário do Cooperativismo Brasileiro também mostra que em apenas 6 anos, o número de cooperados no país cresceu 87%. Segundo o Sistema OCB, a expectativa é que o setor alcance 1 trilhão de reais em faturamento nos próximos 3 anos. Produção e reportagem, Décio Caramigo.
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1: A campanha nacional de multivacinação começou nesta semana. As informações com a repórter Milena Abreu.
2: A campanha nacional de multivacinação, que começou nesta semana em todo o Brasil para atualizar o esquema vacinal de crianças e adolescentes, segue até o dia 1º de setembro. Durante o período, todas as unidades básicas de saúde e postos credenciados pelo SUS oferecem doses contra doenças como poliomielite, sarampo, febre amarela, meningite e Covid-19. A campanha terá o dia D nacional em 22 de agosto para ampliar a cobertura e alcançar quem está com as doses em atraso. Vale lembrar que, além da campanha nacional, quem está no estado de São Paulo deve ficar ainda mais atento. Isso porque, de acordo com as orientações do Ministério da Saúde, pessoas de 6 meses a 59 anos de idade das cidades de Guarulhos e São Bernardo do Campo, além da capital paulista, devem receber a dose contra o sarampo. Essas cidades têm registrado casos da doença e a imunização é a principal forma de controle para evitar que o sarampo se espalhe entre as pessoas.
0: Carro novo. STF garante direito de isenção de tributos a autistas. Repórter Alan Barbosa.
3: O segundo semestre do ano judiciário começou nesta segunda-feira. Em discurso de abertura, o ministro-presidente do Supremo Tribunal Federal, Edson Fachin, destacou que, mesmo no recesso, a corte não paralisou. Foram 1.263 processos analisados e 245 decisões proferidas no mês de julho. O presidente do STF ressaltou a importância de a corte conviver com críticas.
4: É oportuno também reafirmar que a força institucional do Supremo Tribunal Federal não reside na ausência de crítica, e sim na capacidade de conviver com ela, sem perder a serenidade necessária ao exercício da função jurisdicional. Um tribunal constitucional que decide todos os dias temas de grande repercussão social há de aceitar como natural que suas decisões sejam debatidas, analisadas e, por vezes, contestadas pela opinião pública.
3: Já na primeira sessão, o STF julgou inconstitucional artigo da reforma tributária de 2025 que excluía autistas de nível de suporte 1 da isenção de impostos para compra de veículos. Segundo o relator, o ministro Alexandre de Moraes, a emenda constitucional 132 de 2023 determinou a redução de 100% das alíquotas para automóveis adquiridos por pessoas com deficiência e com transtorno de espectro autista, sem estabelecer distinções conforme o grau da condição. Moraes, no entanto, manteve o intervalo para troca do veículo com isenção a cada 3 anos. As entidades queriam a cada 2 anos, como no caso dos taxistas.
5: E há, nos autos, a comprovação, a partir das informações, que, em média, por dia, os taxistas andam mais que qualquer pessoa anda no mês com o carro. Então, obviamente, todo o desgaste do carro, toda a necessidade de se trocar o veículo para garantir maior segurança, permite que haja um prazo menor do que 3 anos.
3: O Conselho Nacional de Justiça começa a discutir medidas para evitar conflitos de interesses nos tribunais. Edson Fachin, que também é presidente do CNJ, deve apresentar as propostas iniciais. De Brasília, Alan Barbosa.
1: O Ministério da Educação divulgou os números do IDEB 2025. Eles são positivos. Os detalhes com o repórter Yuri Hudson.
6: O Índice de Desenvolvimento da Educação Básica, o IDEB, registrou em 2025 os melhores resultados da série histórica iniciada em 2005. Houve avanço em todas as etapas da educação básica. Nos anos iniciais do ensino fundamental, a nota passou de 6 para 6,3 e superou a meta prevista pelo Ministério da Educação. Nos anos finais, o índice subiu de 5 para 5,3 e no ensino médio, de 4,3 para 4,5. Apesar da melhora, essas duas últimas etapas continuam abaixo das metas nacionais. Ao apresentar os resultados, o ministro da Educação, Leonardo Barchini, afirmou que o país conseguiu recuperar o ritmo após a pandemia. Destacou o trabalho de coordenação do MEC e reconheceu que ainda há desigualdades importantes que precisam ser enfrentadas, especialmente na aprendizagem e na equidade.
7: Não podemos deixar ninguém para trás.
6: Os dados também mostram que aumentou o número de municípios com um bom desempenho. Nos anos iniciais do ensino fundamental, 3.256 cidades ficaram acima da nota 6, contra 2.416 na edição anterior. Ao mesmo tempo, caiu para 442 o número de municípios com o IDEB abaixo de 4,9. A secretária da Educação Básica do Ministério, Kátia Schweikart, destacou que houve crescimento em todos os municípios do país, inclusive naqueles que ainda permanecem abaixo da nota 5.
8: 70% desses 442 também cresceram.
6: Apesar dos recordes no IDEB, o Ministério da Educação reconhece que os maiores desafios permanecem nos anos finais do ensino fundamental e no ensino médio. De Brasília, Yuri Hudson.
0: Trabalho prisional digno pode ajudar na reinserção social. Repórter Carolina Cassola.
9: Enfrentar a superlotação, combater violações de direitos e reformar o sistema prisional. Esse é o intuito do programa Pena Justa do Conselho Nacional de Justiça. Dentro desse contexto, é essencial ampliar o acesso ao trabalho digno para reduzir a reincidência criminal e promover cidadania dentro do sistema penitenciário. A iniciativa vem sendo tema de debates recorrentes em diversos órgãos, como é o caso do Tribunal Superior do Trabalho. Segundo o presidente do TST e do Conselho Superior da Justiça do Trabalho, ministro Vieira de Mello Filho, a integração do tribunal ao programa Pena Justa tem caráter colaborativo e busca dar visibilidade ao trabalho prisional.
10: Nossa contribuição transcende, portanto, o apoio meramente administrativo e se manifesta na capacidade de influenciar e auxiliar políticas públicas, assegurar que as condições de trabalho oferecidas a pessoas privadas de liberdade e egressas, incluindo seus familiares, estejam sendo suficientes para que essas pessoas possam se tornar novamente membros de uma sociedade justa.
9: Elton Ed Xavier, vice-presidente do CONSEGE, Conselho Nacional dos Secretários de Estado da Justiça, Cidadania, Direitos Humanos e Administração Penitenciária, ressalta que quando se fala em reinserção social, é necessário levar em conta o trabalho.
11: Porque o trabalho, por que ele atua na reincidência? O preso, quando ele sai empregado, quando ele sai com a perspectiva, isso é uma maneira do Estado brasileiro disputar ele com as organizações criminosas. Dessa forma que a gente espera que a gente possa unir esforço à Justiça do Trabalho e encontrar os caminhos que a gente possa avançar no plano Pena Justa.
9: Para o coordenador do Departamento de Monitoramento e Fiscalização do Sistema Carcerário no CNJ, Luiz Geraldo Lanfredi, o trabalho é uma importante ferramenta do Estado para desarticular as organizações criminosas que atuam dentro dos presídios.
12: Não tenho dúvida nenhuma que o trabalho bem realizado, ele acaba sendo uma importante ferramenta do Estado. O Estado presente desarticulando as organizações criminosas que atuam dentro dos presídios, trazendo esperança, trazendo horizontes para essas pessoas que estão cumprindo pena, mas sobretudo realizando essa promessa de devolver essas pessoas em condição de sociabilidade para a sociedade.
9: Os secretários de Estado da Justiça, Cidadania, Direitos Humanos e Administração Penitenciária se reuniram em julho no TST para discutir o programa Pena Justa. Produção e reportagem, Carolina Cassola.
1: Suspeitos de planejarem atentados durante as eleições deste ano são presos. Os detalhes com o repórter Gabriel Brum.
13: Uma investigação em 5 estados mira 8 suspeitos por planejarem ataques em Brasília durante as eleições. Os suspeitos têm idades entre 19 e 31 anos e são de Santa Catarina, Paraná, Rio Grande do Sul, São Paulo e Pernambuco, de acordo com a Polícia Civil do Distrito Federal. A apuração começou a partir de um relatório produzido pelo Cyberlab, do Ministério da Justiça e Segurança Pública. Os policiais identificaram que os investigados discutiam pelo Telegram invasões em Brasília, seleção de alvos de ataques, análise de mapas e compartilhamento de plantas arquitetônicas e modelos tridimensionais de prédios. Ainda compartilhavam manuais para fabricação de explosivos. Segundo o Ministério da Justiça, o grupo extremista usava aplicativo de mensagens para disseminar conteúdos neonazistas, antissemitas e misóginos, além de recrutar integrantes. A Operação Rede Interrompida apura em tese os crimes de associação criminosa, incitação ao crime e crimes de racismo. Por enquanto, sem enquadramento dos fatos na lei de terrorismo. Além das polícias civis dos estados, a operação tem apoio do Ministério Público de Santa Catarina e da Agência Brasileira de Inteligência, a ABIN.
0: Converter preço em hora de trabalho orienta consumidor brasileiro. Repórter Bruno Moreira.
14: 6 em cada 10 consumidores compram de forma não planejada na internet e mais de 1/3 deles já contraíram dívidas por gastarem além do orçamento. Os dados de uma pesquisa da CNDL e do SPC Brasil revelam um cenário preocupante para as finanças das famílias. Com a importância de aproveitar as oportunidades de compra de uma maneira mais inteligente, os consumidores agora podem utilizar a calculadora Preço em Tempo. A ferramenta foi lançada pelo Banco Inter e é explicada pela diretora de Branding da instituição, Andrea Nocciolini.
15: Não tem muito mistério, é muito rápido. A tecnologia ela foi desenhada para ser um guia prático. E a pessoa só precisa fazer o download do aplicativo, chama Preço em Tempo, ou instalar a extensão no navegador, voltada para quem faz compras pelo computador. E informar sua renda e pronto. A partir daí, essa ferramenta ela estabelece o valor da hora de trabalho e passa a exibir a conversão automática sempre que um preço é mostrado na tela. Então é importante dizer que o sistema ele foi pensado para usar o mínimo de dados possíveis e não interfere no pagamento nem no valor real do produto.
14: A ferramenta está disponível gratuitamente para qualquer pessoa, mesmo que não seja cliente do banco. Andrea avalia o impacto desse recurso para as decisões de consumo dos brasileiros.
15: Quando a gente traz esse conceito de horas de trabalho para o momento da compra, a gente adiciona uma nova perspectiva nesse momento da compra, da decisão, e a gente conecta o preço ao tempo dedicado a conquistar aquele dinheiro. Então, basicamente, vem muito do que o Inter entende que é a transparência, que é o primeiro passo para a liberdade financeira. Seguindo o nosso propósito mesmo, a nova funcionalidade vai combinar informação, benefícios e soluções integradas para que cada escolha, de fato, gere mais valor.
14: O aplicativo Preço em Tempo está disponível para sistemas Android e iOS. Para instalar a extensão para navegadores e ver outras dicas de educação financeira, o site é preçoemtempo.com.br. Produção e reportagem, Bruno Moreira.
1: A Secretaria de Estado da Saúde reforça o alerta para os cuidados contra o mosquito da dengue, em decorrência da previsão do forte El Niño. Fernanda Nardo tem as informações.
16: A previsão de intensificação do El Niño nos próximos meses levou a Secretaria de Estado da Saúde do Paraná a reforçar o alerta para o aumento de casos de dengue, zika e chikungunya. Segundo a pasta, o período de chuvas mais intensas também exige atenção para doenças transmitidas por água contaminada, como leptospirose e a hepatite A. Dados da Secretaria mostram uma relação entre os anos marcados pelo fenômeno climático e o aumento de mortes por dengue. Em 2019, foram 34. Em 2020, o número de mortes subiu para 194 e em 2024 chegou a 738 mortes. De acordo com a pasta, cerca de 90% dos municípios mantém monitoramento permanente do mosquito Aedes aegypti, por meio de mais de 32 mil armadilhas instaladas em áreas urbanas. Outra estratégia adotada, seguindo recomendação do Ministério da Saúde, é a liberação de mosquitos com a bactéria Wolbachia, que impede o desenvolvimento do vírus da dengue no inseto. A tecnologia já está sendo implantada em grandes centros urbanos e foi inspirada em um projeto feito em Niterói, no Rio de Janeiro, onde houve redução de 89% dos casos da doença. A orientação da Secretaria da Saúde é eliminar recipientes com água parada e procurar atendimento médico diante dos primeiros sintomas de dengue ou de infecções relacionadas às enchentes.
0: Transição verde exige novas habilidades para trabalhadores. Repórter Valquíria Rios.
17: A indústria brasileira vai precisar de novos profissionais para acompanhar a transição para uma economia de baixo carbono. Até 2035, áreas ligadas à sustentabilidade, tecnologia e inovação devem ganhar espaço no mercado de trabalho, segundo estudo da Confederação Nacional da Indústria. O especialista em política e indústria da CNI, Marcelo Pio, destaca que foram identificados 16 perfis de profissionais que precisam desenvolver habilidades ligadas à análise de dados, inovação e comunicação.
18: Nós temos um grupo de profissionais ligados à questão da gestão, como implementar uma série de práticas de gestão ambiental, práticas de economia circular, um outro grupo de profissionais ligados a essa questão da comunicação, mas uma comunicação que fale diretamente ao empresário, principalmente médio e pequeno empresário. Por que ele deveria se engajar no processo de transição verde? O quanto o negócio dele melhoraria? E, é claro, todos os profissionais de caráter mais técnico, que são aqueles que vão implementar as tecnologias verdes.
17: De acordo com o especialista Marcelo Pio, o desafio agora é aproximar a formação profissional das novas demandas do setor produtivo.
18: Também levantamos algumas habilidades ou skills e, notadamente, muitas habilidades ligadas ao pensamento crítico, ao olhar sistêmico e também algumas aptidões. Que aí entra, por exemplo, criatividade, originalidade, que são aptidões que precisam ser desenvolvidas, não ensinadas, mas precisam ser muito desenvolvidas. São profissionais que, se realmente o Brasil quiser avançar nesse processo de transição verde, nós precisaremos formá-los, de alguma forma.
17: O mapeamento realizado pelo Observatório Nacional da Indústria deve ajudar instituições como o Senai a atualizar cursos e preparar trabalhadores para as oportunidades da economia de baixo carbono. Produção e reportagem, Valquíria Rios.
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1: Concerto número 2 em Fá menor, opus 21 para piano e orquestra, de Frédéric Chopin. Movimentos Maestoso, Larghetto e Allegro Vivace. Pianista André Watts, Orquestra Filarmônica de Nova York, sob a direção de Thomas Schippers.

0: Nós ouvimos o concerto número 2 em Fá menor, opus 21 para piano e orquestra, de Frédéric Chopin. Pianista André Watts, Orquestra Filarmônica de Nova York, sob a direção de Thomas Schippers.
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2: Quarteto de cordas número 1 em Ré maior, de Piotr Ilitch Tchaikovsky. Movimentos: Moderato Semplice, Andante Cantabile, Scherzo, Allegro non tanto e con fuoco, e Finale, Allegro giusto. Interpretação de Borodin Quartet.

0: Você ouviu o Quarteto de Cordas número 1 em Ré Maior, de Piotr Ilich Tchaikovsky. Movimentos: Moderato Semplice, Andante Cantabile, Scherzo, Allegro Non Tanto e Con Fuoco, e Finale, Allegro Giusto. Interpretação de Borodin Quartet.
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4: Bom dia, povo de Deus. Bom dia, família amada. Louvado seja nosso Senhor Jesus Cristo neste sábado. Desde já, parabéns a todos os pais. Amanhã é o dia. E rezando, pedindo a Deus a graça de um trabalho abençoado, pedindo pelas famílias nesse mês vocacional. Vamos juntos? Em nome do Pai, do Filho e do Espírito Santo. Amém. Sagrada Família de Nazaré, nesta manhã me coloco em oração por todas as famílias. Ó Sagrada Família de Nazaré, que as famílias aqui na Terra tenham o discernimento necessário para fugir de todas as ciladas que o mundo oferece. Jesus, Maria e José, eu coloco como intenção especial os pais aqui na Terra. Que Deus, o Pai do Céu, nos concedeu como pai biológico ou pais do coração. Diga o nome do seu pai. Senhor, aos pais falecidos, peço descanso eterno e a luz perpétua. Aos pais vivos, saúde, prosperidade e paz. Senhor, abençoai e santificai as famílias, de modo especial os casais. Aperfeiçoai o amor dentro do matrimônio. Fazei com que sempre lembrem o pacto nupcial e que possam a cada dia, no perdão, no diálogo, na
5: 6:02.
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1: Bom dia, povo de Deus. Bom dia, família amada. Louvado seja nosso Senhor Jesus Cristo neste sábado. Desde já, parabéns a todos os pais. Amanhã é o dia. E rezando, pedindo a Deus a graça de um trabalho abençoado, pedindo pelas famílias nesse mês vocacional. Vamos juntos. Em nome do Pai, do Filho e do Espírito Santo. Amém. Sagrada Família de Nazaré, nesta manhã me coloco em oração por todas as famílias. Ó Sagrada Família de Nazaré, que as famílias aqui na terra tenham o discernimento necessário para fugir de todas as ciladas que o mundo oferece. Jesus, Maria e José, eu coloco como intenção especial os pais aqui na terra. Que Deus, o Pai do Céu, nos concedeu como pai biológico ou pais do coração. Diga o nome do seu pai. Senhor, aos pais falecidos, peço descanso eterno e a luz perpétua. Aos pais vivos, saúde, prosperidade e paz. Senhor, abençoai e santificai as famílias, de modo especial os casais. Aperfeiçoai o amor dentro do matrimônio. Fazei com que sempre lembrem o pacto nupcial e que possam a cada dia, no perdão, no diálogo, na fidelidade, reavivar o amor que os une. Senhor, nesta manhã, eu venho pedir que o perdão seja abundante na família, que o amor seja constante e o diálogo, uma ponte de recomeço. Afaste para longe das famílias brigas, discórdias, desavenças, infidelidade e enfermidade. Nesta manhã peço, Senhor, afastai para longe todos os ataques do inimigo contra a família. E de modo particular, por estas pessoas que em minha família precisam de oração. Sagrada Família de Nazaré, santificai e protegei a minha família. Rezo, Senhor, pelos pais, pais biológicos, pais adotivos, que vivam verdadeiramente a missão da paternidade. Pai nosso, que estais no céu, santificado seja o vosso nome. Venha a nós o vosso reino, seja feita a vossa vontade, assim na terra como no céu. O pão nosso de cada dia nos dai hoje. Perdoai-nos nas nossas ofensas, assim como nós perdoamos a quem nos tem ofendido, e não nos deixeis cair em tentação, mas livrai-nos do mal. Amém. O Senhor esteja convosco, Ele está no meio de nós. Que a bênção de Deus Todo-Poderoso recaia sobre a água, a roupa dos enfermos, principalmente a família e os pais. Em nome do Pai, do Filho e do Espírito Santo. Amém. Sagrada Família de Nazaré, santificai e protegei a minha família. Amém.

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Olá, você, muito bom dia, 6:09, 6:09, bom dia, meu povo. Bom dia, minha gente, para você que está acordando agora, você que está despertando agora para mais um sabadão. Hoje é dia 8/8/2026. A partir de agora, mais um Alvorada Musical começando nas ondas da sua, da nossa Rádio Cristal FM. Falamos no, aqui de Marmeleiro, sudoeste do estado do Paraná, trazendo muito mais música para você no seu dia a dia. A partir de agora, contigo, Reginaldo Vicente, acordando cedo um pouquinho hoje, nosso Alvorada Musical. E o Chico chega mais tarde, né, Chico? O Chico tem mais uma horinha para descansar, ele vai chegar por 7:30, 7:20 alguma coisa. Ele vai conduzir amanhã através, desde as informações, né, até as 10 horas da manhã. Depois das 10 volta o Reginaldo e assim vai indo. Então vamos nos ajudando aí nessa, a noite sempre floresce, manhã, nesse sabadão também. Pra você que tá na lida faz um bom tempo, já tá com o radião ligado faz umas horas, né? Desde a Evangelizar, vai ter umas horas da noite também conosco. Que bom ter você aí, que bom ter a sua companhia, né? De todas as horas, todos os dias e todos os momentos, o pessoal que está na estrada, cortando chão, no estradão do nosso sudoeste do Paraná, rádio ligado na Cristal, que bom ter você do lado também. Vamos lá, nosso Alvorada Musical começa agora. E lembra você, você pode participar com a gente, deixar o seu alô, o seu recado, através do nosso 99-16-5518. Vamos despertando, meu povo, para mais um dia, para mais um sabadão. Que Deus nos proteja, nos guie em mais um final de semana. André Andrade, bom dia.

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1: Grupo Cordiona aqui na Cristal, Romeia Fazendeira, André Andrade, Cama Fria. As melhores você ouve aqui nos 92.9, estamos juntos nesse sábado, hoje que é o 8 de agosto de 2026.
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1: Neste sábado, começamos já aí.
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1: Chuva, né? E a previsão é para hoje, embora seja pouca chuva, né? Já contava para nós aqui os sites de meteorologia e assim por diante, que teríamos mesmo um sábado com chuva de madrugada até umas horas aí da manhã. Depois, algumas aberturas de sol. Diz aqui que teremos em algum momento algumas aberturas de sol. Mas será, rapaz? Agora a gente fica nessa aqui, né? Expectativa dessa questão. Amanhã, domingo, amanhã é dia dos pais. Amanhã teremos 13 milímetros de chuva, tá? Amanhã teremos 13 milímetros de chuva. Temperatura não passa dos 20 graus também. Ontem já foi uma noite fria, né? E já começamos o dia de hoje com 15 graus. 15 graus.
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1: Estamos agora com 15 graus e meio, né? E a tendência, então, é de não passar dos 21 graus hoje, nesse sábado, dia 8 do 8. Final de semana com o tempo emburrado. Tempo daquele jeito, meio carrancudo. Que barbaridade. Vai ser desse tipo aí. Vamos despertando para mais um final de semana. Vamos lá, minha gente. Vamos lá. E vamos. Vamos pra linda, despertando, tomar aquele mate, né? O mate amargo. Você que já tá com o chimarrão topetudo aí faz umas horas, mas que barbaridade, que coisa boa. Um abraço pra Dona Diana. Dona Diana tá com o radião ligado sempre, né, Dona Diana? Sempre só dá cristal por lá, o chimarrão bonito, aplumado, aí ali, ó. Que coisa mais buena, o chimarrão da Dona Diana. Bom dia, Dona Diana.
3: Bom dia, Chiquinha. Aqui é a Dona Diana do bairro Soleta,
1: somente
3: de todos os sábados. Deus abençoe imensamente teu dia de hoje, de sempre, teu
1: Amém.
3: Sábado.
1: Amém.
3: Jesus te cubra de bênção.
1: Amém.
3: Toca uma música pra mim aí, com o de Paulo e Paulinho, no Amor de Primavera.
1: Opa!
3: Eu oferecer meu esposo, o Gelson, meu primo,
1: Gelson.
3: João Três Pinheiro.
1: Bom, João.
3: Todos os meus filhos, todos vocês da rádio,
1: Mas
3: todos
1: então, tá
3: que estiver escutando. E muito obrigado se for atendido. Tenha um bom dia. E vamos tomar um bom chimarrão.
1: Aí é bonito. Bom dia, Dona Diana. Mais uma vez, né? Toda a família aí também, toda a família. Vamos achar o Amor de Primavera, vamos campear, como diz o outro. Vamos campear aqui já, vamos bolhar no ar também. Bom dia também pro nosso amigo Hélio do Padilha. Seu Hélio, bom dia, seu Hélio. Chovendo por aí, seu Hélio. Um abraço, tudo de bom, final de semana excelente. Seu Hélio, que foi comunicador por muito tempo de rádio também, né? Já que daqui a pouquinho vamos abrir aqui o vídeo que o Hélio mandou pra nós. Bom dia também pro meu amigo Valdir Alas. Bom dia, Valdir. Seu Valdir Alas, meu amigo Valdir Alas. Toda a família também, né? Nossa Alete. Radião ligado, ouvido colado nos 92.9. O Valdir falou assim, Reginaldo, mas eu te digo e assino embaixo, Reginaldo. Sob a previsão é muito difícil um sábado sem um pouco de sol. E é verdade. Pelo menos uma abertura de sol vai ter ali, né, Valdir? E assim seja. Já tá no mate, tá no mate já, Valdir? Tá com o mate aplumado por aí já, não? O pessoal de Renascença, ali pros lados, aliás, do lado, literalmente, pertinho ali do Rio Carcanhar da Renascença. Aquele abraço pra turma toda aí. Eu preciso ir pro intervalo comercial, né? Já passou aqui do nosso break, é hora já. São 6h21, eu já volto trazendo Amor de Primavera, trazendo mais músicas, comunicando contigo. Devagarinho a gente vai atendendo todo o pessoal que vai mandando a sua participação nesta manhã de sábado, hoje, 8 de agosto.
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0: Mato Grosso e Matias com os par de moda aqui. Mas teve quantas aqui? Acho que umas 3, 4 já. Um ponto por rico com o Mato Grosso e Matias. Ao vivo. De Paulo e Paulino, Amor de Primavera. Também, bom dia, meu povo. 6:30. 6:30 da manhã. Esse sábado, hoje, 8 de agosto de 2026. Temperatura na casa dos 15 graus. Diz que vai ser o tempo vai ser desse tipo aí, diz que até umas horas. Vai ficar desse tipo até umas horas. Depois vai dar uma ajeitada, uma plumada. E algumas aberturas de sol teremos ainda hoje, né? Diz que lá por 7:06 da manhã, diz que ele vai dar o ar da graça. Por ali assim. O pico maior do sol hoje vai ser às 11:02. Vai ter um solão lá por 11:02. Não fica por muito tempo, não. Tendência diz que é termos aí, então, o céu encoberto uma boa parte do sabadão, tá bom? É, vai ser dessa maneira. Segundo os sites de meteorologia, vai ser dia 8, tá? Bom dia pra você que tá ligando o rádio agora, pra você que ligou o rádio faz um bom tempo. Dona Nair de Souza, bom dia. Quem mais aqui? E o Valdir falou assim: Reginaldo, hoje é o dia de mudar umas saladas ali na horta, na beira do carcanhar. É, hoje é o dia. Hoje é o dia, né, Valdir? Hoje é o dia. E o mate sempre amargo, isso aí. Ligado na Cristal. Quem mais? Quem mais aqui? Vamos lá. Bom dia, meu amigo Sérgio. Bom dia, Sérgio.
1: Bom dia, Reginaldo. Aqui é o Sérgio de Mandeirinha. Queria pedir a música com os cobras do teclado Baile da Vacaria.
0: Opa.
1: Um abraço pra vocês aí.
0: Um abraço, Sérgio. Um ótimo dia, com certeza. Já tá no chimarrão, a pluma. Mais um áudio chega, eu não tô ouvindo os áudios no off aqui, geralmente a gente faz assim. Tô bolhando no ar aqui, tá vendo o áudio? Tô colocando no ar. Bom dia.
2: Bom dia, Reginaldo. Opa. Vicente.
0: Bom dia.
2: Eu sou Gilberto, que é da Renascença.
0: Ô, Gilberto.
2: Reginaldo, eu quero a música com o Gildo Freita,
0: olha.
2: Gaúcho cantador.
0: Olha, essa é boa.
2: Preciso pro meu cunhado Osvaldo.
0: Osvaldo.
2: E pro Paulo Sutiago, que é meu amigo.
0: O Paulo também.
2: E um abraço pra você, que Deus te abençoe, que tenha bastante saúde.
0: Amém, que
2: assim
0: seja.
2: Um bom fim de semana. E tudo de bom. Que Deus te abençoe sempre.
0: Recebemos.
2: Com bastante saúde.
0: Amém.
2: Estamos tomando um verde aí, minha esposa.
0: Opa, aí é bonito. É ajeitado, é pra lá. 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

0: Opa, opa, 6:37, bom dia, inverno, inverno aí, meu inverno. Coisa boa, né? Vamos tomar um chimarrãozinho pra ficar embaixo das cobertas um bom tempo, um pouquinho mais, né? É, mas o frio de verdade mesmo, será que vai vir de... Vai vir logo, rapaz? Será que vai ter alguma jada ainda aí? Mas olha, acho que não. Então hoje 15, começamos o dia com 15 graus. A umidade do ar agora 97%.
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0: É. Vamos lá, bom dia meu povo. Sábado 8 de agosto, vamos despertar para mais um sabadão. Vamos lá, vamos lá. Não tem sol ainda, né? Daqui a pouco que aparece o bicho velho. Pra você do interior, pra você, meu amigo da cidade, você que nos dá aquela carona, você que tá com o rádio ligado no poçante, na boleia do caminhão, eita, de passagem aqui pela região sudoeste do Paraná, vamos junto, né? Vamos junto, eu vou de carona contigo aí, ó. Até onde alcançar a potência, a gente vai junto. Fui no... Na quinta-feira, isso, na quinta-feira, fui até São Domingos, Santa Catarina, escutando a Cristal. Até São Domingos. Tem uns, alguns períodos aí de baixa, né? Mas já volta. E assim vai indo. Sobe e desce, sobe e desce, sobe e desce. No alto vai pegando melhor. E a Cristal foi longe, né? Foi longe e disse que deve ter muita gente que vai muito mais além, né? Ouvindo a Cristal. São Domingos e Santa Catarina, um abraço para a família toda aí, da, por parte da minha mãe, né? Então, da Tereza do Amaral. Os Amaral moram tudo lá em, na maioria em São Domingos, né? São Domingos, Mato Branco, Mariopa, Clevelândia, alguns em Palmas. Onde mais ali, rapaz? Abelardo Luz também, né? É, tem bastante Amaral espalhado aí. Bastante Amaral. Um abraço para todos os Amaral. Isso. É que não é só Vicente o Reginaldo, é Amaral também. Italiano com bugre, a que tal? 6:39, bom dia. Mais áudio chegando. Buenas.
3: Bom dia.
0: Opa.
3: Reginaldo.
0: Bom dia, tudo bem?
3: Queria pedir uma música.
0: Qual é a moda?
3: Meu pai fez 91
0: anos. Olha aí, rapaz, parabéns.
3: 4 de agosto.
0: Parabéns.
3: O saúde. Sérgio também, que está na escuta.
0: Seu
3: e
0: Sérgio.
3: E para todos os ouvintes.
0: Olha aí.
3: Castração a piava.
0: Esta é buena.
3: Um bom dia para todos. Estamos aqui tomando chimarrão.
0: Aí é bonito. Vamos campear essa aí. Primeiro vamos trazer os cobras do teclado. O baile da vacaria. 6:40, o mais conhecido como 20 para 7.

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15 para as 7, daí os Cobras do Teclado, Baile da Vacaria. Aliás, o gaúcho cantador, Gil de Freitas. O Cobra do Teclado foi de antes ali. Foi de antes do que é. Vamos acordando ainda, hein? Vamos acordando. Vamos acordando. Que barbaridade. Chimarrão, velho, Macau. Ih, que chimarrão bonito, viu? Tô acordando, meu povo, vamos lá, devagarinho vai indo. O seu Hélio do Padilha mandou um vídeo pra mim, apenas num vídeo, a plumada aqui, pessoal dançando, fazendo festa. Aí é bonito, Hélio, aí é bacana, música é vida, né, música é vida. Pessoal do Clube da Viola, Francisco Beltrão, hoje das 9 até o meio-dia na praça. Na praça, né, praça municipal tem o Clube da Viola. Pessoal no pandeiro, pessoal aí no chacoalho. Sanfona, violão, é coisa boa. Coisa boa. 6:46 agora. Deixa eu dar uma olhada aqui. Onde que eu parei aqui no áudio, rapaz do céu? Tô devendo umas par de moda. Castração a Pialo já tá na ponta da agulha. Quem mais aqui? Quem mais aqui? Vamos por ordem. Seu Valdecir João Kalinowski, o polaco, bom dia. Como é que tá por. Olha ali. Aquela cuca de respeito. Olha que bonito. Um ótimo dia aí, pode ser. Que tenhamos um dia abençoado, né? Um sabadão aplumado, bonitão, um domingão ajeitado também. Feliz Dia dos Pais para todos os pais aí do mundo, né? Seu Aires Ferreira Vicente também. Com certeza já está acordado, ligado na Cristal faz um bom tempo também. Seu Aires Ferreira Vicente, parabéns pelo Dia dos Pais. Felicidades e muita saúde, né? Antecipando já o Dia dos Pais, né? Olha aqui. Minha amiga Beth. A Beth já está organizando. Hoje vai estar acontecendo a feira municipal. Normalmente, mesmo com chuva. Então acontece a feira, mesmo com chuva, né, Beth? Toda a família Krause, que Deus abençoe todo mundo. E o pessoal da feira também hoje, né? Tá? Mesmo com chuva, vai acontecer na feira lá na Praça Central. Meu amigo Antônio Carlos do Catelli, bom dia, Antônio. Como é que tá por aí, Antônio? Bom? Quem mais aqui? Peço que o pessoal coloque o nome aqui nas mensagens, para nós que a gente não tem algumas mensagens aqui. Bom dia, na sintonia da Cristão, chimarrão na mão. Logo a ordenha das mimosas. Olha. Daqui a pouco vai partir lá pro lado da ordenha. Recado aqui, pelo menos o que tem aqui no. É Sandra, é isso, Sandra? Bom dia. Bom dia, bom dia. Daqui a pouco pro lado então das mimosas. Eu tenho um recado pra passar agora aqui. Daqui a pouco eu trago castração a Pialo. E lembrando que hoje, né? Hoje também, sábado, tem sábado tem o Bom Dia Marmeleiro, daqui a pouco chega as informações para você, tá? 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
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Acordando agora também você. Sinta-se abraçado pela equipe aqui da Rádio Cristal. Vamos juntos nessa super manhã de sábado, 8 de agosto.

brincando. Castração a piada com o grande inesquecível Porca Véia. 6:54 TV também. Pediram qual era a moda que tocou antes aqui dos comerciais. TV Gildo de Freitas, Gaúcho Cantador e também os Cobras do Teclado com o Baile da Vacaria. Vamos ajeitar uma música bem bonita para os pais daqui a pouquinho, né, Valdir? Daqui a pouquinho vamos ajeitar uma música bem bonita para os papais, né? Quem tem o seu pai vivo ainda, quem não tem o seu pai vivo. Com as recordações bacanas aí, né? Com as histórias vividas. E com certeza a saudade fica, né? E as memórias bacanas, né? Que sobressaem. Daqui a pouco tem uma música bacana para todos os papais, que é amanhã, afinal é o Dia dos Pais, né? Amanhã é dia 8 de agosto. Estamos cedido no mais aqui, o Chiquinho já chegou, já tá no jornal, já tá no chimarrão, de bombacha nova aí, ali, ó, aplumado, rapaz, de bombacha nova e tudo. E daqui a pouco tem o Bom Dia Marmeleiro, daí com o Chiquinho de âncora. É âncora do Bom Dia Marmeleiro, daí tem o Reginaldo Matheus, campeão das informações da região, também a nível nacional e a nível mundial.

0: 6:56, 6:56. Bom dia, minha amiga Juscelda Padilha. Daqui a pouquinho vamos ouvir a Juscelda. 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
0: 7:00. 7:00. Daqui a pouquinho eu trago inteira essa moda aqui, ó. Aliás, eu trago duas coisas aqui, de Paulo e Paulino. Uma das duplas mais queridas. Uma das que eu mais gosto, de Paulo e Paulino. Duas varsas, né? Duas varsas. Pra dançar uma varsa cedo. Coisa boa dançar uma varsinha nesse dia. Vai. Vai bem, coisa boa isso aqui.
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0: Mas é bom uma valsa, né? É bom uma valsa, imagina duas, né? Uma

deixar pra logo mais, né? Que isso aqui é boa demais, essa moda aí. Daqui a pouco, porque eu trago inteirinho. De Paulo e Paulino já já, 7 horas.

0: gente.
1: Tem gente de aniversário hoje, né, gente? Tem gente de aniversário hoje. Tem bastante gente de aniversário hoje. Então vamos parabenizando todos que estão completando idade nova no 8 do 8. Parabéns para o Ademir Godinho, Anderson Andrioli Martins. Os parabéns hoje também para Bernadette Mascarenhas, Camila Oinaski Fiuza, Catarina Raquel Pius, Johnny Luiz de Oliveira, Edivan Pilar, Elisiane Federetti, Gauchinho da Viola, o Gauchinho da Viola, no aniversário hoje também, Giovana Aco dos Santos, Gilce Galvão, Guimarães dos Santos, Belo Gustavo Castione, Hilda de Freitas, parabéns para Ivanir Rosa de Sante Martinello, Ivani Lira, Juliana Melo, Maria Eduarda e Maria Vitória Oliveira dos Santos, são gêmeas, né? Marli Velter, parabéns para o Daír dos Santos, Pamela Guise Carniel. Também hoje aniversário de Patrícia Cancian, Roberto Carlos Dalla Costa, Roseli Tomassoni Seller, Simone Vanzetto, Vitalino da Rosa, também de aniversário. Parabéns, saúde! Muitos e muitos anos de vida. Amanhã, daí domingo, né, tem o aniversário do Alceu Panizon, Altamiro Lopes, Ana Luísa Lima, Anderson Zimmermann, Carlos José Consen, Claudemir Mendes, Darcy Perozolo, Eronilda Fátima Oliveira, Fernanda Correa, Francisco Camilo.
0: Hoje é teu aniversário.
1: Matheus Henrique Lameira Gross, Matheus Henrique Locke, Miguel Sotile, Olinda Colpon. Amanhã também é aniversário de Cauane, Maria Gonçalves Machado, Rafaela Ferreira Dias, Roberto Ribeiro Borges, Rosenilde Schmidt Cola, Sandra dos Santos, parabéns. Amanhã, dia 9, para Salete Varela, também, Thalia Nara dos Santos, Tauana Botega de Oliveira, Valmor Moraes dos Santos, Vilmar Barônio e Veronilce Machado, amanhã de aniversário também, parabéns.

Aleluia! 7:05. 7:05, tá? Garoando lá fora, não? Vamos dar uma olhada aqui. Só um pouquinho, peraí.

E tá garoando mesmo, tá garoando. É, tempo também tá meio carrancudo ali ainda. Temperatura agora ainda continua 15 graus, né? Não vai passar dos 21 hoje, não passa dos 21 graus hoje. 7 horas mais 5 minutos para você que tá ligado com a gente desde as primeiras horas do dia. Vamos lá, começou às 6 horas aqui o nosso Alvorada Musical. Vamos até às 7:30 da manhã. 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Chega mais, chega mais. Bom dia, bom dia.

0: Rodão desse aqui cedo do dia já, né? Que coisa boa. 7:12. Bom dia, meu amigo Gelson. Como é que tá por aí, seu Gelson? Vamos que vamos. O Gelson gosta de banda do sul, né? O Gelson Kerpes, meu amigo Gelson. Toda a família Kerpes, aquele abraço imenso. Tudo de bom, né? O Gelson lá que tá se preparando pro mercado já daqui a pouquinho. É, Gelson? Já tá tomando aquele café reforçadão. E na sintonia da Cristal, ele gosta das bandinhas. Daqui a pouquinho vamos ajeitar uma bandinha. E hoje, sabadão, é dia de dançar a bandinha, né? Hoje é dia de rodear no salão, hein? É?
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0: Nem que dois garrão de tanto dançar, né, Chiquinho? Mas é assim mesmo.
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0: Essa aqui também é uma das mais antigas do Brilha Som. Essa aqui tem história.
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0: Daqui a pouquinho eu trago aqui uma banda inteira. Prometo uma bandinha inteira daqui a pouco. Uma bandinha pra ficar bueno o negócio aqui. Muito recado chegando, vamos por ordem, vamos lá. Não, mas o Chiquinho diz que vai pra Renascença ainda, seu Valdir. Diz que daqui a pouco ele aponta aí. Diz que ele vai trazer duas conservas. Né? É, duas.
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0: Dona Juscelda, bom dia, Dona Juscelda. Tudo bem?
3: Bom dia, Reginaldo. Tudo bem?
0: Tudo jóia.
3: Eu gostaria de homenagear, fazer uma homenagem ao Dia dos Pais
0: todos
3: amanhã.
0: Todos os papais, né?
3: Já que eu não tenho pai, não tenho marido também. Então, gostaria de homenagear meus irmãos Juscelino Polito, ali do Ipiranga. Meu irmão Adelino Polito, também, que mora em Marmeleiro. E meus genros. E para todos os pais aí da Rádio Cristal.
0: Show,
3: e também para todos os pais que estiveram ouvindo a rádio no município da Renascença, Marmeleiro.
0: Todo mundo.
3: Todo. Quem estiver ouvindo a Cristal, os pais, homenagem para eles. E dizer aos filhos que amem muito seus pais. Porque sem pai é muito triste. E gostaria de pedir a música Meu Velho Pai. Desde já agradeço. Opa. Por atendido, tá?
0: Daqui a pouquinho, Rota.
3: Tenha um bom dia, um bom fim de semana.
0: A senhora também, né?
3: Senhora também. Meus parabéns pelo Dia dos Pais, tá?
0: Show de bola.
3: Tudo de bom pra você. Fique com Deus.
0: Amém.
3: Tchau, tchau.
0: Tudo de bom, Dona Juscelda. Que Deus abençoe sempre. A homenagem especial pro Dia dos Pais. Daqui a pouco eu trago. Vamos encerrar aqui o programa de hoje, daqui a pouco, com Meu Velho Pai, né? Música pra todos os pais. Um dia especial amanhã, né? Dia dos Pais. O Cleimar Borges. Cleimar também já tá plumando o chimarrão dia. Ele fala assim: Reginaldo, bom dia. Tá preparado o mata aqui, tia. Olha que bacana. Tá quase bom o negócio. É. Já tá preparado já lá o chimarrão do Cleimar. Já tá preparado. Salete, do Salete Botega. Bom dia. Bom dia, Tivica. Meu amigo Wilson Rativiga, o Tivica. Reginaldo, bom dia, sabadão. Que o dia seja leve, tranquilo, abençoado. Que Deus abençoe o nosso dia e nos proteja em todos os momentos. Que assim seja, né, Tivica? Amém, que assim seja. Já está sendo, vai ser mais ainda. Um dia com muita alegria, né? Com muita felicidade, com muita fé em Deus, principalmente. E que os objetivos sejam alcançados. E agradecendo a Deus, né, por mais um dia que Ele nos dá. Mais um sabadão, né? Ele nos dá mais um dia de presente. Então vamos lá viver esse dia com intensidade. Quem quer seguir? É o Zanetinho? Mal, olha aí o chimarrão do homem. Abraço, meu guri. Tudo de bom também. Chimarrão do Zanetinho, aplumado de bom aí, ó. Coisa boa.
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1: Opa, 7:18, 7:18, bom dia meu povo, bom dia minha gente querida. É pra você que tá despertando agora, né? Bom dia. Mais um final de semana aqui pela Cristal FM. Hoje é dia 8 de agosto de 2026, né? Temperatura 16 graus agora. Umidade do ar 96%. Essa aqui é do Saibro Vermelho,
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1: É essa aí mesmo.
2: 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De campanha criou e fronteiro.
1: Que barbaridade, tia.
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1: 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O Dia dos Pais está chegando, é amanhã. 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

7:27. Vou trazer aqui a bandinha pro meu amigo Gelson. Vamos atender. Corpo e alma. Batom 24 horas. Esqueci quem é a história, Chiquinho, do cara que foi pro bailão. E voltou todo rebocado de batom.

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1: Os irmãos Galvão aqui na Cristal, no calor dos teus abraços. 7h27, hein, gente? O nosso bom dia marmeleiro já tá apontando aí. Minha amiga Dona Nilce Bueno, tudo bem, Dona Nilce? Espero que sim, né? Um ótimo final de semana, que Deus abençoe. Ela falou assim: Reginaldo, bom dia pra ti aí, Deus no comando. Amém. Sempre, né, Dona Nilce? Seu Clodoaldo Scheiter também na sintonia. Gente amiga, nosso Alvorada Musical de hoje vai ficando por aqui. Vou deixando aqui a condução da programação da Cristal com o Chiquinho. Ele vai até às 10. Às 10 da noite. Né, Chiquinho? Até às 10 da noite. E primeiro agora até às 10 da manhã. Depois volta o Reginaldo. Programa do Padre Reginaldo Manzotti. Depois vem o Ayrton às 11 horas e depois volta o Chiquinho e assim vai. Deixamos a última com a Carmen Silva, para todos os papais do mundo, que Deus abençoe grandemente todo mundo, né? Que Deus dê saúde, alegria, paz, né? Sossego, felicidades. Deus abençoe. A gente encerra aqui o nosso Alvorada Musical

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3: Sete da manhã, 35 minutos, estamos iniciando mais uma edição do Bom Dia Marmeleiro. É sábado, 8 de agosto, 2026. Bom dia! Matheus Flores e os seus destaques.
4: Olá, bom dia. Está no ar mais uma edição do Bom Dia Marmeleiro, deste sábado, 8 de agosto. Cali recebe posse de La Espiriella com segurança reforçada. Homem pega prisão perpétua por matar parceira com martelo na Escócia. Esses e outros destaques você ouve agora na edição do Bom Dia Marmeleiro desta manhã. Um ótimo final de semana a todos.
3: Reginaldo Vicente, bom dia.
5: Sorteio de agosto do Nota Paraná distribui quase 3 milhões de reais. Município de Marmeleiro entrega o prêmio Alfabetiza Juntos.
3: 7 da manhã, 36 minutos. As primeiras informações do Bom Dia Marmeleiro com a repórter Fabíola Altran.
6: Aberto o prazo para comprovar informações da inscrição no ProUni. Os pré-selecionados na segunda chamada têm até o dia 14 para fazer a confirmação na instituição privada de ensino superior escolhida. Os candidatos podem saber se estão inclusos ao acessar a parte do ProUni no Portal Único de Acesso ao Ensino Superior. O programa Universidade para Todos oferece bolsas de estudo integrais e parciais em cursos de graduação e sequenciais de formação específica. A documentação exigida está no edital do processo seletivo. É preciso apresentar, por exemplo, comprovante de rendimento do estudante e dos integrantes da família. Os documentos podem ser entregues presencialmente na instituição ou de forma virtual, de acordo com a norma da faculdade. Quem não foi pré-selecionado nas duas chamadas do ProUni do segundo semestre pode permanecer na lista de espera. Nesse caso, é preciso manifestar interesse nos dias 26 e 27 de agosto. Da Rádio 2, Fabíola Altran.
4: Cali recebe posse de La Espriella com segurança reforçada. A informação com Patrícia Moribe.
7: Nesta sexta-feira, Abelardo de La Espriella, de extrema-direita, filiado ao Partido Defensores de la Pátria, tomará posse como novo presidente da Colômbia em uma cerimônia marcada por disputas com a oposição e embates institucionais. Pela primeira vez na história do país, o chefe do executivo não vai celebrar as honrarias na capital, Bogotá. Vamos até a Colômbia conversar com Pedro Panunzio, que acompanha a posse. Pedro, onde vai ser realizada essa cerimônia e como está o clima?
8: Bom dia para você e para todos que nos acompanham. O evento vai ser realizado em Cali, capital do departamento de Valle del Cauca, no sul do país. A posse contará com um reforçado aparato de segurança. Mais de 11 mil agentes foram deslocados para a cidade, entre militares e policiais. Mas não fosse o estrondo dos caças que cruzavam o céu de Cali na tarde desta quinta-feira, a presença das forças de segurança passaria quase desapercebida nos dias que antecedem a posse, exceto em pontos estratégicos como nos locais onde estão as delegações internacionais. Entre as delegações que vieram para cá estão os representantes de Israel. O corpo diplomático do país havia sido expulso da Colômbia por Gustavo Petro em 2005, um ano após o rompimento das relações diplomáticas entre os dois países, na esteira dos ataques israelenses contra a Palestina. Outra presença confirmada é a dos Estados Unidos, que no ano passado protagonizou embates com o governo Petro. A posse também contará com a presença de governantes de direita e de extrema-direita da região, em um encontro que evidencia o avanço desse campo político na América Latina e reforça a articulação entre seus principais líderes. Javier Milei, da Argentina, e Daniel Noboa, do Equador, são alguns dos nomes confirmados. O governo brasileiro será representado pelo ministro das Relações Exteriores, Mauro Vieira.
7: Pedro, se dependesse da vontade pessoal de Della Spriella, onde seria realizada essa posse?
8: Pois é, inicialmente o presidente eleito pretendia tomar posse em uma base militar no departamento de Cauca, também no sul do país. Mas seu antecessor, Gustavo Petro, comandante em chefe das Forças Armadas até a conclusão da transição de governo, proibiu os militares de realizar a cerimônia. Além disso, Della Spriella enfrentava resistência no Congresso, que poderia rejeitar sua solicitação e impor a primeira derrota ao governo antes mesmo de sua posse. O presidente eleito então recuou e transferiu a cerimônia para Cali. A posse será realizada na Universidade de Santiago, um espaço civil. Oficialmente, Della Spriella, que governará até 2030, afirma que a decisão de retirar o evento de Bogotá simboliza seu projeto de descentralização do poder na Colômbia. Analistas consultados pela RFI, no entanto, avaliam que a escolha de Cali representa uma tentativa de demonstração de força do novo presidente e, em certa medida, uma provocação. A cidade foi o epicentro da onda de protestos de 2021 que abriu caminho para a vitória de Gustavo Petro no ano seguinte, conquistando o posto de primeiro presidente de esquerda na história do país. Além disso, no departamento de Valle del Cauca, o candidato governista Ivan Cepeda derrotou Della Spriella com ampla vantagem.
7: Diante dessa espécie de provocação, há alguma manifestação prevista para hoje, Pedro?
8: Bom, se nos dias que antecedem a posse, Cali vive um clima de certa tranquilidade, o mesmo não deve acontecer nesta sexta-feira, data da cerimônia presidencial. Além da imposição de uma lei seca e de restrições severas à circulação de veículos, os opositores prometem ir às ruas para protestar contra o novo presidente. Há pelo menos duas manifestações marcadas. Uma delas na parte da manhã, que conta com o apoio de organizações sindicais e do próprio Ivan Cepeda, candidato derrotado. Também está previsto uma concentração nos arredores da Universidade Santiago de Cali, onde, às 3 horas da tarde no horário local, 5 da tarde no horário de Brasília, terá início a cerimônia de posse do novo presidente colombiano. No local, o aparato de segurança já foi reforçado. Os protestos refletem a polarização que marca o país após a eleição presidencial. Della Spriella assumirá uma Colômbia dividida. No segundo turno, venceu por uma margem apertada. Pouco mais de 250 mil votos o separam do adversário Ivan Cepeda do Pacto Histórico. O agora ex-presidente Gustavo Petro questiona o resultado das urnas e afirma que houve fraude eleitoral.
7: Obrigada, Pedro Panunzio, que acompanha a posse de Abelardo Della Spriella na Colômbia. De Paris, Patrícia Moribe, da Rádio França Internacional, em parceria com a Rádio Web.
5: O programa Nota Paraná realizou na última quinta-feira o sorteio de agosto do programa da Cidadania Fiscal. A consulta pode ser feita tanto pelo aplicativo quanto pelo site oficial do Nota Paraná, na aba Mais Buscados, seção Sorteios. O resultado está disponível nas duas plataformas a partir das 17 horas. Além desses valores, o programa da Secretaria de Estado da Fazenda sorteou ainda 100 prêmios de R$ 1.000, 8 mil prêmios de R$ 100 e outros 15 mil prêmios de R$ 50. Ao todo, então, foram entregues R$ 2.800 apenas para mais de 23 mil consumidores que informaram o CPF em suas notas fiscais. Participar do programa Nota Paraná é simples. Ao efetuar compras nos estabelecimentos comerciais do Estado, os consumidores cadastrados devem solicitar a inclusão do CPF na nota fiscal. Essa prática possibilita acumular créditos, os quais podem ser transferidos para a conta bancária do participante. Cada nota fiscal com o CPF inserido gera bilhetes para concorrer nos sorteios mensais.
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3: 7 da manhã, mais 45 minutos com 30 segundos. 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São 7 da manhã, 46 minutos. Você está com o Bom Dia Marbeleiro. Novamente, Milena Abreu.
15: A Lei Maria da Penha completa 20 anos neste mês de agosto. Ela foi promulgada em 7 de agosto de 2006 e é considerada uma das melhores legislações do mundo para combater a violência contra a mulher. O presidente da OAB São Paulo, Leonardo Sica, é categórico ao afirmar que a legislação mudou o modo como o Brasil enfrenta esse tipo de crime.
16: Todos nós já sabemos, não tem mais como falar que não, que a violência contra a mulher é um problema grave no Brasil, né, um problema que a gente enfrenta cotidianamente. E todos nós sabemos também que a gente diz muitas vezes no Brasil que existem leis que não pegam, leis que não funcionam. E a Lei Maria da Penha é um marco de enfrentamento da violência doméstica, da violência contra a mulher, porque ela mudou, e eu digo aqui experiência como advogado, ela mudou radicalmente o modo do poder público e da sociedade enfrentar a violência contra as mulheres. Trouxe uma visão multidisciplinar, trouxe mecanismos novos, incentivou a criação de delegacias especializadas, de varas especializadas. Então a Lei Maria da Penha é um exemplo brasileiro para o mundo de como uma lei bem feita, bem pensada e bem discutida pode mudar a realidade, e a Lei Maria da Penha mudou a realidade.
15: A conselheira federal da OAB por São Paulo, Patrícia Vanzolini, ressalta, no entanto, que a Lei Maria da Penha não criou novos tipos de crime no Brasil. O que a lei fez foi estabelecer um tratamento mais severo para o agressor e mais protetivo para a vítima, considerando crimes já previstos no Código Penal quando praticados em contexto de violência doméstica, familiar ou relação íntima de afeto contra uma mulher.
17: Na verdade, ela só prevê um crime, que é o crime de violação de medida protetiva. Então, como ela prevê a medida protetiva, ela também prevê como crime a violação de medida protetiva. Mas ela não prevê mais nenhum outro crime. Os crimes estão todos lá no Código Penal. Então, por exemplo, ameaça está lá no Código Penal. Lesão corporal está lá no Código Penal. Violência psicológica está lá no Código Penal. Perseguição está lá no Código Penal. Os crimes estão no Código Penal. Então, o que que a Lei Maria da Penha prevê? Ela prevê um determinado contexto, uma situação, que é a situação doméstica, familiar ou relação íntima de afeto. E ela diz que todos os crimes do Código Penal, quando forem praticados nessa situação, então a Lei Maria da Penha irá se aplicar. A Lei Maria da Penha, ela aumenta as penas. A Lei Maria da Penha, ela impede, por exemplo, o pagamento de cesta básica. A Lei Maria da Penha impede a realização de acordo de transação para evitar o processo. A Lei Maria da Penha possibilita medidas protetivas.
15: Patrícia Vanzolini reforça a importância das medidas protetivas como o principal mecanismo prático de defesa previsto na Lei Maria da Penha.
17: As medidas protetivas não impedem completamente a prática do feminicídio, mas diminui o risco. E uma das provas mais claras de que diminui o risco é que as mulheres pedem essas medidas protetivas e as mulheres se sentem mais seguras quando essas medidas protetivas estão vigorando. Além disso, essas medidas protetivas, elas têm formas de fiscalização e é isso o que tem que ser melhorado sempre, dia a dia, a forma de fiscalização da medida protetiva. Então, hoje, em 2026, houve uma modificação de que a medida protetiva deve vir sempre acompanhada, sempre que possível, da tornozeleira eletrônica, ligada, inclusive, com o sistema da polícia. Isso tem que ser implementado. Agora, nós temos que exigir dos nossos políticos, dos nossos servidores públicos, que implementem a política que está na lei.
15: De acordo com dados do Conselho Nacional de Justiça, o CNJ, a cada 45 segundos, uma mulher recebe a proteção judicial no Brasil. Para se ter uma ideia, apenas nos primeiros 3 meses de 2026, a Justiça brasileira concedeu 171.036 medidas protetivas para mulheres em todo o país. Da Rádio 2, Milena Abreu.
4: Um homem de 40 anos foi condenado à prisão perpétua por matar a companheira de 54 anos durante uma agressão na Escócia, informou a BBC News. O suspeito terá de cumprir ao menos 22 anos antes de poder pedir liberdade condicional. Ele admitiu o assassinato no Tribunal Superior em junho. O juiz afirmou que o suspeito atacou a sua esposa em janeiro, quando estava proibido de se aproximar dela. Ele usava tornozeleira eletrônica durante a agressão, classificada pelo juiz como prolongada e violenta. Segundo o tribunal, o mesmo golpeou a vítima na cabeça e no corpo com um martelo de unha ou objeto semelhante. A mesma caiu no chão e continuou a ser agredida, sofrendo ferimentos graves na cabeça, que causaram a sua morte.
5: A Administração Municipal de Marmeleiro, juntamente com o Departamento de Educação, realizou no dia de ontem a entrega do prêmio Alfabetiza Juntos para a Escola Souza Naves. No ano de 2026 foi realizada a primeira edição do prêmio Alfabetiza Juntos, o qual é destinado a escolas públicas da rede municipal de ensino que obtiveram os maiores resultados em alfabetização com base nos dados da prova Paraná Mais, expressos pelo Índice de Desenvolvimento Educacional do Paraná na alfabetização, IDE Alfa, integrante do Sistema de Avaliação da Educação Básica do Paraná, SAEP. A primeira edição do Prêmio Alfabetiza Juntos considera os resultados do IDE Alfa no ano letivo 2024, contemplando 300 escolas municipais do estado do Paraná. A Escola Municipal Rural Souza Naves, do município de Marmeleiro, ficou entre as 300 melhores escolas do Paraná e hoje recebeu a premiação, aliás, ontem, né? Recebeu a premiação que consiste no repasse de kits tecnológicos como forma de reconhecimento ao esforço empreendido pelas unidades escolares na melhoria da aprendizagem e da alfabetização dos estudantes. Cada kit tecnológico é composto por 30 Chromebooks e 30 headsets destinados a apoiar o uso pedagógico de tecnologias educacionais nas escolas premiadas, contribuindo também para a continuidade e o aprimoramento das práticas pedagógicas.
13: Uma pessoa morreu, 5 ficaram feridas e 114 municípios registraram danos no Rio Grande do Sul após a passagem de uma frente fria associada a uma linha de instabilidade, que provocou ventos intensos no estado. O sistema também esteve relacionado a um ciclone extratropical que se intensificou sobre o oceano. A morte foi registrada em Montenegro. A vítima é um homem de cerca de 30 anos que trafegava de motocicleta pela RS-124, quando houve a queda de uma árvore. A Defesa Civil ainda apura se a árvore caiu sobre a motocicleta ou se o motociclista bateu contra ela. O meteorologista Bruno Zanetti Ribeiro explica o fenômeno que tem devastado o estado.
18: Então, o que aconteceu foi essa frente fria que avançou pelo estado, E ela estava associada a esse sistema que a gente chama de linha de estabilidade, que é uma linha de tempestades que se formou ali no Uruguai e avançou em direção ao Rio Grande do Sul. Então, a gente esperava que esse sistema fosse atuar. E nós tínhamos, como o coronel falou, esse aviso meteorológico que foi emitido na terça-feira, né? Que indicava essa condição de ventos, principalmente. Então, havia o potencial de ventos, granizo, também aconteceu bastante granizo em pontos do estado.
13: Entre os 5 feridos, 2 permanecem hospitalizados. Um deles é um motociclista de Novo Hamburgo que ficou preso em fios de energia derrubados pelos ventos. Em Osório, um policial militar foi ferido por estilhaços depois que o para-brisa da viatura quebrou. Outros 2 feridos já haviam recebido alta. Os ventos provocaram quedas de árvores, destelhamentos e interrupções no fornecimento de energia. Novo Hamburgo registrou 120 destelhamentos. O estado chegou a ter 250 mil clientes sem luz durante o pico do temporal. E na manhã desta, sexta-feira, cerca de 45 mil ainda estavam sem energia. O tornado registrado em Pedro Osório atingiu uma casa em uma área não urbanizada, sem moradores no momento do fenômeno. Em São Paulo, Santos registrou rajadas de 109 km por hora. Cidades do litoral, como Ubatuba, Caraguatatuba, São Sebastião, Bertioga e Itanhaém, suspenderam as aulas por causa da previsão de ventos fortes. No Rio de Janeiro, a previsão de rajadas acima de 90 km por hora levou à suspensão das aulas da rede pública. A UERJ, Universidade Estadual do Rio de Janeiro, também interrompeu as atividades presenciais. Na Costa Verde, foram registradas rajadas de 74 km por hora. A Defesa Civil avalia que a intensidade do evento foi compatível com o cenário previsto nos alertas. A tenente-coronel Ana Maria Hermes, diretora do Departamento de Gestão de Riscos, explica.
19: Eu acho que ela é bem compatível com aquilo que estava se desenhando. Nosso estado estava com um grau de criticidade severo para as regiões sul-oeste e campanha e para as demais regiões com o grau de severidade muito alto. Então, ela é compatível com um cenário prospectado.
13: No Rio Grande do Sul, a tendência é de redução dos ventos e das chuvas mais intensas. A entrada de uma massa de ar frio derrubou as temperaturas nesta sexta-feira. Segundo a Defesa Civil, não há previsão de risco meteorológico elevado nos próximos dias. No sábado, pode chover e ocorrerem tempestades isoladas no norte do estado. Para os dias 12 e 13, na próxima semana, os modelos indicam um possível retorno das chuvas, mas ainda sem definição sobre volumes e áreas afetadas. Com colaboração de Eduardo Amaral, Agência Rádio Web, Produção e Reportagem, Cassie Balog.
5: O município de Marmeleiro alcançou a nota 7,5 no IDEB 2025, nos anos iniciais do ensino fundamental, do primeiro ao quinto ano, um resultado que demonstra a força e a qualidade do trabalho da educação municipal. Para compreender a importância desse resultado, o IDEB, o Índice de Desenvolvimento da Educação Básica, é um dos principais indicadores utilizados para acompanhar a qualidade da educação brasileira. O índice, que varia de 0 a 10, reúne dois aspectos fundamentais: o desempenho dos estudantes em língua portuguesa e matemática e os indicadores de aprovação escolar. Dessa forma, o IDEB permite observar não apenas o aprendizado, mas também o fluxo escolar. Nos anos iniciais do ensino fundamental, Marmeleiro alcançou 7,5, enquanto a média do Paraná foi de 7 e a média nacional 6,3. Isso significa, então, que Marmeleiro ficou meio ponto acima da média do Paraná, 1,2 ponto acima da média do Brasil. Em termos relativos, a nota de Marmeleiro foi aproximadamente 7,1% superior ao do estado e 19% superior à média nacional. Mais do que números, esse resultado representa o compromisso com a aprendizagem e evidencia o trabalho conjunto de professores, equipe pedagógica, gestores profissionais da educação, estudantes e famílias. O IDEB também é uma importante ferramenta para orientar políticas públicas, estabelecer metas e identificar caminhos para aprimorar continuamente a educação.
3: São 7h58 previsão do tempo para Marmeleiro. Hoje, clima-tempo dizendo que chove rápido durante o dia e a noite, com possibilidade de aberturas de sol. A chuva estimada, volume hoje, 5,6 milímetros. Para amanhã, domingo, a previsão é de 7,5 milímetros de chuva. Sol com algumas nuvens, chove rápido durante o dia e a noite. Segunda-feira é para dar uma acalmada, voltando a chuva com intensidade na terça-feira, onde está marcando 39% de chance de chuva, né? 39 milímetros, melhor dizendo. É hora de concluirmos mais uma edição do Bom Dia Marmeleiro, anunciando que está chegando o momento de esperança. Depois tem o show da manhã.
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Bom dia, querido amigo, amiga da Rádio Cristal. Mais um dia para compartilharmos aqui a Palavra de Deus com você. Espero que seu dia já esteja muito bom, que você já esteja aí tendo seus afazeres, feliz, contente e que esse dia seja uma bênção. Hoje vamos falar de mais uma parábola. Hoje vamos falar da parábola da ovelha perdida. As parábolas eram contadas por Jesus para ensinar coisas preciosas, pequenas ilustrações que nos falam muito sobre o amor de Deus a todos os seus filhos. Essa parábola se encontra em Lucas, capítulo 15, do versículo 1 até o 7, e diz assim: todos os publicanos e pecadores estavam se reunindo para ouvi-lo, mas os fariseus e os mestres da lei o criticavam. Este homem recebe pecadores e come com eles. Então Jesus lhes contou esta parábola: qual de vocês que, possuindo 100 ovelhas e perdendo uma, não deixa as 99 no campo e vai atrás da ovelha perdida até encontrá-la? E quando encontrá-la, coloca alegremente nos ombros e vai para casa, e ao chegar, reúne seus amigos e vizinhos e diz: alegrem-se comigo, pois encontrei a minha ovelha perdida. Eu digo que, da mesma forma, haverá mais alegria no céu por um pecador que se arrepende do que por 99 justos que não precisam arrepender-se. Quão grande amor de Deus nós vemos nessa parábola. Jesus quis mostrar que Deus, ele se importa com todas as pessoas. Os fariseus e mestres da lei, quando estavam ali com Jesus, eles acompanharam o ministério de Jesus, eles olhavam com um certo desdém e falavam: mas olha só com quem ele se junta, com pecadores. E você vai encontrar uma grande lista aí de pessoas que talvez pela sociedade não eram bem vistas, mas que Jesus se achegou perto delas. Jesus olhou bem profundo nos olhos delas e disse: eu te dou uma nova oportunidade, você é precioso. E é isso que essa parábola nos ilustra, ilustra também precioso para você. Jesus, nesse momento, fala para você: você é precioso. Não importa para onde você foi, o que você fez, você é meu, você é criatura minha e eu te quero de volta. Deus, ele vai atrás daquele que está perdido, daquele que não tem esperança de vida, que talvez caiu no mundo das drogas, cometeu alguns crimes, viveu uma vida de prostituição ou coisas pequenas, uma briga, coisas que eu não sei. Você sabe em seu coração o que você fez e talvez fale: o que eu fiz é imperdoável. Eu, sinceramente, não compreendo tamanho amor. Quando nós pensamos em perdão, algumas coisas a gente fala assim: ah, isso aqui eu perdoo, aquilo ali eu não sei se eu perdoaria, né? Vemos tantas notícias e histórias que nos fazem refletir em relação ao perdão. Mas Deus tem um amor tão grandioso e inexplicável que mandou o seu filho, o seu único filho. E nesse ministério desse filho, Jesus, ele veio nos ensinar sobre o amor e sobre o perdão. Ele, mesmo estando na cruz, olhava para aquelas pessoas e as perdoava. Para você entender um pouquinho desse amor, e é esse mesmo amor de Deus, Jesus, ele falou essa parábola para contar para você e para mim hoje, porque não era só para aquelas pessoas que estavam ouvindo, mas para mim e para você hoje, que Deus tem um amor incomparável, um amor que não se mede. E ele fala que a alegria no céu quando um pecador se arrepende. Converse com Deus nesse momento e fale para ele de todas as coisas que você fez e que se arrepende. Com certeza ele está com os braços abertos para te dizer: filho, eu te perdoo. Filha, eu te perdoo daquilo que você fez. E
eu quero te ter de volta. Quero orar com você nesse momento, para que juntos possamos pedir perdão a Deus. Pai querido, Pai amado, nós vemos o sacrifício tão grande de Cristo na cruz por nós. Nós vemos através dessa parábola que Jesus contou que o Senhor nos ama de uma forma tão grandiosa e que a alegria no céu quando um pecador se arrepende. E nesse momento, abrimos o nosso coração. Muitas vezes a gente não faz coisas que nos orgulhamos. Nos perdoe, Senhor, e nos ajude a mudar de vida, a mudar o rumo da nossa vida, mas nós conseguimos isso só contigo. Que a cada dia tenhamos isso em nosso coração, o seu amor e o propósito de te seguir e de te louvar a cada instante em que vivermos. Em nome de Jesus, amém. Queridos, Deus tem um plano especial para você. Acredite, confie e siga Jesus. O que ele escreveu, o que ele falou, é algo que deve estar no nosso coração. Ele nos ama, quer nos perdoar e vai atrás de cada um, mesmo que nós tenhamos caído no mais profundo poço. Ele quer nos resgatar. Que você tenha um dia abençoado na presença de Deus. Até amanhã.

Bom dia, meu povo amigo. Oi, toda manhã com 13 minutos.

Ashes on Lady, ao ritmo aí de Blue System, Cristal 92,9, a partir de agora, show da manhã, até as 10 horas, muita música, informação, a tua participação por aqui pelo 469-9916-5518, é o WhatsApp, canal de comunicação da minha, da sua, da nossa, Cristal 92,9. Vem comigo, garoazinha aí pelo lado de fora. Previsão de 5,6 milímetros para hoje. E o tempo diz que dá 5,6, às vezes não dá nada, às vezes dá uns 80 mais ou menos. Deve fazer 18 no lavrado, no chinelo de dedo hoje, viu? Alô, cidade, alô, interior, sudoeste, oeste, paranaense, extremo oeste, oeste, catarinense. Tá de folga hoje, tá morgadão? Torcendo para que a chuva continue, né? Para não ter que ir lá para fora, cortar uma grama, rachar uma lenha, limpar a calçada, lavar o piso. Para você que está na lida garantindo o pãozinho nosso de cada dia, bom dia, bom dia, bom dia. Alô, dona de casa, secretária do lar, diarista, nos teus afazeres, essa não tem escapatória, né? Pessoal do comércio em geral de Marveleiro, feirantes aí na Feira Livre, bom dia!

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6: Voltamos 8 da manhã, 21 minutos. 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Vamos lá, primeiro bloco, Jane de Paula, Guia dos Astros.
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8: Olá, meus amores! Bom dia! Chegando por aqui com previsões astrológicas para você que já pulou da cama cedo, né? Para não perder nenhum detalhe. E saber aí manusear o seu dia. Hoje, sábado, 8 de agosto, dia de São Domingos de Gusmão, dia nacional de combate ao colesterol também. E é dia de previsões astrológicas. Se você está de idade nova hoje, parabéns pra você. Vamos soprar velhinhas. Vamos lá. Áries, Touro, Gêmeos e Câncer, previsões astrológicas, chegou!
9: Áries, de 21 de março a 20 de abril.
8: Áries, será possível que sinta necessidade de reavaliar os objetivos sociais e as amizades. No processo, você poderá enfrentar emoções intensas que pedirão transformações internas. Ademais, seus pensamentos estarão confusos e haverá possíveis mal-entendidos, sobretudo em conversas importantes. Diante disso, procure manter a calma e não se deixe levar por impulsos. Number one, cor amarelo.
9: Touro, de 21 de abril a 20 de maio.
8: Touro, você se

0: desenvolverá bastante com as questões profissionais, possivelmente sentindo uma certa pressão para transformar a carreira ou assumir um papel mais autoritário. Neste dia, também poderá enfrentar desafios na comunicação. Nesse cenário, busque revisar as estratégias e evitar decisões impulsivas, bem como ser paciente consigo e com os outros, tá? Coverte número 40.
1: Gêmeos, de 21 de maio a 20 de junho.
0: Gêmeos, seus ideais e crenças poderão enfrentar uma transformação profunda. Com isso, você sentirá uma certa confusão na hora de se comunicar e entender informações. Nesse cenário, será importante questionar aquilo em que realmente acredita e buscar novos aprendizados. Além disso, procure evitar decisões precipitadas e refletir sobre os planos de longo prazo. Cor para hoje, prata número 28.
1: Câncer, de 21 de junho a 22 de julho.
0: Canceriano, neste sábado, emoções ligadas a questões intensas e transformadoras virão à tona. Como resultado, pode se deparar com as próprias sombras, além de ter dificuldade para expressar claramente as suas ideias. De modo geral, o cenário pedirá paciência. Também será importante encarar os medos e abrir espaço para renovações internas, mas sem se deixar levar pelos impulsos. Ok, hoje sua cor, ameixa número 50. Já já a gente volta com previsões para Leão, Virgem, Libra e Escorpião.
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4: 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Alô, alô, Nereu Mizerski. Bom dia, mestre Chiquinho. Bom dia, Nereu. Como é que você está? Bom final de semana para ti, para Nadir também, que papai do céu abençoe um final de semana repleto de coisa boa, de boas realizações. Era o Stene que estava lá pelos lados da Renascença ontem, era, né? Azar, seu Nereu. Erguemos a buzina lá, né? Não deu tempo para parar, que estava uma correria no dia de ontem, Jesus, e hoje também, né? Na página do amigo Nereu Mizerski aqui, Jornal de Beltrão. Olha, meu amigo Genir Bonetti. Azar, Bonetti, de vez em quando. Tiramos dedinho de prosa com a filha Eduarda, que completa a idade nova no dia 13. E já lá desejando um feliz dia dos pais também. O Emanuel Pilate, de idade nova no dia 14. Júlia da Ponte, colou o grau em cirurgia dentista. É filha da nossa amiga Vera Lúcia e o Ivan da Ponte, das manas Camila e da Vanessa também. E mais aqui, pai e filho já completaram 3 álbuns da Copa 2018, 2022 e 2026. Na foto, Matheus Henrique, de 6 anos, e o Delmir de Liberal, lá de Renascença. Quem mais aqui? Foto do dia do bem. Aí a moçada, né? Elisete Zietvix, a dona Estela e o pastor Jerônimo Alves da Silva Júnior e o seu Ayrton José, que esteve de aniversário, patrocinou um salgado e uns bolos essa semana. Seu Paulo Flessac, 93 anos, chegou em Marbeleiro em 1964, veio de Pato Branco, na foto com o vereador Edson Rolim, cabeleireiro do Wilson Fernandes, deu sua contribuição no dia do bem, o enfermeiro do Posto de Saúde, vereador Adenilson Neriques Dias, também esteve no dia do bem. Festa da Guarda de São Cristóvão, tá aí toda a moçada. Inclusive uma foto aqui do prefeito Jander Loss com a primeira dama Giovana. Ah, prefeito, um abraço. Tudo de bom. Esta é a página do Nereu Mizerski. O Robin Hood da Paixão, quem canta às 8h28 é Hugo Pena e também o Gabriel.

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3: De volta, 8:36. 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Vamos levar o Carmanguia do seu Nereu Mizerski, o Corcel do seu Chiquinho também. E a Valiante do vovô Estoco. Ah, que beleza! Atendimento das 8 da manhã às 8 da noite. 988-21-1135. 8:37. 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Alô, Francisco Beltrão. 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Ô, seu Valdir Alas, como é que tá? Olha, bom dia. Fazer umas entregas, seu Chiquinho. Olha que beleza. Depois comprar mudas. Hoje é bom pra mudar a salada. Com certeza. Mudar as saladinhas aí, tá bem úmido, tá fácil. E as mudas vem, que é uma beleza. E quanto pacote ali de conserva, cebola, é cenourinha em conserva. Ah, não, é pimenta, né? Pimenta e mais pimenta. Então tá bom, seu Valdir Halas, dona Salete Polita Halas. Hoje saindo da rádio, vamos fazer uma visita pros lados de Renascença, fazer um barulhão aí, né? É, velho, velho, velho, velho. Um abraço pro povo de Renascença, o Chiquinho vai pra aí hoje de novo. Ontem já estivemos aí, hoje vamos voltar de novo. E mais aqui... Ah, como é que é? Eu mesmo contando e escutando uns causos... Dos mais antigos de Renascença, qualquer hora, dá uma paradinha lá pelas baixadas de Renascença, tirar uns dedos de prosa também, né, seu Nereu Mizerski? A Marley, sábado, que tudo que for bom venha para ficar. Bom giorno! Bom dia, bom dia, bom dia! Quem mais aqui? Vamos ver.
4: Chiquinho. Opa! Tudo bem?
3: Bom, Chico?
4: Eu quero que você homenageie a minha filha, deu uma... Tá de aniversário hoje, a Bernadette.
3: Ô, Bernadette.
4: A Bernadette Mascarenha. Manda dizer muita felicidade, muitos anos de vida.
3: Isso.
4: E queria que você me oferecesse pra ela a música Filha.
3: Certo.
4: Se eu fui atendido, agradeço. Fique com Deus, que Deus abençoe. Muito obrigado.
3: Então tá bom, vamos aqui primeiramente com o segundo bloco, Jane de Paula, Guia dos Astros, e na sequência já roda a música Filha.
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6: De volta com previsões para você de Leão. Bom dia, Leãozinho. Emoções profundas poderão trazer à tona questões nos relacionamentos que precisam ser transformadas. Nesse cenário, a comunicação possivelmente ficará confusa. Logo, procure ouvir com atenção e evitar julgamentos precipitados. Ademais, busque o equilíbrio entre as suas necessidades e os outros também, tá? A sua cor para hoje, sim. Número 60.
7: Virgem, de 23 de agosto a 22 de setembro.
6: Virgem, as suas emoções poderão entrar em conflito com a necessidade de prazer e diversão, o que trará uma sensação de frustração. Nesse cenário, será mais difícil encontrar o equilíbrio entre o que deseja expressar e as responsabilidades diárias. Cor lilás, número 38.
7: Libra, de 23 de setembro a 22 de outubro.
6: Libra, bom dia para você. A sua atenção estará voltada para o lar e para a família. Ao mesmo tempo, possivelmente você irá se deparar com um conflito entre o desejo por segurança e a necessidade de expandir os horizontes afetivos. Como resultado, os sentimentos de insatisfação poderão surgir, pedindo equilíbrio entre o dar e o receber. Nesse contexto, será importante cuidar do seu espaço emocional e evitar exageros que tirem a sua paz. Cor para hoje é pérola número 5.
7: Escorpião, de 23 de outubro a 22 de novembro.
6: Escorpião, neste sábado a sua mente estará agitada, dificultando a clareza nas conversas e nos pensamentos. Nesse cenário, será essencial que se atente à tendência a exageros e à impulsividade na comunicação, pois isso poderá gerar desentendimentos. Além disso, busque ouvir com atenção e refletir antes de compartilhar as ideias. Ok, cor marfim para hoje, 49, número de sorte. Voltamos bem rapidinho com previsões para Sagitário, Capricórnio, Aquário e Peixes, para fechar o nosso sabadão. Volto já.
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8: Já de volta por aqui, previsões astrológicas das últimas desse sabadão. Sagitário, bom dia! Você poderá enfrentar dificuldades para equilibrar as finanças e o senso de valor pessoal. Isso porque se sentirá dividido entre o que deseja e o que realmente conseguirá investir. Nesse cenário, deverá evitar decisões impulsivas ou gastos excessivos. Em resumo, o dia pedirá que reflita sobre suas prioridades e busque estabilidade. Tá bom, Sagitário? A cor para hoje é chocolate número 3.
9: Capricórnio, de 22 de dezembro a 20 de janeiro.
8: Capricórnio, bom dia! A sua energia pessoal estará intensa. Com resultados, será possível que queira transformar a forma como se apresenta ao mundo. Ao mesmo tempo, o seu desejo de expansão poderá entrar em conflito com a necessidade e controle, gerando tensões. Diante disso, procure encontrar o equilíbrio entre a coragem e a cautela, evitando exageros. Caramelo, a sua cor para hoje, 73, número de sorte.
9: Aquário, de 21 de janeiro a 19 de fevereiro.
8: Aquário, a propensão será que sinta a necessidade de realizar uma transformação pessoal. No entanto, ela poderá vir acompanhada de emoções intensas, o que mexerá com a autoconfiança. Além disso, a comunicação se tornará mais complicada, acarretando mal-entendidos. Este dia pedirá que tenha paciência e evite decisões impulsivas e ajuste a sua postura, tá bom? A cor é pérola, isso. Número 28.
9: Peixes, de 20 de fevereiro a 20 de março.
8: Peixes, emoções profundas poderão surgir, trazendo à tona a necessidade de transformação interna e cura. Por outro lado, a sua mente tenderá a ficar confusa, cheia de dúvidas, dificultando a clareza nos pensamentos e na comunicação também. Diante disso, procure reservar um tempo para se dedicar ao silêncio e à reflexão, bem como para cuidar da sua energia. Isso ajudará a evitar decisões precipitadas, viu, piscianos? Então é isso, a sua cor para hoje é rosa, número 5. Ficamos por aqui, de volta na segunda-feira com mais previsões astrológicas. Então já sabe, né? Tá combinado na segunda nosso encontro. Logo cedinho, hein? Não esquece não. Pula da cama e vem pra cá pra você ficar ciente do que os astros reservam para o seu dia. De segunda a sábado, nós por aqui. Tchau, tchau!

0: Muito bem, muito bem. 8h53, daqui a pouquinho tem Cristal Notícias. Você ligadinho na melhor neste sabadão. Hoje, 8 de agosto de 2026, véspera do Dia dos Pais. Amanhã é dia de receber as filhas em casa. Ah, seu Chiquinho. Então tá bom, né? Beijo, minhas filhas. A Joana, Angelina. Amanhã passando o dia com o papaizinho. Isso. E o presente do pai, já compraram? É? Aguardo, não aguardo, na expectativa.
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0: Maria Catarina, oh, quanto tempo, minha amiga Catarina, meu amigo Pedrinho. Bom dia, Chiquinho, tudo bem? Quanto tempo, estou na escuta. Deus abençoe o seu final de semana e o de vocês também, viu, Catarina? Ótimo final de semana. Molhado aí pelos lados da Macanhã. Aí pelos lados do sítio.
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0: aos trancos e barrancos, João Paulo e Daniel.
1: Tá

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1: O consumo nos lares brasileiros fechou o primeiro semestre do ano com alta acumulada de 2,5%, impulsionada principalmente pelo mercado de trabalho aquecido e pela liberação de recursos como o adiantamento do 13º dos aposentados e pensionistas do INSS e a restituição do imposto de renda. A movimentação do comércio em razão dos jogos da Copa do Mundo também contribuiu. Dados divulgados pela Associação Brasileira de Supermercados mostram que, em junho, o indicador avançou praticamente 1,9% na comparação com o mesmo período do ano passado. Comparando com maio, o mês imediatamente anterior, a alta foi de 0,5%. O levantamento revela ainda que os jogos do Torneio Mundial de Futebol movimentaram a busca por itens para encontros em casa. Durante as partidas, as compras de cortes bovinos, cervejas, frango, embutidos e refrigerantes responderam por mais de 60% da cesta de produtos mais procurados nos supermercados. A circulação de verbas extraordinárias no período, como o pagamento do 13º aos aposentados e os lotes de restituição da receita, ajudou a sustentar as vendas e manteve a renda disponível no comércio. Da Rádio 2, Milena Abreu.
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0: Wesley, obrigado.
1: Valeu, parceiro.
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2: Endividamento das famílias sobe pelo sexto mês seguido e atinge maior patamar. É o que revela a pesquisa da Confederação Nacional do Comércio de Bens, Serviços e Turismo. As famílias com dívidas chegaram a 82% em julho. No mês anterior, essa porcentagem era de 81,6%. Por outro lado, a quantidade de lares com débitos em atraso caiu de 29,9% para 28,8% no sétimo mês do ano. De acordo com a pesquisa de endividamento e inadimplência do consumidor, o tempo médio de pagamento em atraso das contas ficou em 64,6 dias em julho, o que mostra uma redução desde abril. Participaram do levantamento 18 mil famílias de todo o Brasil. O estudo contempla dívidas com cartão de crédito, cheque especial, carnê de loja, crédito consignado, empréstimo pessoal, cheque pré-datado e prestações de carro e casa. Ainda segundo a pesquisa, quase 30% do orçamento das famílias tem relação com dívidas. Da Rádio 2, Fabiola Altran.
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0: 9:33. 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Bom dia para a Roseli. Vamos ver o que a Roseli vai prosear.
3: Bom dia, Chiquinho. Bom dia. Parabéns para você, que obrigado. É pai. E obrigado. Todos os pais que estão vindo. Valeu, tudo de bom aí.
0: Valeu.
3: O meu pai já tá morando no Condeso já. Mas tá bem lá, né? Melhor lá em cima que aqui embaixo.
0: Quem sabe, né?
3: Chiquinho, você pode tocar o Desassossego pra mim ouvir?
0: Toco,
3: eu
0: toco,
3: adoro
0: sim.
3: Essa música.
0: Vou rodar sim, com certeza. Ah, quem mais aqui participando do programa? Dona Nilce Bueno. Alô, Dona Nilce Bueno. Bom dia, bom dia. Tudo de bom pra senhora e mais um pouco. E bom final de semana. Vamos buscar aqui o Desassossegos. Desassossegos. Apareceu aqui? Ah, apareceu João Chagas Leite, meu povo.

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0: Para de me dar serviço aí, Valdecir Moraes. Fica quieto no teu canto. Mas, ah, homem do céu. Tá bom, seu Moraes. Entendi o recado. Um abraço pra ti aí. Bom final de semana. Bom dia, é a Cristina de Renascença. Ah, tá, Cristina de Renascença. Emendou o D junto ali, achei que era a Cristina de. Mas é a Cristina de Renascença, homenageando o neto Gustavo Castione, que está de aniversário, completando 13 anos. Era ele que amamos muito, é o neto querido. Continua esse menino lindo, obediente e trabalhador. Que Deus abençoe. Gustavo, parabéns, felicidades da vovó Cristina, tá bom? O que deu aqui? Mais participação, mais participação. Vamos ouvir.
1: Bom dia, Chiquinho.
0: Bom dia.
1: Feliz sábado para todos vocês.
0: Amém.
1: Aí. Toca a música Lembrança para todos os pais e para você também que é pai.
0: Obrigado.
1: Bom dia, fica com Deus.
0: Amém. Tudo de bom para Jussara aí, participando do nosso programa. Vamos buscar aqui o Porca Véia. Lembranças da programação Cristal FM 92,9. Nove mais 44.

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0: Outro recadinho aqui, né? Bom dia, Chiquinho. O Valdecir tá de férias de novo? Não queria estar na série do Valdecir. Mas então tá bom, né? O Valdecir tá descansando um bocadinho no final de semana. Segunda-feira, se tudo correr bem, tá de volta, né? Manda um abraço pra nós aqui em Campurê. Estamos na costura. Alcione, ô Alcione. Tudo de bom pra ti, né?
1: Você deita, mas sem sono se levanta. Faz de tudo pra dormir, não adianta.
0: Vamos com a esposa aqui do meu amigo Gilson. Mas a Gilson, quantos anos, né? Que não prosiamo mais, mas um abraço. Deve estar me ouvindo, deve estar me ouvindo. Vamos rodar aqui a Juliana Lunardelli, Espelho no Elevador.

Ô garçom amigo, faltando 2 minutos para as 10 da manhã, já Padre Reginaldo Manzotti. Nair Brum, um abraço, tudo de bom, obrigado pela audiência, pela companhia. Ah, quem mais? Alcenira também. Buenas, obrigado. Bom final de semana para vocês. A Roseli Feller, de aniversário hoje, recebendo as homenagens da mamãe Catarina, de toda a família, desejando a ela tudo de bom. Dá tempo para mais nada, vem a experiência de Deus. Tchau e benção.

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0: Louvado seja nosso Senhor Jesus Cristo, para sempre seja louvado, queridos irmãos e irmãs. Quero saudar a todos, você que me acompanha sempre, você que só está no sábado. Hoje, vésperas do Dia dos Pais, véspera do Dia dos Pais. Portanto, este programa oferecido a todos os pais dentro do mês vocacional. Nós estamos em plena novena e nós hoje concluímos o nono dia da Sagrada Família e rezando pelos pais. Mas como eu disse, eu quero oferecer o programa a todos os pais vivos e falecidos, rezar por eles, suplicar por eles. Saúdo a todos a partir da Rádio Evangelizar, de onde tudo começa, as rádios irmãs, cujos nomes cito neste momento.
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0: Saúdo você pela TV Evangelizar, sinal digital em todo o país, em várias cidades, canal aberto, pelo YouTube, Padre Manzotti Oficial, e pelo aplicativo da Associação Evangelizar é Preciso, e todas as plataformas digitais. Filhos amados, povo querido, em nome do Pai, do Filho e do Espírito Santo. Amém. Naquele tempo, chegando Jesus e seus discípulos junto da multidão, um homem aproximou-se de Jesus, ajoelhou-se e disse: Senhor, tende piedade de meu filho. Ele é epilético e sofre ataques tão fortes que muitas vezes cai no chão ou na água. Levei aos teus discípulos, mas eles não conseguiram curá-lo. Jesus respondeu: ó gente perversa e sem fé, até quando devereis ficar convosco? Até quando suportarei? Trazei aqui o menino. Então Jesus o ameaçou e o demônio saiu dele. Na mesma hora, o menino ficou curado. Então, os discípulos aproximaram-se de Jesus e lhe perguntaram em particular: por que nós não conseguimos expulsar o demônio? Jesus respondeu: porque a vossa fé é demasiado pequena. Em verdade eu vos digo, se vós tiverdes fé do tamanho de uma semente de mostarda, direis a esta montanha: vai para lá, e ela vai, e nada vos será impossível. Senhor, se tiverdes fé, nada vos será impossível. É o Evangelho de hoje. E hoje eu comecei falando que o programa era para os pais. Pois bem, a providência divina nos mostra hoje um pai, como tantos pais que estão com seus filhos doentes. E este pai se aproxima de Jesus e pede: Senhor, tende piedade de meu filho. Ele está sofrendo muito. Pai, eu estou falando com vocês agora. Se aproxime de Jesus em pensamento, em coração, em alma, e diga: meu filho está sofrendo muito. Jesus, minha família está sofrendo muito. Jesus, eu estou passando por dificuldades. Pais, hoje eu falo com vocês, a véspera do Dia dos Pais. E hoje, com este evangelho magnífico que a providência divina nos traz, Senhor Jesus, tende piedade de meu filho. Senhor Jesus, tende piedade da minha família. Senhor Jesus, tende piedade do meu trabalho. Eu preciso trabalhar. Senhor Jesus, tende piedade de mim. E o Senhor cura. O Senhor cura. É verdade que o Evangelho mostra uma realidade difícil, onde os próprios apóstolos manifestaram ter pouca fé. O próprio Jesus disse: porque vocês têm uma fé demasiada pequena. Então, Jesus, a minha fé também é demasiada pequena, mas eu creio. A minha fé é demasiada pequena, mas eu suplico, eu peço, eu clamo. Senhor Jesus, escute o nosso clamor, atenda a nossa prece. E eu me apego, Senhor, na tua afirmação. A fé, pela fé, nada é impossível. Pela fé, nada é impossível. Então, Senhor, não olhe a minha falta de fé. Não olhe a pequenez da minha fé. Mas eu te suplico com piedade, com compaixão, com misericórdia. Olhe para as nossas realidades, aquilo que está nos afligindo, nos consumindo. Fala com Jesus agora. Agora falo de modo geral. Você, homem, mulher, pai, mãe, solteiro, viúvo, separado, fala: Jesus, tende piedade de mim. Olha o que eu estou vivendo, esse momento difícil que estou passando. Vem em auxílio, Senhor. Faça um milagre. Faça um milagre. Tire este inimigo que está me provocando, este inimigo que está me atormentando, este pensamento fixo na minha cabeça, essa depressão que não sara, esta doença crônica que não cede, essa cirurgia que não chega, este emprego que já estou cansado de pedir, bater na porta e ela não se abre. Senhor, pela fé, tudo é possível. É teu evangelho hoje. É teu evangelho hoje. E eu creio, eu confio, eu espero, Senhor. Eu confio, eu espero, Jesus. A frase hoje: Senhor, tende piedade de mim. Senhor, tende piedade de meu filho. Neste especial do Dia dos Pais. Mas a última palavra também: pela fé, nada vos será impossível. Nós só começamos o programa. Eu vou para o intervalo e eu volto com a leitura orante, palavra de Deus. Volto com testemunhos que edificam. Volte comigo.
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8: 10 horas mais 11 minutos, 10 e 11 agora. Bom dia, programa Experiência de Deus com o padre Reginaldo Banzotti. aqui pela Cristal FM. Hoje é sábado, 8 de agosto de 2026.
9: Agradeça.
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0: 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Júnior, que a paz de Jesus esteja com você.
1: Bom dia, padre. A sua bênção.
0: Deus o abençoe, Júnior. Você fala de onde?
1: Falo de Ponte Alta, Santa Catarina, padre.
0: Ponte Alta, Santa Catarina. E como me acompanha?
1: Eu lhe acompanho pelo YouTube. Tem a Rádio Integração FM aqui em Ponte Alta e também a Coroado FM.
0: Tá certo. São várias emissoras de rádio. Sim. Diga isso, lá, padre. Júnior.
1: Padre, eu queria contar um testemunho.
0: Por favor.
1: Testemunho de uma cirurgia de fístula, padre, que eu vinha aguardando há mais ou menos um ano, pelo SUS, no caso, e foi cada vez piorando mais a situação, aguardando e tomando medicamento, antibiótico, e nada resolvia. Então, eu tive que até abandonar o meu trabalho, porque eu não consegui mais trabalhar, padre.
0: Nossa.
1: Chegou um ponto que eu não conseguia mais, como o meu trabalho, o trabalho com máquina florestal, me atrapalhava muito.
0: Acredito.
1: E eu tive que abandonar o meu trabalho para poder correr de atrás. E com a bênção de Deus, graças a Deus, eu consegui fazer particular essa cirurgia. Já faz um mês, graças a Deus.
0: E tô como me está? Está se recuperando bem?
1: Sim, padre, graças a Deus a cicatrização tá evoluindo bem.
0: Que bom.
1: Já estou conseguindo, assim, voltar a fazer umas atividades normal em casa, assim,
0: entendi,
1: tudo. E só tô agora pedindo também que logo eu consiga voltar a trabalhar normalmente. E, que nem dizer, foi uma graça que eu alcancei.
0: Claro.
1: E que me tocou bastante.
0: Então diga, graça recebida,
1: graça testemunhada.
0: Toca o sino sacristão. Tá certo, Júlio. Você gostaria de deixar alguém em oração, filho?
1: Sim, padre. Eu queria fazer um pedido de oração, padre.
0: Para quem?
1: Sobre o meu matrimônio. O
0: que tá acontecendo?
1: Padre, tá complicado porque 12 anos casado, assim. E no começo do ano, ali final de janeiro, passamos por uma separação com a minha esposa. Ficamos um tempo separados, acabamos voltando. Assim, voltei o caso para casa por causa da questão da cirurgia, do meu problema de saúde e tal. E era para nós ter, assim, evoluído, mas infelizmente eu acabei magoando ela, eu fiz algumas coisas erradas, não foi traição, assim, sabe? Mas deixei o casamento cair na rotina. E daí ela tá magoada, estão aqui na casa, sim, estamos aqui na minha casa, tudo que temos hoje foi construído, ela me ajudou a construir nesses 12 anos.
0: Sim.
1: Só que ela falou que o amor que ela sentia por mim acabou, um exemplo, morrendo. Ela falou pra mim.
0: Entendi.
1: Ela tá cuidando de mim, os curativos ela faz, tudo, tá... Assim, ela tá fazendo o papel dela. Só que não como um casal. Estamos como... Acabou um exemplo morrendo. Ela falou pra mim.
0: Entendi.
1: Ela tá cuidando de mim, os curativos ela faz, tudo, tá... Assim, ela tá fazendo o, um

0: faça isso hoje. Você está falando comigo agora. Você vai falar comigo, com ela hoje. Dizer assim, olha, eu te amo. Eu errei, mas eu vou mudar. Mas mude mesmo. Se não é caso que não foi tão grave, que foi traição, é que aquela história, a planta, ela não seca de um dia para o outro. Ela vai murchando por falta d'água. Faltou regar o casamento. Então, comece agora, filho. Não espere. Mostre carinho. Mostre afeto. Mas ela não... Você vai dizer assim, mas agora já não dá mais. Dá sim. É possível recuperar. Mostre carinho para ela. Ela está mostrando carinho para você, cuidando de você, fazendo os curativos para você. Mostre carinho, quanto você a ama. Acredite, é a oportunidade que Deus está te dando de você mostrar o quanto ama. Porque terminado isso, aí vocês vão se separar. Se você não mostrar isso agora, a separação vai ser inevitável.
1: Sim, pai. Eu falo pro senhor que eu tô mudando. É que nem eu falei...
0: Mas tem que ser rápido. Tem que ser rápido.
1: Sim, eu tô mudando. Teve umas atitudes minhas, padre, assim, que foi umas atitudes erradas. Me arrependo, pedi perdão pra Deus.
0: Só que pediu mudando, perdão, padre, pra ela?
1: Pedi perdão pra ela. Ela disse que me perdoa. Só que ela falou que disse que o amor que ela tinha por mim acabou morrendo.
0: Mas pode voltar, filho.
1: Sim.
0: Não acredito que morreu. Pode voltar. Reza comigo agora, Senhor Jesus.
1: Sim. Senhor Jesus.
0: Pelas tuas santas chagas.
1: Pelas suas santas chagas.
0: Derrame uma gota do seu preciosíssimo sangue.
1: Derrame uma gota do seu preciosíssimo sangue.
0: Sobre a minha família.
1: Sobre a minha família.
0: Sobre o meu casamento.
1: Sobre o meu casamento.
0: Eu quero mudar, Senhor.
1: Eu quero mudar, Senhor.
0: Que mude o coração da minha esposa.
1: Que mude o coração da minha esposa.
0: E nós seremos felizes.
1: E nós seremos felizes.
0: Restaure o meu casamento, Jesus.
1: Restaure o meu casamento.
0: Eu vou me esforçar hoje.
1: Eu vou me esforçar hoje.
0: A partir de agora.
1: A partir de agora.
0: A ser o marido melhor.
1: A ser um marido melhor.
0: Me ajude, Jesus.
1: Me ajude, Jesus.
0: Tende piedade de mim, Senhor.
1: Tende piedade de mim, Senhor.
0: Amém. Mas mude já, filho. Mude já.
1: Tá
0: que
1: bom,
0: Deus,
1: pai,
0: te dê a restauração do casamento e da saúde. Júnior de Ponte Alta, Santa Catarina, ele citou que acompanha pelo YouTube, Rádio Coroado FM de Curitibanos, em Ponte Alta, tem a Rádio Integração FM, Bispo Dom Gilson Moirer, de Lages. Amado povo de Deus, o casamento tem que ser regado todo dia, no amor, em carinho, sensibilidade, atenção. E se é por acaso você se identificou com este marido, mude. Mas mude hoje, não espere para amanhã, porque pode sim o amor acabar. Voltamos com a leitura orante, volte comigo.
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Nós vamos para a leitura orante, mas antes eu quero lembrar que nós estamos na quinta etapa da campanha de Jesus das Santas Chagas. 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Amado povo de Deus, nós vamos para a leitura orante. Bíblia aberta, cartilha de oração.

0: capítulo 2, versículo 1. Paulo falando das suas viagens. Portanto, para não entristecê-los de novo, eu resolvi não ir ver vocês. Você lembra que eu falei que Paulo sofreu muito em Corinto? E na primeira carta, a carta foi bastante pesada. E ele escreve isso. Para não entristecê-los, de novo, eu resolvi não ir ver vocês. Pois se eu entristeço vocês, então quem vai me alegrar? Somente vocês, a quem tenho entristecido? Foi por isso que eu escrevi aquela carta. Qual carta? A primeira, que nós terminamos esses dias. O motivo foi que eu não queria ir e ser entristecido pelas próprias pessoas que deviam me alegrar. Pois eu tenho a certeza de que quando estou feliz, vocês todos também estão. Paulo sofreu muita perseguição fora da igreja, mas dentro da própria igreja que ele fundou. Paulo viajava e fundava as igrejas. Mas, com o tempo, ele ia para outro lugar e muitos se rebelaram contra Paulo. E Paulo fala hoje de tristeza, de sofrimento, da comunidade e dele, bem humano. Também nós temos que lidar com as nossas tristezas, com os nossos sofrimentos. Como lidamos com eles? Desanimamos ou seguimos adiante? À frente, vamos, vai, coragem. Carrega aquela dor no peito, pede para Deus ir curando, pede para Deus ir aliviando. Paulo fazia isto. Teve vários momentos, e eu digo fora da igreja, da parte dos pagãos, como dentro da igreja, que Paulo foi mal compreendido. Não diria que ele não sofreu. Sofreu muito. E ele não tem receio, vergonha de admitir que sofria pelas críticas, que padecia pelas calúnias. Às vezes, Paulo veementemente se defendeu, veementemente falou a verdade, mas ele não desistia. Seguia Jesus Cristo. Ora, como o próprio Jesus já havia dito, se assim tratar o Mestre, como não será com os seus discípulos? Paulo viveu na carne isso. Versículo 4. Eu escrevi aquela carta muito preocupado e triste, e derramando muitas lágrimas. Você está escutando, filho? Você que está derramando lágrimas agora, me ouvindo. Paulo também teve esses momentos de lágrimas, de sofrimento, de angústia. Eu escrevi aquela carta primeira, muito preocupado e triste, e derramando muitas lágrimas. Porém, não escrevi para fazer com que vocês ficassem tristes, mas para que soubessem do grande amor que tenho por todos vocês. Senhor, dai-nos esta atitude de Paulo. A crítica nos dói. Jesus das Santas Chagas, a calúnia machuca. Jesus a quem seguimos, a incompreensão nos faz sofrer. E às vezes, Senhor, nós vamos em lágrimas. E às vezes nos perguntamos, por que tudo isso? Mas, Senhor, que estes acontecimentos não me façam recuar, mas me façam buscar mais a Deus, e que eu possa agir como Paulo, seguir em frente, e repito, seguir em frente, a tempestade vai passar, ela passa. Choramos hoje, lamentamos hoje, mas você não se lembra da última frase do Evangelho? Com fé, nada vos será impossível. Por fim, Senhor, que o meu agir não expresse raiva dentro de casa, raiva no trabalho, desgosto. Mas, Senhor, que eu possa mostrar o amor que tenho por todos, que a minha linguagem seja do amor. Senhor, que a minha linguagem seja do amor. E hoje, caros pais, eu falei que dedicava o programa a vocês e o faço. Use em casa mais a linguagem do amor. Eu sei que os homens, nós fomos criados assim, para sermos mais duros, mais preocupados como providentes de levar as coisas para casa. Mas eu queria fazer um apelo a você, pai. Use mais a linguagem do amor. Esta foi a leitura orante de hoje. Eu vou para o intervalo, eu volto já. Volte comigo.
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0: Ainda neste programa, faremos a oração pelos pais. Uma coisa é a novena, o último dia, nono dia. Mas uma oração pelos pais, amanhã, dia dos pais, dentro do mês vocacional. Neila, que a paz de Jesus esteja com você.
1: Bom dia, Padre Sabeta.
0: Deus abençoe. De onde você fala, Neila?
1: Cachoeira de Itapemirim, Espírito Santo.
0: Meu abraço a Cachoeira de Itapemirim, Espírito Santo. Como você me acompanha?
1: Em casa pela TV e no trabalho pelo YouTube.
0: Tá bom.
1: O aplicativo.
0: Em Cachoeira de Itapemirim temos a TV Evangelizar 44.1. Diga lá, isso. Neila.
1: Aí eu quero dar um testemunho, Padre.
0: Por favor.
1: Estou muito feliz. É meu filho, com a graça de Deus, e novenas, e água benta, e oração, e jejum, e tudo, hoje está livre das drogas.
0: Ô, filha, louvado seja Deus. É. Que grande testemunho, que grande testemunho.
1: Foram mais de 20 anos, praticamente,
0: 20 anos de luta.
1: É, e hoje está
0: trabalhando. E nessa luta, como foi importante Deus na sua vida?
1: Ah, foi tudo, né, Padre?
0: Tudo,
1: se não
0: né?
1: fosse ele, tinha desistido, né?
0: Tá certo.
1: Sumido na vida.
0: Entendi.
1: Se não fosse ele, o amor, igual você está falando, amor de pai, aí, se não fosse o amor por ele, pelo filho, né? A gente tinha colocado para fora, tinha abandonado, tinha sumido, né?
0: Tá
1: Mas
0: certo.
1: É amor de Deus, né, que conduz a gente.
0: Verdade. E hoje ele está trabalhando?
1: Está trabalhando. Estou pedindo oração para ele ser, como que é efetivado, né, carteira assinada, né? Não está ainda não. Mas Deus proverá.
0: Tá certo. Eu não vou pedir o nome, porque fica marcado, mas Deus sabe de quem estamos falando, né? Mas antes de continuar, graça recebida...
1: É graça testemunhada, toca o sino, sacristão.
0: Isso mesmo. O que você ia falar?
1: Eu quero pedir para a gente continuar em oração, né? Porque ele tem que se fortalecer, não voltar a cair, né? Porque
0: Exato.
1: O inimigo é traiçoeiro, né?
0: Verdade. E aquela frase do Evangelho de hoje, Senhor... Tende piedade do meu filho. Repete.
1: Senhor
0: tende piedade do meu filho. Amém. Deus abençoe, Neila. O meu abraço a Cachoeira de Itapemirim, Espírito Santo, TV Evangelizar, canal 44.1. Também nos transmite a Diocesana Rádio, Dom Luiz Fernando Lisboa, da Diocese de Cachoeira e do Itapemirim. Eu vou atender rapidamente a próxima e depois ainda faremos a oração pelos pais, quero rezar pelos pais. Euzelânia, que a paz de Jesus esteja com você.
2: Amém, Padre, com o Senhor também.
0: De onde você fala, Euzelânia?
2: Bença, Padre, bom dia.
0: Deus abençoe, bom dia. Você fala de onde?
2: Eu falo de Barra de São Pedro, Oricuri, Pernambuco, Padre.
0: Meu abraço a Barra de São Pedro, Oricuri, Pernambuco. Como você me acompanha?
2: Eu acompanho o senhor pelo YouTube, pela Sky.
0: Tá certo.
2: Aqui a gente tem bênçãos e bênçãos.
0: Que bom.
2: Com o senhor todos os dias nas nossas casas.
0: Fale lá, minha querida.
2: Padre, eu queria um pedido de oração e também dar dois testemunhos, rapidinho.
0: Então conte, comece pelo testemunho.
2: Padre, o testemunho é que em 2019... Eu fui acometida pela hanseníase.
0: Nossa.
2: Eu tive hanseníase, padre.
0: Raro, hein?
2: Em 2019.
0: Tá.
2: Padre, fiquei desesperada. Porque eu sou mensageira das Santas Chagas de Jesus, para a honra e glória de nosso Senhor.
0: Toca a corneta para ela, sacristã.
2: Isso. A gente tem um grupo, padre, e aí eu fiquei desesperada.
0: É.
2: Porque é um... lugar pequeno, padre, eu também participo aqui das leituras na missa, na nossa paróquia São Pedro Apóstolo, e assim, é um lugar pequeno, tem muito preconceito ainda, é uma doença que é tratável, padre.
0: Claro, claro.
2: Quando se é diagnosticada no início, né, padre, tem todo o tratamento e a gente não pode, não transmite depois que começa a passar o coquetel. Certo. Só que isso não entrava na minha cabeça, padre. Eu fui para uma consulta com umas bolhas, padre, no meu rosto, no meu colo, assim, na parte dos seios e no braço. E aí eu fui para o médico e disse que tinha sido aqui para a gente, padre. A gente fala que a aranha mija.
0: Desse jeito, padre.
2: E aí o médico passou uns antibióticos e falou que em 7 dias, se não tivesse desmanchado, eu voltasse. E não desmanchou, padre. Quando eu cheguei, que falei, tomei tudo certinho a medicação, aí ele foi fazer o estoque, padre. E aí nesse estoque eu não senti nada e queimava. Ele perguntou se queimava, disse, queima bastante. E aí, padre, ele deu o diagnóstico, mesmo sem exame de sangue, ele é especialista nessa área. Ele disse, Zelânia, você está com hanseníase. Padre, quando ele disse assim, parece que abriu um buraco na minha frente.
0: Eu imagino. Sumir. Posso imaginar.
2: Porque, padre, a gente estava se preparando, foi no ano de 2019, dia da levantação da bandeira do nosso padroeiro daqui.
0: Entendi.
2: E eu estava por dentro dos festejos, padre, e eu fiquei desesperada.
0: Entendi.
2: E aí ele disse, calma, não se desespere, tem tratamento. Mas eu não escutava, padre.
0: Claro.
2: Eu me desesperei, eu quase entrei em depressão, padre. Eu até me emociono ainda.
0: Claro, foi muito forte, né?
2: Todo mundo se afastou de mim, padre, mesmo.
0: Que tristeza.
2: A minha família.
0: Claro.
2: E eu, padre, quando eu cheguei no consultório, eu coloquei meu joelho no chão, peguei o meu tecinho de Jesus das Santas Chagas. E rezei, padre. E pedi uma gotinha só de Jesus das Santas Chagas, que o sangue dele derramasse sobre essas erupções, padre, que estava muito feia, cheia de bolha. E, padre, foram menos de 8 dias, sumiu, padre.
0: Amém. E hoje você continuou fazendo exame e não tem nada.
2: Sim, padre, eu fiz o teste, que eles disseram, vamos fazer o teste para a gente tirar a certeza. Padre, deu negativo.
0: Então diga, quando graça recebida.
2: Padre, graça recebida graça testemunhada.
0: Toca o sino.
2: Toca o sino, sacristão.
0: Tá certo, querida.
2: Ai, padre, é muita emoção falar com o senhor. É tantos anos tentando ligar para dar essa graça.
0: E era para ser hoje.
2: Padre, no finalzinho, que eu passei um ano de medicação, né? Que eu comi até porque estava muito forte. No finalzinho, eu engravidei, padre. E meu desespero. Com medo de acontecer algo pior com o bebê, né?
0: Sim.
2: Só que aí levei a gravidez até o final, padre, e deu tudo certo. Hoje meu filho tem 5 anos.
0: Amém.
2: E é graças e graças e graças sobre Deus e continuo firme e forte. Tentei brigar, padre, um pouco, mas a minha fé não caiu.
0: Como Jó, no livro Inabalável, né?
2: O senhor fez esse... Eu tenho um livro, padre.
0: Ah, que bom.
2: Fez a leitura de Jó e eu me vi sozinha ali, padre.
0: Ai. Tá bom, minha querida, foi um prazer falar com você. Continue sendo mensageira da Capelinha de Jesus das Santas Chagas. Meu abraço, olha, gente, uma vida de superação. O preconceito, às vezes, é pior do que a própria doença. E que bom que ela conseguiu o diagnóstico e está curada. Eu, Zelânia, de Distrito Barra de São Pedro, de Urucuri, Pernambuco. Acompanha pelo YouTube, tem a Sky 586, tem a Rádio Grande Serra FM, Bispo José Vicente Pinto de Alencar Silva, da Diocese de Salgueiro. Eu vou para o intervalo e eu volto comigo em oração. Oração pelos pais e da Sagrada Família. Voltamos juntos.
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4: 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Padre Reginaldo Manzotti volta já com o último bloco do programa Experiência de Deus. Você continua com a gente, continua com a Cristal FM, Mano Meleiro, Paraná.

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0: Hoje, aniversário da rádio Alto Alegre FM, de Alto Alegre do Parecis, Rondônia. Amanhã, Socorro São Paulo, completando 197 anos, onde temos a TV Evangelizar 29.1, Cidade FM Enéas Marques, Paraná, Santana FM Ponta Grossa, Paraná, TV Evangelizar, canal 39.1, de Juazeiro do Norte, Ceará, e Corei 3, Feira de Santana, Bahia. E aniversário hoje da minha querida sobrinha Letícia Manzotti. Que Deus abençoe, Letícia, em São Paulo, com muita saúde, muita felicidade e muita paz. Filhos e filhas, amanhã é Dia dos Pais. Eu já quero desejar um feliz Dia dos Pais. Hoje eu falava, pais, usem a linguagem do amor, usem mais. Eu sei que a criação não foi fácil. A geração passada, uma criação mais difícil, onde era sinal de virilidade esconder os sentimentos. Não siga por esse caminho, não esconda os sentimentos. Hoje, na leitura orante, é de impressionar Paulo, um homem sabido, inteligente, um forte, corajoso, dizendo, escrevi em lágrimas. Reze pelos pais agora, amado São José. Com amor paternal, zelastes pela vida de Jesus Cristo e Maria. Rogamos hoje pelos pais, para que se inspire em vossas virtudes, e sejam para seus filhos um pai amoroso. Olhai pelos pais abandonados, que choram a saudade de seus filhos. Confortai os pais doentes com a esperança da cura. Consolai os pais enlutados com a certeza da ressurreição. Libertai os pais que carregam vícios e são dependentes. Intercedei pelos pais desempregados, para que exercendo um trabalho possam promover o necessário para sua família. Recebei no reino dos céus a alma dos pais falecidos. Intercedei por todos aqueles que se encontram no purgatório. Visitai com vossa bondade os que são chamados à vocação matrimonial, para que sejam pais segundo teu exemplo, São José, de paternidade. Abençoai com vosso amor todos os pais e sede para eles fortaleza nos desertos da vida e segurança em meio às tempestades cotidianas. Ave Maria, cheia de graça, o Senhor é convosco. Bendita sois vós entre as mulheres, e bendito é o fruto do vosso ventre, Jesus. Santa Maria, Mãe de Deus, rogai por nós, pecadores, agora e na hora de nossa morte. Amém. Abençoai, protegei, guardai todos os pais. Amém. E agora, nono dia da novena da Sagrada Família de Nazaré. Rezemos. Sagrada Família de Nazaré, hoje, nono dia, coloco-me em oração por todas as famílias e clamo que as famílias aqui na terra tenham o discernimento necessário para fugir de todas as ciladas dos Herodes de hoje. Como fizeste na Gruta de Belém e na fuga para o Egito, Jesus, Maria e José, eu coloco como intenção especial os pais aqui na terra. Pai do céu, abençoai os pais biológicos. Diga o nome do seu pai, vivo ou falecido, Antônio. Do seu avô paterno, João. Do seu avô materno, Jacó. Rezou? Senhor, aos pais falecidos, dai-lhes o descanso eterno e que a luz perpétua os ilumine. Aos pais vivos, saúde, prosperidade, e paz. Senhor, abençoai e santificai as famílias, e de modo especial os casais. Aperfeiçoai o amor dentro do matrimônio. Fazei com que sempre lembrem o pacto nupcial e possam a cada dia, no perdão, no diálogo, na fidelidade, reavivar o amor que os une. Senhor, que o perdão seja abundante, que o amor seja constante e o diálogo uma ponte de recomeço. Afugentai da família os vícios, brigas, discórdias, desavenças, infidelidades, enfermidades. Afastai para longe todos os ataques dos inimigos contra a família, e de modo particular por estas pessoas cujo nome cito agora. Sagrada Família de Nazaré, santificai e protegei minha família. Sagrada Família de Nazaré, santificai e protegei minha família. Sagrada Família de Nazaré, santificai e protegei minha família. Não esqueça, aos pais eu uso hoje a palavra. Usem a linguagem do amor. A todos fica o texto do Evangelho. Senhor, tem piedade do meu filho. E a última frase que ecoa: pela fé, nada vos será impossível. O Senhor esteja convosco, Ele está no meio de nós. Abençoai, Senhor, a água, a roupa dos enfermos, as fotos de família e os pais. Abençoai os pais. Feliz Dia dos Pais, em nome do Pai, do Filho e do Espírito Santo. Amém. Feliz Dia dos Pais. Manda teus anjos. Termino com o clipe. Evangelizar é preciso.
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0: Muito bom dia. Começa na Cristal agora mais um programa, o programa da Prefeitura Municipal de Marmereiro. Nesta manhã de sábado, véspera do Dia dos Pais, né? Estamos aqui com a professora Helena, que é diretora do Departamento de Educação, e também o prefeito de Marmereiro, o prefeito Jander Loss. Vamos começar a falar com a professora Helena. Helena, bom dia. Como foi a semana e quais os assuntos?
1: Bom dia, Ayrton. Bom dia aos ouvintes da Rádio Cristal. Bom dia ao senhor prefeito. Então, hoje nós viemos falar um pouco sobre educação. Então, vamos começar pelas notícias boas. E a gente que sempre foi educadora, trabalhando aí há quase 40 anos da educação, para nós é uma honra quando vem falar, principalmente quando são assuntos importantes, quando são notícias boas.
0: Temos aí um bom destaque do município em uma premiação. Que premiação é essa, professora Helena?
1: Então, ontem nós entregamos na Escola Souza Naves, do interior, uma premiação que foi mérito deles, da escola, dos alunos do segundo ano que fizeram a prova e que alcançaram uma excelente nota, e eles foram premiados, então, com 30 Chromebooks e mais os fones que serão utilizados por todos os alunos na escola.
0: E, Marmereiro, como é que está no IDEB, o Índice da Educação Básica?
1: Então, esse nós ficamos com uma nota excelente. Então, primeiramente, eu gostaria de agradecer ao prefeito Jander pelo apoio e pela confiança depositada em toda a equipe da educação, que nós sabemos que nós precisamos sempre do apoio de todos. E depois, saber que esse processo da nota, ele tem todo um, desde que os pais colocam os seus filhos para o CMEI, lá eles já estão começando o processo para que depois resulte no resultado da avaliação do IDEB.
0: Parabéns a todos aí que deram esse gás, né, que Marmereiro se destacou. Mais alguma informação, Helena?
1: Eu também gostaria de agradecer, né, toda a equipe, todos os profissionais envolvidos na educação, que a alfabetização começa no CMEI. Hoje o CMEI não é só mais o cuidar, e sim também o ensinar. Aí vem para as escolas, e as escolas têm todo o trabalho de fazer esse processo de ensino dos alunos, que vai refletir depois no quinto ano. Então, a gente sabe de que no ano passado, então, aconteceu essa prova, e nós trabalhamos, fizemos reunião com os pais, incentivamos essas crianças para que esse resultado acontecesse. Então, é uma caminhada de longos anos. Eu não gosto de comparar um ano com o outro em relação a notas. Por quê? Porque cada ano é um processo diferente, são crianças diferentes que estão realizando essa prova. Mas esse ano, então, nós alcançamos o índice de 7,5, que é uma excelente nota. Desde que começou o IDEB em 2005, então, esse ano foi o resultado da melhor nota. Então, nós temos que agradecer todos os professores, todas as famílias, os alunos que participaram. Hoje, eles não são mais nossos alunos, já estão no sexto ano. Mas muito obrigado a cada um que colaborou para que nós tivéssemos esse resultado.
0: Professora, daqui a um mês tem comemoração de 7 de setembro. Quais são os preparativos?
1: Nós temos, então, 7 de setembro. E nós estamos reforçando novamente o convite para... se alguém ainda tem interesse em participar da banda municipal, que estão abertos, os ensaios acontecem todas as terças-feiras no módulo esportivo. Também, se tem algum pai, eu gostaria de participar, o filho já participa, ou por que não? Nós abrimos para todas as idades, então se ele tem disponibilidade, nós ainda temos um mês para 7 de setembro, então isso pode... ainda ser ensaiado, você ainda consegue aprender para que no dia 7 faça-se um excelente trabalho, demonstre tudo isso que está sendo trabalhado com o professor Maurício, que foi contratado então para ensaiar essas crianças.
0: Essa então, a diretora do Departamento de Educação de Marmereiro, professora Helena, conversando conosco no programa de hoje. Na sequência do nosso programa, vamos conversar com o prefeito de Marmereiro, prefeito Jander Loss. Prefeito, uma semana cheia, né? Primeira semana do mês de agosto, o senhor esteve em viagens também, como foi?
2: Bom dia, Ayrton, bom dia à nossa diretora Helena, que nos acompanha hoje, prestando alguns esclarecimentos sobre a educação. Bom dia aos ouvintes da Rádio Cristal. Então, nessa semana, tive uma agenda em intensa de trabalho voltada ao desenvolvimento de Marmeleiro e à busca de novos investimentos para o nosso município. Então, no início da semana, também recebi aí meu gabinete representantes da Copel e da Sanepar em uma reunião conjunta com a administração municipal e o Departamento de Agricultura. Na oportunidade, avançamos as tratativas para a perfuração de poços artesianos em diversas comunidades do interior. Uma iniciativa fundamental para ampliar a segurança hídrica e oferecer mais qualidade de vida às nossas famílias. Então, Ayrton, veja bem a dificuldade. Às vezes as pessoas eles precisam lá de um poço artesiano, mas não é tão simples assim. Depende da Copel, depende da Sanepar, depende de projeto, depende de mil e uma coisa. Então,
0: é do Instituto das Águas, né?
2: Exatamente. Então, tem que saber que não é tão simples assim. A gente entende que as pessoas não conhecem das leis necessárias. Então, só para deixar bem claro que a gente está trabalhando quanto a isso, a gente já conseguiu recurso para fazer essas perfurações de poços, já conseguiu recurso para fazer o encanamento necessário, mas tem toda aquela burocracia necessária para se fazer isso. Mas estamos trabalhando para isso também. Também participei de uma importante palestra promovida pelo Departamento de Agricultura, voltada aos cuidados do rebanho leiteiro. O encontro abordou temas como alimentação, confinamento, manejo e gestão de propriedade rural, e reforçando a importância da qualificação contínua para fortalecer a produção leiteira em nosso município. Durante a semana também, como tu mesmo falou, a gente esteve em viagem, estive em Curitiba, na Secretaria das Cidades, tratando aí de projetos e recursos estratégicos que contribuirão para o crescimento e melhoria da infraestrutura de Marmeleiro. Então, o que a gente sempre fala, né, Ayrton? Que o recurso é uma coisa, o dinheiro é outra. Então, a gente os recursos garantidos, então precisa agora toda a documentação, todos os projetos aprovados, para depois eles liberarem, eles assinarem um convênio, aí depois você licita para você dar início nas obras. Então, nós temos várias obras aí para serem iniciadas e agora tem essa questão do período eleitoral também não pode ser iniciado, ou até pode, mas não pode ser pago às empresas que ganham a licitação. Então, quem que vai fazer alguma obra, você não recebe. Então, provavelmente fica para depois do período eleitoral. Também na sequência participei em São José dos Pinhais do 11º Congresso Paranaense de Cidades Digitais. Foi uma grande satisfação representar o nosso município e receber o reconhecimento pelo trabalho que estamos desenvolvendo. Marmeleiro foi certificado como cidade tecnológica e tive a honra de ser reconhecido como prefeito inovador. Então, esse prêmio veio pelo resultado do compromisso da nossa gestão com a modernização dos serviços públicos e a inovação. Então, o nosso prêmio foi motivado pela implantação de 100% da iluminação pública em LED. Então, se vocês perceberem, eu sei que você viaja bastante, muitas cidades ainda têm aquelas lâmpadas amarelas. O nosso município não, são todas em LED, não tem uma lâmpada apagada, a não ser que às vezes não foi comunicado à administração, né, as pessoas responsáveis para fazer a substituição. Então, quando tiver uma lâmpada apagada na frente da sua casa, onde você perceber, nos comunique para a gente fazer a substituição dessas luminárias. Ainda em agenda oficial, estive na cidade de Castro participando da Feira Agroleite, né? Acompanhando os produtores rurais de Marmeleiro e da equipe do Departamento de Agricultura. Visitamos uma fazenda referência com operação 100% tecnológica, onde podemos conhecer de perto soluções inovadoras, trocar experiências e adquirir conhecimento que poderão contribuir para o fortalecimento da pecuária leiteira em nosso município. Então, nessa fazenda, nós fomos lá acompanhar, né, o sistema que eles usam robotizado para tirar o leite. Então, a fazenda que tem lá o gado leiteiro, eles mesmos vão até a sala de ordenha e é o robô que faz esse manejo todo. Então, interessantíssimo isso, investimento que aquele produtor fez e ele explicando, né, para os nossos produtores que nos acompanharam lá a vantagem disso tudo, que aumentou a produção de cada animal. Então, geralmente é feito duas ordenhas por dia, algumas propriedades fazem três. Nessa propriedade, a média é 3,2 ordenhas por dia. Por que 3,2? Porque algumas vacas, então, vão três vezes, duas vezes, outras vão quatro. Então, na média total, dá 3,2. Então, fantástico isso. Então, para encerrar a semana, junto ao Departamento de Educação, com a diretora Helena já frisou aqui, realizamos a entrega de 30 Chromebooks para a Escola Souza Naves, lá no Distrito do Alto São Mateus. Então, os equipamentos foram conquistados pelos próprios alunos como premiação pelo excelente desempenho na prova Paraná de Alfabetização, representando um importante incentivo à educação, à tecnologia e ao reconhecimento do esforço de nossos estudantes. Então, nós temos que agradecer às crianças pelo empenho, agradecer às professoras, diretoras, toda a equipe, e parabenizar também, né, parabenizar aqui em nome da diretora Helena, todas as pessoas que fazem parte do Departamento de Educação, né, pelo belo trabalho. E também nós fomos agraciados aí com a notícia, né, nessa semana, da nossa nota do IDEB, né, diretora Helena, 7.5. Então, pelas informações que nós temos, é uma nota recorde para o nosso município de Marmeleiro. Como a Helena falou, não vamos olhar para o passado e sim para o futuro. Vamos buscar melhorar ainda mais essa nota nos próximos anos. Também a diretora Helena falou sobre a banda municipal. Então, o que ela falou? Se tem algumas pessoas que querem fazer parte da banda municipal. Não necessariamente que precisa ser estudante, né, diretora? Pode ser qualquer pessoa que tenha interesse, que goste, que possa participar. Nós tivemos no ano passado a banda de Manfrinópolis, que veio e Flor da Serra do Sul, as duas ali. E ali tinha um senhor de 75 anos, se não me falha a memória, e uma criança de 6, 7 anos. Então, quer dizer, qualquer pessoa pode participar dessa banda e também, né, nos ajudar a fazer um belo espetáculo aí no dia 7 de setembro.
0: Perfeito. Vamos falar um pouco dos departamentos. A equipe administrativa, urbanismo, o que foi feito essa semana?
2: O urbanismo, como sempre, né, as demandas são grandes aí de limpezas, né, então corte de gramas em pontos públicos, né, podas de árvores, recolhimento de entulhos, reparos em repartições públicas. Então, esse trabalho aí pode ver que ele é repetitivo. Toda semana a gente fala a mesma coisa. Por quê? Porque é um trabalho que todo dia tem que fazer. Então, não tem como escapar disso, né?
0: Prefeito, e agora o Departamento de Esportes?
2: Esportes aqui é longo, né? É longo. As informações que nós temos aqui são várias, né? Também é um departamento aí que o nosso diretor Alan Krasma tem feito um excelente trabalho, né? Então, no sábado passado foram realizados o primeiro e segundo jogos das quartas de final do 27º Campeonato Municipal de Futebol 7. Dando continuidade à competição e definindo os primeiros classificados à semifinal. Ainda no sábado, o professor Ayrton participou de um amistoso de futebol com as equipes das escolinhas de Marmeleiro nas categorias sub-11, sub-13 e sub-15, realizado no município de Pato Branco, em confronto contra a equipe local. No domingo, o Complexo Esportivo Wilson Henrique foi palco das finais da Supercopa de Base, competição regional de futebol que contou com as categorias sub-10, sub-11, sub-12, sub-13, sub-14 e sub-15. A competição teve duração de aproximadamente 3 meses, proporcionando a participação de diversas equipes e atletas da região. Marmeleiro foi escolhido como palco da final. Na segunda-feira foi realizado o Congresso Técnico do 33º Campeonato Municipal de Futsal, ocasião em que foram definidos os dias dos jogos, locais das partidas e demais pontos relacionados ao regulamento da competição. Também foi informado que em breve estarão abertas as inscrições para o 17º Campeonato Municipal de Futsal Feminino, dando continuidade ao calendário esportivo municipal. Na quarta-feira, a equipe de futsal masculino de Marmeleiro esteve no município de Barracão para disputar mais uma partida pela Copa CIF Cressol 2026. A equipe conquistou mais uma importante vitória pelo placar de 6-1 contra o time de Paraíso, garantindo, Paraíso é Santa Catarina, né? Garantindo a classificação para as quartas de final da competição. Parabéns aí às atletas, então. O Departamento de Esportes também informa a abertura de uma nova categoria para os treinos de futsal para as crianças de 6 a 8 anos de idade, que será coordenada pelo professor Jones, no bairro Ipiranga. Os treinamentos terão início na quarta-feira, dia 12/8, às 14 horas, oferecendo às crianças e aos pais das proximidades do bairro Ipiranga essa oportunidade. Então, hoje, sábado, está previsto o terceiro e o quarto jogo das quartas de final do 27º Campeonato Municipal de Futebol 7, dando continuidade à competição e definindo os últimos classificados para a fase de semifinais. Observação: devido às condições climáticas e à previsão de mau tempo, os jogos poderão ser cancelados ou adiados, sendo, nesse caso, prorrogados para o sábado seguinte. Na eventualidade do cancelamento, as equipes serão informadas. Também hoje o professor Ayrton estará acompanhando as equipes de futebol da Escolinha de Marmeleiro até o município de Francisco Beltrão, onde será realizado um amistoso contra a equipe local. A atividade contará com a participação das categorias sub-11, sub-13 e sub-15, proporcionando aos atletas uma oportunidade de vivenciar novos desafios, adquirir experiência e fortalecer a preparação das equipes para futuras competições.
0: Prefeito, mais um departamento que tem muitas atividades. Departamento de Agricultura, como foi essa semana?
2: Agricultura, então, reunião com a Sanepar, como eu já citei, na segunda-feira, né? Então, foi realizada essa importante reunião com a equipe da Sanepar para tratar do andamento dos projetos de implantação dos postos artesianos no município. Durante o encontro, foram discutidos aspectos técnicos, cronogramas e execução e os encaminhamentos necessários para garantir o avanço das obras e ampliar o abastecimento de água às comunidades rurais. Também tivemos, no mesmo dia, né, logo em sequência, a reunião com a Copel, tá certo? Então, finalizada a reunião com representantes da Copel das regionais de Francisco Beltrão e Pato Branco para tratar sobre a energia destinada aos poços artesianos. O encontro teve como objetivo alinhar os procedimentos técnicos e administrativos necessários para viabilizar o funcionamento dos sistemas de abastecimento de água, garantindo maior agilidade na execução dos projetos, além da política do governo do Estado, que se liga, né? Tem um folder depois que a gente vai mostrar isso tudo. Tá. O lançamento também do projeto Sebrae, na terça-feira, dia 4/8, foi realizado o lançamento do projeto Sebrae voltado ao fortalecimento da bovinocultura de leite no município. O evento, então, contou com a presença do consultor do Sebrae, César Colim, da gestora do Sebrae, Aline Chikoski, da diretora Keila, da diretora da Educação, Helena, também esteve presente, além dos produtores rurais, equipe técnica do Departamento de Agricultura e demais convidados. O evento marcou o início de mais uma importante ação para o desenvolvimento da cadeia leiteira. Na ocasião, também foi realizada a palestra do Dr. Valmir da Cunha Vieira, que abordou o tema silagem, destacando técnicas estratégicas para a produção de alimentos de qualidade, contribuindo para o aumento da produtividade e da rentabilidade das propriedades rurais. Então, tivemos também essa viagem técnica, dia 6, né, como a gente falou, até a Agroleite, né, a gente participou lá em Castro, a participação de um grupo de produtores rurais do município. Então, durante a programação, os participantes realizaram visita técnica da propriedade, como já citei, né. Então, essa Agroleite é considerada a maior vitrine da tecnologia da cadeia leiteira da América Latina. Então, uma iniciativa que proporcionou aos produtores acesso às novas tecnologias, inovação, manejo genético e oportunidades de aprimoramento para aplicação nas propriedades do município.
0: E o Departamento de Saúde, prefeito? Esse não para, né?
2: Esse é outro que não para, né? E essa semana foi violento. Durante esse período, então, acompanhei de perto as ações desenvolvidas pelo Departamento Municipal de Saúde, que segue trabalhando com comprometimento para garantir o atendimento humanizado, ampliar o acesso à população, aos serviços e fortalecer a rede municipal de saúde, né? Ao longo do período, então, nossa rede municipal realizou 2.379 atendimentos nas unidades de saúde e executou 15.868 procedimentos, demonstrando o grande volume de serviços prestados diariamente aos cidadãos de Marmeleiro. Então, o pronto atendimento ali da unidade de saúde, a unidade de saúde 1, manteve intensa atividade, contabilizando 516 atendimentos e 2.936 procedimentos. Já o centro de saúde de Marmeleiro realizou 468 atendimentos e expressivos 6.531 procedimentos, reafirmando sua importância como principal referência da atenção primária em nosso município. Destaco também o excelente trabalho realizado pela equipe do Programa Saúde da Família do Santa Rita, que efetuou 702 atendimentos e 2.883 procedimentos, aproximando ainda mais os serviços de saúde das famílias e fortalecendo a atenção preventiva. As demais unidades também desempenharam um papel fundamental no atendimento da população. O Centro de Especialidades registrou 116 atendimentos, a Unidade de Saúde da Família realizou 136 atendimentos, o posto do Alto São Mateus contabilizou 55 atendimentos, enquanto as unidades do Bom Jesus, Barra Bonita e Novo Progresso seguiram prestando atendimento contínuo às comunidades do interior, garantindo assistência em todas as regiões do nosso município. Na área da saúde mental, o CAPS Marmeleiro realizou 59 atendimentos, fortalecendo o cuidado especializado às pessoas que necessitam de acompanhamento psicológico e psiquiátrico. A Academia de Saúde também permaneceu em funcionamento, incentivando hábitos saudáveis e prevenção de doenças. Outro importante destaque é o trabalho desenvolvido pelo Laboratório Municipal, responsável pela realização de 258 atendimentos e 1.871 exames laboratoriais, além da complementação da assistência por meio de 1.639 exames laboratoriais externos, garantindo o diagnóstico mais rápido e maior resolutividade aos pacientes. Na área da saúde bucal, nossas equipes realizaram 126 atendimentos odontológicos e 585 procedimentos, contemplando atendimentos no centro, na unidade de saúde de Santa Rita e também no interior do município, por meio da equipe que atua na comunidade Eduardo Raduã. Também seguimos garantindo acesso à população às consultas especializadas realizadas em nossos municípios. Foram registrados 182 atendimentos especializados, distribuídos entre as áreas de cardiologia, ortopedia, psiquiatria infantil, otorrinolaringologia, dermatologia, fisioterapia, fonoaudiologia, nutrição e psicologia, proporcionando atendimento multiprofissional e reduzindo necessidades de deslocamento a outros municípios. Então, durante o período, registramos ainda 211 pacientes faltantes ou com necessidades de reagendamento, situação que reforça a importância da conscientização da população quanto ao comparecimento às consultas e exames previamente agendados, permitindo melhor aproveitamento das vagas e a maior agilidade no atendimento de quem aguarda na fila. Seguimos trabalhando diariamente para fortalecer a saúde pública de Marmeleiro, investindo na qualificação das equipes, na melhoria da estrutura das unidades e na ampliação dos serviços ofertados. Nosso compromisso permanece sendo oferecer um atendimento cada vez mais eficiente, humanizado e acessível para toda a população, sempre buscando promover qualidade de vida e bem-estar aos marmeleirenses.
0: Prefeito, com respeito ao Departamento de Trânsito, a gente tem percebido que novas câmeras estão entrando em funcionamento aqui em Marmeleiro.
2: Certeza. Então, nessa semana foi resolvido os últimos detalhes de configuração do sistema de monitoramento de câmeras instalado em diversos locais na cidade. São câmeras LPR, então leitura de placa de veículos, câmeras de reconhecimento facial e as câmeras de monitoramento instaladas na cidade. Ao todo, são 27 câmeras. Essas câmeras estão sendo utilizadas pelas forças de segurança do Estado, mas com custo total pago pelo município, através da COSIP, da iluminação pública, com uma tecnologia mais sofisticada, com diversos comandos de busca. Então, veja a importância disso. Eu cito isso e friso que a segurança vai ser, com o futuro, baseada em câmaras de segurança. Depois é acionado as autoridades competentes, né, para tomar as devidas providências. Mas o princípio de tudo vai ser câmeras de segurança, né?
0: É um monitoramento eletrônico. Agora a gente tem transmitindo o programa da Prefeitura também pela internet, através do Facebook, e alguns comentários falando: nós estamos esquecendo de falar da estrada do São Brás, o pessoal está cobrando, quem que não fala mais do São Brás?
2: Na verdade, essa obra ali, a parte do município, está 100% tudo regularizada. É uma falha da empresa, tá certo? O que eu falo sempre? Que recurso é uma coisa, dinheiro é outra. O dinheiro do primeiro trecho dessa obra, que são 3,8 quilômetros, está depositado na Caixa Econômica Federal. Basta a empresa dar prosseguimento nos trabalhos que a obra vai ser executada. Então, é uma falha da empresa. Então, nessa semana mesmo, estive conversando com um representante da empresa e ele me pediu algumas explicações sobre o que estava acontecendo, porque a empresa, então, alegando que talvez fosse falha da nossa engenharia. Não, a nossa engenharia está trabalhando certo, a nossa engenharia está esperando executar o trabalho para fazer as medições para depois executar o pagamento. Então, é uma falha da empresa que venceu a licitação. Aí as pessoas até falam o seguinte: mas e não dá para rescindir esse contrato e contratar a segunda colocada? Não, nesse caso tem que mexer com todo o projeto, tem que licitar novamente. Então a gente está tentando que essa empresa execute essa obra. Então, para a população entender, é isso que está acontecendo.
0: Prefeito, nós já estamos com o nosso horário se esgotando, vamos aos finalmente.
2: Então, eu só quero convidar a população, né, para participar do show, né, com o padre Ezequiel Dalpozo, que ocorrerá então no domingo, dia 16 de agosto, às 18 horas, na Praça Central. Então, a gente convida. Já falamos aqui no programa passado, independente do credo, da religião de cada um. É um show fantástico, né? Então, a gente convida a população que participe, né? É muito interessante ter a participação, que a gente também se sente motivado de trazer mais alguns artistas, né, para fazer as suas apresentações em Marmeleiro, mas precisamos de público, né? E também, Ayrton, quero deixar aqui um abraço a todos os pais, desejar um feliz Dia dos Pais para todos os pais do nosso município de Marmeleiro.
0: Muito bem, nós também te parabenizamos, né? Você que é pai, né? E é o pai mais velho da cidade, né? Porque hoje é prefeito, né? Então é o que manda mais. Esse então foi o programa de hoje, o programa da Prefeitura Municipal de Marmeleiro. A gente volta na próxima semana. Fiquem ligados com a Rádio Cristal, durante a semana tem mais informações do município de Marmeleiro.
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7: Bom dia, famílias da paróquia Santa Rita de Cássia, que nos ouve neste momento através da Rádio Cristal FM de Marmeleiro. Mais um sábado chegou e a Pastoral Familiar vem trazer as informações da paróquia Santa Rita de Cássia e também vem falar sobre a Semana da Família. Agosto é mês vocacional, já celebramos o Dia do Padre, neste domingo celebraremos o Dia dos Pais e assim continuam as demais vocações. Convido você, meu irmão, minha irmã, a rezar junto comigo a oração do anjo. Traçamos sobre nós o sinal da Santíssima Trindade. Em nome do Pai, do Filho e do Espírito Santo. Amém. O anjo do Senhor anunciou a Maria e ela concebeu do Espírito Santo. Eis aqui a serva do Senhor, faça-se em mim segundo a vossa palavra. E o Verbo se fez carne e habitou entre nós. Ave Maria, cheia de graça, o Senhor é convosco. Bendita sois vós entre as mulheres e bendito é o fruto do vosso ventre, Jesus. Santa Maria, Mãe de Deus, rogai por nós, pecadores, agora e na hora de nossa morte. Amém. Rogai por nós, Santa Mãe de Deus, para que sejamos dignos das promessas de Cristo. Oremos. Derramai, ó Deus, a vossa graça em nossos corações para que, conhecendo pela mensagem do anjo a encarnação do vosso Filho, chegamos por sua paixão e cruz à glória da ressurreição. Por Cristo nosso Senhor. Amém. Glória ao Pai, e ao Filho e ao Espírito Santo, assim como era no princípio, agora e sempre, por todos os séculos dos séculos. Amém. Hoje a Igreja faz memória a São Domingos de Gusmão, presbítero fundador da Ordem dos Pregadores. São Domingos, homem humilde, ministro da pregação. Na verdade, é um gigante, uma das figuras mais extraordinárias da Igreja, na Idade Média e de todos os tempos. Enfrentou com ardor as heresias da época. Fundou e difundiu a ordem dos frades pregadores e viveu pelo poder e a graça, como outro Cristo. Foi homem de oração, penitência e amor, a palavra de Deus. Acolheu o chamado ao sacerdócio e, ao ser ordenado, tornou-se um grande amigo de São Francisco de Assis. São Domingos, rogai por nós. E agora vamos aos informes da nossa paróquia Santa Rita de Cássia. Hoje, sábado, está acontecendo em Francisco Beltrão, na paróquia Nossa Senhora Aparecida do bairro Alvorada, o retiro de canal para os ministros auxiliares da Eucaristia. Às 19 horas, temos missa na Capela São Judas Tadeu e na Matriz. Amanhã, as missas são no bairro Santa Rita e bairro Passarela, às 8 da manhã, no bairro Água Branca e Alvorada, às 9h30, e também na Capela Nossa Senhora de Fátima, no Quibebe, às 9h30. Às 19 horas, missa na Matriz. Terça-feira, nós temos Alexandre Maria, 16 horas, no bairro Santa Rita. 19 horas, temos missa no setor São Judas Tadeu. Celebração será no quilômetro 6, às 19 horas. às 19 horas também vai ter missa no Cristo Rei, Pato Branco, e 19h30, mães que oram pelos filhos. Quarta-feira, dia de atendimento do padre na Secretaria Paroquial. Temos a Legião de Maria na sala de catequese, a missa Nossa Senhora do Perpétuo Socorro na Matriz, e às 19 horas, no setor Nossa Senhora de Lourdes, missa na comunidade do Novo São João. Às 19h30, celebração São Jerônimo Jardim Bandeira. Na quinta-feira, temos a visita e bênção às nossas famílias de manhã. À tarde, 13 horas, início da oração das mil Ave Marias na Matriz, 19 horas, missa na Matriz, setor Matriz. Essa missa também terá a oração pelos viúvos. E na sexta-feira, atendimento do padre e às 14 horas, apostolado da oração. E agora vamos ouvir a organização da Semana Nacional da Família, aproveitando este momento aqui em que estamos falando dos informes da paróquia Santa Rita de Cássia. Então, a Semana Nacional da Família inicia hoje, neste sábado, 8 de agosto, e vai ser celebrada até no dia 16 de agosto. O tema esse ano é Família, torna-te aquilo que tu és, e o lema, o amor jamais acabará. Então, hoje, a abertura será na Matriz Santa Rita de Cássia, às 19 horas. E mais algumas capelas que vão celebrar também hoje à tarde. Dia 9, nós teremos amanhã missa às 19 horas na Matriz para todos os pais, dentro da programação da Semana da Família. Dia 10, a Pastoral Familiar estará participando do Terço dos Homens no Cenáculo, às 19h30. No dia 11, terça-feira, nós temos a missa do setor São Judas com as comunidades de Itaíba, bairro Passarela, bairro Alvorada, bairro São Judas Tadeu e Pocinho. Essa celebração será às 19 horas na comunidade, no quilômetro 6, na capela São Paulo. Então, a Pastoral Familiar vai estar participando também. É uma das atividades da Semana da Família. E convidamos todas as comunidades, as pessoas que vão participar, que levem um prato de alimento para que depois da missa a gente possa vivenciar um momento de partilha de alimento, partilha de conversa entre as famílias. E quem não for no quilômetro 6, tem também para participar às 19h30 do terço Mães que Oram pelos Filhos na Matriz. 12 de agosto, quarta-feira, nós teremos às 19h no setor Nossa Senhora de Lourdes, na comunidade do Novo São João, a missa com as comunidades que pertencem a esse setor. E também, após a celebração da missa, teremos a partilha de alimento e o convívio entre as famílias. No dia 13 de agosto, quinta-feira, é um dia bem especial também. A Pastoral Familiar vai participar da oração das mil Ave Marias na Matriz. E às 19 horas, a Pastoral Familiar convida todos os viúvos a participarem da Santa Missa. Vamos fazer uma missa dedicada aos viúvos. Terá a oração e a bênção para todos os viúvos e toda a comunidade. No dia 14, nós teremos 19 horas, Renovação dos votos matrimoniais com os casais que completam anos múltiplos de 5 do seu casamento. Então, já é conhecido das famílias, dos casais. Então, quem completa 5, 10, 15, 20, 30, 40, 45, 50 e acima de 50 anos, todos estão convidados, porque é uma graça, um dom de Deus poder celebrar 50 anos e aí para frente mais de união conjugal. E também teremos na sexta-feira, dia 14, o jantar de encerramento da Semana da Família. O valor é R$ 50,00 por pessoa e terá baile após o jantar. Esse jantar é por adesão, então nós informamos a todos que vão participar do jantar que adquira seu ingresso com os membros da pastoral familiar, demais pastorais que estão ajudando a vender também, ou na secretaria paroquial. Então, os casais também podem deixar o nome na secretaria paroquial ou com os agentes da pastoral familiar. Estamos organizando uma celebração muito bonita para esse momento. No dia 16 de agosto, nós teremos o grande show com o padre Ezequiel Dalpozo na Praça Central. Não haverá missa nesse dia, porque o show inicia às 18 horas. Então, convidamos todas as famílias a participarem, a levarem a cadeira para poderem assentar-se durante o show. Vai ser um show de evangelização com o padre Ezequiel. Vai ser muito bonito. Vamos participar, então, também deste momento. E agora, nós queremos, então, deixar aí uma mensagem para todas as famílias e também para os pais. É na família que a gente consegue celebrar e viver a igreja, os sentimentos e comunidade. A família é algo divino, representa amor, representa a Sagrada Família. Vamos vivenciar bem essa semana dedicada à família, à vocação do matrimônio. Nossa homenagem especial também vai para vocês, papais, que São José os abençoe e proteja neste dia dedicado aos pais. Amanhã celebramos o Dia dos Pais. Então, que os filhos possam dar aquele abraço em seus pais com muito amor, muito carinho. E que ao lado das esposas possam ter muitas alegrias. E agora pedimos a bênção de São José a todos os pais e que a Sagrada Família abençoe as nossas famílias. Em nome do Pai e do Filho e do Espírito Santo. Amém. A todos um excelente final de semana e uma abençoada Semana Nacional da Família.
6: Neste momento da fé, as informações das demais paróquias. 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
2: Alô, Brasil! Está no ar o programa Viva a Vida.
3: Obrigado desde já por sua audiência.
2: Nesta semana, estamos comemorando o Dia dos Pais. Por isso, queremos levar a nossa mensagem especial a todos os pais.
3: E também queremos refletir sobre a importância da participação da figura paterna na vida de nossas crianças.
2: Então, fique com a gente.
4: Pai!

0: O Dia dos Pais é uma celebração dedicada à figura paterna para homenagear aqueles que nos guiam, protegem e inspiram todos os dias. Sobre essa maneira de ser pai, sempre mais presente e participativo, nós vamos conversar com alguns pais que participam da Pastoral da Criança.
1: Vamos começar com o José Carlos Martins da Silva, da equipe de coordenação diocesana da Pastoral da Criança da Diocese de Caicó, Rio Grande do Norte. José Carlos, o que é

0: por dia, mas assumir todos os dias as responsabilidades de amar, orientar, proteger e educar. A presença do pai contribui para o desenvolvimento emocional, social e afetivo da criança, fortalecendo sua autoestima, segurança e confiança. Pequenos gestos como conversar, brincar, ouvir, ajudar nas tarefas e demonstrar carinho faz uma grande diferença.
1: Qual é a importância do pai saber lidar com as emoções?
0: Saber lidar com as próprias emoções é uma das maiores demonstrações de cuidado que um pai pode oferecer a seus filhos e filhas. Quando o pai reconhece seus sentimentos, dialoga com respeito, controla a raiva e expressa afeto, ele ensina a seus filhos que sentir emoções é natural e que elas podem ser vividas de forma saudável. Um pai emocionalmente equilibrado contribui para que as crianças se sintam seguras, acolhidas e confiantes para falar sobre seus medos, tristezas e alegrias.
2: No programa de hoje, estamos ouvindo opiniões e mensagens de alguns pais de todo o Brasil em comemoração ao Dia dos Pais. Vamos conversar agora com o Écio Modesto Ferreira, coordenador diocesano da Pastoral da Criança na Diocese de Uberlândia, Minas Gerais. Écio, quais são as principais características de um pai participativo?
3: Um pai participativo se define em três pilares: presença, escuta e exemplo. A presença tem que ser atenta. Não é apenas estar no mesmo ambiente, é estar presente de verdade. É ouvir com interesse, olhar nos olhos, criar um espaço seguro onde os filhos se sintam amados e validados, independente de sua idade. Um pai participativo ensina muito mais pelo que faz do que pelo que diz. Ele transmite valores através de suas atitudes, sendo uma referência de ética e cuidado e fé, transformando cada momento do dia em uma oportunidade de educar e acolher.
1: E agora é a vez do Celso dos Santos Coelho, líder da Pastoral da Criança, setor Lapa e Sé, cidade de São Paulo, São Paulo. Celso, como a presença do pai pode fazer a diferença na família e na vida de uma criança?
4: A presença paterna fará, sim, muita diferença se for acompanhada de um forte senso de responsabilidade no cuidado tanto com a mãe como com a criança na gestação e no desenvolvimento dessa criança. Essa criança precisará de um ambiente tranquilo e pacífico para atingir seu pleno desenvolvimento. O pai não supre apenas com alimento e nas necessidades básicas. O envolvimento vai muito além da provisão material. A conexão é construída nos detalhes da rotina, em conversas e no tempo dedicado aos filhos. O pai costuma representar uma referência estrutural, ensinando princípios e valores que serão úteis no decorrer de toda a vida desses filhos.
2: O Mário Leandro da Silva, coordenador diocesano da Pastoral da Criança, na Diocese de Itapeva, Estado de São Paulo, também participa do Viva Vida sobre o Dia dos Pais. Mário Leandro, como o pai contribui para o bem-estar da criança?
5: Quando o pai participa, ele faz toda a diferença na família e na vida daquela criança. Então não basta, às vezes, ser um pai presente. É preciso que ele esteja participando desde a gestação da mãe e de todo o seu desenvolvimento, principalmente os seus primeiros 2 anos de vida, onde a criança vai receber toda aquela informação, aquela segurança, todo aquele apoio, e depois vai vendo o exemplo. Vai seguindo aquele exemplo daquele pai como se fosse um porto seguro no seu dia a dia durante a sua caminhada e toda a sua vida.
1: E agora nós vamos conversar com o Gleiberson Dias Martins Pereira, coordenador diocesano da Pastoral da Criança de Governador Valadares, Minas Gerais. Gleiberson, quais são as principais dúvidas e desafios para os pais hoje?
6: Como pai, acredito que um dos maiores desafios hoje é encontrar tempo de qualidade para estar presente na vida dos filhos. Também a preocupação orientar as crianças diante de tantas informações e influências nas redes sociais. Queremos oferecer amor, proteção, educação e valores, mas nem sempre é fácil. Por isso, o apoio da família, da comunidade e de iniciativas como a Pastoral da Criança faz toda a diferença.

0: do Brasil em comemoração ao Dia dos Pais.
1: Vamos ouvir a opinião de José Eduardo de Souza Palheta, diácono e coordenador diocesano da Pastoral da Criança da Diocese de Castanhal, Estado do Pará. José Eduardo, como os pais influenciam na vida dos filhos?
2: Os pais são a principal influência na vida dos filhos. Eles moldam o desenvolvimento físico, emocional e social, servindo como modelo de comportamento. Essa base define as futuras escolhas profissionais, além dos hábitos de vida. O relacionamento de pais e filhos deve ser único, marcante e que influencia a vida de toda uma geração, direcionando e dando identidade a eles. A presença ativa dos pais contribui para o crescimento saudável e equilibrado dos filhos, proporcionando benefícios que perduram por toda uma vida.
0: Vamos falar também com o Domingos Fausto Alves da Silva, líder e coordenador diocesano da Pastoral da Criança na paróquia Nossa Senhora da Conceição de Governador Mangabeira, diocese de Cruz das Almas, Bahia. Domingos, na sua opinião, o que os pais têm para comemorar nesse Dia dos Pais?
3: Os pais têm para comemorar os bons exemplos na vida dos filhos, dando testemunho, transmitindo valores que farão dos filhos pessoas melhores. Assim, vale muito a pena comemorar o Dia do Pai, pois é gratificante para um pai ver seus filhos crescer, seguindo o caminho que Deus sonhou para todos os filhos.
1: Para encerrar, o Alexandre Pereira, coordenador diocesano da Pastoral da Criança do Vicariato de Porto Alegre, no Rio Grande do Sul, quer deixar a sua mensagem para todos os pais.
4: Quero parabenizar a todos os pais, líderes da Pastoral da Criança, que decidiram doar um pouquinho do seu tempo ao próximo, construindo já o reino de Deus aqui na Terra. Um feliz Dia dos Pais a todos.

0: Falando em Dia dos Pais, vamos ouvir o poema Teus Velhos Sapatos Manchados de Terra, de autoria de Vinícius de Moraes.
1: Meu pai, dá-me os teus velhos sapatos manchados de terra. Dá-me o teu antigo paletó, sujo de ventos e de chuvas. Dá-me o imemorial chapéu com que cobrias a tua paciência e os misteriosos papéis em que teus versos de terra. Dá-me o teu antigo paletó, sujo de ventos e de chuvas. Dá-me o imemorial chapéu com que cobrias a tua paciência e os misteriosos papéis em que teus versos escreveste.
0: Meu pai, dá-me a tua pequena chave das grandes portas. Dá-me a tua lamparina, estranha bailarina das insônias. Meu pai, dá-me os teus velhos sapatos.
2: Hoje participa também do nosso programa a Maria Inês Monteiro de Freitas, coordenadora nacional da Pastoral da Criança. Maria Inês, falar do Dia dos Pais atualmente não dá para ficar só na homenagem, não é?
3: Sim, a homenagem é muito importante, mas temos que falar também sobre as questões da paternidade em tempo integral e o desenvolvimento infantil. No Dia dos Pais, somos convidados a refletir sobre o valor da paternidade presente, aquela que vai além de prover e se faz próximo no dia a dia. A presença do pai na vida dos filhos, no cuidado, na escuta, no diálogo e no afeto, é essencial para o desenvolvimento emocional, social e humano das crianças. Para a pastoral da criança, a presença do pai é fundamental no desenvolvimento integral dos filhos, contribuindo para a formação de vínculos seguros, para a proteção da infância e para o crescimento saudável das crianças em todas as dimensões. Neste Dia dos Pais, valorizar aqueles que estão presentes é também incentivar uma cultura em que o cuidado, o compromisso e a proximidade sejam pilares fundamentais da missão de ser pai.

0: E como não poderia faltar? Vamos ouvir a mensagem de Dom Frei Severino Clasen, arcebispo de Maringá, Paraná, e presidente da Pastoral da Criança, para o Dia dos Pais.
1: No Dia dos Pais, somos convidados a refletir à luz da fé sobre o valor da paternidade presente, inspirada no amor de Deus Pai, que cuida, acompanha e sustenta seus filhos. A presença do Pai na vida dos filhos é mais do que um dever, é uma vocação de amor que se expressa no cuidado diário, na escuta, na orientação e no testemunho de vida. Ser pai é participar ativamente da missão de educar, proteger e formar, ajudando os filhos a crescerem em dignidade, fé e valores humanos. Assim como Jesus falava com tanta ternura, que todos os pais possam ter esta ternura no cuidado de suas famílias. Que Deus abençoe todos os pais.

0: E o programa de hoje está terminando. Parabéns a todos os pais.
1: Feliz Dia dos Pais. Tchau, gente, e até o próximo Viva a Vida.
0: Até lá, pessoal.
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1: Boa tarde, estamos iniciando mais uma edição do Vanguarda Esportiva, sábado 8 de agosto de 2026. 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Pelo Brasileirão Série B, hoje tem as seguintes rodadas: Vila Nova e Sport às 16 horas, Botafogo, São Paulo e América Mineiro 18h30. Amanhã, Atletique e Criciúma às 11 horas da manhã, Novo Horizontino e Juventude às 4 horas da tarde, Náutico e Atlético às 4 da tarde, Cuiabá e Fortaleza às 18 horas. Na segunda-feira, dia 10, Goiás e Londrina, às 19h30. Brasileirão Série D, quartas de final, ida hoje. Nacional e ABC, às 16 horas. Uberlândia e CSA, às 17 horas. São José e Gama, às 17 horas. Goinésia e Asa, às 18h30. Teremos pela Série Bronze, hoje, segunda fase, sétima rodada, Renascença e Terra Roxa, às 20 horas. Brasileirão Série A, 22ª rodada hoje, Grêmio e São Paulo, às 16 horas, Remo e Atlético Mineiro, às 18h30, Coritiba e Chapecoense, às 20h30, Botafogo e Fluminense, às 21 horas. Amanhã tem Cruzeiro e Mirassol, às 11 horas, Bahia e Vasco às 16 horas, Palmeiras e Internacional às 16 horas, Santos e Atlético Paranaense 18h30, Bragantino e Corinthians 18h30, Flamengo e Vitória às 19h30. Brasileirão Série C, 17ª rodada hoje, Figueirense e Ferroviária às 17 horas, Botafogo e Santa Cruz 17 horas, Inter de Limeira e Volta Redonda às 19h30, Ituano e Barra Santa Catarina às 19h30. Amanhã, Maringá e Amazonas às 16 horas, Ipiranga e Floresta às 16 horas, Itabaiana e Caxias às 18h30, Maranhão e Brusque às 18h30. Na segunda-feira, dia 10, Anápolis e Guarani às 20 horas, Paysandu e Confiança às 20 horas. Alguns confrontos, então, realizados durante o final de semana, também na segunda-feira. Vamos com os resultados das loterias. 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Loto Fácil teve 3 ganhadores, estimativa de prêmio para o próximo concurso, R$2 milhões. Loto Fácil e as dezenas 02, 03, 05, 06, 09, 10, 11, 13, 14, 15, 16, 19, 20, 21 e 22. A Quina acumulou estimativa de prêmio para o próximo concurso R$1.500.000. Dezenas da Quina 01, 22, 39, 58 e 61. A dupla Sena, estimativa de prêmio para o próximo concurso R$1.000.000. no primeiro sorteio da dupla Sena. 03, 07, 08, 11, 28 e 50. Segundo sorteio, 36, 38, 40, 47, 49 e 50. No Vanguarda Esportiva, informações com a repórter Daniele Esperon.
2: O Brasileirão está de volta neste fim de semana, com grandes duelos, disputa intensa na parte de cima e também na parte de baixo. Quem começa a rodada 22ª é Grêmio e São Paulo, jogo que acontece na Arena do Grêmio no sábado às 4 horas da tarde. O Grêmio querendo deixar a zona do rebaixamento. Ainda no sábado, o Atlético Mineiro visita o Remo no Mangueirão. Chapecoense e Coritiba no Couto Pereira e um clássico carioca. Botafogo e Fluminense se enfrentam às 9 horas da noite no estádio Nilton Santos. O domingo é quente, porque quem entra em campo é o líder do campeonato, o Palmeiras, que tem 47 pontos e está na primeira colocação, vem de vitória e vai enfrentar em casa o Internacional. Todo esse sucesso do Palmeiras, Abel Ferreira tem um nome.
3: O elenco de Palmeiras hoje vale por valorização do trabalho interno, do staff, da diretoria, da comissão, jogar 7 ou 8 jogadores da base. Passado que ficamos, parece que foi uma época desgraçada, ficamos, o que é que fazem os melhores? Os melhores clubes, os melhores treinadores, e depois ajusta a minha realidade. Portanto, o Palmeiras deve ser um exemplo, gestão financeira, gestão desportiva, organização, processos, continuidade. Quem quiser olhar para esse lado, olha. Quem não quiser, está tudo certo na mesma.
2: Ainda no domingo, tem Bahia e Vasco na Fonte Nova. O Santos recebe o Atlético Paranaense, tentando embalar no campeonato e se distanciar da zona do rebaixamento. O Flamengo segue a perseguição ao líder Palmeiras. Vai jogar no Maracanã contra o Vitória, fechando a 22ª rodada no domingo às 7h30 da noite. Agência Rádio Web com informações do Brasileirão, Daniele Esperon.
1: O União visita o Sport Campo Mourão às 15h30 deste sábado, dia 8, pela terceira rodada do Campeonato Paranaense de Futebol da terceira divisão. O confronto será disputado em Formosa do Oeste, na região oeste do estado. Será o segundo compromisso da equipe beltronense, que fogou na abertura e domingo passado venceu em casa o S Brasil por 3-2. Mais um comunicado no Vanguarda Esportiva. As quartas de final do Campeonato Municipal de Futebol 7, rodada que seria neste sábado, dia 8, está cancelada devido às chuvas, ficando para a semana que vem. Chegamos ao final do Vanguarda Esportiva. Ótimo final de semana a todos. Continuem conosco. Vem aí a próxima atração. Boa tarde.
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6: Alô, alô você, um forte abraço, boa tarde. Estamos iniciando mais um Toca Tudo aqui pela Cristal FM 92,9. Até às 15 horas, o melhor da música para você.

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5: 1:16. 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

0: 1:26.
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3: Um ótimo sábado para você que está em nossa companhia. Cristal FM 92,9. Até às 15 horas, programa Toca Tudo.

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4: 1:31.
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0: 1:41.
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11: 1:51.
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5: A você nos seus afazeres neste sábado à tarde, aquele abraço. Obrigado pela audiência, obrigado pela companhia. Toca tudo.

0: 1h59. 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
1: Uma boa tarde também a você circulando pelas ruas da cidade, nos dando uma carona, cortando as rodovias do Sudoeste, meu amigo, minha amiga. Você está com a Cristal FM 92,9, o programa Toca Tudo.

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5: 2 e 4.
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8: E mais um final de semana chegou, né, meu povo? Um abraço, tudo de bom, bom sabadão. 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

0: 2:13.
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2: Vamos dando sequência ao programa Toca Tudo aqui pela Cristal FM 92,9.

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2: 2:19.
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0: Valeu, João Lucas!
1: Duas e 29.
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2: 2h41.
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9: A você de toda a região acompanhando o nosso programa, boa tarde, obrigado pela audiência. 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
4: 2h49.
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0: 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Um ótimo sábado a todos.

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2: Duas e 55.
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4: Chegamos ao final de mais um programa Toca Tudo. Obrigado pela companhia. Continuem conosco. Vem aí a próxima atração.

0: 2h58.
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1: 3 e 13.
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0: 3:37.
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5: Mais uma transmissão esportiva com a equipe Bandeirantes de Porto Alegre. É o Bandisat.
0: Tá contratando esse jovem?
13: É o Grêmio totalmente livre de preconceitos para contratar. E a gente falava isso antes aqui, ainda dentro do jogo aberto, né? Sem preconceito para buscar um jogador na Série B, né? Sem preconceito para colocar os meninos da base. E a gente costuma ver isso muito no futebol, né? A dificuldade para colocar a base, a dificuldade para contratar um jogador da Série B. E agora, sem preconceito, para buscar um jogador que estava no Inter, até pouco tempo. Né? Ah, o cara foi dispensado no Inter, não vou trazer para cá. Não, por quê? Talvez o Inter tenha errado. Né? Viram qualidade nele, é um garoto, 20 anos, vai chegar, vai contribuir. Se der errado, não tem prejuízo. Acho que é mais um movimento interessante que o Grêmio faz.
14: Jean, eu só vou participar dessa conversa porque eu estava nessa partida do Inter contra o Caxias. Ele assumiu o meio de campo do Inter, ele ganhou oportunidade nessa partida. O Inter tem dois ganeses, né? Tinha o Denis e o Benjamin, e o Denis ganhou oportunidade nessa partida contra o Caxias, né? Na partida que aconteceu no Centenário. Ele foi muito bem no jogo, tá? Ele acabou sendo substituído na segunda etapa porque ele estava muito pilhado, ele recebeu um cartão amarelo.
0: Na verdade, Boff, deixa eu contribuir, ele foi ainda no primeiro tempo. Também estava nesse jogo, ele toma um cartão, em seguida quase ele é expulso, né? Isso. E aí o Pezzolano acabou tirando ele, mas eu concordo contigo, viu, Boff? Ele tava fazendo um bom primeiro tempo como primeiro volante, né?
14: Exatamente, primeiro volante, muita intensidade, né? Um jogador alto, que marca bastante, tava fazendo um bom jogo, acabou se afobando um pouco, recebeu o cartão amarelo, e daí o Pezzolano achou melhor tirar o jogador até pra ele não ser expulso, né?
0: Até indo ao encontro, Bruno, em relação a esse possível empréstimo do Pérez, talvez o Denis Marfo, né, venha justamente para essa função, né? Que é um jogador de meio campo,

0: Bota nenhuma, desejo sucesso a ele e que o Grêmio inclusive depois craque com a saída desse jogador.
1: 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Hora de ouvir Del Castro, plantão Bandeirantes, que vai destacar a história envolvendo o Grêmio São Paulo. Alô, Theo, boa tarde.
2: Boa tarde, Jean. Uma ótima tarde para toda a audiência da Bandeirantes. Um clássico de tricolores no futebol brasileiro. 110 jogos, 37 vitórias do Grêmio, 30 empates e 43 vitórias do São Paulo. 120 gols marcados pelo tricolor porto-alegrense e 137 gols marcados pelo tricolor paulistano. Último confronto, primeiro turno do Campeonato Brasileiro, terceira rodada, Morumbi, São Paulo 2, Grêmio 0.
1: 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Faltando 15 minutos para a bola rolar aqui na arena. 4 da tarde tem Grêmio São Paulo. Aliás, Theo, a rodada está sendo aberta agora aqui na arena. Os demais jogos hoje e amanhã, é isso?
2: Exatamente, primeiro jogo da 22ª rodada, justamente Grêmio São Paulo. Ainda hoje, 18h30, tem Remo e Atlético Mineiro. 20h30, Coritiba contra a Chape. Às 21h, clássico carioca, Botafogo contra o Fluminense. Amanhã, 11 horas da manhã, tem Cruzeiro contra o Mirassol. 16 horas, Bahia contra o Vasco, mesmo horário de Palmeiras e Inter, aqui na Bandeirantes e no Nubank Park. Às 18h30, tem Santos contra o Atlético Paranaense, mesmo horário de Bragantino e Corinthians, e 19h30 tem outra vitória.
1: O Grêmio precisa apenas da vitória, do empate. Como é que o Grêmio hoje precisa sair aqui da arena fora da zona de rebaixamento, hein, Theo?
2: Para sair hoje, pelo menos dessa partida, sem contar os jogos paralelos, um empate já bastaria, mas com o Remo entrando em campo em casa às 18h30, segura apenas uma vitória, que colocaria o Grêmio em condição de ser o 14º colocado, pelo menos ao apito final do árbitro, vale lembrar. Dessa forma, o tricolor só pode vencer, só importa uma vitória. Uma derrota coloca o Grêmio, inclusive, na mira de se tornar o vice-lanterna do Campeonato Brasileiro, com vitórias de Remo e Vasco na rodada.
1: No momento que o alto-falante da arena está anunciando a escalação do Grêmio, Boff.
3: Vamos lá então, Gio, o primeiro a ser anunciado é o goleiro Everton. Vamos então, fala 27, Diego Caíto. Aplaudido, torcida gostou das últimas atuações do lateral. Vamos agora com a zaga, 6, Gustavo Martins. Aplaudido também pelos torcedores do Grêmio, agora o Wallace. Tá caindo nas graças do torcedor, foi bem aplaudido o zagueiro do Grêmio. Lateral esquerdo, Marlon. Até agora o mais festejado pela torcida do Grêmio, o pessoal gosta do Marlon. Vamos ver Vila Sante. Muito comemorado aqui também pelos torcedores. O próximo é o volante Noriega, 19 para ele. Aplausos um pouco mais tímidos, mas também aplaudido. Nardoni, vamos ver agora o volante argentino. Um misto, tá? De vaias com aplausos também. Na última partida foi assim também. Pavon. É, o pessoal já tá desculpado com o Pavão, muito aplaudido aqui na arena. 77, Giovanni Cabral. Bem aplaudido também pelos torcedores. O artilheiro, Carlos Vinícius. E agora vamos ver, né, Jean Luiz Castro é o próximo nome. Vamos ver como a torcida vai reagir. É, Jean, bastante vaia para o treinador Luiz Castro. Hoje, pelo menos, né, daquela partida contra o Mirassol, teve um pouquinho mais de aplausos, mas mais vaias ainda para o treinador do Grêmio do que aplausos.
0: Mas aí eu vou fazer dois elogios, tá? É, o primeiro para a administração aqui da Arena, estava aqui há pouco conosco, Nem sempre é ele que toma todas as decisões, a gente sabe, né? Diretoria interfere, etc. Então, vai esse elogio para todo mundo, tá? Eu lembro no passado, quando tinha vaia, o pessoal tirou a escalação do telão. Colocava ali a escalação rápido ali, a locutora falava no pique, não dava para prestar atenção em nada, o torcedor não conseguia reagir a nada. O Luiz Castro tem sido vaiado em todas as escalações do Grêmio aqui na Arena, né? Os jogos em casa. E continuam falando, técnico Luiz Castro, tem que ser assim mesmo. Tem que passar a escalação completinha, do jeito que é, dando espaço sim pro torcedor se manifestar. Não dá para querer calar o torcedor. Então se o torcedor quiser aplaudir, ele vai aplaudir. Se ele quiser vaiar, ele vai vaiar. Essa é a verdade, o torcedor paga ingresso, paga caro, ele tem esse direito. E o torcedor do Grêmio, ele é muito justo. O Pavon contra o Bolívar estava jogando mal, ele foi vaiado. Eu até não acho legal, Jean, vaiar o jogador com bola rolando, porque eu acho que atrapalha ainda mais, o jogador já perde confiança. Mas, repito, o torcedor tem esse direito. E hoje o Pavon foi aplaudido aqui na arena. Aliás, no último jogo, a primeira vez que o Pavão pegou na bola, ele fez um desarme, passou por dois jogadores no campo de defesa, clareou a jogada, o Grêmio puxou o contra-ataque. Naquela hora ali o torcedor já aplaudiu o Pavão. E o Pavão fez um grande jogo, e foi decisivo fazendo o gol da vitória. Então hoje o nome dele apareceu aqui, o torcedor aplaudiu o Pavão, mostrando que o torcedor do Grêmio não é rançoso. O torcedor do Grêmio não pega no pé. Agora, se o cara tá mal, vai ter a vaia, vai ter o burburinho. Se o cara tá bem, ele vai ser aplaudido, ele vai ser apoiado. Então, parabéns à direção e parabéns à torcida do Grêmio por se comportar dessa forma. E o técnico Luiz Castro pode ter certeza que ele vai ser aplaudido a partir do momento que ele passar a fazer um bom trabalho no Grêmio.
1: Falar em torcida do Grêmio, teremos um grande público aqui na arena. Vamos nos aproximar de 40 mil pessoas neste sábado aqui, Boff.
3: Era esse o destaque que eu ia fazer do público, tá? O setor sul já tá enchendo bastante, o norte também com a geral tá começando a ficar cheio, o leste. E aqui a atualização do público, tá? Porque antes da partida era de 33 a 35 mil pessoas. Agora essa projeção já mudou. De 35 a 37 mil torcedores, vários setores aqui já da arena esgotados. Então o público vai aumentando na tarde de hoje.
1: 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Na sequência, a bola vai rolar. São 3 da tarde, mais 52 minutos. 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Felipe Kobielski, a sequência chega, a torcida do Grêmio a geral com seus instrumentos, ainda tem aquele clarão ali no meio, né, Kobe?
4: Exatamente, a torcida vai chegando aos poucos aqui, já cantar agora fortemente conforme foi passando a escalação. Boff tá certo, Luiz Castro muito vaiado, alguns jogadores também muito aplaudidos, o torcedor dando confiança, por exemplo, ao zagueiro Wallace, recém-chegado nessa janela de transferências. Mas a torcida parece bem animada até certo ponto, já começa a cantar agora cada vez mais alto.
1: Olha aí o torcedor, olha a arena. Esse será o som da arena durante 90 minutos. Pro Grêmio construir a vitória diante do São Paulo, sair da zona de rebaixamento. Um grande abraço para você que está na live no YouTube Esporte Band RS. Lá tem aquela interatividade que você sempre participa. O Grêmio vence hoje contra o São Paulo. Vá votando. E não esquece do like. Deixa o like no Esporte Band RS. Alô, Wellington Brazeiros. O Ezequiel Júnior. O Vinícius Alves. O Paulo Roberto. O pessoal tá chegando, a Maria Eduardo, Jackson, muito obrigado, gente, vamos juntos para mais uma transmissão histórica, com uma grande audiência, como diz Luiz Henrique Benfica, é o canal de transmissão que mais cresce no estado do Rio Grande do Sul.
3: E Jean, eu quero aproveitar e mandar um abraço, Felipe Bugança tá ouvindo a jornada da Bandeirantes lá em São Marcos, tá acompanhando a gente também, o nosso trabalho aqui na arena.
1: Depois vai para São Marcos, ô Boff, como é que é a tua logística aí, final de semana, passar com o papai amanhã, né?
3: Isso, dia dos pais, passar conversar com maravilha. O seu Juliano, mas eu vou com um grande amigo meu que vai me dar uma carona.
5: Ah, vai te levar bem, né? Vai te levar bem. Vê se tu paga o vinho hoje lá na Serra Gaúcha.
3: Claro,
5: né?
3: meu amigão.
5: É, assim. Esse é parceiro, né? E depois, na volta, ainda tem um outro integrante, né? A Grande Serra Gaúcha em Porto Alegre.
4: Aí que tá.
5: É, deu migué hoje, né? Deu migué. No mínimo arrumou uma coisinha melhor, né, ô Kobielski?
4: Segue daí.
5: Muito bem. Na sequência, o protocolo da CBF. O árbitro da partida não tem muita experiência, Bruno Soares. Vai, inclusive, para o seu segundo jogo no Campeonato Brasileiro da Série A. O senhor André Luiz Schettino, de Minas Gerais, certamente vai ser pressionado, né? Mas o Grêmio não tem muito a reclamar em relação aos jogos de arbitragem no Campeonato Brasileiro. Tem que realmente jogar futebol, né? Não se preocupar aí com a arbitragem, né? Que vem se tornando polêmico aí no futebol brasileiro.
0: É, o Grêmio foi bem prejudicado pela arbitragem contra o Mirassol na quarta-feira, né? Aí era a Copa do Brasil, mas o Grêmio superou uma penalidade, né, não marcada, para conseguir ainda assim vencer o jogo e passar de fase. A gente espera que a arbitragem seja justa, né? Que o Grêmio seja beneficiado pela arbitragem. Eu quero que ela seja justa, né? Faça um bom trabalho, que o árbitro passe despercebido. E vou te dizer, eu não tenho tanta preocupação pelo fato de o árbitro ser jovem, ser inexperiente. É claro que a experiência sempre ajuda, mas se a gente for olhar aqui para os árbitros, as figurinhas carimbadas aqui do futebol brasileiro, a maioria já se queimou aí por erro de arbitragem, um jogo ou outro, né? Já não consegue apitar partidas de várias equipes. Então vamos oportunizar aí os mais jovens, está aí o David Oliveira Lacerda, que foi quem errou contra o Grêmio aqui, inclusive, quarta-feira, mas que é um bom árbitro, faço questão de dizer, ele errou, mas ele é muito bom, ele talvez seja o melhor brasileiro hoje, e é da nova geração, então eu acho que é legal essa renovação, Gê.
5: As duas equipes já no campo de jogo, o Grêmio vai com o seu tradicional uniforme tricolor, o São Paulo todo de branco, sendo executado o hino nacional brasileiro aqui na arena. Aí o torcedor em pé, acompanhando o hino nacional brasileiro. Vamos acompanhar.

0: Tá aí o hino nacional brasileiro sendo respeitado aqui na arena. Na sequência, a bola vai rolar, muita gente chegando. Vamos nos aproximar de 40 mil pessoas para Grêmio São Paulo. 4 da tarde, 22ª rodada do Campeonato Brasileiro. 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Leonardo Boff, para quem tá chegando agora, se ligando no futebol da Bandeirantes, escala o time do Grêmio aí, Boff.
1: Grêmio escalado com Amuso no banco de reservas e quem ganha a oportunidade hoje é Giovani Cabral. Everton é o goleiro do Grêmio, linha defensiva de Diego Caíto, Gustavo Martins, Wallace e Marlon, meio de campo Noriega, Vilaçante, Nardoni, ataque de Pavão, Giovani Cabral e Carlos Vinícius.
0: 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Confirma o time do São Paulo, Felipe Kobielski.
2: O time do São Paulo escalado com Rafael no gol, Lucas Ramon na lateral direita, Arboleda e Osório no meio de zaga. O Wendel fechando a lateral esquerda, o trio de meio campistas composto por Pablo Maia, Danielzinho e Marcos Antônio, e o trio ofensivo Ferreirinha, ex-Grêmio, Luciano e Calé, artilheiro e capitão da equipe de São Paulo.
0: E é no momento que canta o torcedor do São Paulo também aqui na arena, se fazendo presente um bom número de torcedores do São Paulo aqui ao lado direito das cabines de imprensa. Arbitragem do mineiro André Luiz Schettino com o Bruno Rafael Pires e o Guilherme Dias Camilo. No VAR, o Weber Roberto Lopes de Santa Catarina. Velho Weber Roberto Lopes estará no VAR hoje com o trio, aliás o quarteto, né? O quarto árbitro vem de Tocantins, o Alisson Sidney Furtado. O Grêmio por enquanto à esquerda, direito São Paulo, tá ocorrendo ali o sorteio. O capitão do Grêmio é o Vilaçante, o capitão do São Paulo, confirma.
2: Caleri,
0: né? Número 9. Aliás, que está renovando aí seu contrato com o São Paulo. Esse ataque do São Paulo é perigoso. Tem Ferreira, tem Luciano, tem Caleri. Nada de lei do ex hoje com Ferreirinha, né? O Bruno Soares, que muito te deu alegria no Grêmio.
3: É, muito me deu dor de cabeça também, né? O Ferreirinha é um jogador que tem a sua qualidade, tem as suas virtudes, é um driblador, né? Ele tem muita facilidade no um contra um, mas ao mesmo tempo não é um jogador tático, né? Ele tem dificuldade para voltar para marcar, por exemplo, né? Às vezes toma decisões erradas. É um jogador perigoso. O Grêmio tem que ter certamente atenção com o Ferreirinha. Eu acho que o time do São Paulo tem, né, vários jogadores ali interessantes. O Caleri é um artilheiro nato, né, é um meio campo de troca de passes ali. O Danielzinho, que era do Mirassol, o Marcos Antônio também circula muito bem a bola, né, ele que jogava lá no futebol ucraniano. É um bom time do São Paulo, nada demais também. O Grêmio tem totais condições de construir uma vitória e, repito, tem a obrigação de conseguir essa vitória.
0: Lembrando que amanhã, 4 da tarde, Daniel Oliveira comanda Palmeiras Internacional pelo Campeonato Brasileiro. 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Vai rolar a bola. Pontapé inicial com o time do São Paulo, com o Calério, capitão. À esquerda, do Grêmio, à direita o São Paulo. Vai autorizar André Luiz Schettino, o árbitro do jogo. Totalmente 4 da tarde, vamos para o jogo. Apita a arbitragem, a bola está rolando na arena. Saída para o time do São Paulo, ali com o goleiro Rafael com a perna esquerda. Ele descarrega para o setor de ataque, sobe de Caleri, ficou na grande área. Gustavo Martins tira com a perna esquerda, tenta para Giovani Cabral. Ele se livrou da marcação, está sendo agarrado, puxado lá pela ponta esquerda. Felipe Kobielski, a falta é para o Grêmio.
2: Gustavo Martins afastou a bola, Gil. A bola chegou até Giovani Cabral, mas ele foi agarrado por Danielzinho. Falta que já foi cobrada.
0: Bola com o goleiro Everton, ele está dominando na grande área. Abertura pelo setor direito para Gustavo Martins, para Diego Caíto. Ele manda para o setor de ataque para Pavon. Abertura para Vilaçante. A bola ficou pela ponta esquerda do ataque do São Paulo. Caleri não domina. Espertamente deixou passar ali o Pablo Maia. A bola vai saindo. O arremesso é do time do São Paulo pela ponta esquerda. Campo de ataque. 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Ao final do jogo tem um craque para Trilegal. Alta, lateral para o São Paulo, Wendel. Ele está colocando para Ferreira. Ferreira devolve errado. Já toma uma vaia do torcedor aqui na arena. O sol brilhando na capital dos gaúchos. Um grande público. Olha o Grêmio. Abertura para... Meu Deus do céu, o que que fez aqui? Foi o Diego Caetano que cobrou esse lateral para fora, o Leonardo Boff.
1: Ele mesmo, o Diego Caetano tentou acelerar a jogada. Acabou que a bola nem saiu da linha. Já tá marcado o lateral pro São Paulo dessa vez, Gio.
0: Wendel vai pra cobrança, lateral pro time do São Paulo pela ponta esquerda, campo de defesa, 1 minuto e meio, primeiro tempo aqui, Bandeirantes, Campeonato Brasileiro. Wendel pra Caleri, ele raspa de cabeça, tenta para Luciano que não domina, a bola fica no campo de defesa do Grêmio com Gustavo Martins, abertura para Noriega, ele gira o corpo, ergue a cabeça, abertura pela ponta esquerda pra Marlon, atravessa o jogo perigosamente pra Gustavo Martins, domina e empurra pro seu companheiro de defesa Wallace, bola perigosa aqui para Diego Caetano de primeira, saiu jogando bem para Noriega, em largas passadas ele tentou inverter, pro Giovani Cabral, corta a zaga do São Paulo, lá estava colocado Lucas Ramon, a bola fica no meio ali com Danielzinho, o Grêmio recupera, boa bola, Giovani Cabral, abertura pro Pavão, passou pelo adversário, meteu para Vila Sante na entrada da grande área, vai cruzar, ele tentava o arremate, apareceu, chega Ferreirinha aqui pela ponta esquerda, tenta recuperar o Diego Caetano, falta, arbitragem pegou uma falta, um carrinho do Diego Caetano em cima do Ferreira aí, Boff.
1: Muita vontade do Diego Caetano nessa dobra de marcação do Grêmio pelo lado direito, Diego Caetano e Pavon. O Ferreirinha acabou levando o carrinho e levou a pior, tá caído no gramado, calmador pra ele.
0: 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Vamos para 3 minutos, primeiro tempo aqui na arena. Um belo sábado, sol brilha aqui na capital dos gaúchos. Um grande público para a Grêmio São Paulo. Demora para fazer a cobrança o Rafael, goleiro do São Paulo. E aí toma uma vaia do torcedor. Agora sim, com a perna esquerda, no bico da grande área, ele manda pro setor de ataque, vai subir sozinho ali, o Noriega, ele tentou pra Carlos Inícios, tira a defesa, São Paulo, alta pra Marlon, de primeiro, errou, passe no círculo central, ficou pra Danielzinho, abertura pelo setor direito, pra Marcos Antônio, levando o São Paulo pro setor de ataque, levantou a bola, passa por todo mundo, Everton acompanhou, ela foi pra linha de fundo, é tiro de meta, Kobielski.
2: É, o Marcos Antônio tentava ingressar nesse ataque do São Paulo pelo lado direito, buscou o Calera no cruzamento, mas a bola foi muito alta, passou apenas por cima do gol, tiro de meta que vai cobrar o goleiro Everton.
0: 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São 4 da tarde, mais 4 minutos aqui, Bandeirantes. O Everton cobra o tiro de meta e aí joga no goleiro Rafael, que vai dominar sem a pressão do Grêmio. Carlos Inícios, agora lentamente vai chegando. Rafael tem a disposição aqui pela ponta esquerda. Osório, ele está dominando. Alto jogo para Rafael, agora sim aperta Carlos Inícios. Rafael domina na pequena área com a perna esquerda, saiu jogando para Marcos Antônio, de primeira abertura para Arboleda, ele vai descarregar para o setor de ataque, pressiona, o Nardoni não rouba a bola, o Arboleda despachou para o campo de ataque, ficou fácil, ali vai ficar com o zagueiro Wallace, o torcedor gostou dessa pressão, a bola volta para o time gremista com Gustavo Martins, recua para o goleiro Everton, marcado pelo Ferreira, ele puxa para a perna esquerda, mandou errado, a sorte é que deu certo, a bola é do Nardoni, a abertura pela ponta esquerda para Giovani Cabral, boa bola no círculo central para Vila Sante, domina o capitão do Grêmio, fez a abertura pelo setor direito para Pavão, vai cruzar, cruza Pavão, levantou para a grande, ela pintou o gol, ela passa sobre o poste do Rafael, escanteio Grêmio aí, Boff.
1: Essa é a bola que o Carlos Vinícius tanto pede na área, depois do bom cruzamento do Pavão pelo lado direito, ele achava o centroavante gremista, a bola acabou batendo no Arboleda, por último, tá marcado o escanteio, ele mesmo, Pavão na bola.
0: 5 do primeiro tempo, do jeito que o Pavão gosta, ele tá com confiança, marcou de iluminação na Copa do Brasil, Pavão levantou com a perna direita, afasta a zaga do São Paulo, rebote do Grêmio, Giovani Cabral arriscou, Rafael dá um tapa, a bola vai pra linha de fundo, o escanteio é do outro lado, Boff.
1: Ele não tem vergonha de arriscar e essa é uma das características do Giovani Cabral, que pede o apoio da torcida do Grêmio, arriscou de longe com a perna direita, Rafael foi no cantinho, fez a defesa, escanteio do Grêmio, Pavão na bola.
0: Do outro lado, vai ajeitar pra fazer a cobrança, o Pavão ajeita lá no quarto de círculo, é lá pela ponta esquerda, vamos para 6 do primeiro tempo, cobrou curto para Giovani Cabral, devolveu o Pavão, levantou. cortou pra linha de fundo, corta Luciano, rebote fica pra Danielzinho, Luciano com a perna esquerda, manda pro setor de ataque, mas aí o Giovani pegou o Luciano, alta pro São Paulo, na tua frente aí, Boff.
1: E não foi nada, tá, Gio? O Luciano, ele valorizou essa jogada, porque o passe não foi tão bom assim, ele deu um balão, o Giovani Cabral chegou junto, o juiz marcou a falta, pro São Paulo, 0-0 na arena.
0: 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Rafael, goleiro do São Paulo, fez a abertura pela ponta esquerda para Osório, marcado pelo Carlos Inícios. Ele manda para o setor de ataque em direção do Caleri. Olha, o Wallace chegou meio atrapalhado, recua para o Everton, mas foi empurrado ali pelo Caleri. O árbitro marcou falta aí, Kobe.
2: Teve o lançamento do São Paulo agora pelo lado esquerdo, buscando o Caleri. O Wallace foi para a disputa, o Caleri fez um pouco mais de força nessa disputa, usou os braços e o árbitro considerou falta pro Grêmio, que foi marcado, e o Grêmio tem a bola.
0: Errou o Wallace, saiu jogando errado, a bola ficou na entrada da grande área para Ferreira. Bem, apareceu ele, Vilaçante desarma, recupera pro Grêmio, Diego Caetano, abertura para Pavon, marcado aqui pelo Wendel, falta. Arbitragem paralisa, marca falta pro Grêmio pelo setor direito, na marca de 7 minutos, primeiro tempo. Bruno Soares, as primeiras movimentações de Grêmio São Paulo, 0-0, Bruno.
3: Muito bom o início do Grêmio, tem um aceso no jogo, tá? O Grêmio, ele tá apresentando uma postura realmente diferente, e isso passa pela energia dos atletas, pela confiança da vitória no último jogo, mas muito também pela característica, né, de vários jogadores. O lateral acelera de um lado, acelera do outro, o Vilaçante acelera, os pontas aceleram, o Grêmio tem jogadores que gostam desse tipo de jogo, e isso facilita tudo.
0: Olha o Grêmio, Carlos Inícios dominou, meteu pro Rafael, acabou escorregando. O Cabral escorregou no gramado, o Carlos Inícios estava entrando na cara ali do Rafael. Recupera o São Paulo com o Luciano, campo de defesa, trabalhando pelo setor direito para Lucas Ramon. Joga no meio, ali está colocado Marcos Antônio, sai para o jogo, domina para o time do São Paulo. Abertura para Danielzinho, uma vez mais para Marcos Antônio. Ele está ultrapassando a linha que divide o campo, levanta a cabeça, o Grêmio se fecha. Vamos para 8 minutos, primeiro tempo. 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Bola do São Paulo com o Luciano, tentou o passe pela ponta esquerda, Pavon de carrinho está colocando para a lateral. Canto o torcedor do Grêmio aqui na arena, bola para o São Paulo pela ponta esquerda, do Wendel, sem pressa, pertinho ali do Dorival Júnior. O árbitro agora manda ele cobrar um pouco mais atrás, é isso que ele faz. Abertura para Luciano, ainda no campo de ataque pela ponta esquerda, marca Vilaçante, recua para Osório, bola para Arboleda, campo de defesa do São Paulo, ele recolhe, trabalha no meio, ali está colocado Danielzinho, uma vez mais para Osório, troca passes o time do São Paulo no campo defensivo. Danielzinho dominou no círculo central, o Grêmio está se fechando, tem abertura pela ponta esquerda para Luciano, dominou na risca aqui, divide o gramado, volta para Danielzinho, uma vez mais para Osório, este vai trabalhar no campo de defesa para o seu companheiro que era Boleda, na ponta direita para Lucas Ramon, jogou no meio para Danielzinho, ele gira e trabalha no círculo central, abertura para Osório, ingressa já no campo de ataque, aperta a marcação, o Grêmio roubou, ficou aqui pelo setor direito, passa do primeiro, passa do segundo, conduz a bola com a perna direita, deu um carrinho, o árbitro vai marcar a falta, uma falta perigosa, o torcedor vai à loucura, Pavon deu um carrinho, atingiu o atleta, aí o Felipe Kobe.
2: E a torcida ficou indignada hoje, porque o Pavon, ele recebeu essa bola na direita, foi conduzindo para o meio, passando por um, passando por dois, esticou muito, na hora que ele ia ser desarmado pelo jogador de São Paulo, ele esticou no carrinho e acabou acertando o jogador de São Paulo, o Marcos Antônio, que está no chão. E aí, claro, o juiz marcou falta e a torcida ficou indignada.
3: Agora a gente está vendo o replay e não foi absolutamente nada. O Pavon tocou só na bola, depois os dois jogadores, eles se chocam, não, eles dois se trombam. Não foi nem falta do Pavon no jogador de São Paulo, nem do jogador de São Paulo no jogador do Grêmio. O juiz inventou, já havia inventado uma antes. O juiz não começou o jogo bem, tá? Ele tem que deixar jogar um pouquinho mais, que os jogadores do São Paulo estão simulando. Ia fazendo mais uma boa jogada o Pavon, tá? O Grêmio tá muito aceso. E vou te dizer mais, ô Jean. Os jogadores do Grêmio agora cercaram a arbitragem. 5, 6 jogadores cercaram a arbitragem. Isso é bom. Até pouco tempo o Grêmio era prejudicado aqui na arena, ninguém falava nada pro árbitro. Todo mundo aceitava quieto. Então a postura, ela melhorou em todos os aspectos e isso é muito positivo.
0: E atenção, torcedor que se liga no futebol Bandeirantes. É hora de conferir o tempo e o placar do futebol. Na arena em Porto Alegre, fechamos 10 minutos primeiro tempo. Campeonato Brasileiro 0 Grêmio, 0 São Paulo, Teo Castro. Série B do Campeonato Brasileiro, 10 minutos do primeiro tempo em Goiânia. Vila Nova 0, Sport 1, gol de Barleta. Bola do time do São Paulo com Arboleda, abertura pelo setor direito para Lucas Ramon, meteu bola para Marcos Antônio, ele invadiu a grande área, Noriega chega, está recuando, bola perigosa para o Everton, manda para o setor de ataque, recupera o São Paulo, abertura para Mateuzinho, está colocado lá o Marcos Antônio, recua agora para Arboleda, bola vai ficar com o goleiro Rafael na entrada da grande área. 11 minutos e meio, primeiro tempo, 0-0, amanhã tem mais futebol na Bandeirantes, Daniel Oliveira vai comandar, Palmeiras Internacional, e depois tem debate para o governo do estado aqui na Bandeirantes. Abertura lá pela ponta esquerda, é mais uma falta em cima, lá me parece, do Luciano. Torcedor já começa a ficar irritado com a arbitragem aí, Boff.
1: E dessa vez foi o Wallace fazendo a pressão aqui no Luciano, no atacante do São Paulo. O atacante caiu no gramado, a arbitragem estava em cima do lance e marcou mais uma falta para o São Paulo.
3: Mais uma vez não foi nada.
0: Essa foi vergonhosa. O Luciano simplesmente se jogou, Bruno.
3: Mais uma vez, absolutamente nada. Aliás, parabéns ao Wallace, que está muito bem. Mais um jogo bom dele. Essa zaga do Grêmio é muito mais rápida, né? Muito mais potente, né? É um Grêmio diferente mesmo, que torcedor a gente percebe aqui na arquibancada. Ele tá jogando junto com o time porque ele tá vendo que a equipe tá correndo.
0: Tá meio atrapalhado aí o árbitro André Luiz Quetino, né? Tá sendo pressionado pelos jogadores do São Paulo. O Grêmio está recuperando. Abertura para Vilaçante aqui pelo setor direito para Pavon. Levanta a cabeça, vai cruzar. Trabalhou de novo na linha de fundo para Vilaçante. Volta para Pavon, 12 minutos e meio, primeiro tempo, placar fechado na arena. Grêmio São Paulo, Campeonato Brasileiro aqui na Bandeirantes. Marlon vai dominar lá pelo setor esquerdo do campo de ataque, recolheu, entregou no meio para Noriega. Gira o corpo, toca para Gustavo Martins, regressando o campo de ataque. Tem aqui na ponta direita Pavon, passe apertado, caiu, a arbitragem não marcou. E agora do São Paulo, Ferreira tocou no meio para Marcos Antônio. Ele joga no círculo central, chegou Wallace e a bola vai voltar para o São Paulo com Ferreira. Tá aberta a defesa do Grêmio. Abertura lá pelo setor direito com Lucas Ramon. Ataca o São Paulo, levantamento para a grande área de cabeça. A bola passa sobre o poste. Quase Luciano mete de cabeça pro gol, Felipe Couto.
2: E temos lei do ex aqui na Arena Gel, porque o São Paulo vinha em velocidade pelo lado direito, a bola chegou em Lucas Ramon, que cruzou buscando Luciano. Ele chegou então no primeiro pau cabeceando, bola que passou raspando a direita do gol do goleiro Everton.
3: O juiz só apita para um lado, né?
0: Se sai esse gol, ia dar confusão aqui na arena. Não,
3: talvez fosse anulado pelo VAR, né? Porque, pelo amor de Deus, né? O jogador do São Paulo, o Wendel, que começou aqui no Grêmio, ele simplesmente chega atrasado na jogada, ele não chega nem perto de tocar na bola e atinge só o Pavon. E o juiz resolveu simplesmente não dar falta e estava perto do lance. Uma péssima arbitragem até aqui, totalmente favorecendo o São Paulo.
0: 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Alô, Paulo César, boa tarde. Já estamos na Terra dos Marechais, lá em São Gabriel, acompanhando o futebol Bandeirantes. O Rafael Walker, o Caio Pereira, diz que vai dar Grêmio. O pessoal tá na live no YouTube, deixa o like. Olha o São Paulo, ataca pela ponta esquerda com o Wendel, levantou pra linha de fundo, não houve nada. O Luciano tá pedindo pênalti aí, o Felipe Kobe.
2: Na hora que o São Paulo tentava atacar pelo lado esquerdo no cruzamento, o Wallace e o Luciano se chocaram e o Luciano caiu na área pedindo pênalti. O juiz não deu nada e o Wallace ficou também muito enfurecido, colocou o dedo na cara do Luciano e falou pra se levantar e vai jogar, e o Grêmio agora tá com a bola.
0: Bola do Grêmio com o Vilaçante, capitão gremista, ele passa o pé por cima da bola, recolhe, e com o destaque do cara Gustavo Martins. Bola fica pra Noriega, 14 minutos e meio, primeiro tempo, 0-0 aqui Bandeirantes. Gustavo Martins apertado pela marcação do Caleri, alto jogo com o goleiro Everton, pede calma ali pra sua defesa. Do lado esquerdo tem o Wallace, do lado direito tem o Gustavo Martins. O São Paulo vai se fechando, vamos chegando a 15 minutos, primeiro tempo, torcedor que é pressa. O Everton faz a abertura pro Wallace, ele domina, volta de novo pro Wallace, tem que aparecer o meio campo do Grêmio, fica de novo ali pro goleiro Everton, como se fosse um volante. Ele passa o pé por cima da bola, abre os braços, abertura para Gustavo Martins, joga também para Noriega. O Noriega tocou aqui na direita para Diego Caetano, dominando o peito, baixou no gramado, mais à frente trabalhando com Pavon. Pavon para Vilaçante, era o passe de primeira, Vilaçante perdeu, e aí deu contra-ataque pro São Paulo. Wendel dominou pela ponta esquerda, meteu bola para Luciano, ele levanta a cabeça, trabalhou no meio com o Danielzinho, uma vez mais para o Wendel, não, tá valendo nada aí, Kobe. O gol tomado, o árbitro marcou impedimento.
2: O São Paulo recuperou a bola, ele tava a sair novamente pelo lado esquerdo, mas impedimento marcado, não conseguiu. O Wendel tava à frente da linha defensiva do Grêmio, impedimento que já foi marcado, e agora bola no chão pro Grêmio. O Vidaçante faz a cobrança.
3: Hoje é o segundo jogo, né, seguido, assim, que a gente percebe com uma clareza maior que o jogo do Grêmio ele é praticamente sempre pelo lado direito. Isso porque o Pavon é muito participativo, né? O próprio Diego Caíto chama o jogo e o Vilhaçante também é muito participativo. Então é um trio ali que participa bem, que coloca velocidade, que tem boas triangulações. Mas não é só por isso, o lado esquerdo do Grêmio deixa muito a desejar por conta da lentidão do Nardone. Tu raríssimas vezes narrou o Nardone até agora no jogo. Ele não participa. Agora o Grêmio foi sair jogando, a troca de passes, faltava opção e o Nardone escondido atrás do marcador. Então assim, o jogador mais caro da história do Grêmio é o pior do Grêmio em campo de novo.
0: E não é só hoje, como disse o Bruno, né? Em outras partidas é difícil narrar o Nardone participando. Agora tem uma falta pela ponta esquerda, favorece o São Paulo, Boff.
1: Mais uma vez, dessa vez no Wendel, o Diego Caíto estava chegando atrasado, o Wendel fez a parede, esperou o contato veio, caiu no gramado, o Rafael vai fazer a cobrança.
0: 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Agora houve o choque ali do Caleri com o Noriega, caiu no gramado, falta já cobrada pro Grêmio, tem pressa, a bola fica para o Wallace. Vamos para 17 minutos, primeiro tempo aqui, Bandeirantes, Grêmio e São Paulo, 0-0 Campeonato Brasileiro. Amanhã tem mais, 4 da tarde, Daniel Oliveira vai comandar Palmeiras Internacional. Gustavo Martins domina, meio campo do Grêmio tem que aparecer, o Gustavo Martins forçou pro Marlon, ele tenta dominar, a abertura fica para Nardone, ganha de cabeça, volta para Marlon, marcado, bateu no braço do Danielzinho, árbitro paralisa e marca, era em cima ali do Marcos Antônio, lá pelo setor direito, vai para cobrança o próprio Wallace, ainda no campo de defesa, vai trabalhando ali com o Gustavo Martins, ele levanta a cabeça, mais uma vez ninguém se aproxima, ele pede ali o meio campo, tem o Noriega, vai conduzindo lentamente a bola com a perna direita, o Wallace domina o zagueiro tricolor, faz a boa abertura aqui para Pavon, vamos ver se vai pegar, ele dominando o peito, baixou no gramado, passou pelo Wendel, em velocidade, quem sabe agora Pavon levantou, ficou na entrada da grande área, o chute mascado, afasta a zaga com Arboleda, o Grêmio Schboff.
1: E era o Lucas Ramon chegando junto com o Nardone na hora da finalização, mais uma boa jogada do Pavão na hora do chute, o Nardone foi travado e o Grêmio recupera essa bola.
0: Volta o Grêmio a pressionar lá pela ponta esquerda, vai sair o Grêmio que é o lateral, ficou indeciso, ele deu pro São, depois pro Grêmio, hein, Boff?
1: É, já a arbitragem, né, tá bem confusa no começo de partida, tinha sinalizado pro São Paulo, voltou atrás, lateral já cobrado pela equipe do Grêmio.
0: 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O placar é fechado aqui na Arena em Porto Alegre, 0 Grêmio, 0 São Paulo. Troca passes o time tricolor gaúcho no campo de defesa. Noriega, marcado ali pelo Ferreira. Ele volta o jogo para Gustavo Martins, abertura para Wallace. Ele passou sobre o adversário, conduz a bola com a perna direita. Olha que bela jogada do Wallace. Ataca o Grêmio, tá aberto, defesa do São Paulo. Ele tocou para Pavon, vem a passagem do Diego Caíto. Pavon vai cruzar, meteu pro Caíto, levou para linha de fundo. Vai cruzar, pintou o gol, afasta a zaga do São Paulo. Ferreira tenta recuperar, cai no gramado, mas tudo isso começou com Wallace, o zagueiro que vai ganhando o aplauso do torcedor aqui na arena. É lateral pelo setor direito. O Diego Caíto faz a cobrança. Aí recomeçar o time do Grêmio com Noriega. Canta o torcedor aqui na arena. Tá na hora do gol pra explodir a massa do Grêmio aqui pela ponta esquerda. Marlon vai começar o jogo ali pra Wallace. Domina o zagueirão gremista com muita personalidade. Ele gira o corpo, trabalha para Gustavo Martins, vai recomeçar o jogo. E atenção, torcedor que se liga na Bandeirantes. É hora de conferir o tempo e o placar do futebol. De bom! No Grêmio, 0 São Paulo, Teo Castro.
4: Grêmio indo a 23 pontos com esse empate, 15º colocado e colocando o Internacional na zona do rebaixamento, Colorado 17º com 22.
0: Olha o Grêmio chegando, Nardone invadiu a grande área, bate, ela desvia na defesa do São Paulo, vai pra linha de fundo. O Grêmio tem escanteio, Leonardo Boff.
1: E dessa vez pelo lado esquerdo, com o Giovanni Cabral achando o Nardone na entrada da área, ele bateu, a bola desviou no zagueiro do São Paulo, levou perigo pro Rafael pelo lado direito, escanteio tá marcado, Pavon na bola.
0: Olha o som da arena, torcedor em pé cantando, sentindo bom momento, tem que sair o gol, aproveitar que o Grêmio tá bem no jogo. 20 minutos, primeiro, vai fazer a cobrança, ela pela ponta esquerda, capricha Pavão, quem sabe o gol tricolor. Pavão levantou pra grande área, afasta a zaga do São Paulo, Rafael fez firme defesa aí, Boff.
1: Pro azar do Grêmio, porque o Wallace ia chegando sozinho pra fazer esse cabeceio, o Arboleda chegou antes e afastou, Rafael fez a defesa e vai sair jogando pra equipe paulista.
0: Vamos ouvir o Bruno Soares, 21 minutos e meio do primeiro tempo, 0 Grêmio, 0 São Paulo, mas vai agradando o Grêmio por enquanto, né, Bruno?
3: Muita gente, né, não gosta que o Grêmio joga com 3 volantes, mas o Grêmio ele não é um time retrancado porque joga com 3 volantes, pelo contrário, na maioria dos momentos, inclusive, o Grêmio marca alto a saída de bola do São Paulo, o Grêmio ele se protege, tem jogadores com maior característica de marcação, isso na verdade muito mais equilibra o time do Grêmio do que qualquer outra coisa, é um bom jogo do Grêmio.
0: Aí o Grêmio com o Giovani Cabral pela ponta esquerda, nas costas lá do Lucas Ramon, levou pra linha de fundo, tentou passar, a bola tá saindo, mas seria escanteio, Boff.
1: Jean, o lance foi na minha frente, escanteio
3: do Grêmio do que qualquer outra coisa, é um bom jogo do Grêmio.
0: Aí o Grêmio com o Giovani Cabral pela ponta esquerda, nas costas lá do Lucas Ramon, levou pra linha de fundo, tentou passar, a bola tá saindo.

0: O detalhe é que ele tá mal, né? Ele tá errando praticamente tudo, mas é sempre contra o Grêmio, né? Eu não tô dizendo que ele tenha a intenção de prejudicar o Grêmio, mas querendo ou não, é sempre contra o Grêmio os erros do árbitro, né? É uma péssima arbitragem. E já que o jogo tá parado, Jean, né, para atendimento do jogador de São Paulo, quero aproveitar para te dizer o seguinte: o Grêmio só não tá melhor do jogo porque tem dois jogadores do Grêmio que eles são muito lentos. A bola chega no pé deles e é uma dificuldade para eles acelerarem. E esses dois jogadores estão numa zona muito importante do campo, que é o meio de campo. Eu tô falando do Noriega e do Nardoni, que eu já havia citado. Eles são muito lentos, né? Enquanto todos os outros, sem exceção, aceleram o jogo, eles cadenciam demasiadamente, o passe é para trás, né? O Grêmio, ele não tá mal no jogo. Ele tá melhor que o São Paulo, mas precisa criar um pouquinho mais de oportunidade para abrir o placar.
1: Aqui no YouTube da Bandeirantes, no Esporte Band RS. Boa tarde de São Francisco do Sul, a Cris, like. Esse Ruas, Kobe em campo, Fabinho Ulhosa, aí a Grace tá te acompanhando, Kobe.
2: Lá de Caxias na audiência da Band.
1: Olha aí que maravilha, o Leandro também tá chegando conosco, valeu gente, muito obrigado pela grande audiência no Esporte Band RS, deixa o like no YouTube. Vamos pra 23, primeiro tempo, domina o time do Grêmio com o Noriega, no campo de defesa ele jogou no círculo central pra Giovani Cabral, tentou passar pra marcação, o contra-ataque do São Paulo, Luciano conduz a bola com a perna esquerda, tá aberta a defesa do Grêmio, ele tentou passar, são dois marcadores, gira o corpo, trabalha pelo setor direito, pra Marcos Antônio. Tem a passagem do Lucas Ramon e aí vai preferir jogar atrás com Arboleda. Uma vez mais para Marcos Antônio. Tem a presença no meio ali do Danielzinho. Abertura de novo para Marcos Antônio. Se fecha o Grêmio lá pelo setor direito em Lucas Ramon. Demorou demais. Aí o Marcos Antônio vai recomeçar o time do São Paulo no campo de defesa. Arboleda vai trabalhar com Danielzinho, ali está colocado Pablo Maia, uma vez mais para Arboleda. Danielzinho domina, tem a peça do Pablo Maia na risca aqui, divide o campo, ele levanta a cabeça, passa o pé por cima na bola marcada pelo Nardoni, volta para Danielzinho, uma vez mais para Arboleda, 24 no primeiro tempo, troca passes, o São Paulo, o Grêmio se fecha, o jogo é bom na arena, 0-0, bola recuada para o goleiro Rafael, vai pressionar ali o Carlos Vinícius, com a perna esquerda ele vai descarregar para o setor de ataque, aperta ali lentamente o Vinícius, sai jogando na meia lua da grande área, de novo pro Danielzinho, participando bastante do jogo, meio campista do São Paulo, pra Arboleda, de novo pra Danielzinho, ele vai começar o jogo na pequena área, com o goleiro Rafael, 25 minutos e meio, primeiro tempo, você ligado na Bandeirantes, abertura apertada pro goleiro Rafael, de novo pra Danielzinho, lá pelo setor direito, Nardoni chega na marcação, Danielzinho descarrega pro setor de ataque, Marlon sobe de cabeça, o Grêmio tenta recuperar com o Nardoni, fica no peito do Luciano, ele baixa no gramado, tem aqui pela ponta esquerdo Mendel, sai jogando com o zagueiro Osório, ultrapassa a linha que divide o campo bem, Pavão na recuperação, seria um contra-ataque do São Paulo e o Pavão tá recuperando, mas errou o passe, o contra-ataque voltou no São Paulo com o Mendel, pela ponta esquerda, invadiu a grande área, pediu falta, arbitragem não marcou, voltou pra Ferreira, encarou a marcação do Diego Caíto, perna direita, bateu, o Everton tá lá pra fazer a defesa, Kobe.
2: É, uma jogada pelo lado esquerdo de São Paulo, tá, Gil, o Mendel tentou uma cavada de pênalti, a bola acabou sobrando no pé do Ferreirinha, que buscou a finalização, meio do gol, defesa tranquila do goleiro Everton.
1: O Grêmio pediu falta no Pavão, arbitragem não marcou, de novo Ferreira vai atacando aqui para a ponta esquerda, carrega o São Paulo, ainda Ferreira, encarou a marcação do Diego Caíto, dobra ali também o Vila Sante, voltou para Danielzinho, aqui para a ponta esquerda, abertura para Ferreira, de novo no meio para Marcos Antônio, dominando a bola com a perna esquerda, devolvendo para Ferreira, vaiada pelo torcedor, Marcos Antônio volta para o Maia, na ponta esquerda para o Ferreira, na linha de fundo, perna direita, vai cruzar, foi no chute, a bola bate na defesa, fica para Arboleda com a perna esquerda, mandou para Lucas Ramon, corta a defesa do Grêmio. São Paulo começa a gostar do jogo e agora o Grêmio se defende um pouco mais, tem que ter cuidado aqui na esquerda com o Ferreira, né, Bruno? É sempre a mesma jogada, mas o perigo é sempre constante.
0: Não, sem dúvida, e o Grêmio ele começou muito, eu usei o termo aceso, né, só que tu também não pode acelerar todas as jogadas, né, é importante tu imprimir intensidade, mas é importante também tu ficar com a bola, circular a bola, né, encontrar os espaços com calma, porque senão tu perde ela muito rápido e vem o adversário de novo com ela dominada. Então é um cuidado que o Grêmio precisa ter.
1: Vem o Grêmio, Pavon vai dominar no campo de defesa, ele entrega para Noriega mais à frente com o Vila Sante, apertado pela marcação do Pablo Maia, joga para Diego Caíto. Vamos nos aproximando de 27 minutos, primeiro tempo aqui na Arena Campeonato Brasileiro, 0 Grêmio, 0 São Paulo. Amanhã tem um Internacional em campo, 4 da tarde contra o Palmeiras. O comando é dele, Daniel Oliveira, no Futebol Bandeirantes. E logo mais tem um debate aqui na Bandeirantes para o governo.

0: esquerdo no estado. Abra fica para o time do Grêmio com Gustavo Madê. Está sendo apertado pela marcação. Ele saiu jogando de força com o Wallace na ponta esquerda. Ele tentou para Nardone, domina, encarou o marcador. Passou uma, pelo menos ganhou o Nardone. Conduz a bola com a perna direita, falta. Pegaram o Nardone no campo de ataque aí, Boff.
1: Falta claríssimo. O Nardone levou vantagem para cima do zagueirão do Arboleda. Na sequência puxou essa bola para o meio. Ia fazendo o passe no Carlos Vinícius. Foi parado com falta. Falta marcada e o Marlon vai para cobrança.
0: 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Toca a bola a equipe do Grêmio no campo de defesa, ali está colocado o Noriega, no meio dos zagueiros. Aqui na direita tem o Gustavo Martins, ele sai jogando para Carlos Início de primeira. Boa bola. Aqui está colocado o Diego. Tem a passagem do Pavão. Recebeu o Pavão. Vai encarar o marcador ali que o Pablo Maia jogou para Diego Caetano. Passa o pé por cima da bola. O Pavão passou, ele não soltou. Tocou para Giovani Cabral. Passe mais apertado aqui pro Diego Caetano. Vai recompensar o Grêmio com o Noriega. Erra o passe, o Diego Caetano fez falta. Agora pegaram o Ferreira aqui na ponta esquerda. Foi o Noriega, né, Boff?
1: E o Noriega foi infantil, Gil. Ele perdeu a frente na disputa pro Ferreira. O Ferreira só fez o domínio, ele puxou a camiseta do jogador de São Paulo, falta marcada pelo lado esquerdo de defesa.
0: Torcedor do São Paulo também aqui no Sport Band RS, a Isadora vai São Paulo. O Leandro tá perguntando cadê o Mac? O Mac tá no banco, né? Acho que o Mac é principalmente a questão ainda do contrato, sai ou não sai, né, Bruno?
2: É, o torcedor do Grêmio gostaria de ver o Mac no lugar do Nardone, né? Claro que são funções bem diferentes, jogadores, né, distintos. Né, o Mac muito mais agressivo, ofensivo, Nardone mais defensivo, mas é uma questão do contrato. Enquanto o Mac não renovar o seu contrato, ele vai jogar pouco ou quase nada com a camisa do Grêmio. Não tem muito o que fazer, o Grêmio precisa se proteger como instituição.
0: Alô, Gediel Borba, aquele abraço. Também conosco no Esporte Band RS no YouTube. A bola fica com o São Paulo na entrada da grande área com o Luciano, dominou no peito, baixando o gramado. Abertura para Marcos Antônio, ele dominou, passou o Lucas Ramon, vai arriscar, bateu, espalma o goleiro Everton. São Paulo tem escanteio, Kobe.
3: Jogada novamente pela direita com o Marcos Antônio, em vez de cruzar desta vez, ele buscou a finalização cruzada. O Everton estava ligado, fez a defesa espalmando para fora, escanteio que cobra a equipe de São Paulo.
0: 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Escanteio São Paulo. Quem é que está posicionado aí, Kobe?
3: Danielzinho na cobrança.
0: Sempre ele, Danielzinho. Ajeita no quarto de círculo. 30 minutos, primeiro tempo na Arena em Porto Alegre, 0 Grêmio, 0 São Paulo. Danielzinho, perna direita, levantou de cabeça, Carlos Vinícius tira. A bola voltou para Danielzinho na direita, vai cruzar com a perna direita, levantou, afasta de novo Carlos Vinícius. E a arbitragem marcou justamente falta nele, Kobe.
3: Duas vezes Carlos Vinícius afastando, ajudando aqui na defesa, Gil. Segundo cruzamento na sobrada de bola, Danielzinho botou a bola no miolo da grande área, o Carlos Vinícius se afastou, mas ele recebeu um contato faltoso, juiz marcou e o Everton vai cobrar.
0: E atenção, torcedor que se liga na Bandeirantes, é hora de conferir o tempo e o placar do futebol. Aqui na Arena em Porto Alegre, capital de todos os gaúchos, 30 minutos, primeiro tempo, Campeonato Brasileiro, 22ª rodada, 0 Grêmio, 0 São Paulo, Théo Castro.
4: Ainda hoje pela Série D do Campeonato Brasileiro, São José contra Gama, jogo de ida, valendo vaga na Série C Nacional.
0: Aqui Bandeirantes, 94,9 no FM, para você de Porto Alegre, região metropolitana, lá no YouTube, Esporte Band RS, muita gente chegando conosco, deixando like, deixando palpite, valeu gente, é mais uma tarde de uma grande audiência no futebol Bandeirantes e amanhã tem mais, tem Palmeiras Internacional comando, é de Daniel Oliveira, a bola fica pro time do Grêmio com o Noriega, erra o passe, deu um presente para Arboleda de primeira trabalhando, vai estar colocado Lucas Ramon em largas passadas, levando o tricolor paulista para o setor de ataque, rolou para Marcos Antônio, ele tentou para o Luciano na grande área com a perna esquerda, voltou de novo para Marcos Antônio, lá pelo setor direito, troca passe São Paulo, Lucas Ramon jogou no meio agora para o Pablo Maia, marcado pelo Nardone de novo para o Marcos Antônio, agora para Luciano, ele domina, de costa para marcação, recolheu, trabalhou com a perna esquerda, devolveu para Marcos Antônio, gira o corpo, time do São Paulo com Osório, vai dominar o zagueiro paulista, abertura na esquerda para Ferreira, encarou a marcação do Diego Caetano, jogou no meio para Pablo Maia, de primeira. Oliveira, vai voltar o jogo para Danielzinho. 32 minutos primeiro tempo, o jogo é bom, é corrido, mas o jogo é equilibrado. O Grêmio vem empatando com o São Paulo, precisa da vitória para sair da zona de rebaixamento. Wendel movimenta para Osório, na risca aqui divide o campo, trabalhou com Danielzinho, recolheu, levantou a cabeça, abertura da esquerda para Ferreira, pertinho ali do professor Dorival Júnior, uma vez mais para Danielzinho, é a presença do Marcos Antônio, devolve para Danielzinho, Marco vira Sante. O Grêmio se defende, vê o São Paulo trocar passes, de novo Osório aqui na esquerda para Wendel, marcado pelo Vila Sante, jogou para Luciano, com a perna esquerda para Ferreira, Ferreira deu boa bola do meio para Pablo Maia, dominou no círculo central do gramado, de primeira para Marcos Antônio, abertura pelo setor direito para Arboleda, ele vai cruzar, preferiu o passe para Lucas Ramon, marcado lá pelo Marlon, alto jogo, trabalha o São Paulo com muita paciência no campo do Grêmio. O Grêmio agora vai se fechando, bola aqui na esquerda para o Wendel, marcado ali pelo Vila Sante, joga no meio para Danielzinho, mais à frente para Pablo Maia, na entrada da grande área, recolheu, trouxe para a perna esquerda, vai cruzar, marcado pelo Noriega, caiu no gramado, saiu com bola e tudo. E que o Aro tá marcando nada, né? A bola é do Grêmio. Pavão pra Diego Caetano. Agora sim, ele marca uma falta do Pablo Maia. Os jogadores do Grêmio querem um cartão amarelo, Kobe.
3: Querem cartão porque o Pablo Maia cobrou o juiz uma falta que ele acabou não marcando do contato do Noriega. Ele foi então buscar esse contato quando o Grêmio recuperou a bola. Deu uma chegada mais forte em cima do Diego Caetano. E os jogadores do Grêmio foram cobrar que foi um lance na maldade. E o árbitro só marcou a falta, não deu o cartão amarelo.
2: É porque foi um nítido revide do jogador de São Paulo.
3: Exatamente.
2: Né? Ele bateu por querer, né? E aí o juiz, em cima do lance, achou de bom tom não dar o cartão amarelo. O juiz, ele tá começando a perder um pouco as rédeas do jogo por conta das decisões equivocadas.
0: 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perdeu para o Ferreira, e aí caiu no gramado, o Grêmio está recuperando, a bola ficou na entrada da grande área para Noriega, passe apertado para o Diego Caetano, encarou a marcação do Ferreira, levou para a linha de fundo, tem o Pavão, vai cruzar, suspendeu a bola, bate na defesa, o Grêmio está ganhando o escanteio aqui na direita, Boff.
1: Mais uma jogada pelo lado direito, combinação do Diego Caetano com o Pavão reclama de um braço que ficou do Ferreira na cara dele, o juiz não marcou nada, marcou o escanteio, o Pavão mesmo na bola.
0: 35 minutos, primeiro tempo. Restam ainda 10 minutos do tempo regulamentar da primeira etapa. O jogo é bom na arena, você está aqui na Bandeirantes. Escanteio pro Grêmio, autoriza a arbitragem, Pavão vai pra bola. Não, ele vai autorizar, mas antes vai conversar com o Wallace. Quem é que tá na resenha aí, Boffi?
1: É o Danielzinho, o juiz gosta de conversar, né, Gia? Mais uma vez essa disputa desses dois jogadores, ele para vir conversar com eles.
0: Pavão, agora sim, autorizado pela arbitragem, com a perna direita ele levantou, afasta a zaga do São Paulo com Osório, rebote do Grêmio com Marlon, é o último homem do Grêmio, poderia ter cruzado, né, Marlon? O torcedor vai à loucura, porque o Marlon vai recuar pro goleiro Everton, e aí o Grêmio vai ter que voltar, São Paulo já vai se organizar, o Everton vai no chutão, era isso, Marlon, que tu era pra ter feito. A bola pra Giovani Cabral, na entrada da grande área, não dominou, ficou pra Nardone, devolveu pro Giovani, invadiu a grande área, dominou no peito, baixou no gramado, marcado lá pelo Lucas Ramon, volta pra Nardone, ele está recomeçando o jogo para Marlon. O Marlon conduz a bola com a perna esquerda, tocou para Nardone, de primeira para Giovani, passou lá o Marlon. Giovani não deu pro Marlon, prendeu demais. Boa bola na entrada da grande área pro Vila Sante. Abertura na esquerda pro Marlon, vai levar para ali de fundo, vai trabalhando com o Giovani Cabral. Ele olha para a grande área, prefere para Noriega. O Grêmio joga da esquerda para direita para Diego Caetano. Bola para Pavão. Ele tentou passar pelo Pablo Maia, ainda Pavão. Na marcação dele o Maia, boa bola do Pavão. Tocou para Noriega, de primeira para Caetano. Caetano tem a passagem no Pavão. Tocou para Noriega e recomeça o jogo. A bola fica no campo de defesa. Gustavo Martins. Abertura para o seu companheiro, para o Wallace. Círculo central do gramado. Trabalhando com o Nardone. Para Giovani. Pede bola aqui o Pavão. Ninguém toca para ele. Está completamente livre. Bola apertada do Wallace. O zagueiro Wallace. Ele passou pela marcação ali do Caleri, que está apagado no jogo. O Grêmio está atacando. Marlon saiu com bola e tudo. Não dominou aí, Boff.
1: E era uma bugada do Grêmio pelo lado esquerdo, o Marlon na hora de fazer o domínio acabou se atrapalhando sozinho, saiu com um bola e tudo pra linha lateral, para a equipe paulista.
2: Ô Jean, mas o lado esquerdo do Grêmio segue tendo muita dificuldade para atacar, né? O Giovani Cabral tá bem no jogo, mas falta parceria, né? O Nardoni segue ajudando muito pouco e o Marlon, que é muito bom jogador, não faz uma boa partida, né? Então o Grêmio fica atuando mais pelo lado direito, só que fica muito fácil do São Paulo marcar, porque o clube paulista já percebeu com facilidade por onde o Grêmio ataca mais.
0: Bruno Soares falou para Sim de Bancários, diga sim para quem defende você. 37 minutos, primeiro tempo, você está com a Bandeirantes. E a Rede Band Satisul quando chega o Grêmio. Pavão dominou pelo setor direito, levantou para a grande área, Arboleda tirou, ficou para o Vila Sante, bateu, o goleiro pegou, soltou, o Carlos Vinícius pegou de novo. Milagrosamente, Rafael salva! Salvo São Paulo, milagre! Carlos Vinícius perdeu o gol aí, Boff!
1: E o Carlos Vinícius, ele que não costuma perder um gol com o Rafael caído, ele erra a finalização e coloca as mãos na cabeça depois da boa jogada do Vila Sante. Ele faz a finalização, tá aí o primeiro milagre do Rafael. Depois o Carlos Vinícius finalizou com o pé direito, o Rafael se estica como nunca, faz a defesa, mas o Grêmio gosta do jogo e chega com perigo.
2: Não querendo tirar o mérito do goleiro de São Paulo, que foi muito bem no lance, mas esse gol não dá pra errar. Esse gol não tem como errar. O Carlos Vinícius desperdiçou uma oportunidade claríssima. Ele sabe disso, né? Ele sabe fazer gols, ele tem muita personalidade e certamente ele mesmo já está se cobrando nesse momento. Tava dentro da pequena área, né? Ele e o goleiro caído no chão, não tem como perder. Ele praticamente estou em cima do Rafael do São Paulo. Era grande chance do Grêmio abrir o placar. Perdeu o Carlos Vinícius.
0: 39 minutos, primeiro tempo. Tá nascendo o gol do Grêmio. Rafael fez uma grande defesa. Aliás, tem jogador do Grêmio. Parece acho que o Bright White está no aquecimento aí, Boff.
1: É, Gia, é sempre esse procedimento que o Luiz Cássio ele costuma fazer. Chega aos 30, 35 minutos. Ele coloca o Martin Bright White no aquecimento. Tá aquecendo, então o dinamarquês pode pintar na equipe do Grêmio, mas o Grêmio tem um lateral perigoso aqui pelo lado esquerdo.
0: Jogadores do São Paulo também no trabalho de aquecimento aí, Kobe.
3: Exatamente, o técnico Dorival Júnior mandou uma série de jogadores virem para o aquecimento logo depois do atendimento ao goleiro Rafael. Ele fez os milagres e aí, claro, caiu no gramado, pediu atendimento. O jogo agora está paralisado, Jean.
0: Agora sim vai colocar a bola em jogo, Marlon vai no latereio, 39 minutos e meio o primeiro tempo. Marlon tem aproximação ali do Noriega, ele domina a entrada da grande área, vai fazer o cruzamento com a perna direita, levantou pro Pavão, mas a bola passou por todo mundo. Tiro de meta São Paulo, Boff.
1: Tinha que ser um pouco mais fraca essa bola do Noriega, Gia, porque o Pavão não é um jogador tão alto assim. Ele chegou para disputar com o Wendel, acabou não encontrando a bola, saiu pela linha de fundo, tá marcado o tiro de meta 0-0 na arena.
0: E atenção, são torcedores que se ligam na Bandeirantes. É hora de conferir o tempo e o placar do futebol. Em Porto Alegre, 40 minutos, primeiro tempo, Campeonato Brasileiro. Estamos na 22ª rodada. Placar segue fechado, 0 Grêmio, 0 São Paulo, Théo Castro.
4: Divisão de acesso do Campeonato Gaúcho, Santa Cruz 1, Brasil de Farroupilha 0, gol de Pepeto e Aimoré 0, Glória também 0.
0: 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O São Paulo tem falta na esquerda, o Dorival reclama aí, ô Kobe.
3: O São Paulo atacava pelo lado esquerdo, tá, Gil? Ferreirinha recebeu essa bola e tentou fazer a segurança dela, ele foi puxado de leve. O São Paulo reclamou da falta e o juiz, na verdade, marcou a falta no grito, porque ele não tinha marcado a falta ainda. Os jogadores do Grêmio se irritaram, o Dorival foi conversar com o árbitro e agora bola na área que o São Paulo vai mandar.
0: Te cuida o Everton, é longe da grande área, mas é sempre um cruzamento perigoso. Wendel com a perna esquerda, Marcos Antônio com a perna direita, me parece que é o Danielzinho, ele mesmo, é pelo setor direito, bem pertinho ali do Dorival Júnior, que dá instrução, ele indica como é que tem que ser a cobrança. Vai pra bola pela ponta esquerda, o Wendel passou, rolou, onde está colocado o Danielzinho, próximo ao círculo central pro Pablo Maia, abertura na direita para Marcos Antônio, marcado pelo Cabral. Ainda ali o Giovani Cabral tentou dar o bote, mas o São Paulo está recuperando. Pablo Maia, abertura na esquerda para Marcos Antônio, agora para Ferreira, ele passou no meio de dois adversários, levantou, mas aí ficou fácil, Everton fez a defesa, Kobe.
3: Baita desperdício de falta, tá, Gil? São Paulo rodou a bola, quando Paulo chegou no Ferreirinha novamente no lado esquerdo. Ele deu uma cavada buscando algum tipo de passe. A bola ficou tranquila nas mãos do goleiro Everton.
0: Agora o impedimento marcado do balão do Everton para o Carlos Vinícius. Marcou aqui o experiente auxiliar, o Bruno Rafael Pires. 42 do primeiro tempo, Bruno Soares. O resultado é justo por enquanto?
2: Eu diria que não, talvez pela oportunidade clara que o Grêmio teve, mas também o Grêmio foi incompetente em não colocar a bola na rede ali com o Carlos Vinícius. O jogo ele é equilibrado, tá? O Grêmio já viveu um momento que era melhor, o São Paulo já viveu um momento que era melhor, né? É um jogo de paciência, o torcedor começa a ficar impaciente, o árbitro é muito ruim, né? Mais tem atrapalhado do que ajudado o jogo, mas é um jogo de paciência, é um jogo equilibrado, ninguém esperava facilidade, a gente tem que ter calma, não dá para se desesperar, porque senão acaba dando espaço para o São Paulo, né? Com calma o Grêmio vai acabar fazendo seu gol.
0: E vai o Grêmio pelo setor direito com o Pavão, passou pela marcação do Ferreira, caiu no gramado, o rebote do Diego Caetano foi empurrado, o árbitro não marcou, o torcedor vai à loucura aqui na arena, domina Caleri, marcado aqui pelo Nardone, o Grêmio recuperou com o Noriega, pro Pavão, vai cruzar pro Carlos Vinícius da marca do pênalti, Arboleda, apareceu Pablo Maia para tirar, 43. Vamos nos aproximando do final do primeiro tempo. Na sequência tem o intervalo Bandeirantes, o comando é dele. Luiz Henrique Benfica vai comandar o intervalo Bandeirantes até aqui. 0 Grêmio, 0 São Paulo. Amanhã tem mais futebol, 16h. Daniel Oliveira vai comandar Palmeiras Internacional. E depois tem o debate aqui na Bandeirantes para o governo do estado do Rio Grande do Sul. Bola do Grêmio, Noriega domina a bola com a perna direita, próximo ao círculo central, joga no meio para Nardone. Uma vez mais para Noriega, é muito lento o time do Grêmio, não tem movimentação no meio campo, se arrastando ali o Nardone, bola fica para Gustavo Martins, aí trocando passes de novo para Noriega, bola para Gustavo Martins aqui pelo setor direito, ele tem o Diego Caetano, tentou para Pavão, bola apertada ali no círculo central, ele volta o jogo, boa Pavão, abertura na esquerda do Marlon, ele tenta o cruzamento, tem a aproximação do Vilaçante, recolhe, entrega no meio, volta o jogo para o Noriega no círculo central, abertura acontecendo à direita pro Diego Caetano, pro Pavão, marcada pelo Ferreira, se fecha o São Paulo. Diego Caetano de novo para Pavão, jogou mais atrás ali no círculo central. Bola pro zagueiro Wallace, marcada pelo Luciano, fez o passe para Gustavo Martins, 44, ponteiro no primeiro tempo. Pavão domina, recebe a marcação no Ferreira e assim o Grêmio vai voltando, bola no campo de defesa. A bola fica de novo para Gustavo Martins, toca pro seu companheiro de defesa que é o Wallace. Aqui na direita aberto o Pavão, tem a aproximação do Noriega, de primeira de novo para Nardone. Nardone inverte o jogo, que fez o Nardone? Deu um caroço lá pro Wallace. Ele vai dominar, saiu jogando no meio para Vila. O capitão gremista levanta a cabeça, conduz a bola com a perna direita, entrega para Marlon, torcedor canta, o Grêmio troca passes no campo de defesa, não acha espaço, São Paulo aos poucos vai subindo as linhas, bola para Gustavo Martins, abertura para Diego Caetano, vai mandar pro campo de ataque pro Carlos Vinícius, vai disputar com Osório, ele ganha no corpo, com a perna esquerda, boa bola para Vilaçante, tocou aqui na ponta direita pro Carlos Vinícius, invadiu a grande área, trouxe para a perna esquerda, vai cruzar, levantou, afasta a zaga do São Paulo, mas o Carlos Vinícius ganhou no corpo e o Grêmio assim conseguiu um bom ataque. 45, vai subir aí o período de recuperação neste primeiro tempo. Reportagem.
1: Mais 3, vamos até 48.
0: Mais 3 minutos, o torcedor não gostou, né? Vaiou, queria mais. O Grêmio tem a bola. Pavão, pra Diego Caetano de Nardone de cabeça, tentou pro Caetano, apareceu bem pra cortar a defesa do São Paulo. Ferreira, pra Luciano, volta o jogo pra Wendel, trabalhando com Pablo Maia. 45 e meio, bola mais atrás ali com o zagueiro Osório. Domina a bola com a perna esquerda, marcado pelo Nardone. Ele toca na pequena área para o goleiro Rafael. Sai jogando com Arboleda. Lá pelo setor direito, gira o corpo mais à frente com Lucas Ramon de calcanhar. Errou. O Grêmio está recuperando 46. Restam 2 minutos do primeiro tempo. Levantamento para a grande área para o Carlos Vinícius. Abertura lá para o Vilaçante. Caiu, mas acho que o Arthur vai marcar um impedimento, não? O Arthur não marcou nada e também não marcou a falta aí, Boff.
1: Muito atrapalhado, porque o Vilaçante ele espera o contato vem, ele cai no gramado, a arbitragem não sabia se estava impedido, se marcava a falta, nada marcou e o São Paulo seguiu no ataque.
0: O cruzamento na grande área, apareceu o Wallace para recuperar para o time do Grêmio, mas o passe errado, sempre ele, né? O Nardone errou de novo. O São Paulo vem com Ferreira pela ponta esquerda, invadiu a grande área, meteu para o Luciano, pintou o gol, a prova entrando. Gol do São Paulo aqui Caleri. Na arena. Caleri. Os jogadores do Grêmio reclamam. O passe errado mais uma vez do Nardone. O São Paulo chegou, o cruzamento aconteceu. Caleri, 46 minutos, primeiro tempo aqui na arena. Sai na frente o São Paulo. 1 para o São Paulo, 0 para o Grêmio. Felipe Kobielski.
3: Ele é letal, Gil. O Grêmio tentava sair na saída de bola com o Nardoni. Ele perde a bola para a equipe do São Paulo, que sai em velocidade pelo lado esquerdo. O cruzamento é realizado. O Everton tira a bola de dentro do gol. Mas na sobra o Caleri fuzila as redes. 1-0 São Paulo, e o Grêmio agora reclama de uma falta lá na origem do lance, em Vidia Sante, que o Boff inclusive falou sobre a falta, Bruno.
2: Pois é, lamentável, senhor Nardoni, né? Olha, o Grêmio com a bola dominada no campo de defesa, já tinha retomado a posse, né? Então não sei nem se dá para reclamar de uma possível falta do Vidia Sante no início da jogada, porque o Grêmio retomou a posse de bola e saía jogando. O Nardoni, ele completamente sozinho se atrapalhou com a bola. Ele perdeu pra bola, ele não perdeu pro adversário, ele perdeu pra bola, e aí sim ele foi desarmado. O São Paulo puxou com velocidade pro lado esquerdo, a defesa do Grêmio estava aberta, né? Houve a perda de disputa dentro da área, o azar também que ela sobrou pro jogador do São Paulo, e dessa forma o Grêmio tomou o gol. Nardoni é o principal responsável, ele que não vinha jogando nada, falhou no gol que o Grêmio sofre. Tá 1-0 pro São Paulo nesse momento, Théo.
4: O Grêmio sofre seu 27º gol no Campeonato Brasileiro, volta a zona do rebaixamento com 22 pontos, podendo ser ultrapassado por Vasco e Remo e ser vice-lanterna do Brasil.
0: 48, o gol está sendo confirmado. Aliás, não teve nenhuma irregularidade. A irregularidade é do senhor Nardoni, né? Esse dinheiro gasto, esse dinheiro fora da direção do Grêmio, essa insistência do Luiz Castro no Nardoni. O jogo vai se encaminhando para o final do primeiro tempo. Tá 1 para o São Paulo, 0 para o Grêmio. Prejuízo é maior. Pavon atacou na entrada da grande área. A abertura na esquerda para o Marlon. Vai cruzar, suspendeu para a grande área. Corta a defesa do São Paulo. Rebote do Grêmio com o Pavon. Perna direita, arriscou. Bate na defesa paulista Ferreira. Tira com a perna direita, vai terminar o primeiro tempo. Vai chegar aos 49. Acho que ele deu mais um. É esse o sinal que ele está fazendo ali pro quarto árbitro, né? O Alisson Sidney Furtado. O Grêmio tem a bola na ponta direita. Diego Caetano recolheu. O torcedor canta não. Ele termina o primeiro tempo. Vaias aqui na arena. 1 para o São Paulo. Gol do Caleri. 0 para o Grêmio. E vem aí um intervalo Bandeirantes. O comando é de Luiz Henrique Benfica.
5: Beleza, Jean Soares, estão faltando 10 minutos para 5 horas da tarde. Leonardo Boff e Felipe Kobe, saída dos jogadores.
1: Benfica, os jogadores do Grêmio, eles não saíram do gramado, tá? Só para te ter uma ideia de como está a arena agora. Todos os jogadores do Grêmio vêm, até o mesmo Luiz Castro. Vila Sante é o que mais reclama com a arbitragem.
3: Amarelo.
1: Recebe o cartão amarelo, Matias Vila Sante, ele que sofreu essa falta. O Grêmio reclamando e muito com a arbitragem depois desse gol do São Paulo.
5: Tá, só para identificar, as vaias são para a arbitragem, né?
1: Arbitragem unicamente, exclusivamente para arbitragem, tá, Benfica? O lance do Vila Sante foi na minha cara. Foi uma falta claríssima do jogador do São Paulo no Matias Vila Sante. Claro, depois o Grêmio retoma a posse e ocasiona o gol da equipe paulista, mas o Grêmio, o Luiz Castro agora está conversando com a arbitragem, reclamando muito desse lance que originou o gol do São Paulo.
4: Benfica.
5: Oi.
4: O VAR revisou o lance do gol. Parece que o Marcos Antônio foi o autor naquele primeiro chute em que ele sofre também um contato do defensor do Grêmio. A bola já entra antes do Everton fazer a defesa, já estava então dentro do gol.
5: Já?
4: Então, pelo que mostrou a imagem, parece que o gol foi do Marcos Antônio e não do Caleri.
5: Estranho, né? Parecia que a bola não tinha entrado no arremate do Marcos Antônio. Estamos na expectativa aqui para ver se alguém vai falar de parte do Grêmio. E quem falar, certamente vai dar uma grande bronca na arbitragem. Imagino que o capitão da equipe fale. Enfim.
1: Me parece ser o Marlon, tá, Benfica?
5: Ah, acho é um que cara é que sempre se expressa, né?
1: Para falar depois desse primeiro tempo.
5: Tá, enquanto ele não fala, é o típico lance aquele em que o jogador espera o contato, né? No caso o Vilha Sante, né? Que estava de costas para a área do São Paulo e aí foi atingido por trás. Mas a arbitragem entendeu que não houve a intensidade suficiente e o VAR seguramente observou o lance e disse, olha, pode tocar porque foi lance normal, mas não interpreta assim e reclama de maneira muito forte.
4: Marlon.
5: Vamos lá.
6: O jogo estava bom, estava disputado, a gente teve algumas chances, acho que mais com o São Paulo. E claramente a gente sofreu um gol no lance onde no início da jogada há uma falta para a nossa equipe que não é marcada. E depois, né, o efeito cascata acabou correndo e a gente leva o gol. Mas no começo da jogada tem uma falta clara que todo mundo que está no campo viu e a arbitragem não marcou. E vai mais um aí para a lista das prejudicadas pro Grêmio.
4: Perfeito. Aí está o Marlon reclamando de forma bem direta da
3: arbitragem. Segue vaiando, Benfica. A arbitragem, a torcida segue vaiando a arbitragem.
5: Perfeito, Kobe. Agora, o Bruno até chegou a colocar um aspecto que eu acho que é muito real. Há um novo lance depois da falta. Começa um outro lance e aí sim, a participação muito ruim do Nardoni. Muita coisa aconteceu depois daquela falta.
2: O Marlon, ele fala muito cascata, né? No caso, tínhamos a bola, perdemos. Marlon, às vezes o jogador dentro do campo, ele não percebe. O jogo é muito rápido e não se dá conta. Mas a gente aqui, sentado, olhando com replay e tudo, a gente sabe que não foi efeito cascata. Até acho que foi falta no Vilhaçante. Eu não tive os melhores anos para te assegurar isso, mas a impressão que fiquei é que foi falta no Vilhaçante. Só que o São Paulo ataca e o Grêmio retomou a posse de bola. A bola já estava com o Grêmio, perfeito, que saía de trás para atacar novamente, e foi quando o Nardoni se atrapalhou sozinho com a bola, perfeito, e perdeu facilmente para o jogador do São Paulo. Então, nesse lance, beleza, o árbitro pode ter a sua participação de culpa. Se tivesse dado a falta, o Grêmio teria uma falta para cobrar no campo de ataque, não teria o São Paulo atacado. Tudo bem, podemos sim cobrar da arbitragem, mas a falha que cometeu o Nardoni é imperdoável, ainda mais para um jogador que vinha jogando muito mal. Ele é o pior do Grêmio em campo, mais uma vez. Ele tem jogado mal todas as partidas, nessa vinha com rendimento muito abaixo, e foi uma falha bizonha nesse gol do São Paulo.
5: Nós vamos falar muito a respeito do Nardoni, bem como dos demais jogadores do Grêmio, da partida em si, daqui a pouco, com o comentarista Bruno Soares. As duas equipes já no vestiário, a reportagem aproveitando para tomar um cafezinho lá na zona mista, e eu pergunto para o plantão Théo Castro, como vai ficando a situação do Grêmio com esta derrota, Théo Castro?
4: Delicadíssima, Benfica. O Grêmio é 17º colocado com 22 pontos, inclusive agora não mais pelo critério de gols marcados, mas sim pelo saldo de gols. Então, um critério a menos coloca o Grêmio como 17º colocado, e o pior cenário, porque tanto Vasco amanhã quanto o Remo logo mais às 18h30 podem ultrapassar o Tricolor, colocando o Grêmio como o 19º colocado, portanto vice-lanterna, ou seja, o único time no Brasileirão melhor do que a já rebaixada Chapecoense, claro, rebaixada virtualmente a Chape. Então esse é o risco que o Grêmio corre hoje, ser vice-lanterna do Campeonato Brasileiro neste domingo, considerando essa derrota que vai acontecendo no momento.
5: Um resultado extremamente perigoso para o Grêmio. Time que joga em casa, time grande que joga em casa, tem que se impor, tem que buscar a vitória. O Grêmio está perdendo uma grande chance de melhorar a sua situação na tabela do Campeonato Brasileiro. Pelo contrário, está fazendo justamente o caminho inverso. O Grêmio está se complicando contra essa equipe do São Paulo. Ô Bruno Soares, eu estava pensando mais ou menos na maneira como iria abrir esse diálogo de intervalo contigo, lá pelos 36, 35 minutos, dizendo assim, ó, puxa vida, o Grêmio é só transpiração, o Grêmio não tem inspiração, falta qualidade, falta criação para essa equipe do Grêmio. Aí, um minuto depois, 37 minutos, acaba acontecendo aquele lance em que há duas chances desperdiçadas. Cruzamento do Pavon, Arboleda afasta mal, Vilhaçante tenta o primeiro arremate, uma grande defesa do goleiro, aí a bola sobra para o Carlos Vinícius, que perde, você destacou bem, perde uma grande chance de gol o centroavante Carlos Vinícius. Mas foram necessários 37 minutos para que o Grêmio criasse uma chance real nessa primeira etapa. Eu até acho que essa derrota parcial, ela é injusta. O São Paulo também, olha gente, com todo respeito, hein? É um time preguiçoso esse São Paulo, é um time acomodado, tem jogadores de boa qualidade, mas parece que não se envolvem com a partida, então também não merecia estar vencendo o São Paulo. Mas o futebol, Bruno Soares, não é feito de justiça, né? O futebol é feito de quem aproveita mais. E o fato é esse. O Grêmio agora tem um segundo tempo de altíssima gravidade. O Grêmio vai ter que dar um jeito de fazer muito mais do que fez nesse primeiro tempo. E essa é a pergunta que eu te faço, Bruno. Quais caminhos o Grêmio precisa percorrer nessa segunda etapa?
2: Pois é, Benfica, o Grêmio ele teve muita, você acabou relatando bem, o Grêmio transpirou muito, e isso já é alguma coisa, né? Porque até pouquíssimo tempo o Grêmio era uma lentidão completa dentro de campo. Então o Grêmio está correndo muito, os jogadores estão querendo, né? O Grêmio está se movimentando, está ocupando espaços, está disputando. Só que eu não sei se o Grêmio consegue muito mais do que isso, tá, Benfica? Eu não vi uma desorganização em campo do Grêmio. Pelo contrário, eu vi um time bem organizado.
5: Eu também.
2: Um time
5: que... Eu também.
2: É, então assim, não vou colocar na conta do treinador, porque o time estava organizado, o time estava no lugar, estava encaixado, as linhas próximas, o Grêmio marcava a saída de bola, né? Ia lá em cima marcar o pé do goleiro adversário. E os jogadores correram. Agora, o Grêmio tem uma limitação de qualidade. O Grêmio não tem grandes jogadores. Tu olha pro meio-campo do Grêmio, por exemplo, é um meio-campo muito fraco, né? É o Vilhaçante caindo ali pela direita e ele sim ajuda, né? O Vilhaçante não é um extraordinário jogador, mas é um bom jogador. E ele tem ajudado muito o Pavon, que é um dos melhores do Grêmio em campo, mas é com as limitações do Pavon, que todo mundo conhece. Né? O Diego Caíto também tem muita personalidade para jogar, mas está recém chegando no Grêmio, se adaptando. Também não é nada de espetacular. Né? E o Carlos Vinícius, a bola não chega tantas vezes para ele, porque é sempre na base do cruzamento. O Grêmio não cria nada por dentro, o Grêmio só cria pelos lados do campo. Isso é uma ideia do técnico Luiz Castro, sim, mas é muito pelo fato também de ele não ter meio campo. Ele não tem um meia para criar. O meio campo do Grêmio não funciona trocando passes por dentro, né? E o lado esquerdo do Grêmio é fraco. O Marlon ainda não retomou o bom futebol, e a gente entende, é natural, na medida em que ele tenha ficado tanto tempo lesionado, né? O Giovanni Cabral, eu achei que começou muito bem o jogo, mas depois caiu de rendimento, né? Acho que deu uma cansada.
5: Desapareceu do jogo, né?
2: Talvez pela falta de parceria também, mas ele começa muito bem, talvez ali os primeiros 10, 15 minutos, e depois ele desaparece do jogo, tenta uma bola ou outra por dentro, tem uma hora que ele perde a bola e oferece contra-ataque para o São Paulo, né? Mas eu acho que ele ficava muito isolado, eu via ele vindo para dentro, encostar nos jogadores da direita, que era onde o Grêmio conseguia alguma coisa. É porque o Nardoni, ele é um a menos no campo. E o Noriega é uma lentidão absoluta. Então o Grêmio tem três jogadores no meio campo, sendo que dois não fazem nada. Né? O Noriega ainda beleza, fica ali posicionado, de alguma forma protege a zaga, né? Tem um passe ali pelo menos razoável na saída de bola. Mas é muito lento o Noriega. Às vezes tu precisa acelerar um pouquinho mais.
5: Sim.
2: Né?
5: Pra pegar, jogadores pra de pegar, frente. Pra pegar a marcação fora do lugar, né?
2: Exato. A gente tá falando de um jogo parelho, né? A gente tá falando de um jogo equilibrado. Então, tu não vai ganhar o natural. Tu precisa acelerar, porque às vezes num detalhe que tu pegou a defesa fora do lugar.
5: E aí
2: o Noriega, aquela lentidão pra jogar.
5: É o chamado jogador acadêmico, né?
2: Tem
5: que ter mais explosão, cara. Tem que ter um lance aquele surpreendente, porque senão o adversário fica muito à vontade.
2: Teve uma hora, Benfica, que o Grêmio tava com a bola no campo de defesa, e tu via que os zagueiros eles ficam agoniados, porque os volantes eles não vêm receber a bola. Então fica o zagueiro um tocando pro outro, e na verdade os dois zagueiros do Grêmio eles têm boa saída de bola. Não fosse isso, a situação seria ainda pior. Digamos que a zaga do Grêmio fosse, vamos lá, Balbuena e Kahneman, seria muito pior a situação. Os dois, eles têm qualidade com a bola no pé. Então, muitas vezes, eles avançam. Teve uma hora que o Wallace saiu driblando. Driblou um, driblou dois. O torcedor já levantou na arquibancada, porque aí o Grêmio conseguiu abrir espaço. Porque se tu depender do Nardoni e do Noriega, eles não aparecem pro jogo. Eles ficam escondidos atrás da marcação dos meio-campistas do São Paulo. Aí muitas vezes tem que fazer a ligação direto, o próprio Everton tenta dar o lançamento e ele tem um bom passe, né? Buscando direto o Carlos Vinícius. Então são limitações importantes, só que ao mesmo tempo eu olho para o banco de reservas do Grêmio e eu vou tirar o Noriega, eu vou botar quem? O Dodi, sabe? É um jogador mais intenso, mas ele é um jogador mais baixo, não sei se conseguiria fazer essa proteção da primeira bola. Senão é o Pérez, que não existe, né? Completamente inimigo da bola.
5: Não, e outra.
2: E o enamorado, né? O Mac. São os três jogadores de meio campo que o Grêmio tem no banco. Dois de Pérez e Mac. Só que o Mac tem toda essa questão da não renovação.
5: É, por isso que eu pensei no Brad White. Já tá no aquecimento,
1: não,
5: ele...
1: O Brad White não é de meio campo. Não, né? Eu só falei porque o Luiz Castro vem colocando ele como um meio campista, né, Benfica?
2: Não existe o Brad White. Nem como meio campista, nem como centroavante, né?
5: Não existe. Cada vez que ele recebe uma chance, ele simplesmente não sabe aproveitar. Mas o Grêmio vai ter que dar um jeito de acelerar essa partida. É que é o chamado cobertor curto, né? O Luiz Castro, estou tentando pensar pela cabeça dele. Por que que ele coloca três volantes? Para ter mais proteção, né? O São Paulo é um time muito técnico, né? Não está jogando essa bola toda, mas tem jogadores com alguma qualidade. Aí o Marcos Antônio é muito bom, o Danielzinho é muito bom também, e daqui a pouco podem resolver. Então esse é o temor do técnico Luiz Castro. Eu preciso conter esses jogadores. E por isso, caso eu tire o Nardone, eu vou colocar o Dodi, eu vou colocar aí o Leonel Pérez. Porque ele acha que se ele colocar um armador, se ele colocar o Mac ou um armador, entre aspas, que é o Bright White, ele vai abrir muito a equipe. Você acha que ele tem que ser audacioso, ele tem que tirar um volante e colocar um meia, Bruno?
2: Não, é que agora é uma questão de necessidade, né? E aí a pergunta que fica no ar, né, a gente não sabe exatamente, é a seguinte: qual é o limite para não usar o Mac? Né? Uhum. Porque, beleza, não dá para usar o Mac porque tem toda a questão da renovação, e eu super entendo, tá? Eu acho que essa é uma questão que vai realmente além, né? O Grêmio não pode simplesmente perder o jogador de graça, né? E parece que o golpe está sendo formado, né? Então o Grêmio está tendo um cuidado com isso, mas qual é o limite, né? O Luiz Castro, eu acredito que tenha conversado com a diretoria a respeito disso. Olha só, eu estou perdendo em casa para o São Paulo, num jogo em que eu tenho a obrigação de ganhar, o empate não me serve, ou seja, eu tenho que virar. Eu sou obrigado a fazer 2 gols e eu tenho 45 minutos, mais alguns ali de acréscimo. Eu só tenho o Mac para botar um jogador mais ofensivo nesse meio campo. Eu posso colocar ou não posso? Eu estou na zona de rebaixamento. Eu posso ir lá para vice-lanterna se eu perder o jogo, tá entendendo? É muita coisa em jogo. Eu acho que, assim, esquecendo a questão da renovação de contrato, eu já voltaria com o Gabriel Meck no lugar do Nardone.
5: Perfeito. Separa uns comentários aí, João Bob, que eu quero saber o pensamento do torcedor do Grêmio em relação ao que está acontecendo. Outras partidas já estão em andamento, ou Théo Castro?
4: Absolutamente nenhuma na Série A, Benfica. Apenas na Série B, Vila Nova contra o Sport. Série A volta a campo apenas às 18h30 com o Remo Atlético Mineiro, jogo importantíssimo para o Grêmio, ainda mais considerando esse resultado atual. Poderia colocar o Grêmio na 18ª colocação, em um caso de uma vitória do Remo, evidentemente, jogando no Mangueirão. 20h30 tem Coritiba e Chape, e 21h Botafogo e Fluminense. Então, sem jogos simultâneos, mas a partir já no prorrogação, estaremos acompanhando o Remo e Atlético Mineiro atentamente.
5: É, dependendo do que acontecer na arena, olha, pode terminar muito mal o sábado para o Grêmio. Oi, Bofi.
3: É o Kobe, a arbitragem já está de volta a campo aqui, chegou no gramado sob vaias, e o goleiro de São Paulo também está em campo junto com os jogadores do banco de reservas. Perfeito. Eu imagino que o São Paulo vai ter alguma alteração, tá? Porque foram duas as vezes que o técnico Dorival Júnior mandou os reservas aquecerem, uma naquele desconforto sentido pelo goleiro Rafael, e no finalzinho do jogo novamente. Então talvez a gente vá ter mudanças no time de São Paulo.
5: Perfeito, obrigado, Felipe. Benfica. Obrigado, Felipe Kobe. Fala, Bruno.
2: Eu tava olhando aqui mais uma vez o gol do São Paulo, tá? É impressionante, o joelho do Nardone desarmou ele.
5: Ô Bruno, Bruno, faz todo o relato, faça todo o trajeto a partir da falta sofrida pelo Vilhaçante, por favor. Não sei se você consegue, se a sua memória lhe permite.
2: Não, acredito que sim. O Grêmio estava no campo de ataque pelo lado esquerdo, aliás, ali na parte final do primeiro tempo, o Luiz Castro mudou o lado dos volantes. O Vilhaçante normalmente ele joga pela direita, e ele estava bem ali pela direita, e o Nardone fica pela esquerda. Ele trocou o lado, ele colocou o Nardone pela direita. E o Vilhaçante lá pela esquerda, na entrada da área, ele perde a bola, né? Eu acho que foi falta, os jogadores do Grêmio reclamaram muito, e o São Paulo atacou, só que o Grêmio retomou a bola. E aí, a bola em posse do Grêmio, pelo lado esquerdo de defesa, o Wallace dá um passe cruzado para o Nardone, que não estava apertado, ele tinha espaço, né? E ele domina a bola errado, o domínio dele é errado, ele domina com o pé direito e a bola sobe. Eu não sei de que jeito que ele conseguiu fazer aquilo ali. Ele domina de uma maneira que a bola sobe e bate no joelho dele. E aí quando ela bate no joelho dele, ela escapa. Uhum. E aí sobra pro jogador do São Paulo, que não tava colado nele. E ele numa lentidão, né? Parece que não percebe o risco daquela perda de posse. A bola vai pro fundo do lado esquerdo de ataque e lado direito de defesa do Grêmio. Há um cruzamento rasteiro. O Nardone, o Noriega, no meu entendimento, se posiciona mal, ele não fecha a linha de passe, e ela chega para o Marcos Antônio. O Gustavo Martins estava atrás do Gustavo, do Marcos Antônio, e ainda assim o Gustavo Martins consegue bloquear, ou tenta bloquear, compete, disputa. Amuso. E aí a bola acaba entrando, né? E depois no rebote eles colocam a bola mais uma vez
5: dentro do gol. Perfeito relato. Olha quanta coisa aconteceu a partir da falta. O Grêmio falhou nesse aspecto. Amuso no lugar do Giovani Cabral, Boffi.
1: Exatamente, Benfica, todos os jogadores do Grêmio já aqui no campo. O único que não voltou é o Giovani Cabral, que está no banco de reservas. Francis Amuso vai voltar para a segunda etapa.
5: Jean Soares, a tarefa é sua, você vai ter que narrar a virada do Grêmio no segundo tempo, Jean.
0: Valeu, obrigado, Luiz Henrique Benfica, comandou o intervalo Bandeirantes, confirma Leonardo Boff, alteração no Grêmio.
1: Saiu camisa 77, cabo-verdiano Giovani Cabral, para a entrada do 9, Francis Amuso no time.
0: E agora o São Paulo tá voltando aí, Felipe Kobe.
3: O São Paulo tá voltando a campo neste exato momento, eu imagino que vai ter alguma mudança pelas conversas ali com o quarto árbitro. Ainda não levantou a placa, não dá para identificar ninguém também no banco de reservas, mas São Paulo todo no campo. Qualquer alteração, te chamo já.
0: É, me parece ser o mesmo ali, o São Paulo. É, agora é a alteração do Grêmio. Entra o Amuso número 9, 77, Giovani Cabral. Vai embora, não? Famoso 6 pelo meia dúzia, Bruno Soares.
2: Mais ou menos, tá? Até achei que o Giovani Cabral foi bem nos primeiros 15, no máximo 20 minutos, depois caiu de produção. Acho que muito mais pela falta de parceria ali pelo lado esquerdo. Mas ele não é um jogador de muita velocidade, ele é um jogador de mais ter a bola sob posse, né? Tentar um enfrentamento. É, o Amuso tem mais velocidade, né? Não sei se o São Paulo vai dar espaço, mas pode ser que o Amuso seja uma arma. Eu lamento o fato de o Nardoni ter voltado para o segundo tempo.
0: Vamos para o segundo tempo, etapa aqui na arena. O Grêmio agora vai atacar na goleira da geral, à direita. O time do Grêmio à esquerda do São Paulo. Grande abraço para você que está no YouTube, são mais de 1000 telas já nos acompanhando. Vamos para o segundo tempo. Apita a arbitragem do senhor André Luiz Schettino, a bola está rolando o segundo tempo. Everton, o goleiro do Grêmio manda para o setor de ataque, corta a defesa do São Paulo. A bola volta para o Grêmio, Noriega. Abertura pelo setor direito para Diego Caetano, mais à frente trabalhando com o Pavon, são dois jogadores na sua marcação. Ele vai ser obrigado a recuar o jogo lá atrás no campo defensivo. Com Gustavo Martins, zagueiro do Grêmio, pro seu companheiro de defesa. Wallace de novo para Gustavo Martins, marcado pelo Luciano. Abertura lá pelo setor direito, campo de defesa. Diego Caetano não tem para quem tocar, vai recuar para Gustavo Martins. O Grêmio está recomeçando na entrada da grande área. O Wallace agora tem a presença do Noriega entre os zagueiros. Ele domina de primeira, azul passe ali onde está colocado o Wallace, ele passa o pé por cima da bola, e assim vai ser o segundo tempo, né? O Grêmio tocando, passe, com muita lentidão, agora sim Noriega abriu bola pelo setor direito para Diego Caetano em velocidade, mais à frente para Pavon, recolheu, meteu de novo para Diego Caetano. Virou o jogo no círculo central para Noriega. Abertura pela ponta esquerda para Marlon. Marlon encarou a marcação do Danielzinho, jogou no meio para Noriega com a perna direita. Boa bola lá do outro lado, na direita para Pavon. Dominou com categoria, tem aproximação do Virassante. Devolveu para o Pavon de carrinho. Corta a zaga do São Paulo. Grêmio tem escanteio, Kobe.
3: Toque providencial do lateral Wendel Tagel. Pavon entrando livre numa tabela com o Virassante dentro da área. Pra linha de fundo, escanteio que o Pavão vai cobrar.
0: Vai pra bola, Pavão, capricha. É lá pelo setor direito, 1:30, segundo tempo. 1 pro São Paulo, 0 pro Grêmio aqui, Bandeirantes. Pavão, perna direita. Levantou, muito aberto, subiu de cabeça, zaga do São Paulo, voltou o chute, a bola passa sobre o poste do Rafael. Ela desviou, foi o do Vilaçante, o chute aí, Kobe.
3: Exatamente, bola cobrada no Pavão, dentro do miolo da grande área. A bola foi afastada no pé do Vilaçante, que de primeira arriscou a finalização. Teve um pequeno Rafael, bola na linha de fundo, escanteio que o Pavon vai cobrar novamente.
0: Tem que empatar esse jogo cedo, Pavon levantou de cabeça, a bola ficou na pequena área, pintou o gol. Gol! Wallace! Do Grêmio! Wallace! O garoto zagueiro, com personalidade, para alegria do torcedor aqui na arena, o empate sai cedo, o cruzamento aconteceu, e na pequena área, o Wallace estava merecendo, de cabeça mandou para o fundo do gol, tá tudo igual aqui na arena, um para o Grêmio, um para o São Paulo, Wallace, o zagueiro que ganha, o carisma do torcedor, um para o Grêmio, um para o São Paulo, empate sai. Sai cedo, Felipe Kobielski.
3: Ele não se esconde, Jean. Ele quer ser do Grêmio. Cruzamento no miolo da grande área. Noriega tentou a finalização. A bola sobrou no segundo pau, que estava ali preparado para só empurrar pro fundo da rede. 1-1 Grêmio São Paulo, Bruno.
2: 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Ele tá feliz no Grêmio. O Wallace, ele merece o gol. Mais uma baita partida. E o Grêmio precisava fazer o gol cedo. Foi na base do abafa, que assim seja. Agora tá tudo empatado. O Wallace é o nome do gol. 1-1 na Arena, Théo.
4: O Wallace marca o primeiro gol dele com a camisa do Grêmio, 23º do Tricolor no Brasileirão. O Grêmio deixa a zona do rebaixamento com 23 pontos e coloca o Internacional nela, Colorado com 22.
0: É, e agora a Arena se transforma num verdadeiro caldeirão. Tem muito jogo para virar aqui na Arena contra o São Paulo. A bola do time do Grêmio, 3 minutos e meio do segundo tempo. Você ligado na Bandeirantes, bola pelo setor direito para Diego Caíto. A ligação direta para Pavon nas costas do Wendel. Ele vai para a linha de fundo tentar o cruzamento, a bola sai. Tiro de meta aí, Kobe.
3: Tiro de meta, o Pavon foi acionado no lançamento em profundidade. O Wendel acompanhou ele. A bola só saiu para a linha de fundo. O Pavon não conseguiu recuperar essa bola. Tiro de meta para o São Paulo.
0: Olha o som da arena. O torcedor faz a sua parte aqui na arena. O Grêmio tem que fazer dentro do campo. 4 minutos, segundo tempo. 1 para o Grêmio, 1 para o São Paulo. O Campeonato Brasileiro. Lá pelo setor esquerdo tenta Ferreira. Ele cai no gramado. Arbitragem marca apenas o lateral para o time do Grêmio. Tem que sinalizar, professor. Fica muito difícil se não sinalizar. Acho que é lateral para o Grêmio, é isso, né, Boff?
1: É, porque ele não tem confiança, tá, Jean? Ele ficou demorando para ver se o Bandeira ajudava. Não ajudou. Marcou lateral para o Grêmio, já cobrado.
0: 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Carlos Vinícius erra o passe, tira o Osório, sobe de cabeça o Nardone. O árbitro agora vai paralisar e marcar, mas ele não consegue sinalizar. Ele apenas apita, não sinaliza. Mas é muito ruim esse tal de André Luiz Schettino, de Minas Gerais. Que coisa horrorosa essa arbitragem. Bola do São Paulo. Osório domina pela ponta esquerda, tentou para Ferreira de primeira, errou o passe. Nardone está recuperando, era Noriega. Fica para Diego Caíto. Vilaçante errou o passe, deu um presente para Luciano. Recupera Diego Caíto. Abertura, uma bola apertada para Gustavo Martins. De novo para o Caíto, lá pelo setor direito. Câmbio de ataque para Pavon. De primeira entregou bola para o Caleri. A bola ficou para Danielzinho. Próximo ao círculo central do gramado para Marcos Antônio. 5 minutos e meio do segundo tempo. Um para o Grêmio, um para o São Paulo. Você está ligado com a Bandeirantes. Aí o São Paulo trabalhando com o Ferreira. Lá pela ponta esquerda. O Grêmio empatou cedo. Tem muito tempo para virar o jogo. E precisa da vitória, mas quem chega é o São Paulo. Luciano dominou, girou, trabalhou na esquerda com Ferreira, vai cruzar, perna direita, levantou, afasta a zaga do Grêmio, ficou para Pablo Maia, com a perna direita ele girou, trabalhou ali com o Wendel pertinho, tem aberto o Ferreira, o passe é para ele, do jeito que ele gosta, pela ponta esquerda, vai encarar o marcador que é o Diego Caíto, jogou pro Pablo Maia, vai arriscar de longe, tiro de meta, Grêmio, Boff.
1: O Vilaçante demorou um pouco para chegar depois desse chute do Pablo Maia de fora da área, mirando no cantinho direito do Everton, a bola saiu direto para a linha de fundo, tiro de meta, vai cobrar o Wallace.
0: Amanhã tem mais futebol aqui na Bandeirantes, 4 da tarde, tem Daniel Oliveira para Palmeiras Internacional e depois tem debate aqui na Bandeirantes. A bola fica pro Grêmio com o Everton, 6 minutos e meio do segundo tempo. Ele manda pro setor de ataque para Muso, a sua primeira participação. Arboleda sobe, tiro de cabeça. A bola tá saindo aqui pela ponta esquerda. Nardone tá cobrando o lateral para Marlon. Ele no campo de defesa joga no meio para Noriega, de primeira toca pro Wallace, o autor do gol de empate do Grêmio. E que bela contratação, Wallace, um dos destaques. A bola fica para Gustavo Martins, para Diego Caíto, levanta a cabeça, manda pro setor de ataque, lá pro Pavão. Ele disputa no corpo, ganhou do Wendel, ficou para Carlos Vinícius. Ele gira o corpo, boa abertura de bola pela ponta esquerda. O torcedor gostou, o Grêmio atacou. Marlon passou pelo primeiro, jogou para Muso de primeira. E aí para quem? Para quem? Para Nardone, entregou de novo.
5: Que lende, hein?
0: Impressionante, né? Como joga pouco esse rapaz, não dá pra entender o porquê da insistência. Agora o Grêmio tem uma falta aí, Kobe.
3: Falta em cima do Noriega, ele foi pra disputa junto com o jogador de São Paulo, levou a pior, o árbitro já marcou. Falta pro Grêmio hoje.
0: Próximo ao círculo central do gramado, são 7 minutos e meio do segundo tempo. Um Dodi para o Grêmio, um para o São Paulo, vem aí Dodi, acho que...
2: Acabou a paciência,
0: o Nardone, né?
2: Acabou a paciência.
0: Como.
2: Olha, o jogador agora ele domina completamente sozinho, uma jogada promissora, tinha espaço pra criar... E ele tentou dar um toque de letra na bola e errou o movimento. Então, assim, ele tem uma relação difícil com a bola mesmo, assim, não é nem com o adversário. É complicado, eu acho que ele que vai sair pra entrada do Doide, que tem as suas limitações, mas joga mais que o Nardoni.
0: E poderia ter feito a alteração no intervalo, né? 7 minutos ele viu que não dá mais com o Nardoni, vai colocar agora o Doide, vai ser exatamente agora nessa parada aí, Boff.
1: Nesse momento o Luiz Castro vai colocar então o Doide com a camisa 17, vaias, tá? Vaias pro Nardoni, que sai do gramado. Os jogadores do Grêmio pedem o aplauso da torcida, o Everton faz o sinal de pedir para aplaudir o jogador, mas sai o Nardoni com a 5 para a entrada do Doide com a 17.
0: É, agora o Luiz Castro cumprimenta ali o jovem. Não dá, né? Não dá para estar com tanta exposição e insistência no Nardoni. Ele comprometeu no primeiro gol. Doide é a nova atração no time do Grêmio. 8 minutos e meio do segundo tempo. Pavão vai para a cobrança de uma falta. Levantou na grande área, subiu o Wallace. Mandou para a linha de fundo. Confirmado o tiro de meta aí, Kobe.
3: E ele tentou o segundo, hein, Gia? Bola cruzada lá no segundo pau. O Wallace buscou a dividida junto com o zagueiro Osório, levou a melhor, mas a bola foi apenas para a linha de fundo. Tiro de meta que já cobra o São Paulo.
0: 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São Paulo toca a bola na pequena área com o goleiro Rafael. Abertura para Arboleda. Um passe apertado, ele domina. Marcado ali pelo Doide, mandou direto para a lateral. O árbitro está confirmando para o São Paulo. É impressionante como ele não sinaliza. É básico, professor. Só sinaliza o lado. Ajuda todo mundo. Vai pra bola aqui pelo setor direito. Lucas Ramon, pertinho ali do Dorival Júnior. Ele joga no círculo central. Vai subir de cabeça Pavão. O Grêmio recupera com o Nardoni. Com o Nardoni não, já foi embora. Era o Noriega. Pro Carlos Vinícius, invadiu a grande área. Rafael saiu pra fazer a defesa aí, Kobe.
3: O Carlos Vinícius tentou recuperar essa bola em profundidade, mas uma atrapalhada do Arboleda do Rafael. Um deixa que eu deixo. No fim, a bola ficou na mão do goleiro Rafael, que já acionou o time de São Paulo novamente em jogo.
0: E atenção, torcedor ligado na Bandeirantes. Hora de conferir o tempo e o placar do futebol. Fechamos 10 minutos, segundo tempo aqui na Arena. Campeonato Brasileiro, 1 para o Grêmio.
4: Passo da Areia, São José 0, Gama 0, 17 minutos do primeiro tempo. Lembrando, jogo de quartas de final da Série D, vale o acesso para a terceira divisão, jogo de ida.
0: 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A bola do São Paulo no campo de ataque com Pablo Maia. Ele está dominando no círculo central do gramado, marcado pelo Doide. Meteu bola para Danielzinho, uma vez mais para Pablo Maia. Recolheu o trabalho no campo de defesa, apertada. O Luiz Castro pede ali pro Grêmio sair um pouco mais do campo de defesa. Danielzinho, abertura para Pablo Maia. Gira o corpo, levanta a cabeça. Ele tenta lá para Ferreira, bem Diego Caetano. Ele de peito está recuando. Bola pro Everton, que faz a defesa. Rapidamente coloca o Grêmio em jogo. No contra-ataque, Vila Sante tem aberto aqui na esquerda o Marlon. Demorou um pouquinho, agora sim para Marlon. Marlon para Vila Sante, já no campo de ataque. Para Muso, pela ponta esquerda. Aí retornar o jogo no campo de defesa do Grêmio. Wallace faz abertura pelo setor direito. Já no campo de ataque, Gustavo Martins. Tem a presença ali do Noriega. Mais à frente tem o Doide, ele vai recomeçar o jogo, né? Esse meio campo do Grêmio não consegue funcionar, demora demais ali o Vila Sante, e a bola está voltando ali para o goleiro Everton, na entrada da grande área, na meia lua. Ele gesticula, tem pertinho Noriega, ele vai no balão para o Carlos Vinícius, ajeita no peito, com categoria, marcado pelo Osório, falta. Pegaram o Carlos Vinícius aí, ô Felipe Kobe.
3: É, o Carlos Vinícius tentou fazer o pivô, o Osório chegou jantando ele, falta cobrada e já perdeu a posse de bola o Grêmio.
0: É, o Pavão tentou cruzar por baixo, tirou a defesa do São Paulo, ficou com Pablo Maia. Lá na ponta esquerda para o Wendel, vai recuar para Osório. Tem a presença ali do Marcos Antônio, 12 minutos e meio do segundo tempo. 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Bola do São Paulo com o Marcos Antônio. Círculo central do gramado. Ele já ingressa o campo de ataque. Tocou pertinho para Pablo Maia. Tem o Ferreira. Recebe, ex-Grêmio. Conduz a bola com a perna direita, marcado ali pelo Doide. Tocou para Pablo Maia. Tem aqui na ponta direita o Lucas Ramon para Danielzinho, pede o Ferreira, toca para Pablo Maia. Aproximação agora do Osório. O Grêmio se fecha. Zagueiro do São Paulo mete para Ferreira, Ferreira para Pablo Maia. De novo vai parar no Osório, lá pela ponta esquerda. Faz o passe para Pablo Maia. Tem a presença agora do Danielzinho. Girou e trabalhou com o Marco Luiz no círculo central. Ataca o São Paulo. Passou o Caleri. Ele preferiu travar, recolheu na ponta esquerda. Pablo Maia para Ferreira, encarou a marcação no Pavão, puxou pro meio, vai cruzar, levantou para grande área de cabeça. A bola tá indo pra linha de fundo. Escanteio, tiro de meta aí, ô Boff.
1: Bola com muito perigo, mas dessa vez tá, Jean, erra a arbitragem, porque eu tava em cima do lance, quem cabeceou por último foi o último. Foi o Wallace, a arbitragem deu um toque do Luciano, tá tiro de meta, o Wallace vai fazer a cobrança.
0: Dessa vez não, né? Porque ele tá errando é sempre, né? Que coisinha horrorosa esse tal de André Luiz Schettino.
1: E ele demora muito pra sinalizar, tá, Jean? Então fica até difícil da gente saber o que ele tá marcando.
0: É muito fraco. Ô, Jean. Vai, Kobe.
3: Se ele pedir uma corona pra Caxias, a gente não vai oferecer, não.
0: É. Não, aliás, ele não vai oferecer porque ele não sinaliza. Geralmente, quando tu pede carona, fica sinalizando, né? Ele tem uma preguiça pra sinalizar. Ele tá na Série A do Campeonato Brasileiro, professor. Vamos lá, vamos querer um pouquinho mais. 13 aí no segundo tempo. Aqui Bandeirantes, um pro Grêmio, um pro São Paulo. Ataca o São Paulo na ponta direita. Lucas Ramon nas costas do Marlon, ele vai levar pra linha de fundo, cruzou de cabeça Caleri! Professor, vamos lá, vamos querer um pouquinho mais. 13 aí no segundo tempo, aqui Bandeirantes, um pro Grêmio, um pro São Paulo. Ataca o São Paulo na ponta direita, Lucas Ramon nas costas do Marlon.

0: Hora de ouvir Bruno Soares, comentarista Bandeirantes, para Sim de Bancários, diga sim. Para quem defende você, Bruno, vamos para 15 do segundo tempo.
1: Eu achei que o gol faria melhor ao Grêmio, né? O Grêmio não cresceu tanto no jogo depois do gol marcado. Continua com alguma dificuldade na saída de bola, fruto de um meio campo que é fraco, né? O Dodi, ele as limitações, né? O Grêmio depois caiu drasticamente de produção, o Amuso também ainda não mostrou que veio nesse segundo tempo, e quando joga pelos lados e os pontas não estão tão bem, o Grêmio fica realmente com uma atuação inferior. Tem que crescer esse time do Grêmio para chegar nessa virada tão importante.
0: É, e agora cresceu, apertou ali o Amuso, no passe errado do Arboleda, o Grêmio tem lateral, é pela ponta esquerda, fechamos 15 minutos, etapa complementar aqui na arena. Um pro Grêmio, um pro São Paulo, demora a Noriega. O torcedor já começa a ficar impaciente. Bola pra Dodi. Ele recua pro Wallace. Ele que empatou o jogo. E vai recuar lá atrás pro goleiro Everton. E aí vai no chutão com a perna esquerda. Ele manda em direção do baixinho Amuso. Sobe de cabeça. A bola fica no peito do Marlon. Já no campo de ataque. Boa bola no meio pra Vila Sante de primeira. É do jeito que o torcedor gosta, na velocidade. Vai embora o tricolor. Pavon meteu de novo pra Vila Sante no meio. E aí ele vai voltar pra Noriega. Boa Noriega, na direita pro Diego Caetano, vai cruzar, ele pedalou pra cima na marcação do Wendel, invadiu, tentou, pra Pavon, tira a defesa do São Paulo, o passe no peito do Luciano, ele baixa no gramado, volta o jogo pra Ferreira, conduz a bola com a perna direita, joga no meio pra Marcos Antônio, aí recomeçar o time do São Paulo com Arboleda, à direita Lucas Ramon, marcado pelo Marlon, joga no meio pra Marcos Antônio, tem pertinho ali o Pablo Maia, sai com facilidade o time do São Paulo, passe forte agora pro Caleri, que não faz uma boa partida, né? O passe era pro Luciano, na verdade, muito forte, não dominou a bola do Grêmio. 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Dodi está dominando a bola para o Grêmio no campo de defesa, trabalhando com Noriega, joga lá pelo setor direito para Gustavo Martins, acionando Diego Caetano, ele vai voltar de novo para Gustavo Martins, assim o Grêmio vai recomeçar o jogo com o goleiro Everton, bola para o Wallace, agora para Marlon, tem que aparecer aqui o Amuso, o Marlon mandou para o setor de ataque para ninguém, deu de presente pro Arboleda, a entrada na grande área também errou o Arboleda, o Alisson erra o passe, a bola volta no peito do Arboleda, fica para Pablo Maia, já no campo de ataque, conduzindo a bola com a perna direita, girando, o árbitro deu uma atrapalhada, como se fosse um defensor do Grêmio, bola para Marcos Antônio, de novo para Pablo Maia, na entrada da grande área tem muita liberdade, jogou pro Caleri, devolveu pro Maia, ficou pro Ferreira, bate no peito do Wallace, tira a defesa do Grêmio, a pressão é total do São Paulo, de novo Marcos Antônio, tem aproximação do Danielzinho, ele meteu para Lucas Ramon pelo setor direito, para Luciano na entrada da grande área, girou, meteu para Danielzinho, marcado pelo Marlon, cruzou, afasta a zaga do Grêmio e vai no contra-ataque, o Marlon demorou, o passe era no Pavon, não tocou pro Pavon, volta para Marlon. Jogo truncado, mas que coisa complicada esse time do Grêmio. Marlon mete para Muso. Ponta esquerda, Arboleda chegou rasgando. Mas o Grêmio demora uma eternidade para fazer o passe, Bruno. Tem que ser mais rápido. Há muita lentidão.
1: Dá para entender, né? Às vezes os jogadores também jogam com a cabeça baixa. Duas vezes o Vilhaçã tinha a ultrapassagem rápida do Pavon e colocou a bola do outro lado. Então, às vezes, além da lentidão, é a falta de leitura de jogo, do espaço, do melhor passe. O Grêmio parece que está sentindo a pressão da necessidade da vitória, mas vai ter que dar um jeito de ganhar esse jogo.
0: É, vai ter que ser na marra, numa bola parada. Vai ter que ser como foi contra o Mirassol, porque na criação está muito difícil. É o Grêmio mais do mesmo, é o Grêmio de Luiz Castro. A bola fica para Gustavo Martins, ele vai recuar para o Everton. O Everton com a perna esquerda dá um chutão. Esse é o jogo do Grêmio. O zagueiro recua para o goleiro dá um bico e o São Paulo está recuperando. A bola voltou para Gustavo Martins de primeira. Tentou para Muso, ele vai ser marcado aqui pelo Lucas Ramon, caiu no gramado do arco, levantar, a bola do São Paulo, Danielzinho, ele girou sobre a bola, tocou no campo de ataque para Luciano, abertura na direita para Marcos Antônio, a Muso ficou sentindo, e agora o árbitro vai ter que paralisar o jogo aí, Felipe Kobe.
2: É uma disputa do Muso, ele tentou reter a bola para o Grêmio conseguir chegar no ataque, ele disse, parece que sentiu aqui, o juiz não deu nada, estava de perto, estava perto do lance, não assinou nada, mas agora recebe o atendimento o atacante do Grêmio.
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0: Gil. É, um bom público, né? Dá pra arredondar aí pra 35 mil pessoas aqui na arena, um bom público, o torcedor vê, falta vitória, Bruno.
2: Se somar eu, tu, o Scherer e o Boff, dá 35 mil.
0: É verdade, tem mais o nosso time de reportagem, nossa técnica, dá 35, arredondamos aí para 35. Por falar em arredondar, 20 minutos segundo tempo. Cravados 20 minutos segundo tempo, São Paulo ataca. Wendel, lá pela ponta esquerda, nas costas do Pavon, tocou para Ferreira. Ele encarou o marcador, que é o Diego Caetano, puxou pro meio, jogou na entrada da grande área. Ali está colocado o Danielzinho. Pablo Maia, marcado pelo Vila Sante. Pablo Maia foi obrigado a recuar ali para Osório com a perna esquerda. Ele devolve para Pablo Maia, gasta o tempo. São Paulo vai gostando do empate. Osório de novo para Pablo Maia. Ele dominou a bola com a perna esquerda na entrada da grande área. Tá aberta a defesa do Grêmio. Que liberdade! Afasta o Diego Caetano. E atenção, torcedor que se liga na Bandeirantes. É hora de conferir o tempo e o placar do futebol. Quando chega o São Paulo, Ferreira do entrada da grande área, são dois marcadores, ele tocou pro Wendel. O Wendel tocou de novo pro Pablo Maia, vai cruzar pro Caleri, a bola tá indo pra linha de fundo. O árbitro tá confirmando impedimento, confirmando o Théo Castro, 21 minutos, segundo tempo na arena. Um para o Grêmio, um para o São Paulo.
3: Campeonato Brasileiro segue neste sábado às 18h30 com Remo e Atlético Mineiro, 20h30 Coritiba e Chape e 21 horas Botafogo contra o Fluminense.
0: 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Amanhã tem mais, 16h, tem Daniel Oliveira para Palmeiras Internacional. E lembrando que à noite tem debate aqui na Bandeirantes para o governo do estado. A bola fica para o time do Grêmio, lá pelo setor direito, Diego Caetano, Pavon, ele coloca mais atrás ali onde está colocado o Vila Sante. Passa, ele domina, encarou o marcador que é o Wendel, recolheu com a perna direita para Diego Caetano, boa bola de novo pro Pavon na linha de fundo, passou pelo adversário, invadiu a grande área, vai cruzar, caiu, pediu pênalti, mas acho que não houve nada, né, o Kobe?
4: Mais uma tentativa de sequência do Pavon na jogada, ele conseguiu dar uma caneta no defensor de São Paulo na hora que ele foi prosseguir para dentro da grande área, ele recebeu uma trombada, nada, contato de jogo, o juiz não marcou. Posse de bola que tem o São Paulo e vem aí, troca no São Paulo, troca dupla a princípio.
0: É, na sequência vai mudar ali o Dorival Júnior, conversa com dois jogadores no tricolor paulista, 22 minutos de jogo aqui na arena. Um para o Grêmio, um para o São Paulo, o resultado não interessa para o Grêmio, precisa da vitória, vai.
1: O técnico Luiz Castro, ele aproveitou aquela parada para atender o Francis Amuso para conversar com um jogador específico, tá? O Marlon. Ele quer acertar esse lado esquerdo do Grêmio que não vem conseguindo produzir na etapa.
0: 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Osório, ele tentou pro Wendel, muito forte a bola, não chegou a sair, tá em jogo. Caleri domina pela ponta esquerda no campo de ataque, passou pelo Gustavo Martins na entrada da grande área. Ele fez a abertura na direita para Lucas Ramon, vai cruzar, levantou no segundo pau, corta a defesa do Grêmio, tirou Diego Caetano, rebote ainda é do São Paulo, Amuso não entrou bem. A bola voltou para Danielzinho, ele domina, toca pro Pablo Maia, tem muita liberdade o São Paulo no campo de defesa do Grêmio, trocando passes, Marco Antônio ali tentou pro Danielzinho, pro Caleri, mais uma vez o Wallace tira, a bola para no peito do Carlos Vinícius, ajeita para Muso, poderia ter virado o jogo do outro lado e foi isso que ele fez, quem sabe agora Pavon vai dominar no bico da grande área, tem a passagem do Vila Sante, ele pedalou, puxou pra perna esquerda, girou pra perna direita, cruzou, pintou o gol, cruzamento no segundo pau, bola passa por todo mundo e a defesa do São Paulo. O Grêmio tem escanteio, Kobe.
4: Jogada do Pavão pelo lado direito, ele foi para um lado, foi para o outro, puxou para dentro de fundo, fez o cruzamento no segundo pau. O Carlos Vinicius não conseguiu chegar porque o Arboleda chegou jogando então para escanteio. Escanteio que cobra o Grêmio.
0: Mais uma vez canta o torcedor aqui na arena. Sente o bom momento, tá na hora da virada. 24 minutos, etapa complementar. Marlon, escanteio para o Grêmio. Aqui na ponta esquerda, autoriza a arbitragem. Marlon levantou no segundo pau, subiu de cabeça, agora vai entrando para fora! Quase de novo o Wallace vira o jogo. Ela passou sobre o poste do Rafael e não entrou, Kobe.
4: E chama a torcida do zagueiro Wallace, Jean. Mais uma tentativa do recém-chegado ao Grêmio. Gustavo Martins recebeu a cobrança ainda no primeiro pau. A bola sobrou para o Wallace, que cabeceou por cima do gol. Tiro de meta que cobra o São Paulo e vai ter mudança.
0: Tá mudando aí o São Paulo. É, sai o 11. O Fê entra o 80 aí, Kobe.
4: Saiu o Ferreirinha para a entrada do Cauli e saiu o 94 Danielzinho para a entrada do 27 Victor Sá.
0: É, o Cauli é perigoso, né? E o Victor Sá é o 27, né? Na vaga. Exatamente. Do Danielzinho. E aí, Bruno, Cauli se ajeita o meio campo, né?
2: Ele é bom jogador, né? Na verdade, se esperava muito mais desse jogador, inclusive, do que ele acabou virando. Mas ele é um jogador perigoso, a gente tem que ter cuidado.
4: Jean.
2: Vai.
4: Não, só uma correção. Não foi o Vitor Sá, tá? Foi o Bobadilha. Cauli e Bobadilha entram no jogo.
2: É isso aí. O Ferreirinha tinha cansado já também, né? O Ferreirinha até tomou o drible ali do Pavon. O São Paulo quer ganhar o jogo. O Grêmio tem que ter cuidado com isso. O São Paulo também vai atacar. E mais do que cuidar, o Grêmio tem que explorar o contra-ataque, porque o São Paulo deixa espaço. O problema é que a lentidão do Grêmio faz com que o Grêmio não aproveite.
0: 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Bola do São Paulo no círculo central do gramado, fica para Noriega de cabeça, para Vila Sante. Ele dá um balãozinho para cima do adversário, mas foi empurrado. O árbitro paralisa, marca a falta na risca aqui de videocampo. 26 minutos, segundo tempo. O jogo é tenso aqui na arena. Torcedor que veio aqui pro estádio, que é a vitória. Tem que sair a vitória hoje para sair da zona de rebaixamento. O Grêmio ataca com o Pavão. Ela lá pelo setor direito, está sendo agarrado pelo marcador. Corta a defesa do São Paulo. Volta para Diego Caetano, uma vez mais para Pavão. Mas aí estava em posição irregular. O árbitro marcou impedimento, Kobe.
4: O Pavão, ele tinha perdido a posse de bola e ele reclamou de falta com bandeirinha. Só que o Diego Caetano recuperou e tentou prosseguir na jogada. Enquanto o Pavão reclamava, ele estava em posição de impedimento. O juiz marcou impedimento. Agora bola no chão pro São Paulo.
0: É, e demora agora o Rafael para fazer a reposição. O árbitro faz o sinal ali. No final da partida, Rafael faz a cobrança lá pro Osório. Zagueiro paulista manda pro setor de ataque no círculo central. Agora passou por todo mundo. Fica para Marlon. Recua pro o goleiro Everton. Ele com a perna direita vai dar um chutão. E aí o Carlos Vinícius vai se virar. A bola caiu aqui pro Amuso. Até a covardia, né? O Arboleda chegou para cortar de cabeça. Fica para Bobadilha. Para Pablo Maia, abertura para Cauli de novo para Pablo Maia, na ponta direita, campo de defesa para Arboleda, 27 minutos, segundo tempo. Aqui Bandeirantes, um para o Grêmio, um para o São Paulo, Campeonato Brasileiro. Amanhã, 4 da tarde, tem Palmeiras Internacional, o comando de Daniel Oliveira. É lateral para o São Paulo, aqui pelo setor direito. O jogo vai se arrastando, Bruno.
2: O técnico Luiz Castro mexeu errado, né? E talvez não seja nem culpa dele, porque talvez ele esteja preso a uma determinação da diretoria. O Dodi é melhor do que o Nardoni, nesse momento é, mas também é com todas as limitações. Um time que quer ir ganhar, deveria ter aberto mão e colocar o único meia que tem no banco, que é o Gabriel Meck. Tem uma situação complicada, né? Então, assim, talvez o treinador esteja de mãos atadas. Agora, esquecendo essa questão da renovação, o time do Grêmio grita pelo Gabriel Meck, pela saída de um volante e entrada do Gabriel Meck. Eu não sei se ele não vai morrer com duas trocas ainda, com esse empate que seria péssimo pro Grêmio.
0: E aí tu vê o São Paulo que não joga há 12 partidas, é muito mais organizado, né? Toca a bola, os jogadores aparecem. É bem diferente do que a gente vê quando o Grêmio tem a bola. Olha quanto tempo o São Paulo está trocando passes, o Grêmio só fica olhando. E aí quando o Grêmio tem a bola, não consegue pelo menos repetir uma troca de passes, jogadores não aparecem, o meio campo lento. E assim vai se arrastando o segundo tempo, de 1-1, o resultado não interessa para o Grêmio. A bola é do São Paulo, Pablo Maia, gira e trabalha com Osório, zagueiro do São Paulo, como se fosse o meia, lá pela ponta esquerda. Ele tenta a bola mais à frente para Cauli, caiu no gramado, não houve nada. Era o Luciano que estava por lá, o árbitro paralisa e marcou uma falta para o São Paulo. O Grêmio tem pressa, não. Mas por que que ele não deixou cobrar? Eu, Boff, mas que coisinha esse árbitro também, né?
1: Não entendi também, Jean. Pra ser bem sincero, era o Caleri segurando essa bola. Ele acabou fazendo a falta no jogador do Grêmio. O Vila Sante cobrou rápido pro Carlos Vinícius. A arbitragem mandou voltar. E agora o Grêmio faz a cobrança.
0: 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O Everton, ele mais uma vez dá um chutão pro Carlos Vinícius, quarta defesa do São Paulo com Osório. O Vila Sante disputa, caiu, ficou sentindo o rosto. O árbitro vai ter que paralisar e dar falta. Os jogadores do Grêmio reclamam, querem o cartão amarelo. Aí o Felipe Kobielski.
4: É, o jogador, o Vila Sante caiu no chão aqui hoje na disputa de bola com o jogador de São Paulo. Os dois agora estão em cima e eu acho que ele vai chamar atendimento porque tá com as mãos no rosto, caído no chão.
0: E agora não pintou nenhum cartão, né?
4: Um cartão só pro Vidia Sante no intervalo do jogo que ele foi reclamar com a arbitragem.
0: Por reclamação, né? Sempre perigoso esse cartão, né?
4: Cartão pro Carlos Vinícius.
0: Reclamação também, né?
4: Também reclamação.
2: Os jogadores do Grêmio ficaram pedindo o cartão vermelho pro jogador do São Paulo por um possível cotovelaço, mas eu... vi a imagem agora aqui, o jogador de São Paulo ele abre o braço num movimento natural de se proteger, o braço pega, não é nem o cotovelo, pega ali no rosto do Vila Sante, ou seja, falta, o juiz deu a falta, não sei nem se seria para cartão amarelo, porque não tem nem minimamente o gatilho, não tem nem força, então acho que era para falta mesmo. O Grêmio tem que se concentrar mais em jogar, e vou te dizer, tá, se o Gabriel Mac não pode entrar, ele não deveria estar no banco, deveria ter outro meia no banco, o Monsalve que fosse, o Jefinho, alguém que pudesse fazer alguma coisa, não adianta ter o Mac no banco e não poder colocar.
0: E o Grêmio tem uma falta no círculo central e vai jogar na grande área. Pavon, com a perna, levantou no segundo pau, cruzamento do Arboleda, não tá valendo nada, a arbitragem paralisa e marca a falta. E atenção, torcedor que se liga na Bandeirantes, hora de conferir o tempo e o placar do futebol. Em Porto Alegre, na capital de todos os gaúchos, num belo final de tarde aqui na Arena, 31 minutos e meio, segundo tempo, um para o Grêmio, um para o São Paulo, Teu Castro.
3: Série B do Campeonato Brasileiro, 33 do segundo tempo em Goiânia, Vila Nova 0, Sport 1.
0: São Paulo tá mudando, é o Caleri que tá indo embora, ô Kobe?
4: Exatamente, Caleri, capitão e tá saindo então agora da equipe do São Paulo e vai entrar o 17, André Silva.
0: Atacante André Silva, pouquinho também o Caleri, a bola não chegou, mas muito pouco, né? O Caleri tá saindo, 32, vamos nos aproximando, resultado não interessa pro brasileiro.
1: Bright White.
0: É, a esperança é o que tem, já que o Mac não pode jogar, mas eu concordo com o Bruno, né? Se não pode jogar, se tem contrato terminando, se sai ou não sai, então nem relaciona, mas tá ali. A bola fica no campo de defesa do Grêmio com Gustavo Martins, errou. Ficou de cabeça pro Luciano, de cabeça também o Marlon tirou. Rebote do Cauli pela ponta esquerda, invadiu a grande área, pintou o gol, cruzamento, afasta o Wallace. De novo ele faz o gol lá, ele tira o gol aqui. Que grande jogador esse Wallace, agora falta em cima do Vila Sante, aí o Boff.
1: Que partida faz o Wallace, porque o Luciano ia entrando na cara do gol, sozinho, com o Everton já caído. O zagueiro do Grêmio consegue afastar na sequência, o Vila Sante puxa o contra-ataque, é puxado pelo jogador Cauli. Falta pro Grêmio na hora da mudança, tá, Gia? Vai sair. 1,95, Carlos Vinícius, pra entrada do camisa 22, Martin Bright White.
2: Ah, não existe essa troca.
0: É pela alteração.
2: Não existe essa troca. Não existe. Carlos Vinícius não fez um grande jogo. Perdeu uma chance inacreditável no primeiro tempo, que não pode perder. Mas ele é muito melhor do que o Bright White, né? Se a bola cair no pé dele mais uma vez, a chance de ele fazer é muito maior do que o Bright White fazer. Carlos Vinícius, querendo ou não, ele segura a defesa adversária, ele faz um pivô, ele ganha por cima, ele deu assistência pro gol do Wallace, lembrando.
4: Ô Bruno.
2: Oi.
4: Eu não sei se conseguiram reparar aí de cima, mas sim, na hora da substituição, o Marlon e o Luiz Cássio começaram a conversar e o Marlon tentando entender essa substituição realizada pelo treinador.
0: E olha o Grêmio chegando, o Diego Caetano bate pra fora! Foi de dedão, foi de bico, é do jeito que tem que entrar. A bola passou sobre o poste do Rafael aí, Kobe.
4: Jogada pela direita com o Pavon combinando com o Diego Caetano. A bola sobrou dentro da grande área. Ele tentou numa finalização com a ponta da chuteira. A bola passa por cima do gol. Tiro de meta que cobra o goleiro Rafael.
2: Excelente esse relato do Kobe, né? Percebeu essa conversa. Porque realmente não faz sentido, né? O Marlon e os outros jogadores devem ter se perguntado. A gente precisa fazer um gol. Tu vai ter que mais sabe fazer gols. Aí o Luiz Castro também não se ajuda, né?
0: É, e alguns gritaram burro, burro, burro, né? O torcedor já não tem mais paciência pro Luiz Castro, ele não se ajuda. E o Grêmio, por enquanto, vai apenas somando um ponto para quem deveria vencer o jogo e sair da zona de rebaixamento. 34, e quem ataca o São Paulo na grande área, Pablo Maia tentou o cruzamento. Dodi tirou, a bola vai pra linha de fundo, São Paulo tem escanteio, Boff.
1: E era o Bobadilho, meio campista pisando na área, pra sorte do Grêmio, o Noriega tava junto com o Dodi fazendo essa marcação dupla, afastaram pra escanteio, escanteio pro São Paulo, Cauli na cobrança.
0: Torcedor do São Paulo também canta, aumentou ali o torcedor do São Paulo, a Independente, Dragões, torcedor do São Paulo também aqui na arena, é pelo setor direito, Cauli, ajeitando pra fazer a cobrança de um escanteio, te cuido Everton, momento de perigo contra o Grêmio, Cauli com a perna direita, ele levantou na marca do pênalti, afasta a zaga do Grêmio, rebote na entrada da grande área ali com o Marcos Antônio, cruzamento pra grande área, o Everton tá lá pra fazer a defesa, e aí tenta no contra-ataque, mas não tem opção. O Everton vai demorar, o Grêmio não tem opção. Lentamente São Paulo vai se recompondo lá no campo de defesa. Abertura na direita para Diego Caetano, ele domina no peito. Tentou passar pelo adversário, tira a defesa do São Paulo. E agora ele vai tomar o cartão. Deu uma pegada aí no jogador do São Paulo, Kobe.
4: Vai tomar o cartão porque ele foi acionado pelo Everton em velocidade. Ele conseguiu colocar a bola na frente, driblando o primeiro marcador. Mas na hora que chegou o segundo do São Paulo, ele deixou o pé, o juiz viu que ele realizou a falta e cobrou então.
0: 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Amanhã 16h tem mais futebol Bandeirantes, tem Palmeiras Internacional pelo Campeonato Brasileiro. E logo mais no final de noite tem o debate aqui na Bandeirantes, o debate para o governo do estado, com toda a nossa equipe de jornalismo. A partir das 18h30, Arboleda sai jogando para o time do São Paulo com o Pablo Maia, ele tentava o passe mais à frente, o Everton vai sair com a perna esquerda e tirar, tenta para Bright White, ele dominou, mas entregou, né? Olha,
2: dominou pro adversário, a bola é muito ruim esse Bright White.
0: É difícil, né? E aí o Luiz Castro tira o principal jogador do Grêmio para colocar Bright White e os seus 2 milhões de salário. A bola fica para Noriega, para Bright White na entrada da grande área, pro Amuso, pro Vila Sante, errou o passe, voltou na entrada da grande área, tira a defesa do São Paulo e agora vai no contra-ataque. Cauli também erra o passe, mas o Marlon deu um presente aqui pelo setor direito para Marcos Antônio. Tá aberta a defesa do Grêmio. Lucas Ramon na linha de fundo vai cruzar, levantou na grande área, afasta a zaga do Grêmio. Rebote do Cauli, tem o Wendel, Cauli perna direita, bate na defesa, ela vai pra ali de fundo. A sorte que o Cauli não tocou pro Wendel aí, Boff.
1: E com muito perigo ia chegando o Cauli, o Wendel apareceu aqui também pra fazer a finalização. A zaga do Grêmio conseguiu afastar e escanteio pro São Paulo. Novamente ele, Cauli na bola.
0: E o detalhe é que o Wendel deu um bico pra fora, acertou o repórter, né? Mas foi pedir desculpa. Não foi em ti aí, né, Boff?
1: Foi gente boa, foi bem pertinho de mim, mas veio pedir desculpa.
0: Aí pra bola, Cauli, escanteio pro São Paulo na esquerda, 37 segundo tempo, cruzamento de cabeça, Pavão tira, rebote do São Paulo, não deu em nada, chute longe, é tiro de meta, Boff.
1: É, essa do Pablo Maia veio bem certinho no meu pé, o Everton vai repor essa bola aí pro Pavão, errou o cruzamento, né, Gian?
0: E vem aí
1: já
0: o Mac,
1: tá na mão,
0: né,
1: do Rafael. Isso aí, Gabriel Mac, chamado pelo Luiz Castro, vai entrar na sequência nesse time do Grêmio.
2: Se podia colocar, por que que não colocou antes? Ele vai tirar o Vila Sante, pode ter certeza. É, se podia colocar, por que antes, cara? Ou Noriega, pode ser que ele chegue e baixe o Vila Sante pra primeira linha, acho que até seria mais interessante. Mas o Vila Sante não fez um bom jogo, tá? Só que, cara, não tem explicação. O Mac deveria, se ele podia entrar, ele deveria ter entrado na volta pro segundo tempo, já no lugar do Nardone. Treinador, às vezes, assim também, eu vou te dizer, né?
0: Às vezes,
2: tem coisas básicas. Não, é que assim, ó, ele erra muitas vezes. Mas às vezes ele chega a surpreender, assim, de tão óbvio que é o erro que ele comete.
0: Tá conversando ali o Gabriel Mac com a comissão técnica na sequência e atração.
4: O Marlon São Paulo vai mudar também.
0: O São Paulo também, né? Vai de atacado ali o São Paulo, 38, é reta final. Aí tem 10 minutos pro Mac tentar resolver alguma coisa. A bola fica pro Pablo Maia na entrada da grande área. O São Paulo tem muito mais posse de bola que o Grêmio. Cauli domina na entrada da grande área, pressiona. Abertura na esquerda para o Wendel, volta o jogo para Osório. Osório tem aproximação do Bobadilha. Uma vez mais no ataque para Marcos Antônio. De novo vai trabalhando o time do São Paulo. Paulo com o Osório. No círculo central do gramado tem o Arboleda. Na ponta esquerda pra... se fecha na entrada da grande área. Cauli dominou de costa para marcação. Girou, trabalhou com Bobadilha, errou o passe. Bola vai indo para a linha de fundo. Everton tá lá para fazer a defesa. Na sequência, vamos nos aproximando de 40 minutos. O empate não interessa pro Grêmio. Bola para Marlon, ele vai dar um chutão lá pro Bright White, é muito forte, ele vai brigar com o Arboleda, fica pro Amuso na entrada da grande área, foi empurrado, falta! Falta! E aí vem o Pavon. Pavon! Quem sabe na esperança, com a perna direita, assim ele fez contra o Mirassol, é falta para o Grêmio, aí Kobe!
4: É, a bola ia sobrando pro Lucas Ramon, ele deixou o Amuso tomar a frente, na hora que o Amuso tomou a frente, ele deu a carga nas costas, juiz viu, marcou e falta pro Grêmio com muito perigo já.
2: O problema é que agora não tem o Carlos Vinícius na área para cabecear, né? O gênio, direto, né? O gênio tirou. Dali não dá pra ir direto.
0: Ah, né, vai direto, vai direto. Não tem o que fazer se jogar na grande área. É pertinho, bro. Passou da barreira, é gol.
2: Eu acho muito difícil fazer dali direto. Eu acho que é longe e muito pro lado esquerdo. Eu acho que é cruzamento, tá? Agora eu vou te dizer o seguinte: esse cruzamento vai ter que ir lá no segundo pau pra alguém testar pro meio. Porque se for direto ali na marca do pênalti, a bola de frente facilita a vida do zagueiro. E o Grêmio tem quem pra cabecear essa bola? Tem o Noriega e tem a dupla de zaga.
0: Olha, e eu acho que ele não vai tirar o Vila Sante, hein? Porque a alteração não ocorreu agora. Será que tirar o Pavon? Depois da falta?
2: Se ele tirar o Pavon, ele é muito burro, tá? Ele tem que tirar ou o Vila Sante ou o Noriega.
0: 40 minutos, tá na hora do gol. 40 minutos aqui na arena. Vamos lá, Pavon. Repete o gol. Diante do Mirassol na Copa do Brasil. Agora o São Paulo é o adversário. Marlon com a perna esquerda, Pavon com a perna direita, autoriza a arbitragem. Pavon bateu direto! Eu falei, Pavon, ele já havia feito contra o Mirassol aqui na arena, e agora ele arriscou, passou debaixo da barreira do São Paulo, 40 minutos, arena vai à loucura, Pavon, eu sempre acreditei, Pavon, é o nome do gol, Pavon. Luiz Castro, agradece ao senhor Pavon pelo teu emprego, pela continuidade do Grêmio. Pavon estufa as redes do Rafael. 2 para o Grêmio, 1 para o São Paulo. Pavon vira o jogo na arena. O torcedor vai a delírio. Presidente Odorico, coloca um aumento no salário do Pavon. Faz uma estátua, sei lá o que. Kobe, gol do Grêmio, 2-1, Kobe.
4: Se ele for convocado pela Argentina, o Messi nunca mais bate falta, Jean. Mais um do Pavon, segundo jogo seguido na cobrança de falta. Ele vira o jogo pro Grêmio, 2-1 aqui na arena, Bruno.
2: Pavon, ele não desiste nunca. Quando ele foi bater, eu disse, se tirar o Pavon é muito burro. E eu não acreditei que ele fosse bater direto. Ninguém acreditou, o Rafael não acreditou, goleiro do São Paulo. Somente Jean Soares e o Pavon, que foi lá depois de ter treinado e de novo fez um golaço de falta. Agradeça, Luiz Castro. Concordo contigo, Jean. Agradeça, Luiz Castro. Pavon está garantindo o teu emprego. Vitória do Grêmio na Arena, 2-1, Théo.
3: Pavon marca o quarto gol dele no ano. O Grêmio agora é 14º colocado com 25 pontos a 3 da zona do rebaixamento, que abre com o Internacional, que tem 22.
0: E agora, torcedor, você joga junto, levanta da arquibancada, é nada de ficar sentado, levanta, falta pouco para terminar o jogo na arena. Essa vitória é importante, olha o som da arena aí, ó. Olha o som da arena. O torcedor, é isso, é jogar junto, é meter vai nesse time do São Paulo, um paulista que cai para os gaúchos. A bola fica para o time do São Paulo no campo de defesa. 43, restam 2 minutos do tempo regulamentar. Pavon e Wallace são os jogadores que viraram o jogo do Grêmio. O Grêmio sai da zona de rebaixamento. O São Paulo tem a bola, 43. Vai esse time do São Paulo que vai para o setor de ataque. Bola para Cauli. Ele domina a bola com a perna direita. Bola para o Wendel. Invadiu a grande área. Vai cruzar. Cruzou. Wallace! Wallace! Ele tira o gol do São Paulo. Luciano ia fazer o gol. Wallace tirou, Boff.
1: E ele comemora muito e chama a torcida do Grêmio. Mais uma vez, o zagueiro do Grêmio levando a melhor contra o Luciano. Escanteio para o São Paulo. Cauli vai para a cobrança.
0: Tá mudando o São Paulo, Kobe.
4: Eu tô vendo aqui as mudanças. Saiu o 18 Wendel pra entrada do 43. E sai o 29
2: pra entrada Pablo do Maia, 27.
4: Entrada do 27, tá. Então saiu o Pablo Maia 29, entrou o 27 Vitor Sá. E saiu o 18 Wendel pra entrada do 43 Santana.
0: 44 minutos. Vamos nos aproximando do final da partida. 2 pro Grêmio de virada pra cima do São Paulo. 1 pro São Paulo, canto torcedor aqui na arena. Empurra na grande área. Arbitragem paralisa, vai lá reclamar junto com os jogadores. Advertência verbal para cima do Diego Caíto. Vai para a bola, Cauli. Vai para a bola com a perna direita, ele levantou de cabeça. Espalma o Everton! Milagre! O Everton, goleiro de seleção brasileira. O Arboleda subiu livre na grande área. O Everton espalma. É pro Grêmio ganhar o jogo, Boff.
1: E o Gustavo Martins não achou nada nesse cabeceio, deixou pro Arboleda, que subiu sozinho. Pra sorte do Grêmio, Everton, um milagre na hora das mudanças, tá? Já vai sair o camisa 7 Pavon pra entrada do 33 Leonel Pérez e também a entrada do Walter Kahneman com a 4 pra saída do Vila Sante na noite de hoje.
2: Que baita defesa do Everton, um goleiro de seleção brasileira, de Copa do Mundo, salvou o Grêmio. E o Luiz Castro fazendo trocas na tentativa de ajudar o São Paulo, eu acho, né?
0: Vai terminar o jogo. Ficamos pelo período de acréscimo. Empurra na grande área. Confusão. Tá armada a confusão aí, o entreveiro. Grama já chegou empurrando aí, Boff.
1: Ele veio especialmente e unicamente para marcar o Arboleda. Nessa primeira participação do Kahneman, ele puxa, ele agarra, ele segura o Arboleda, que não vai com a cara do argentino, fica louco. A confusão tá armada aqui na arena.
0: Isso, é cativar.
2: Kahneman é monstro, a entrada do Kahneman é correta. O problema foi ter colocado o Leonel Pérez.
0: É, vamos ver o período de acréscimo. O árbitro ali já está sinalizando o período de acréscimo na sequência. Vamos conhecer 6, é isso, né?
1: Mais 6, vamos até 51.
0: Foi pouquinho, é bom pro Grêmio, porque já tem 46. Escantão Paulo. E agora cartão. Marlon e
1: o camisa 17, André Silva. Jogadores receberam o cartão amarelo.
0: É bom pro Grêmio, tá gastando tempo. 46, vamos a 51. Você, não, mano, aí não pode jogar, né? Tem gente jogando coisa lá pra dentro do campo. Vai pra bola pelo setor direito. Cauli, escanteio pro time do São Paulo. Levantamento pra grande área, subiu de cabeça a defesa do Grêmio. Ficou na pequena área, tirou o Alan. O Everton fez a defesa de novo. Aí, Boff.
1: Mais uma vez a zaga do Grêmio levando a melhor. Mais uma confusão agora envolvendo o Eric Noriega. O Everton faz a defesa. Era o camisa 13 do São Paulo buscando a confusão aqui. E o Wallace pede pra torcida vir junto.
0: Que jogador esse Wallace, hein? Que jogador espetacular, hein?
2: Personalidade, hein? Além de qualidade, ele tem imposição física, né, vestindo com naturalidade, então o Grêmio, espetacular o Alas, que baita contratação fez o Grêmio.
0: Eu quero ouvir a arena, olha a arena, olha o torcedor que faz a sua parte, o torcedor leva o Grêmio a virada aqui na arena, o torcedor que saiu de casa, pagou ingresso caro, veio prestigiar o fraco Luiz Castro, mas é o Grêmio que vira para cima do São Paulo. 47 minutos. O Everton manda pro setor de ataque. Ela passa por todo mundo, fica pro Rafael, tem pressa. Ele faz a abertura lá pela ponta esquerda. Desce o São Paulo pro setor de ataque com o Santana. Ele está passando a linha aqui, divide o gramado marcado pelo Pérez. Abertura na bola com a perna direita, ele gesticula. Tentou passe para ninguém, é só proteger. Gustavo Martins colocou na arquibancada. 47,5. A bola do time do São Paulo lá pela ponta esquerda com o Cauli. Ele está sendo marcado pelo Pérez, trabalhando ali com o Santana de novo para Cauli, dominou a bola com a Cônio, recolheu, devolveu para Cauli na ponta esquerda para Santana. Encarou a marcação do adversário, levou lá pra linha de fundo, Diego Caíto tomou dele, o Santana perna direita, levantou a bola, passa por todo mundo, tira a defesa do Grêmio, escanteio São Paulo, Boff.
1: Noriega colocou essa bola de cabeça pra linha de fundo, mais um escanteio pro São Paulo, Cauli na cobrança.
0: Restam 3 minutos, são 3 minutos, uma eternidade para o torcedor do Grêmio. Vai pra bola, Cauli, escanteio pro São Paulo, te cuida o Everton, é lá pela ponta esquerda, com a perna direita, autoriza a arbitragem, 48,5. Cauli levantou de cabeça no poste, o Everton! O Everton de novo! O poste salva o Grêmio! O Everton salva escanteio São Paulo aí, Boff!
1: Mais um milagre do goleiro do Grêmio depois do cabeceio no primeiro pau. A bola bateu na trave. Na sequência, o Everton com o peito consegue afastar essa bola. Mais um escanteio pro São Paulo. Cauli na cobrança.
0: Olha, torcedor que sofre aí com pressão, não dá pra olhar o final do jogo. A pressão do São Paulo, o Grêmio se defende como pode. 49. Restam 2 minutos. Escanteio pro São Paulo pelo setor direito e mais cartão aí, Boff.
1: Arboleda, camisa 5, e Walter Kannemann, camisa 4 do Grêmio. Os dois zagueiros amarelados.
0: E assim vai passando o tempo. Assim o Grêmio gasta o período de acréscimo. Cauli vai pra cobrança. Vai pra cobrança pelo setor direito. Resta 1 minuto e meio de jogo aqui na arena. O Grêmio virou pra cima do São Paulo e sai da zona do rebaixamento. Autoriza a arbitragem. Vai pra bola Cauli. Escanteio pro São Paulo pelo setor direito. Levantou. Corta de cabeça o Marlon. Tenta o rebote aqui o Amuso. A bola vai saindo pelo setor direito. O Cauli tocou. Onde está colocado o Santana. É o André Silva. Puxou pra perna esquerda na entrada da grande área pra Marcos Antônio. Uma vez mais pra André Silva. Ele vai cruzar. Puxou pra perna esquerda. Levantou pra grande área de cabeça, tirou a defesa do Grêmio, ficou na marca do pênalti, o chute no braço, tira a defesa, o São Paulo quer pênalti, o Grêmio se defende, a bola volta para André Silva, pela ponta direita Muso, tomou dele, caiu no gramado, não houve falta, sai, o lateral é pro Grêmio aí, Boff.
1: Muito inteligente agora o Francis Amuso, só fez a parede, esperou o contato veio, arbitragem marca falta pro Grêmio, o Grêmio vai vencendo aqui na arena.
0: E a arena é um caldeirão, o torcedor em pé, ninguém fica mais sentado aqui na arena, o São Paulo pressiona que é pênalti, a confusão tá armada, jogadores do São Paulo estão cobrando um pênalti e agora o Dorival e os jogadores do São Paulo estão praticamente invadindo o campo, 50 minutos e meio. Confusão aí dentro do campo, Boff, Kobielski.
1: Mais uma vez, né, Gia, depois desse bate-rebate dentro da área, o Kannemann afasta num primeiro momento, a bola ainda bate na zaga do Grêmio, o Luciano ficou indignado, pediu o pênalti, mas a arbitragem mandou seguir, nada marcado, o Grêmio vai vencendo o São Paulo na arena.
2: Ele colocou a mão na orelha ali, ele ouviu a revisão do VAR e realmente
0: vai terminar aí, 51, já deu, professor, pode terminar o jogo, uma vitória heróica do Grêmio diante do seu torcedor. Wallace Pavon vai terminar o jogo na arena. O Grêmio está saindo da zona de rebaixamento. 51. A bola fica para o Grêmio com o Amuso pela ponta esquerda. Sobe Kannemann de cabeça. Fica para o time do São Paulo. Ataca de novo. Um balão para a entrada da grande área. O Everton vai ficar com ela. Vai terminar o jogo. Deu o professor. 51 aqui na arena. Uma vitória suada. Uma vitória com a cara do Grêmio.
1: Mais um.
0: Raça. Vamos a 52. Mais um. Mais um. 51 minutos e meio. Na sequência do futebol Bandeirantes tem o prorrogação, o comando de Luiz Henrique Benfica. O Everton manda lá pro setor de ataque. Bright White sobe de cabeça. Vai recuperar o time do São Paulo, vai terminar. 51 e 50. Vai terminar. Ele vai pro meio do campo. A ele pita. Erga o braço, terminou. Terminou. O Grêmio vence o São Paulo de virada aqui na arena. Pavão e o Wallace garantindo o emprego do Castro. Festa na arena. Que grande vitória. Os jogadores se abraçam. Estão festejando. O Grêmio volta a ter confiança. O futebol é pouco, mas a vitória é que interessa. 2 para o Grêmio, 1 para o São Paulo. Festa no campo aí, ô Boff.
1: Festa garantida. Os jogadores do São Paulo vão para cima da arbitragem, mas muito comemorada. O Wallace aqui, o Pavon. Ambos os jogadores do Grêmio comemoram muito esses 3 pontos fundamentais para escapar da zona de rebaixamento.
0: Do lado do São Paulo, a reclamação em cima da arbitragem aí, Kobe.
4: Os jogadores do São Paulo cercam a arbitragem, viram que de nada ia adiantar a conversa e começam a se afastar de toda a comissão técnica da arbitragem. Enquanto isso, a torcida está fazendo uma linda festa aqui, Jean. Começam a ligar as lanternas.
0: Que festa, hein? Ô, Bruno Soares, que sufoco!
2: Informação de momento, o Grêmio está fora da zona de rebaixamento e o Inter está na zona de rebaixamento. Essa é a informação. O Grêmio teve uma tarde espetacular. Não foi um grande desempenho, não foi uma aula de futebol, muito longe disso, mas foi uma vitória com a cara do Grêmio. Uma vitória na raça, no esforço, no sacrifício, lutando até o final, escapando, com o Everton fazendo defesaça, salvando, o Wallace, o menino que veio da Série B, jogando pra caramba, fazendo gol. O Pavon, desacreditado, fazendo um golaço de falta. Então, esse é o Grêmio. Esse é o Grêmio. Em raros momentos o Grêmio deu show. A história do Grêmio é de raça, é de entrega, é de luta. É de um time que vai lá e representa o torcedor dentro de campo. O torcedor carregou esse time hoje também. Torcedor do Grêmio espetacular. Que festa maravilhosa. Luiz Castro fez força pro Grêmio não ganhar. Professor Pardal. Mas apesar dele, apesar do Nardoni, o Grêmio ganhou o jogo e agora os jogadores fazem uma justa festa no gramado. Baita vitória do Grêmio, Jean.
0: Que festa bonita faz o torcedor do Grêmio na arena. Vamos eleger o craque trilegal. Eu começo com o Bruno Soares. O teu voto, Bruno?
2: Eu fico muito em dúvida pra te dizer a verdade, né? Pra mim o Grêmio teve dois jogadores que foram os melhores em campo. O Wallace e o Pavon. Eles jogaram muita bola, não foi só a questão de marcar o gol, né? E também não é só, porque foram gols importantíssimos e decisivos. Mas duas atuações impecáveis dos dois jogadores. Como o gol do Pavon foi inacreditável, eu vou ficar com o Pavon. Mas assim, o Wallace foi monstro. Então pra mim os dois são os melhores, mas o meu voto vai pro Pavon.
0: Um voto para o Pavon, Leonardo Boff, teu voto.
1: Quando o Wallace estreou, né, com a camisa do Grêmio, eu pensei, não, pode ser que seja contra o Mirassol. Vamos ver quando ele pegar um adversário mais qualificado, um Caleri, um Luciano. Ele botou o Luciano no bolso. Meu craque é o Wallace.
0: Felipe Kobielski, o teu voto.
4: A emoção de ser o gol da vitória me faria votar no Pavon, mas o Wallace destruiu no jogo. O Wallace é meu craque do jogo.
0: Vou com o Wallace também, eleito o craque do jogo para Trilegal. Wallace, melhor em campo. O futebol da Bandeirantes vai para a sequência da sua programação, porque vem toda a repercussão. A prorrogação da Bandeirantes terá o comando dele, Luiz Henrique Benfica.
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6: Bandeirantes. 6 horas e 4 minutos, nós seguimos na arena. Já falou um jogador do São Paulo, acho que o Marcos Antônio ou o Danielzinho, sempre confundo os dois.
7: Foi o Marcos Antônio e agora Marcos Antônio. Pavon pelo lado do Grêmio.
6: Pavon, autor do segundo gol.
8: Mais uma vitória com um gol teu. Como é que tá o coração? O Grêmio volta vencendo o Brasileirão, sai da zona de rebaixamento. E também, o que que tu pensou ali, o que tu analisou na hora que tu viu a barreira montada, tu viu o goleiro Rafael, o que tu pensou na hora pra fazer aquele gol?
9: Ah, primeiro, muito feliz por voltar a convertir no personal e ajudar o Grêmio até onde eu possa. Sei que todo mundo sabe, meus companheiros sabem que eu sempre vou tratar de ajudar cada dia mais, tratar de fazer o melhor para o Grêmio. Se bem hoje se deu outro gol e foi de falta. E na verdade que estou muito feliz passar por esse momento, que na verdade, como falei antes, sempre há que seguir trabalhando, sempre com humildade, todo se pode. E estou muito feliz que o Grêmio conseguiu 3 pontos, que era muito importante para nós.
8: O que tu analisou ali na pausa?
9: Eu falei com o Barner antes na concentração, que se ele não colocava ninguém detrás da barreira, eu ia bater forte por baixo, e a verdade é que hoje eu fiz isso e graças a Deus saiu o gol.
8: Perfeito, parabéns pela vitória, pelo gol. Tá aí.
6: Pavon, autor do segundo gol do Grêmio, uma vitória importantíssima do Grêmio. Vitória importantíssima do Grêmio de virada por 2-1 contra o São Paulo. Um resultado espetacular do ponto de vista de luta para escapar do rebaixamento. Tomem nota, hein? Tomem nota. Na última rodada do Campeonato Brasileiro, esse resultado obtido pelo Grêmio hoje terá sido muito importante. Um resultado que é o Grêmio de maneira definitiva, pelo menos nesta rodada. Nesta rodada, ninguém que está no Z4 ultrapassa o Grêmio. É isso, né, Théo Castro?
10: Exatamente, Benfica. Nesse momento, apenas o Internacional, dos que estão no Z4 e por muitos critérios de desempate teria que fazer isso, poderia ultrapassar o Grêmio. De resto, Vasco e Remo não podem ultrapassar, a Chape também, evidentemente, não. Então o Grêmio respira bem mais aliviado. 14º colocado com 25 pontos no Campeonato Brasileiro. passando a integrar mais o pelotão que disputa uma vaga na Copa Sul-Americana do que, de fato, o pelotão do rebaixamento, pelo menos nessa rodada. E, para fins de grenalização, além de deixar a zona do rebaixamento, o Grêmio coloca o Internacional nela, pelo menos de forma provisória. O Internacional é 17º colocado com 22 pontos. Lembrando que o Inter enfrenta o Palmeiras no Parque amanhã às 16 horas.
6: Vamos fazer a conta bem certinha aí, Théo Castro. No máximo, Mirassol e Santos podem ultrapassar o Grêmio na pontuação. O Mirassol tem 23 pontos, ele pega o Cruzeiro em Belo Horizonte, né?
10: Exato.
6: É muito difícil que o Mirassol vença. Mas enfim, é do jogo, ele pode ultrapassar. O Santos, ele pode chegar a 25 também, não sei como é que ficariam os critérios, mas o importante é que o Grêmio não entraria no Z4, né?
10: Exato, isso é o mais importante.
6: A não ser que o Inter ganhe do Palmeiras, né? Mas aí também depende de critérios.
10: Exato, e teria uma série de questões, principalmente nos critérios, porque, claro, considerando a vitória do Mirassol e uma vitória do Santos, aí a gente iria para os critérios para avaliar uma possível entrada do Grêmio na zona do rebaixamento. Mas é bem complicado, ainda mais considerando o adversário que o Internacional tem em São Paulo amanhã.
6: Sim, exatamente. É o melhor time do campeonato. O Palmeiras é muito dura. A missão do Internacional amanhã. E eu colocaria como último chat aqui na abertura do nosso prorrogação, em nome de ABT e de Rispoli Veículos, colocaria o seguinte, né? O zagueiro Wallace e o Pavon estão salvando o emprego do técnico Luiz Castro. Aliás, o próprio Jean Castro havia destacado isso. E o Bruno também. O Luiz Castro fez o possível, fez o que pôde o Luiz Castro para que o Grêmio não ganhasse o jogo de hoje. Mas Wallace e Pavon acabaram salvando o treinador do Grêmio. E como tem muita gente saindo nesse momento, feliz da vida da Arena, festejando de maneira antecipada o Dia dos Pais. Alô, papais gremistas, felizes da vida, espalhados por todo o Brasil com esta vitória do Grêmio. Os gols, a narração vibrante de Jean Soares, contando assim os 2-1 do contra o São Paulo.
0: Pavon levantou de essa bola, ficou na pequena área, pintou o gol. O garoto zagueiro com personalidade, para alegria do torcedor aqui na arena. O empate sai cedo. Marlon com a perna esquerda, Pavon com a perna direita, autoriza a arbitragem. Pavon bateu direto. Gol do Grêmio. Eu disse, eu falei, Pavon, ele já havia feito contra o Mirassol aqui na arena, e agora ele arriscou, passou debaixo da barreira do São Paulo, 40 minutos, arena vai à loucura, Pavon, eu sempre acreditei, Pavon!
6: Montagem do Guilherme Vivian, os gols do Grêmio colocados no ar aqui pelo Luciano Pepão Vargas, Wallace e Pavon, os heróis gremistas nesta tarde de sábado, 2-1 contra o São Paulo. O que dizer desses dois jogadores? Bruno Soares, o zagueiro Wallace, que veio lá das Alagoas, o cara veio para ser uma alternativa de grupo, tomou conta, colocou o Kahneman no banco de reservas, e o Pavon, que não para de fazer gols de falta, Bruno Soares.
2: Olha, Benfica, uma fila daqui de Porto Alegre até o Alegrete para pedir desculpas ao Pavon. O Pavon não é um grande jogador, assim, mas, cara, ele também não é tosco tecnicamente, tá? Pô, teve uma hora que ele deixou o Wendel, lateral do São Paulo, que começou aqui no Grêmio, sentado no gramado, depois de um belo domínio, domínio difícil, inclusive. Teve uma hora que ele deu uma caneta no Ferreira. Então, ele tem recurso técnico, né? Não à toa, ele jogou uma Copa do Mundo.
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16: Já estamos chegando, vocês estavam esperando aí, rapaz, eu também tava ansioso pra entrar no ar aqui já pra tocar uns modão, viu? O pessoal pediu o cavalo, vem, você tá esquecendo de tocar a Taí de Alexandre. Não, a gente vai tocar hoje aqui no programa. Vai tocar Lágrima do Roberto Meirinho, que o povo pediu também. Vai tocar sim, vai tocar o Pirilampo e Saracura, que o povo de Presidente Bernardes aí, Presidente Prudente tava pedindo o Pirilampo e Saracura. Carmo do Paraíba, Terra do Café, alô José Roberto, São Miguel Arcanjo também, um abraço grande. Caldas Novas, Goiás, opa! Piedade, São Paulo, ei, povo bom, que não acaba mais. Gente, vamos abrir o programa de hoje já então com a Taí de Alexandre, duas modas. Alô, pessoal de Curupá, Santa Catarina, Jaraguá, toda a região aí, né, que estão escutando a gente. Obrigado pela audiência de todos vocês.

Epa, tá de Alexandre, dose dupla abrindo o programa de hoje. Nós vamos emendar já com o Pirilampo e Saracura. Lembra da novela? Que era o Almir Sater e o Serjão? Os meninos bonitão aí da época. A moda do vagabundo.

0: Rancho do Cavalo Velho para todo o Brasil durante a semana também, hein? 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E olha só, se você quiser seguir o Rancho do Cavalo Velho também nas redes sociais, cavalovelho.sertanejo no Instagram. cavalovelho.sertanejo no Instagram. Aí você vê tudo que a gente está fazendo durante a semana. Sejam todos bem-vindos aqui à melhor programação. 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
1: 6h27.
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Olha as bonitonas e as marcianas, tão firme, rapaz. Elas estão fazendo televisão e tudo. As marcianas, dose dupla. Daria tudo e depois Dominique. Olha aí os fãs das marcianas. Daria.

As marcianas, a Dominique, o povo gosta, né? O povo adora as modas das marcianas. Quanto tempo e quanto sucesso lá da década de 80, né? Agora tem João Paulo e Daniel, o Pirilume.

0: 6h43.
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5: Alô, Samuel Gonçalves, um abraço também pra Lins, São Paulo. Opa, capital paulista também, nosso muito obrigado, Baixada Santista, o povo da banana aí do Palmito. Quem tá chegando agora, Leandro Leonardo? Essa é boa, Samuel, daquele jeitão nosso lá.
6: Toda

0: quem será seu outro amor. E agora já vamos emendar com mais uma do trio Parada Dura, daquela, rapaz. Daquela que matou o guarda, apaixonado. Me mata de uma vez.
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0: 7 e 2. 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
6: No último bloco de hoje, homenagem ao nosso querido Jorge Moisés. Ah, Jorge Moisés, tamo junto, rapaz. Tá um sucesso na internet, vai lá. Quem não conhece o Jorge Moisés, da música das mulheres, que eu vou tocar daqui a pouquinho. O meu estouro tá lá no Instagram também. Jorge Moisés Rodeio, acompanha.

Quem vai mandar no mundo, hein, Jorge Moisés? Composição dele, hein? Teve várias gravações, mas Jorge Moisés é o compositor da moda, é o pai da obra. Ele faz essa homenagem, esse gigante do rodeio brasileiro, Jorge Moisés. Esse é do tempo do cavalo velho, né? Ei, Jorge, nós era bom nesse trem, né? Oh, rapaz, uns moços bonitos, ajeitados. E agora?

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0: se cuidem, hein?
1: 7:19.
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Bendito seja o nome do Senhor, porque o Senhor é bom e a sua misericórdia dura para sempre. Estamos juntos, Deus seja louvado por isso. Temos refletido nesses dias a respeito do milagre da ressurreição de Lázaro, efetuado pelo nosso bendito Senhor Jesus Cristo, relatado no Evangelho de João, capítulo 11. Os versos anteriores, iniciais, dizem que Lázaro adoeceu, morreu, as irmãs mandaram avisar Jesus, porém quando Cristo chegou, Lázaro já estava morto e sepultado. Leio agora, Evangelho de João, capítulo 17, aliás, capítulo 11, versos 17 a 27. Quando Jesus chegou, encontrou Lázaro, já sepultado havia 4 dias. Ora, Betânia ficava a mais ou menos 3 quilômetros de Jerusalém. Muitos dos judeus vieram visitar Marta e Maria, a fim de consolá-las por causa do irmão. Marta, quando soube que Jesus estava chegando, foi encontrar-se com ele. Maria, porém, ficou sentada em casa. Então Marta disse a Jesus: "Se o Senhor estivesse aqui, o meu irmão não teria morrido." Mas Marta, quando soube que Jesus estava chegando, foi encontrar-se com ele. Maria, porém, ficou sentada em casa. Então Marta disse a Jesus:

Quem crê em mim, ainda que morra, viverá. E todo o que vive e crê em mim, não morrerá eternamente. Você crê nisto? Marta respondeu, sim, Senhor. Eu creio que o Senhor é o Cristo, o Filho de Deus, que devia vir ao mundo. Diálogo de Jesus com Marta, uma das irmãs de Lázaro, do falecido. Observe que aqui, a partir dos versos 21 e 22, Marta diz assim para Jesus quando ele chega, se o Senhor estivesse aqui, o meu irmão não teria morrido. Mas também sei que mesmo agora, tudo o que o Senhor pedir a Deus, ele concederá. Eu vejo aqui uma queixa e um pedido discreto. Ela não teve coragem de pedir a ressurreição imediata. Nos versos 23 e 24, Jesus diz, seu irmão há de ressurgir. E Marta acrescenta, eu sei que ele há de ressurgir na ressurreição do último dia. Observe que ela conhecia e acreditava no ensino bíblico de que a recompensa dos justos, dos salvos, virá no último dia, na volta de Jesus, por meio da ressurreição. E nos versos 25 e 26, Jesus diz, eu sou a ressurreição e a vida. Quem crê em mim, ainda que morra, viverá, e todo o que vive e crê, jamais morrerá eternamente. Marta, você crê nisso? E eu pergunto a você agora, e você? Você crê nisso também? Ou Jesus é tudo o que ele diz ser, ou ele seria um mentiroso, ou louco, e não merece nossa confiança? Jesus é tudo ou nada? Em João 14, verso 6, ele diz, eu sou o caminho, a verdade e a vida. Ninguém vem ao Pai senão por mim. Sabe que no verso 27, Marta respondeu, sim, Senhor. Eu creio que o Senhor é o Cristo que devia vir ao mundo. O Senhor é o Messias, o ungido, o escolhido, o prometido, o Salvador, o Filho de Deus. Na carta de Paulo aos Colossenses, capítulo 2, verso 9, está escrito que nele, em Jesus, habita corporalmente toda a plenitude da divindade. Acredite, meu amigo, minha amiga, você que está me ouvindo agora, Jesus não era apenas Jesus. Jesus era muito mais que Jesus. Ele era, ele é e para sempre será o Filho de Deus. O Cristo, aquele que veio para nos religar ao Pai e nos dar vida em abundância, vida plena. E eu lhe pergunto, você crê nisso? Você crê nele? Sabe que há muitas pessoas que declaram crer em Jesus, mas crer em Jesus apenas como um homem bom, um homem que fez o bem e deixou-nos um exemplo de correção, honestidade, um líder visionário e inteligente. Alguns dizem que Jesus era um homem de espírito evoluído, que viveu para fazer o bem, cheio de fraternidade, de empatia, de bondade. Sim, tudo isso, porém muito mais. Lembre-se, Jesus era, é e para sempre será o Cristo, o Messias, ungido, o Filho de Deus, como disse Marta, que devia vir ao mundo. Somente quando você crê para valer em Jesus, vendo-o mais do que um simples e bom homem, vendo-o como Filho de Deus, sendo Deus, é que você e eu podemos alcançar a bênção que ele veio nos trazer, que é a bênção da salvação eterna. Por isso que eu lhe disse e repito, ou Jesus é tudo o que ele diz ser, ou ele não merece confiança. Porque ele mentiu em algum momento. Quando Jesus diz, eu sou a ressurreição e a vida, você crê que ele, de fato, tem poder para ressuscitar? Você crê que tudo o que ele disse é verdade? Então, ok, mas se você não crê, crê numa coisa ou noutra, Jesus não merece confiança. Porque em algum momento ele teria mentido, ou Jesus seria um louco,

0: megalomaníaco? Alguém que imaginava ser o que não era? Não. Jesus era, é e para sempre será tudo o que ele disse ser. Jesus é o Filho de Deus. Jesus é Deus. Nele habita corporalmente toda a plenitude da divindade. E porque Jesus é Deus, nós podemos crer que ele também é a ressurreição e a vida, e todo aquele que nele crê, ainda que morra, viverá.
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0: Senhor nosso Deus, Pai bendito, a Ti todo louvor, toda glória, toda honra, Senhor, porque Tu és Deus e não há outro. Louvamos-Te por Jesus Cristo, Teu Filho amado, que veio a este mundo, viveu, morreu, ressurgiu, está intercedendo em nosso lugar e virá para nos buscar. Nós Te louvamos, Senhor, porque Jesus é o caminho, é a verdade, é a vida. E por meio dEle, nós não precisamos temer nada, nós não precisamos temer a morte, porque Jesus Cristo é a ressurreição e a vida. Ajuda-nos, Senhor, a crermos na Tua palavra, a recebermos Jesus como nosso Senhor e Salvador. Em nome desse Cristo bendito, nós oramos. Amém. Uma bênção de Deus para você e a sua família. Que o Senhor te abençoe e te guarde. O Senhor faça resplandecer o seu rosto sobre ti e tenha misericórdia de ti. Que o Senhor sobre ti levante o seu rosto e te dê a paz.
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2: Sete e trinta e sete.
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0: Olá, meu amigo, muito boa tarde para você. Seja bem-vindo a mais esse Clube da Música. Eu sou Josiel Matos e com os meus amigos de bancada, nós estaremos hoje aqui. Hoje é dia de convidado, então nós temos um convidado, convidada, convidados, enfim. Para você que já tá no nosso canal no YouTube, você já sabe quem é o nosso convidado. Josiel, mas eu não tô no canal no YouTube, então você só vai saber quando a Larissa falar. Por enquanto, para você que quer saber em primeira mão quem está aqui hoje, corre lá no youtube.com/Novo Tempo Rádio, youtube.com/Novo Tempo Rádio, se inscreva no nosso canal, ativa o sininho das notificações, comenta lá no nosso chat, viu? Comenta lá no nosso chat, isso ajuda demais, demais o nosso canal a ficar cada vez mais relevante e o YouTube passa a falar para mais pessoas sobre o nosso canal, tá? Outra coisa, tem um botão do joinha lá, aperte esse botão também. Se você estiver ouvindo esse programa em qualquer outro momento, em qualquer outro ano fora 2026 e aparecer o botão hypar, aperte lá o botão hypar, porque isso também ajuda a gente sem dúvida nenhuma. Bom, sem mais delongas, Maestro Stanley conosco aqui, palmas para ele. Vai, é preciso. Ô, meu pai, tudo preciso. Maestro Stanley aqui conosco. Do outro lado, Fernando Ferro, pernambucano de carteirinha, filho de Dona Vânia e de seu Fernando, esposo de Ilana, ele que é produtor musical, pianista, cantor, regente, editor e outras coisinhas mais, né, meu querido? Do lado de cá, nós temos ele também, o nosso poderoso chefinho, Heitor Gomes. Isso, 4 palmas para o Heitor. Nas câmeras, Christian Boy, porque Rafidz está de férias. E ao meu lado, Larissa Oliveira, tudo good?
1: Graças a Deus, tudo certinho, Josiel. Então,
0: tá bom, Larissa.
1: Tudo bem com você?
0: Tudo bem, obrigado. Pra mim ou pra ela?
1: Para os dois.
0: Obrigado. Ai, muito obrigado.
1: Tem que dar o tempinho pra clicar de novo. Graças a Deus, tudo certo, Josiel. Chega de suspense, porque o pessoal quer saber quem tá aqui. Quem tá no YouTube já tá comentando e tá muito feliz de ver que essa pessoa está no Clube da Música.
0: Sim.
1: Já estão comemorando aqui, falando que essa convidada é incrível, que estão ansiosos por ouvir ela cantar.
0: Então,
1: vamos chamar. Cíntia Alves, seja muito bem-vinda!
2: Oi, oi! Oi, Larissa. Oi, Josiel.
0: Ô, Cíntia, prazer ter você aqui. Né, já é a segunda, terceira.
1: É a segunda.
0: Ah, não
1: vez
0: importa.
1: Foi lá no Adoradores.
0: É, segunda, né?
1: Segunda. Primeira foi lá no Adoradores.
0: Também não importa, é a terceira, quarta, quinta, não faz mal. O importante
1: ainda
0: é que ela tá aqui.
1: Outras.
0: Virão outras. Larissa disse tudo.
1: Aí, estão perguntando aqui.
2: Larissa, seu cabelo tá tão lindo, menina. Tu é aqui.
1: Obrigada.
2: Coisa linda.
1: Eu lavei hoje cedo.
0: Tomou banho hoje? Não, mas vocês é diferente, né? Vocês têm dia. Não, vocês tomam banho todo dia. É assim, a gente espera, né? E aí prende o cabelo pra não molhar, não é assim?
1: É, daí faz o day after, às vezes.
0: Faz o quê?
1: O day after.
0: Meu Deus do céu. Ela fala aquelas coisas aqui, Cíntia, que eu fico olhando pra ela e eu só concordo, não faço a mínima ideia do que ela tá
2: feminino,
0: falando.
2: É entendeu?
0: Ah, entendi.
2: Que é complexo. Entendeu? É muito complexo.
1: Mas, Cíntia, a gente tava meio confuso, que o José falou, né? A terceira, quarta, quinta, sexta, quantos clubes você já fez?
2: Faço a mínima ideia.
1: Aí, tá vendo?
0: Mas não tem importância.
2: A gente começou, o primeiro clube da música que a gente fez, eu acho que foi em 2013, não foi, amor? Ah, foi o Rio de Glória. Eu acho que sim.
0: 2013 era um Velho Testamento que foi.
2: Foi 2013. Foi antes de vocês.
0: É, eu não era nem nascido nessa época.
2: Ah, para.
1: Nossa, Josiel.
2: Para. Assim, para.
0: Gente, assim, eu não acredito.
1: Se você falar 74, 75, a gente...
0: Também não era, não. Então, também não era.
1: Acreditava.
0: Também não era nascido nessa época.
2: É 2013, aí apelou, viu? Puxada aí.
1: Como?
3: No YouTube, contando com a live, com essa live... Tem 8 vídeos.
1: No YouTube, contando vídeos. Hoje tem 8.
0: 8 vezes já.
2: 8 vezes já?
1: No tá YouTube, vendo? Né?
2: Muito pouco.
0: Muito pouco também.
2: Acho muito pouco. Vou reclamar aqui.
0: Eu também
2: acho muito
0: concordo.
2: Pouco. Reclame aí, povo que tá assistindo.
0: Você...
2: Beijo aí pra galera
0: pra você que tá...
2: tá ouvindo aí também.
0: Pra você que tava debaixo.
2: Fiquei chateada agora, viu?
0: Ficou chateada?
2: Fiquei chateada agora.
0: A gente podia fazer o seguinte, que eu já falei com o Heitor várias vezes, Cíntia. Pra gente ir pra Bahia... Fazer então, um clube
2: pedida,
0: da música
2: viu?
0: Lá.
2: Boa
0: entendeu?
2: Pedida.
0: E aí, você não concorda comigo, Larissa?
1: Claro. lembro, tá mas vendo? Nem se eu fosse boba.
0: Ó, já somos esse, dois
2: aqui. Vai fazer ao vivo, com o público.
0: Ah lá.
2: Eita, gente. A gente já tá montando todo o projeto aqui.
0: Você tá vendo?
2: Tudo pronto já.
0: Fonte Nova, onde é a Fonte Nova? O estádio? Ah, meu amigo.
2: Olha,
0: cuidado, hein? Cuidado com aquilo que você deseja, pode acontecer. Então. É difícil, não. Bom, mas vamos lá.
1: Estamos cheios da Bahia aqui, porque Natan também é baiano, né, Natan?
0: Isso, Natan.
2: Natan, Nação.
1: É, olha lá. Bahia é muito.
2: A gente só tem Nordeste do lado de cá, né?
0: Só tem Nordeste do lado
1: de cá. É mesmo, porque Fernando.
0: Fernando é pernambucano. Fernando é.
2: Então. Tem fogo desse lado de cá.
0: Só faltava o Joel Alves.
1: Nordeste aqui é Sudeste.
0: É.
1: Esse, não, é.
0: É, ele é carioca.
1: Né? É verdade.
0: Bom, pra você que talvez tá pensando assim, ai, quem é Cintia Alves? Veio de Marte, com certeza, ou tá debaixo de uma pedra, ou no fundo de uma caverna, e saiu agora pra ver a luz do sol. Bom, Cintia Alves, além de cantora, ela faz excelentes vídeos. Adoro as respostas dela. Inclusive, comentaram assim, ai, você fica muito grudada no seu marido, larga ele um pouco. Vi. Ai, eu adorei.
2: Você viu?
0: Adorei, você tá
2: como
0: muito grudada.
2: Como é que deixa o negócio, gente? O peso do homem hoje tá de negócio de ouro, assim. Tá custando caro. Eu achei o meu, vou deixar. Tu é doido?
0: Tá certíssimo. Cíntia, redes sociais e agenda? Ou... Já pode falar agenda? Já
1: pode.
0: Redes sociais e agenda.
2: Agenda? Tá por aí. Ô, gente, vai no link da minha bio, que tem tudo lá. Tá? Eu não sei nada de cor. Desculpa. E, mas a, o Instagram é oficial Cintia Alves.
0: Oficial pronto. Cintia Alves, pronto. Agora...
2: Aí lá no link da bio tem tudo que tu quiser saber da minha vida.
0: Vai lá.
1: Agora a gente vamos de música. A gente vamos
2: de música.
1: Misericórdia.
2: A gente vamos.
1: A gente vamos.
0: Não, Rui Barbosa, essa hora.
1: Agora vamos de música, pronto.
2: Vamos de Adoradores, olhar pra cruz.

0: Cíntia Alves aqui na sintonia da Voz da Esperança. E eu já recebi mensagens aqui assim, Cíntia, ó. Neuzira lá de Afonso Cláudio. Neuzira escreveu assim: ei, é a Cíntia, uau, abraço a todos. Ela é sua fã de carteirinha.
1: Beijo, linda, Deus abençoe.
2: Ô, Cíntia, tem uma pergunta aqui que eu achei muito importante de ser feita. Porque querem saber aqui se você já comeu o seu acarajé hoje.
1: Então, eu vou decepcionar metade da Bahia.
0: Mas eu nunca comi acarajé.
1: Eu não como acarajé. Eu sou uma baiana que tem uma alergia a azeite de dendê.
2: Olha só!
1: E, de verdade, é uma alergia muito séria, né, amor? Eu não posso nem passar perto da barraca da acarajé. Se a fumaça tiver muito, eu já fico... É um negócio surreal. Então, tem algumas pessoas que fazem a abará pra mim sem azeite. Aí eu consigo comer. Não sei se vocês sabem o que é abará aqui, mas a galera da Bahia sabe. Abará basicamente é a massa da acarajé, só que ela é cozida na palha da banana. É uma delícia. Só que eu só posso comer se não tiver azeite. Se tiver azeite, tô fora. Então eu não comi acarajé. Vários anos que eu não como acarajézinha.
0: Eu também tenho vários.
1: Ficou
0: anos.
1: Ficou triste,
0: que
1: né,
0: não como. Eu fiquei triste porque também tem vários anos que eu não como.
1: Você vai comer algum dia,
0: não? Não. Por isso que tem vários anos.
1: Como ele nasceu em 2013, né? Tem o quê? Uns
0: nasci, 13? Nasci em 2013.
2: Eu comi uma vez.
1: Tá novo, ele não viu?
2: E achei muito bom.
1: Hã?
2: Comi uma vez e achei muito bom. Por sinal, o melhor arroz que eu já comi na minha vida, que eu tenho memória, foi na Bahia, foi no Pelourinho.
1: Ah, deve ter sido o arroz de Nelson.
2: Não sei.
0: Olha, eu só acho assim, dona Renata, não escuta esse programa e a vozinha da Larissa também não.
2: É, mas eu não disse em segredo pra ninguém em casa. Ah, era um arroz com safrão, muito bom. Nesse horário, né, Clube da Música?
1: É, eu acho mudar.
0: Não, eu já almocei. Vamos falar de comida. Cíntia.
1: Oi.
0: É, além de fazer vídeos resposta, né? Como que você... As músicas que você canta, né? Você tem algumas que são composições sua, do Nelson, e outras de outros compositores. Como que você faz essa seleção de músicas?
1: Então, eu recebo muita música, mas a maioria das músicas que eu vou ouvindo, Nelson geralmente recebe as músicas, manda pra mim, e eu só escuto a música uma vez. Se ela me fez... trouxe algum sentimento, pronto, aí eu vou ouvir depois e aí eu gravo, entende?
0: Sim.
1: Se eu ouvi a música e não mexi em nada, então minha seleção é muito assim. Eu antigamente ainda recebia, escutava letra, melodia, ficava buscando. Até que uma vez eu mandei uma música e ela não foi aprovada. E eu tava, sabe quando você gosta, botou fé na música e a música não foi aprovada? Eu falei, caramba. E aí fui escutar, disse, como assim? Aí eu chateei. Chateante, eu não vou escolher mais música. Pronto. E aí eu orei desse jeito, assim, eu não vou escolher mais música. Se eu quiser que eu grave agora, só manda a música. E assim, bem desaforada. E aí eu cheguei, beleza, eu nunca mais procurei mesmo. E aí um dia a gente tava viajando, numa viagem, eu vi uma notificação do Instagram. E uma pessoa, olha, é sua cara. Eu disse, achei minha cara, que é isso. Aí fui ver o que era. E era um compositor. E ele é pentecostal. E aí eu fui logo ver o perfil dele. As músicas dele, nada a ver comigo, assim, não era o meu estilo. Fiz, gente, ele falou: olha, eu vi aqui o seu perfil, eu fiz uma música que se encaixa muito bem com você. Falei, nossa, tá bom. Aí abri a música. Mandei, na realidade, mandei e-mail, ele mandou a música. E aí no caminho mesmo eu vi. Gente, quando eu vi a música, sabe quando você sente no coração? Falei, nó, pronto. E aí. Eu lembrei da oração. Eu falei, o senhor mandou, porque não tem nada a ver. Essa composição não tem nada a ver com ele. Né? Tipo assim, não parecia, né? E o Nelson falou, nada a ver com ele. Esse foi de Deus. E aí, mandei pra cá e o pessoal amou. E a gente fez, que foi a música Quero Tua Presença. Que é uma música que a gente fez, o clipe ficou lindo, assim. Foi muito tocada essa música. Foi muito... Foi uma música que trouxe, assim, muitos testemunhos bacanas, assim. E daí em diante, eu sou desse jeito. Eu espero as músicas chegarem. E aí, quando chega, eu sinto assim no coração daquele arrepio. Serve pra mim, funciona pra mim. E o mesmo lance são com as minhas composições. A gente tinha uma música, A Ti Me Entrego, que vai ser desse projeto novo que a gente vai lançar. Que já tá lá uns 2 anos ou mais, né? Que eu fiz. E agora... Ela ganhou sentido para esse projeto, aí a gente aí colocou. A música, ela primeiro tem que fazer sentido na minha vida, aí depois eu gravo. Então tem sido assim.
2: Achei muito interessante você comentar isso, porque quando a gente volta lá pro começo da sua carreira, você não começou no mundo cristão, na música cristã. E eu queria saber, porque quem olha por fora deve pensar, mas gente, público, palco, fama, como assim não querer mais isso? Mas você fala que a música primeiro precisa fazer sentido pra você. Lá atrás, você sentia algo diferente quando você tava nos palcos?
1: É porque, assim, eu e Nelson é diferente porque quando a gente se batizou, a gente não pensou na música, na cantora, no músico. Isso aqui foi Deus que jogou, falou assim, ele fechou todas as portas e abriu esse caminho aqui, deixou só, vocês vão, é aqui que eu quero vocês, mas não era o que a gente queria. Porque a música lá fora era para fama, era para sucesso, era para dinheiro. Não tinha, a gente não passava uma mensagem para ninguém. A gente queria, a gente tocava o que estava rolando, a gente queria gravar o que era comercial. Então era tudo em prol do que a gente queria ali, era da felicidade. Até o momento que conhecemos a Jesus e a gente entendeu que a felicidade está nele, não nas coisas, né? Então, ali não era uma mensagem. A música pra gente, quando a gente se batizou, a primeira música que a gente cantou foi a música Amor Perfeito. Porque foi a música que eu cantei no meu batismo, que Nelson me apresentou essa música quando ele estava estudando a Bíblia. Então foi a música que tocou no meu coração. Falei, nossa, que música bonita. E sem querer cantar, ele me forçou a cantar. Porque eu era cantora de hidroelétrico, eu era espírita. E aí, quando eu vi a música, ele falou, canta, fez esse negócio de Jesus, é evangélico, eu não quero não. E ele forçou a barra, eu cantei, eu gostei dessa música. E essa música acompanhou a gente. E aí tinha mais duas músicas também que eu curtia, assim, que era evangélica, que tocava nas rádios, que eu gostava. Então, a gente se batizou no domingo, à noite, e lá tinham outras pessoas se batizando, eles convidaram a gente pra cantar na quarta-feira, 2 dias de batismo. Aí eles chamaram a mim e Nelson, quando a gente chegou na igreja, a gente pensou, vamos cantar uma música lá e tal, voltar igual. A gente fez no batismo, a gente cantou uma música. Aí ele falou, a programação é toda com vocês. Eu falei, moço, o que é programação? Aí início de conversa, né? Eu não sabia o que era. Aí, enfim, a gente fez uma programação com 3 músicas. Eram as únicas que a gente sabia e eram músicas que confortavam a gente naquele momento que a gente estava passando. A gente estava passando muita luta, muita dificuldade. E aquelas músicas eram mensagens que vieram para nós. Depois nós gravamos essas músicas que, assim, tocou na gente e a gente entende a música, assim, como mensagem. Não é uma voz. Ela tem que alcançar alguém. Então, minha voz eu acho que é só um caminho que Deus usa, sabe? Para chegar no coração. Porque é a mensagem que é importante. É o que ele está falando. E música é assim. Às vezes você... É igual um verso bíblico. Você lê e tudo bem, tá ali na Bíblia e tal. Mas chega um momento que você está passando, que você lê aquele verso que você já conhece desde pequeno e ele faz sentido. Parece que assim, escreveram agora para mim. Então, eu entendo música assim. Às vezes você ouve a música, você gosta, ela é bacana. Mas chega uma hora que aquela música... Você se apropria dela, sabe? Sim. Essa mensagem foi escrita, parece que a pessoa tava sabendo o que eu tava passando. Então, para mim, hoje é totalmente diferente. Lá fora, a gente era o dinheiro, era fama, sucesso. Aqui é uma mensagem que a gente precisa passar.
0: Eu senti, foi primeiro o Nelson que começou a estudar a Bíblia e depois...
1: Foi.
0: E assim, quando ele falou assim, ó, tô estudando a Bíblia, você falou assim, você tá
1: não,
0: maluco.
1: A gente era amigo ainda.
0: Vocês eram amigos.
1: A gente zoava ele, dizia que ele tava maluco. O Nelson, no primeiro estudo bíblico, ele parou de fumar. Ele fumava 18 anos. Então, ele virou crente muito rápido. Ficou muito evangélico ele. Muito rápido. E ele falava de Jesus pra gente na banda. Só que assim, eu batia muito de frente com ele porque eu era espírita. Então, é bacana que eu conto minha história quando a gente conta, que eu fui à igreja a primeira vez com ciúme dele. Porque ele sempre convidava a gente pra ir pra igreja. Quando era amigo. Quando a gente começou a namorar, ele ia pra igreja sozinho e não me convidava mais. E aí foi que eu achei estranho. E aí é onde Deus é maravilhoso, porque eu não queria ir pra igreja assim, de boa, sabe? Ah, vou lá conhecer Jesus. Não, eu não queria saber. Minha vibe era outra. Eu fui pra igreja por ciúme. E aí lá o Espírito Santo começou a transformar, eu comecei a ver diferente, não era aquilo que eu imaginava. E aí Deus foi fazendo a obra, né?
0: Fantástico.
2: Vamos de música?
0: Vamos.
2: Vamos de música.
0: Vamos.

0: Larissa Oliveira e eu ouvindo Cíntia Alves.
1: Ué, tá vendo como que o José é? Ué, o que tá acontecendo? Gente, siga a Cíntia nas redes sociais, @oficialcintiaalves. E estamos com o contato aqui em mãos.
2: Que produção maravilhosa essa.
1: Gente, 071-99162-3800 é o contato para você marcar agenda com Cíntia Alves.
0: Exato.
1: E falar com a Grazi, é isso?
2: É com a Grazi.
1: Pronto.
0: Bora pro intervalo, a gente volta?
1: Precisamos. Vamos, a gente volta daqui a pouco.
3: Oito e dois.
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música hoje com ela, Cíntia Alves, cantando para você junto com Nelson, esposo dela, aqui na Sintonia da Voz da Esperança. E olha, eu quero apresentar para você um guia de estudos que você já ouviu falar, ou talvez você que ainda não ouviu, vai ouvir agora. E com esse material, sem dúvida nenhuma, sua vida vai mudar. Por que que eu tô dizendo isso? Querido, a gente vive num mundo que é um mundo de caos. Ontem, para você ter noção, eu cheguei em casa tão cansado e com tanta dor de cabeça, mas minha cabeça estava doendo tanto, preocupado com algumas coisas da vida, né? Minha cabeça estava doendo tanto que eu tomei um banho, tomei um remédio, deitei e eu dormi ontem de 8 da noite até hoje 7 da manhã. E não foi remédio para dormir, não. Foi um remédio para dor de cabeça mesmo. Só vai achar que eu tomei remédio para dormir. Não foi. Mas assim, já viu quando você tá cansado, mas não é um cansaço físico, mas é um cansaço mental? As preocupações da vida também cansam você, as tristezas da vida, né? Ontem mesmo caiu um avião lá em Belo Horizonte, sabe? Machucou várias pessoas, outras perderam a vida. E quando você liga o jornal, minha mãe gosta muito de assistir jornal, e eu detesto. Mas mamãe gosta muito, ela tá esses dias lá em casa. Se fosse possível, né, sairia sangue da TV de tanta desgraça, de tanta mazela, de tanto sofrimento. Aí você vê alguns vídeos na internet, pessoas falando assim, ah, você tem que ter o pensamento positivo, você tem que ser feliz e tudo. Rapaz, mas como é que você vai ser feliz num mundo desse? Me explica. Tem condições de ser feliz nesse caos que a gente vive? Assim, quando a gente acha que tá tudo bem, de repente aparece uma conta de R$2.000 que você não esperava por ela. E aí você fica como? Desesperado, sem saber o que fazer, angustiado, enfrentando aí as lutas da vida. Quem sabe você já enfrenta e já luta com ansiedade, com depressão, com outros traumas do passado. Enfim, são várias as tristezas e mazelas que eu e você enfrentamos. E é por isso que eu quero te oferecer o guia Mente Feliz. Esse guia, amigo, é a chave da virada que você esperava. O Dr. César Vasconcelos, ele vai te ajudar nesse guia a você conseguir ter uma mente feliz, mesmo vivendo esse mundo de caos. E ele vai abordar assuntos pertinentes, assuntos que eu e você vivenciamos. Eu já contei para você que várias vezes eu trato contra a ansiedade. E quando tenho crise de ansiedade, eu não tenho vontade de fazer nada. Mas com esse guia me ajuda muito a lidar com essas crises de ansiedade, a lidar com ansiedade excessiva, que já é considerado o mal do século. Você que me ouve e está vivendo aí uma tristeza absurda, sabe aquele tipo de tristeza que você não tem vontade nem de comer? Sabe aquela tristeza que você não tem vontade nem de sair da cama, nem de pôr o pé no chão, que você acha que a vida perdeu toda a cor e o sentido? Dr. César vai te ensinar o passo a passo para você sair desse tipo de tristeza. Ele também vai te mostrar aqui como vencer compulsões. Talvez a sua compulsão é a compulsão alimentar. Quem sabe você vivencia um vício como cigarro, as drogas. Amigo, há sim possibilidade de você vencer vícios através do cuidado com a sua mente. E Dr. César vai te dar um passo a passo para essa vitória. Mas aí, querida, você precisa fazer uma escolha. Ou você continua vivendo aí com a cabeça totalmente detonada, ou você hoje, a partir de hoje, vai começar a dominar suas emoções e vai ter vida em abundância, exatamente como Jesus espera e deseja que eu e você tenhamos. Cristo, ele faz a parte dele, amigo, mas eu e você também precisamos fazer a nossa. Não adianta ficar esperando por um milagre, esperando por uma transformação, se você não faz nem o mínimo, que é mandar uma única mensagem com duas palavras, mente feliz. Só escreva isso. 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Você que perdeu alguém que ama e tá aí achando que a vida não tem mais sentido, você vai descobrir como vencer esse momento difícil. Tudo aqui, ó, nesse material. 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
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Bora ouvir Cintia Alves cantando? Então, vamos lá.

0: Amém.
1: Amém. Cintia Alves, aqui no Clube da Música. A gente comentou um pouquinho sobre os vídeos que você faz no Instagram. E o Josiel aqui, a gente... E eu tava... Gosta muito, né, Josiel? Sabe até de cor.
2: Eu adoro.
1: A ordem dos lançamentos.
2: Eu adoro uma patada. Ah, o povo também procura, gente. Ah, pelo amor de Deus, vocês procuram também. Ah, é mesmo.
1: É, então, eu queria saber como é que começou. Verdade. Se chegam as perguntas antes, como que funciona? O Heitor perguntou, é roteirizado? Não. Ou a pergunta vem na lata? Não. E como é que começou essa história
0: então,
1: aí dos
0: vídeos? Então, o primeiro vídeo que eu fiz, assim, mais por lado, eu até mandei, porque o Vinícius, ele faz as edições pra mim, eu falei, Vinícius, eu vou te mandar um vídeo hoje, mas ele é diferente, porque eu sempre fiz vídeos de meditação. Aí eu falei pra ele, eu vou fazer um vídeo hoje, mas é diferente, porque tinha chegado, assim, umas perguntinhas. A gente estava no hospital, né? Eu estava com virose, acabado de febre. Aí foi quando eu vi essa mensagem. Eu disse, gente, que desaforo. As pessoas não sabem o que a gente tá passando. A gente tá aqui agora no hospital. Esses... Vem me estressar. Aí eu deixei Nelson na sala de repouso. Ele tomou o medicamento. Eu voltei pro carro. E aí gravei, fiz um vídeo falando que tinha uma atualização nova no Instagram. E aí brinquei. Eu falei, ó, gente, tem uma atualização nova, vem aqui falar pra vocês e tal. Aí eu falei, ó, quando você vê chegar no seu feed uma postagem que você não gosta, tem uma nova atualização. Você faz assim, ó, pô, passa. É só não precisa comentar, você não precisa falar nada. É nova essa atualização. Acho que tá em todas as redes sociais. E aí brinquei com isso. E aí o pessoal começou a repostar e foi. Aí o Vinícius falou assim, acho que funciona. E aí a gente sempre recebe. Gente, mas vocês que estão assistindo aí, é muito pouca. Sabe, é muito, muito pouco hate que eu tenho. Parece que como eu respondo nas perguntas, parece que é muito, mas não é. E eu louvo a Deus por isso. Mas quando começaram a vir perguntas e comentários, quer dizer, cara, isso aqui dá pra gente tirar uma lição disso aqui. Então, a gente tem o humor, né, que ali deixa mais leve, mas eu sempre tento trazer alguma coisa pra você raciocinar. E, cara, eu já tive tanto feedback legal, já mostrei pra Nelson, assim, tanto feedback legal. De pessoas que não conhecia. Agora mesmo, nesse vídeo, acho que do casamento, uma mulher falou, eu não sou evangélica, mas eu comecei a te seguir por causa desses vídeos e eu amo, assim. E aí, muita gente que começou a me seguir, assim, que não tem nada a ver com igreja, nem sabia que eu cantava. E aí, como eu posto, toda sexta-feira eu posto algum vídeo de música e tal, e ele falou, nossa, eu não sabia que você cantava e tal. E aí, uma coisa acabou que levou a outra, né? E a gente na rede social, eu acho que a nossa maior missão é falar de algum... Tentar levar o amor de Cristo de alguma forma. E aí tem funcionado essa questão do humor e a gente vai... não tem roteiro. Às vezes eu tô sentada lá e tal, tem coisa que eu penso assim, ah, vou fazer isso. Teve um vídeo que a gente fez de música que teve dois comentários que Nelson que viu. Ah, printa esse negócio, manda pra mim aí. Aí Nelson printou, mandou pra mim. Aí eu fiz um vídeo. E aí eu fiz, eu disse, gente, que ousadia. Aí teve até uma ontem que ela mandou, ela falou, pra cantar precisa fazer careta? Aí eu botei embaixo, eu respondi. Aí eu falei assim, ô língua. E aí botei essa mãozinha de oração, né? Eu ia falar outras coisas, mas deu, segurou. Aí eu falei, ô língua, eu botei a mãozinha de oração. Aí ela botou assim, ô gente, você tem que aceitar a crítica. Aí eu ia dizer desaforo, né? Solo bloqueio. Tá bom, vou bloquear. Aí bloqueei. Mas é muito pouco, assim, é um sem noção ou outro. E aí, quando a gente vê que daquilo ali dá pra tirar alguma lição, pra você não ser essa pessoa, porque às vezes a gente esquece que a internet, isso pra todos os âmbitos, né? Você vai ali, você faz ou você coloca um comentário, até assim a gente às vezes posta, tem muita gente por estar em casa, por estar ali até atrás, acha que isso não vai longe, ou tipo, você acha que você vai só na pessoa, mas você não sabe atrás o que é que a pessoa está vivendo, o que é que ela está passando, o que é que ela está sentindo, sabe? Aí chega um comentário numa hora, né, como você falou, que sofre de ansiedade, chega uma hora que você está mal, chega um negócio desse, desestabiliza. Como eu falei no vídeo, tem muitas pessoas até que já saíram do ministério por causa desse tipo de comentário. Pessoas que não estavam bem, né? E isso foi um gatilho, assim. Então, é muito ruim. Não seja essa pessoa, né? Que vai maltratar o outro. E eu já falei isso em vários vídeos. Se você não puder somar, passa, arrasta pra cima, passa. Finge que não viu, sabe? Não vai resolver ali. E a internet trouxe isso, infelizmente. De pessoas que não falariam isso de jeito nenhum na sua cara. Elas não falam nunca que elas chegariam na sua cara, tete a tete, falaria. Mas o dedo desaforado, tá, chega ali. Tá, tá, tá. A gente pede a hora pelos dedos, né? Pra converter esses dedos.
1: Faz a internet de escudo, né?
2: É.
1: Fica ali, se esconde atrás.
2: Ô, Cíntia, e assim, qual a diferença, né, do trio elétrico pro púlpito, né, de adoração?
0: Gente, né, não tem nada. Você, não é o trio elétrico em si, porque eu já cantei muito em trio elétrico, viu? Música de louvor, a gente já fez Arrastão de Jesus. É, eu acho que o que a gente fazia, como eu falei, o que a gente fazia era para ganhar dinheiro, era artista. E tanto que quando a gente se batizou em Nelson, a gente queria tudo menos música. Eu vendi pão de porta em porta. O Nelson, a gente vendeu queijo de porta em porta. A gente saiu procurando fazer qualquer coisa menos música. A gente não queria música. Só que, como eu falei, 2 dias depois que a gente se batizou, a gente já estava cantando nas igrejas. Pô, começou a conhecer a gente. Começou a conhecer e chamar. Mas a gente pensava, não, a gente vai cantar numa igreja aqui ou outra, ficar por aqui, assim, usar o nosso dom para a glória de Deus. Mas a gente precisa sobreviver. E a gente não pensava ter um ministério assim, tipo cobrar e ter, via a nossa renda disso aí. A gente não queria. Mas a gente vendeu pão, vende pão, né? Vendeu queijo, né? Trabalhou com gesso. O homem a vida toda carregou só o baixo. Do nada tava carregando placa de gesso. E ele chegava em casa, ele foi vender peixe na praia. Peixe. E encontrou, teve um dia que ele tava lá, encontrou os músicos que tocava junto com ele. Pensa em humilhação, Jesus. Mas Nelson não se sentiu humilhado. Mas para eles, assim, tipo, como assim? Você tá aqui? Mas tudo que a gente fazia, para as pessoas poderia ser uma questão de humilhação e tal, para a gente era prazeroso. Era felicidade. Eu, às vezes a gente passava o dia todo rodando, vendendo queijo. Nelson comia mais queijo, tá, gente? Do que a gente vendia. E a gente ficava tentando vender e tudo. Mas a gente deitava em casa, a gente sentia uma paz muito grande. Porque desde a nossa conversão, do iniciozinho dela todo, a gente entendeu que quem nos sustenta é o Senhor. E isso a gente tem trazido para nossa vida. A gente sempre conversa. E esse novo... A gente vai cantar uma música agora do novo projeto. E essa música fala muito ao meu coração. E esse projeto tem sido muito especial justamente por isso. A gente tem parado muito tempo, eu e Nelson, conversado assim sobre a nossa história. Como o Senhor nos alcançou. Como a presença dele sempre foi muito real. Não é meu trabalho, não é a minha capacidade que me sustenta, é o Senhor, entendeu? Não é meu marido, não é o meu pai, não é minha faculdade, não é o Senhor que sustenta. E a gente aprendeu isso, então é uma diferença absurda que a gente vivia lá fora, a gente vivia independente, a gente vivia correndo atrás do vazio, do nada, é vaidade, como diz Salomão, né? Debaixo do céu tudo vaidade. Hoje a gente está se preparando para o céu, então cada palavra que eu canto, cada palavra que a gente fala é para o reino. A gente está se preparando aqui para a eternidade. Então a gente precisa passar uma mensagem urgente. Jesus está voltando, que ele morreu por nós e que ele vai voltar para nos buscar. Mas tudo aqui é passageiro. Tudo aqui é passageiro. Porém, a diferença de estar lá, num trio ou num palco, e estar aqui, é porque hoje a gente se sente e a gente se coloca como condutor, assim, da palavra do Senhor. E a gente busca, em tudo que a gente faz, adorá-lo e nos aproximar cada dia mais dele. Vamos cantar O Preço do Amor. Essa música vai estar no nosso próximo projeto, Projeto Morada.

0: Muito bem, Cíntia Alves cantando música nova do novo projeto. E a gente já vai perguntar, né? Quando você volta aqui novamente pra cantar o projeto inteiro.
1: Então, minha gente. E tá muito bacana. A temática é justamente o senhor. O nome do projeto é Morada. É o senhor fazer morada na nossa vida, na nossa casa. Não como visitante, mas como um inquilino mesmo, aquele que mora, que tá lá o tempo todo, cuidando, guiando, protegendo, direcionando, né? Sendo o centro, assim, da nossa vida, da nossa casa.
0: Amém. Em breve estaremos aqui novamente.
2: Mas a gente tem que dar tchau, Josiel.
0: Tchau pra quem?
2: Pra Cíntia.
0: Não, Cíntia vai ficar aqui.
2: Pro Natan. Mas você vai ficar aqui, ó. Mas
0: não, ficar todo o mundo aqui, ui.
2: Josiel, vamos dar tchau, você tem que abençoar eles, porque o horário não permite a gente
1: não
2: continuar
1: permite,
2: mais aqui.
1: É verdade.
0: Cíntia, meu desejo pra você é que você seja uma luz menor, que continue mostrando para uma luz maior.
1: Amém,
0: que ela, Deus abençoe você, sua vida, vida Amém. Do Nelson, ministério de vocês, Amém. A família. Não só a sua, mas também do Natan, que está aqui sempre com a gente. Deus abençoe, meu brother.
1: Obrigada, viu, Natan? Deus abençoe você.
0: A gente vai ficando por aqui. Tem música ou a gente já tem que dar tchau mesmo?
1: Mais uma, vamos.
0: Mais uma? Pode?
1: Vamos, pode.
0: Então
1: deve.
0: A gente vai pro YouTube e a gente fica por aqui. Tchau!

0: 8:34.
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7: A frase mais poderosa que pode sair da boca de gente como eu e você é: Eu Creio. Eu sou o pastor Vinícius Mendes e este é o programa Eu Creio, aqui na sua querida Rádio Novo Tempo. Crer é dar liberdade para Deus fazer o que Ele prometeu em nossa vida. E o texto bíblico para nossa reflexão de hoje está em João capítulo 2, o verso 16, que diz: Tirem tudo isso daqui, parem de fazer da casa do meu pai um mercado. A imagem de Jesus nos evangelhos é de uma pessoa amorosa, gentil e mansa. A relação de perdão com os pecadores reforça a amabilidade de seu caráter. É muito confortador para qualquer pessoa enxergar a Deus com as características que acabamos de dizer. Entretanto, quando se enfatiza exageradamente a mansidão de Jesus, o risco é não perceber a repugnância dele em relação ao pecado e sua atuação contundente contra quem acaricia erros no coração e ainda vende a imagem de santo. O que muita gente não quer perceber é que os evangelhos revelam também uma face severa de Jesus. Por exemplo, em uma festa da Páscoa, no Templo de Jerusalém, Jesus mostrou indignação contra o pecado. Ao chegar ali, Jesus se indignou com o comércio que estava sendo praticado no pátio daquele lugar sagrado. Numa ocasião como a Páscoa, milhares de pessoas vindas de várias partes de Israel e do mundo estavam ansiosas para oferecer sacrifícios a Deus. A lei de Moisés exigia que os animais usados nesses rituais fossem sem defeito. Por conta disso, os líderes religiosos da época arrumaram um jeito de ganhar dinheiro. Eles vendiam animais pré-aprovados para os ritos por um preço bem acima do justo. Além disso, como a negociação só podia ser feita com a moeda do templo, os cambistas desvalorizavam o dinheiro de outros lugares e vendiam o meio ciclo, a única moeda aceita, lucrando muito com a troca. Essa situação gerava uma algazarra no templo, indignava os adoradores e acabava com o clima de santidade que devia caracterizar a casa de Deus. O Senhor não pôde aceitar isso. Sem violência, mas com firmeza e autoridade, Jesus expulsou os mercadores e cambistas, colocando ordem no lugar. Foi assim que ele, até então desconhecido, revelou sua face forte, crítica e poderosa. Essa atitude de Cristo não é contrária a seu amor e mansidão. Em realidade, vê-lo agindo assim nos ajuda a amá-lo e respeitá-lo. Em geral, as pessoas tendem a fechar os olhos para o aspecto duro da personalidade de Jesus em relação aos pecados humanos e para sua atuação forte e cheia de autoridade quando insistimos na prática da maldade e ainda induzimos pessoas ao erro. O amor de Deus não tolera o pecado. É por isso que o salmista diz a respeito de Jesus: a misericórdia e a verdade se encontraram, a justiça e a paz se beijaram. Salmo 85:10. Receba hoje o beijo de perdão e santidade que só podem vir da verdadeira face de Jesus. 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Jesus é justo e misericordioso, e essa verdade está na Bíblia, e se está na Bíblia, eu creio. Diga você também, eu creio.
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8: 8:39.
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13: Oi, gente, tudo bem? Olá, seja bem-vinda, seja bem-vindo a mais um programa Clube do Rei. É o especial do Rei Roberto Carlos que já tá no ar nesse segundo fim de semana do mês de agosto. Nesse segundo fim de semana, a gente sabe o quanto é especial, porque é comemorado no segundo domingo de agosto, o Dia dos Pais. É o fim de semana dos pais. Então, parabéns a você, papai, que você realmente aproveite bastante o seu dia com seus filhos, ou com seu filho, ou com a sua filha, tá? E a gente agradece sempre a audiência. Aqui, quem fala é Elaine Dias, e a gente vai ficar juntinhos trazendo as melhores canções do Rei Roberto Carlos. A primeira de hoje a gente traz em homenagem a eles, aos papais. Meu querido, meu velho, não poderia ser outra música no dia de hoje para começar o programa Clube do Rei. Então, canta Roberto Carlos, esses seus cabelos brancos bonitos, esse olhar cansado, profundo, tá aí. Primeira música de hoje, em homenagem aos papais. Parabéns!

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1: A gente ouviu aqui no especial do Rei Roberto Carlos, Um Milhão de Amigos, mais um grande clássico do Rei Roberto. Olha, e você sabia que o cantor Belo Pagodeiro revelou o desejo de cantar com Roberto Carlos? É, gente, depois de mais de 3 décadas de carreira, sucessos cantados por diferentes gerações e parcerias com grandes nomes da música, Belo ainda guarda alguns desejos na lista de encontros musicais. Um deles tem sabor especial para os capixabas, dividir uma canção com Roberto Carlos. Ele disse que tem muita vontade de cantar com Roberto Carlos e com Djavan. Ele revelou essa informação em entrevista antes de retornar ao Espírito Santo para se apresentar no Vila Sunset, em Vila Velha. O Belo, ele será a principal atração da estreia do projeto que acontece neste fim de semana. Inclusive, ele vai ocupar o estacionamento do shopping Vila Velha a partir das 3 da tarde. Glauco, Pele Morena e DJ Lu completam a programação que acontece neste fim de semana. E ele disse o desejo de cantar com o Rei Roberto Carlos. Deve ser incrível, né? Para um cantor ter a oportunidade de estar ao lado do Rei Roberto Carlos. Vamos ouvir mais música aqui no programa? Roberto Carlos canta mais um sucesso aqui no especial Clube do Rei. Vamos ouvir Os Velhinhos.

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1: Quando você